0: Estados Unidos terão apoio do governo.
1: Apex prepara plano de abertura de novos mercados para exportadores afetados pelas tarifas. Luciana Colares, de Holanda.
2: No início de agosto, a Apex Brasil deve apresentar um plano de diversificação de mercados, especialmente para os exportadores impactados pelo tarifaço.
0: E ainda, Banco Nacional de Antígenos integra a estratégia brasileira de defesa agropecuária contra a aftosa.
1: A estrutura permite a produção emergencial de vacinas em prazo reduzido em caso de necessidade sanitária. Thaís de Araújo.
3: O banco integra a Estratégia Nacional de Preparação para Emergências Sanitárias, juntamente com ações permanentes de vigilância e monitoramento da sanidade animal.
0: E vamos falar também sobre o El Niño, que traz fortes chuvas no sul do país, ondas de calor e cerca e seca no norte.
1: Risco também de incêndios florestais, especialmente na Amazônia, no Cerrado e na Caatinga.
0: Para entender mais sobre os impactos para o Brasil, nós conversamos com o Gilvan Sampaio, do Instituto Nacional de Pesquisas Espaciais.
4: As previsões indicam que será um El Niño de forte intensidade, há muito forte intensidade, mas não há motivo para pânico. Nós temos que nos prepararmos para fazer com que os impactos sejam os menores possíveis.
1: Na apresentação da Voz do Brasil, Mariana Jungmann e Nazi Brum.
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1: Empresas afetadas pelas tarifas anunciadas pelos Estados Unidos vão ter apoio da Agência Brasileira de Promoção de Exportações para encontrar novos mercados.
0: Para isso, a Apex vai implementar um plano de R$130 milhões, com foco na descoberta de novos parceiros comerciais.
1: A meta é chegar a países da União Europeia e países asiáticos.
2: A aplicação da tarifa de 25% sobre os produtos brasileiros, anunciada em 15 de julho, atinge 2.375 produtos. US$7,2 bilhões são impactados pelas novas tarifas. De acordo com a Agência Brasileira de Promoção de Exportações e Investimentos, o processo de busca por novos compradores internacionais vem sendo intensificado desde o ano passado, após as primeiras medidas tarifárias adotadas pelo mercado norte-americano. Atualmente, 72% das empresas brasileiras que vendem para os Estados Unidos já adotaram pelo menos mais um país de destino para as mercadorias. E já no início de agosto, a Apex Brasil deve apresentar um plano de diversificação de mercados, especialmente para os exportadores impactados pelo tarifaço. Como detalha o presidente da Apex Brasil, Laudemir Miller.
5: Nós vamos anunciar um plano de 130 milhões em parceria com o setor privado, mas evidentemente que a implementação do acordo Mercosul-União Europeia para que as empresas possam de fato aproveitar as oportunidades desse acordo é um dos elementos centrais do nosso plano. Mas enfim, assim, o importante são os setores, né? Mas pegando pesadamente a indústria, né? Então o setor de móveis, o setor de cosméticos, o setor de plástico, o setor de calçados, enfim, esses setores que estão tendo esse impacto.
2: Laudemir Miller ressalta que outros destinos já estão mapeados, como os países da Ásia Central.
5: O mundo olha de um jeito diferente para o Brasil, de um país estável, um país democrático. Então, a gente está sendo demandado pelos países asiáticos. O Brasil abriu, até semana retrasada, 651 mercados. Então, imagina a oportunidade que nós temos.
2: O impacto das novas tarifas anunciadas pelos Estados Unidos varia de acordo com o setor e a região. São Paulo registra o maior impacto em valor absoluto, US$3 bilhões. Já Santa Catarina tem o maior impacto proporcional, com 68% das exportações afetadas. Outra região afetada é o Paraná, estado que concentra 70% das exportações brasileiras de madeira para a construção civil americana. Reportagem Luciana Colares, de Holanda.
0: O Brasil conta com o primeiro Banco Nacional de Antígenos para a resposta emergencial à febre aftosa.
1: A estrutura foi desenvolvida em parceria entre o Ministério da Agricultura e Pecuária, o Instituto de Tecnologia do Paraná e empresa privada.
3: O Banco Nacional de Antígenos integra a Estratégia Brasileira de Preparação para Eventuais Emergências Sanitárias relacionadas à febre aftosa e para manutenção da segurança sanitária da pecuária. A estrutura foi desenvolvida em parceria entre o Ministério da Agricultura e Pecuária, o Instituto de Tecnologia do Paraná e a empresa Biogênesis Bagó. A parceria foi formalizada nesta sexta-feira em Garim, na Argentina. O ministro da Agricultura e Pecuária, André de Paula, falou sobre a parceria.
6: Porque esse é um laboratório reconhecido internacionalmente e ele nos empresta a credibilidade que chega com isso. Esse também é um laboratório que atende a grandes mercados, a exemplo do que ocorre conosco.
3: O Banco Nacional de Antígenos mantém armazenados em condições de alta segurança antígenos dos sorotipos de interesse para o Brasil. Em caso de emergência sanitária, esse material permite iniciar a produção de vacinas em menor prazo, sem depender de fornecimento externo. O Brasil possui reconhecimento internacional como país livre de febre aftosa sem vacinação. O banco integra a Estratégia Nacional de Preparação para Emergências Sanitárias, juntamente com ações permanentes de vigilância e monitoramento da sanidade animal. Reportagem Thaís de Araújo.
0: Atenção, estudantes que se inscreveram no processo seletivo do programa Universidade para Todos, o ProUni.
1: O resultado da primeira chamada para o segundo semestre de 2026 já está disponível.
0: Os candidatos pré-selecionados têm até o dia 24 de julho para comprovar informações da inscrição junto às instituições de ensino.
7: O processo seletivo do programa Universidade para Todos, o ProUni, recebeu cerca de 530 mil inscrições para o segundo semestre de 2026. Ao todo, mais de 1 milhão e 100 mil estudantes participaram das duas edições do programa neste ano. Cada participante teve a opção de selecionar até duas opções de curso, instituição e turno, conforme as regras do edital. As bolsas integrais cobrem 100% do valor da mensalidade, enquanto as parciais correspondem a 50%. Os cursos com mais inscritos nesta etapa foram Medicina, Direito e Psicologia. Criado em 2004, o ProUni oferece bolsas de estudo em cursos de graduação e sequenciais de formação específica em instituições privadas de educação superior. Para a classificação dos candidatos, o programa utiliza as notas obtidas no Exame Nacional do Ensino Médio, o Enem. Em 2026, os dois processos seletivos somaram mais de 2 milhões de inscrições, realizadas por cerca de 1 milhão e 100 mil candidatos. O resultado da primeira chamada do ProUni já está disponível. Os candidatos pré-selecionados têm até 24 de julho para comprovar as informações da inscrição junto à instituição de ensino e apresentar a documentação exigida. O cronograma prevê a divulgação da segunda chamada em 5 de agosto. O resultado desta etapa será divulgado em 1º de setembro. Saiba mais em acessounico.mec.gov.br/ProUni. Reportagem Edinaldo Júnior.
1: E as inscrições para a formação continuada de escolas de tempo integral foram prorrogadas até o dia 24 de julho.
0: O curso é destinado a gestores escolares e coordenadores pedagógicos de instituições que ofertam essa modalidade de ensino.
1: Nos estados, no Distrito Federal e em municípios de maior porte, também podem se inscrever profissionais das redes de ensino que atuarão como multiplicadores na formação.
0: As orientações sobre a etapa das inscrições estão disponíveis na página de documentos do Ministério da Educação, no portal gov.br/mec.
1: O Ministério do Meio Ambiente e Mudança do Clima apresentou as projeções mais recentes para o fenômeno El Niño após a reunião técnica de monitoramento climático realizada esta semana.
0: O cenário prevê redução das chuvas em parte das regiões norte e centro-oeste e temperaturas acima da média em grande parte do país.
1: E também aumento do risco de incêndios florestais, especialmente na Amazônia, no Cerrado e na Caatinga.
0: Já para a região sul, a previsão é de chuvas acima da média.
1: Os efeitos do fenômeno climático devem se intensificar a partir de agosto, mas serão mais sentidos no fim deste ano, segundo o pesquisador Gilvan Sampaio, do Instituto Nacional de Pesquisas Espaciais, o INPE.
0: Eu conversei mais cedo com ele para saber mais sobre o que esperar do El Niño e como tem sido feito o monitoramento dele pelos órgãos técnicos do governo federal. Acompanhe. Doutor Gilvan Sampaio, é um prazer para a gente ter o senhor com a gente aqui na Voz do Brasil. Vamos começar falando dessas perspectivas para o El Niño esse ano? A gente deve começar a sentir os efeitos mais graves a partir da semana que vem? Como é que tá as previsões de chuvas intensas aí, especialmente para o sul do Brasil?
4: Bom, nós temos aí os impactos do El Niño, eles são gradativos ao longo dos próximos meses. Os primeiros impactos nós começamos a observar ao longo das próximas semanas. E nesse segundo semestre de 2026, o primeiro principal impacto está relacionado

0: Nós devemos ter, a partir do final do inverno e depois da primavera e verão, períodos com temperaturas mais altas do que a média histórica e, ao longo, principalmente da primavera e verão, alguns períodos com ondas de calor.
1: Pois é, eu ia até perguntar isso para o senhor, até o fim do ano, como é que eram as perspectivas, né? O senhor falou das chuvas mais intensas que devem começar no sul do Brasil e a seca, doutor Gilvan, a gente deve esperar também alguma seca atípica, em que regiões, como é que deve acontecer?
0: Em relação às secas, aí é mais no norte do Brasil, norte e leste da Amazônia e norte da região nordeste, onde ocorrem os impactos do El Niño, em relação às secas, né? Ou chuvas abaixo da média. Só que esses impactos, diferente do que acontece no sul, que os impactos são a partir de agora, nós esperamos os impactos mais para o final do ano, começo do ano que vem. Né? Especialmente no norte e no leste da Amazônia, né? Nós devemos ter, a partir, do final da primavera, déficits de chuvas. Não dá para qualificar ainda exatamente a severidade desse déficit de chuvas. Nós vamos tentar qualificar isso ao longo dos próximos meses. E no norte da região nordeste, que é a região semiárida, aí sim é somente em 2027, né? Porque o período chuvoso principal daquela região é de fevereiro a maio. Ela tem uma componente também associado ao Oceano Atlântico, então nós devemos aguardar mais para o final do ano para avaliar a possibilidade de secas no norte da região Nordeste.
1: E aqui na região centro-oeste, alguma questão em especial?
0: O principal impacto do El Niño na região central do Brasil, que inclui a região centro-oeste, a região sudeste, o sul da região amazônica e o sul da região nordeste, é o aumento das temperaturas, né? Não tem um impacto no volume de chuvas o El Niño nessas regiões, nessa região central. Portanto, o que tem que se prestar atenção nesse momento? Nós estamos no período seco da região. Essa região central do Brasil, o período seco normalmente se estende até meados de outubro, que é quando começam as chuvas mais frequentes e regulares. Com temperaturas altas, período seco, então isso faz com que a vegetação possa ficar mais seca. E aí a atenção maior é justamente com as queimadas, né? Porque com a vegetação mais seca, temperaturas mais altas, o potencial para a ocorrência de queimadas aumenta. Então esse é um ponto de atenção, para os próximos meses na região central do Brasil.
1: Agora, o Instituto Nacional de Pesquisas Espaciais, o INPE, onde o senhor, inclusive, é pesquisador, está atuando com diversos órgãos federais no monitoramento do clima, justamente para a preparação de todos esses eventos que o senhor mencionou agora. A partir daí foi lançada uma plataforma, né, doutor Gilvan? Queria que o senhor falasse para a gente como é que funciona esse trabalho, quais são os órgãos envolvidos.
0: Nós fizemos um trabalho, porque o que que acontece? Existem, quando ocorre um fenômeno como o El Niño, existem muitas fake news, né? Então nós pegamos, juntamos os órgãos principais que monitoram o clima e meio ambiente no Brasil, que são o INPE, através do Centro de Previsão de Tempo e Estudos Climáticos, que é a instituição a qual pertenço, o Instituto Nacional de Meteorologia, a Defesa Civil Nacional, a Agência Nacional de Águas, o Serviço Geológico do Brasil e o CEMADEM. Então, essas seis instituições, elas publicaram agora no mês de junho uma nota técnica, né, chamado Painel El Niño, onde nesse painel El Niño nós avaliamos justamente a situação atual e como é que nós, o que nós esperamos para os diversos setores, por exemplo, agricultura, para a defesa civil, a questão de desastres, a questão de águas, ao longo dos próximos meses. Esse painel El Niño, ele vai ser renovado a cada mês e essa é uma informação que vai auxiliar não somente a população, mas também os diversos setores e também os tomadores de decisão.
1: Principalmente aí as autoridades estaduais, municipais também, né, que vão poder se precaver de maneira mais específica, né?
0: Exatamente, porque existe inclusive algumas pessoas falando alguns termos até coloquiais do tipo, olha, vai ser um El Niño Godzilla. As previsões indicam que será um El Niño de forte intensidade, a muito forte intensidade, mas não há motivo para pânico. Nós temos que, obviamente, nos prepararmos para os impactos do El Niño. Os principais impactos do El Niño nós já sabemos, e aí

0: aí é acompanhar ao longo dos próximos semanas e meses como é que será a evolução desse fenômeno para fazer com que os impactos sejam os menores possíveis.
1: O senhor tocou num ponto interessante aí, porque, de fato, o senhor até mencionou antes, né? Existem muitas fake news, existe também algumas equiparações que são um pouco equivocadas que as pessoas fazem. Eu ouvi recentemente que era um furacão, que o El Niño era um furacão. E são eventos climáticos diferentes, né? Eu gostaria que o senhor ajudasse também um pouco aqui a explicar essa diferença, inclusive, de preparação, se fosse eventualmente um furacão, é diferente do que a gente vai viver com o El Niño. Se é necessário as pessoas fazerem, por exemplo, provisionamentos, estoque de comida, porque pode ter inundações ou secas extremas que falte comida. A gente vive uma situação, nesse sentido. Qual é a diferença?
0: Não, não. O El Niño é um fenômeno que nós já sabemos quais são os impactos vão ocorrendo dependendo da região. Por exemplo, no sul do Brasil, nós sabemos que há a tendência de chuvas volumosas e chuvas intensas, né? Então, por exemplo, dizer que vai acontecer novamente um episódio como aquele de 2024 no Rio Grande do Sul. Não dá para dizer com tanta antecedência. Mas existe a possibilidade dele ocorrer? Existe a possibilidade. Quando é que nós conseguimos prever? Nós conseguimos prever isso com no máximo aí, 15 dias de antecedência. Né? Naquele episódio, por exemplo, de 2024, ele começou, no comecinho de maio, final de abril, comecinho de maio. Os modelos meteorológicos, já na segunda quinzena de abril, indicavam um volume de chuvas muito expressivo para o Rio Grande do Sul. É óbvio que os modelos não conseguem dizer exatamente o volume que ocorreu, e foi um volume realmente muito extremo, né? Então não há essa questão da população fazer estoques de alimentos ou qualquer que seja o pânico associado. É claro que nós temos que nos preparar para os eventos extremos. Então, no caso de chuvas, tem que haver toda uma preparação, por exemplo, do poder público com limpeza de galerias, né? Eventualmente revisar sistemas de comportas, etc. No caso de secas, tem que haver toda uma preparação por conta da questão da água, né? Não, não é o momento de desperdiçar água, e aí eu estou falando do norte, do leste da Amazônia, do norte da região nordeste. Então tem que haver toda preparação para poupar ao máximo a água. Haja visto que o El Niño traz esse déficit de chuvas nessas regiões. Então é esse tipo de preparação. Agora, tem que haver uma preparação não só do cidadão, mas também do poder público, das instituições e todo o trabalho que tem que ser feito em função dos impactos do El Niño. O furacão, quando ocorre, é um evento muito extremo que ocorre num horizonte de horas, há poucos dias, né? O que dá para comparar são as chuvas intensas que deverão ocorrer no Rio Grande do Sul e Santa Catarina, principalmente. Então, é tomar cuidado em relação a esses episódios extremos no Rio Grande do Sul ao longo dos próximos meses.
1: Muito bem, nós conversamos com o Gilvan Sampaio, pesquisador do Instituto Nacional de Pesquisas Espaciais, o INPE. Muito obrigada, pesquisador, pela sua entrevista aqui à Voz do Brasil.
0: Muito obrigado.
2: A Defesa Civil Nacional reconheceu hoje a situação de emergência em mais de 23 cidades atingidas por desastres.
1: Entre as cidades contempladas, há municípios que enfrentam a estiagem e a seca, enquanto outros foram atingidos por fortes chuvas.
2: As cidades ficam nos estados da Bahia, Ceará, Minas Gerais, Paraíba, Paraná, Pernambuco, Rio Grande do Norte, Rio Grande do Sul e Santa Catarina.
1: Cidades com o reconhecimento federal de situação de emergência ou estado de calamidade pública podem solicitar apoio financeiro por meio do sistema integrado de informações sobre desastres.
2: O período de seca em várias regiões do Brasil traz o surgimento de praias de água doce, que viram pontos de lazer e comércio.
1: Mas você sabia que para realizar eventos ou montar estruturas nesses locais é preciso autorização do governo federal?
2: Quem traz os detalhes sobre essas regras é Uriel Ricardo.
3: No Brasil, existem praias que se formam temporariamente durante alguns meses do ano. Você já ouviu falar sobre as praias fluviais ou praias de água doce? Elas surgem quando a estiagem reduz o nível dos rios e expõe bancos de areia e trechos das margens, que passam a receber visitantes, estruturas de lazer, eventos e atividades comerciais. Quando essas praias estão localizadas em rios federais, a instalação de estruturas, eventos, atividades econômicas e outros tipos de intervenções dependem de autorização do governo federal. Os rios federais são aqueles que atravessam mais de um estado e as áreas banhadas por eles são patrimônio da União. Por isso, é necessário ter permissão de uso para explorar esses espaços, conforme explica André Luiz Nunes, coordenador-geral de Gestão de Territórios Costeiros e Marginais da Secretaria de Patrimônio da União, a SPU.
4: A permissão de uso serve para eventos de curta duração, de natureza recreativa, esportiva, cultural e religiosa. Então, para qualquer uso privativo dessas áreas, tem que ser autorizado pela União. E além de outras licenças lá, não dispensa licença ambiental, licença do município.
3: As orientações sobre a permissão de uso se aplicam a qualquer praia formada em rios federais, especialmente nos estados de Tocantins, Goiás, Pará, Amazonas, Mato Grosso do Sul, Maranhão, Amapá e Mato Grosso. No Tocantins, por exemplo, há a formação de praias sazonais em Porto Nacional, Luzimangues e várias outras cidades. A capital do estado, Palmas, também conta com praias como a Graciosa, a Praia do Prata e a Praia do Caju. A permissão de uso pode ser solicitada por municípios, pessoas físicas ou empresas. No caso de particulares, também é necessário ter as devidas licenças locais. Mas atenção, a autorização só vale para eventos de curta duração, como detalha André Luiz Nunes.
4: A permissão de uso para eventos de curta duração de até 90 dias, incluída a construção e a desocupação da área, ou tu pode, querendo lá, sendo necessário, prorrogar isso por mais 90 dias.
3: Quem pretende solicitar a permissão de uso pode procurar a Superintendência do Patrimônio da União no respectivo estado. Os formulários estão disponíveis na página da SPU no portal gov.br. Também é possível obter informações pelo telefone 0800 978 9005. O canal recebe ainda comunicações sobre restrições de acesso às praias, ocupação irregular, acúmulo de lixo e problemas ambientais ou sanitários. Para quem pretende aproveitar as praias fluviais, a orientação é colaborar com a preservação desses espaços, descartar o lixo nos locais adequados, respeitar a sinalização, evitar fogueiras e preservar a fauna e a vegetação local. Reportagem Uriel Ricardo.
1: Desde o início da semana, a ANP, Agência Nacional de Petróleo, Gás Natural e Biocombustíveis, realizou 268 ações com foco no combate a preços abusivos de combustíveis em 14 estados.
2: Foram aplicados 14 autos de infração por não cumprimento de envio de documentos para avaliação dos preços.
1: Isso porque, nessas ações, a agência também coleta informações a partir das notas fiscais fornecidas pelos postos de aquisição dos combustíveis.
2: Esses dados são analisados pela ANP e, em casos de caracterização de preços abusivos, podem ser geradas autuações, processos administrativos e multas.
1: O valor das multas varia de 50 mil a 500 milhões de reais, dependendo da gravidade do caso.
2: Lembrando que denúncias sobre irregularidades no mercado de combustíveis podem ser enviadas à ANP por meio do telefone 0800 970 0267.
1: Essas foram as notícias do Governo Federal.
2: Uma realização da Secretaria de Comunicação Social da Presidência da República.
1: Com produção da empresa Brasil de Comunicação.
2: Fique agora com as notícias do Poder Judiciário e do Congresso Nacional. Uma boa noite e um bom fim de semana.
1: A gente volta segunda-feira. Boa noite.
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7: Conselho Nacional de Justiça está com inscrições abertas para o Prêmio Pena Justa de Jornalismo e Comunicação.
8: Paciente ressarcido por erro em cirurgia odontológica não pode exigir também o custeio de nova operação.
7: Justiça determina que o Hospital Público em Belém, no Pará, retome atendimento à pessoa com autismo.
8: Boa noite, eu sou Marcela Luiza.
7: E eu sou Walter Lima.
8: Estão abertas até 17 de agosto as inscrições para a primeira edição do Prêmio Pena Justa CNJ de Jornalismo e Comunicação.
7: A iniciativa reconhece trabalhos que contribuam para ampliar o debate sobre o sistema penal brasileiro. Marcelo Della Libera.
9: O plano foi criado após o Supremo Tribunal Federal reconhecer em 2023 que o sistema prisional brasileiro vive um estado de coisas inconstitucional. Para enfrentar esse cenário, a Corte determinou a elaboração de um plano nacional para reorganizar a execução penal, coordenado pelo CNJ. Quem explica é Luiz Lanfred, coordenador do Departamento de Monitoramento e Fiscalização do Sistema Carcerário e do Sistema de Execução de Medidas Socioeducativas do CNJ.
10: Então, assinou ao Poder Judiciário, ao Poder Executivo, à Academia, as instâncias da sociedade civil que se reunissem e pudessem, então, chegar a um consenso sobre ações que pudessem ressignificar esse sistema prisional.
9: O prêmio contempla produções em texto, áudio, vídeo e fotografia. As inscrições são gratuitas e seguem abertas até as 23 horas e 59 minutos do dia 17 de agosto. O regulamento do plano está disponível no site fazendojustiça.org.br.
8: Paciente pode receber de volta valor pago e indenização por danos morais e estéticos no caso de erro em cirurgia odontológica.
7: Mas, segundo o STJ, se escolhe desfazer o contrato e obter a restituição, não pode exigir também que os profissionais paguem outra cirurgia feita por terceiro. Fátima Uchoa.
11: Em ação de reparação por danos materiais, morais e estéticos, um paciente afirmou ter ficado com assimetria facial após cirurgia odontológica. O Tribunal de Justiça do Rio de Janeiro reformou a sentença e condenou os profissionais a restituírem o valor gasto no procedimento, custear nova cirurgia reparadora e pagar indenização por danos morais e estéticos. A terceira turma do STJ afastou a obrigação de os dentistas pagarem a nova cirurgia, mas manteve os demais pontos. Segundo a relatora ministra Nancy André, acumular os pedidos de restituição do valor pago pela primeira cirurgia e o custeio de uma nova geraria enriquecimento sem causa, o que é proibido por lei.
8: TST garante direitos de radialista a uma diretora de imagem que trabalhava em uma instituição de ensino à distância em Londrina, no Paraná.
7: A decisão reforça a proteção dos direitos da categoria. Mila Amaral.
12: A decisão foi da terceira turma do TST. O colegiado entendeu que, mesmo sem ser uma emissora de rádio ou TV, a faculdade usava a transmissão ao vivo pela internet e via satélite. Por isso, a profissional deve ser enquadrada assim como radialista. Com o reconhecimento, ela terá direito à jornada de 6 horas diárias e ao pagamento de horas extras, além de adicional por acúmulo de função. O relator do caso, o ministro Alberto Balazeiro, reforçou na decisão que a lei protege quem exerce funções típicas de radialista, independente da atividade principal da empresa.
8: Justiça determina que o hospital público em Belém, no Pará, retome atendimento a pessoas com autismo.
7: O hospital tem 30 dias para regularizar o atendimento, sob pena de multa diária de R$10 mil. Sabrina Menezes.
13: De acordo com o Ministério Público Federal, o Hospital Bettina Ferro paralisou o atendimento de pacientes com autismo que não possuem também outras comorbidades ou doenças raras. Além disso, a unidade de saúde também está recusando novos pacientes com o transtorno do espectro autista enviados pela regulação municipal. Na decisão, a Justiça acolheu os argumentos do MPF de que a restrição viola os princípios da universalidade, integralidade e equidade do Sistema Único de Saúde e os direitos das pessoas com deficiência.
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8: Uma boa noite.
7: Bom fim de semana e até segunda-feira.
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14: Eu sou Paula Groba.
15: E eu sou Ricardo Nakaoka.
14: E estes são os destaques de hoje do Jornal do Senado, que começa agora.
15: Sugestão popular que destina fundo eleitoral a calamidades públicas vira projeto.
14: Regularização de lotes de igrejas pode ser simplificada.
15: Senado terá esforço concentrado em agosto e setembro.
14: Boa
16: Boa noite.
17: Boa noite.
16: Uma sugestão apresentada por um cidadão pode mudar o destino de parte dos recursos dos fundos eleitoral e partidário.
17: A Comissão de Direitos Humanos aprovou a proposta que autoriza o uso desse dinheiro em ações de enfrentamento a calamidades públicas. Os detalhes com Patrícia Oliveira.
18: Os partidos políticos poderão renunciar aos recursos totais ou parciais do fundo partidário ou do Fundo Especial de Financiamento de Campanha e direcionar esse dinheiro ao Tesouro para custear despesas em situações de calamidade, como enchentes, deslizamentos ou outras emergências reconhecidas pelo poder público. A sugestão é de um cidadão de Santa Catarina que recebeu mais de 20 mil apoios online e foi aprovada na Comissão de Direitos Humanos. A ideia surgiu em 2020, durante a pandemia de Covid-19, e defendia o uso desses recursos para reforçar os gastos com a saúde. Como a emergência sanitária já terminou, o relator senador Márcio Bittar, do PL do Acre, adaptou a proposta. O relatório, lido pelo senador astronauta Marcos Pontes, do PL de São Paulo, cria uma regra permanente para todas as situações de crise, evitando que seja necessário aprovar uma nova lei sempre que ocorrer uma calamidade.
19: E fortalecer a resposta ao poder público a emergências de natureza sanitária, econômica, social e ambiental.
18: Com a aprovação, a sugestão legislativa vira projeto de lei e segue para a análise das comissões e do plenário do Senado.
16: A Comissão de Segurança Pública aprovou uma iniciativa que aumenta as penas para crimes de furto, roubo de câmeras de vigilância e sistemas de monitoramento eletrônico.
17: A proposta, que seguiu para a Comissão de Constituição e Justiça, também pune a receptação e a interrupção de serviços de vídeo monitoramento remoto. Repórter Bruno Lourenço.
20: O relator, senador Wilder Moraes, do PL de Goiás, defendeu a necessidade de endurecer a resposta penal para esse crime em virtude das consequências sofridas pela população.
21: As câmeras de vigilância utilizada por empresas privadas geralmente possui infraestruturas conectadas à rede elétrica, sistema de armazenamento em nuvens e comunicação de dados em tempo real. Quando subtraídas, além da perda material, há comprometimento imediato na integridade dos dados coletados, da continuidade do serviço de segurança e da resposta à ocorrência por elas registrada.
20: De acordo com o projeto de lei aprovado na Comissão de Segurança Pública, o furto de câmeras ou itens de monitoramento eletrônico instalados em vias públicas ou áreas privadas com acesso ao público passará a ser punido com reclusão de 2 a 8 anos e multa. O texto estabelece ainda que quem receptar esses aparelhos, sabendo de sua origem criminosa, terá a punição em dobro. A proposta também pune quem sabota ou interrompe os serviços de vídeo monitoramento remoto de forma intencional.
16: E a Comissão de Constituição e Justiça pode votar o projeto que trata da simplificação da regularização de lotes de igrejas.
17: Pelo texto, essas instituições poderão ter seus lotes regularizados por meio do REURB, o programa que regulariza assentamentos urbanos informais. Mais informações na reportagem de César Mendes.
22: Enviado à análise da CCJ, o projeto do deputado Dr. Jaziel, do PL do Ceará, permite que instituições religiosas, de assistência social e entidades sem fins lucrativos façam uso de procedimento simplificado para obter o título de propriedade de terrenos públicos ou privados. Instituído por lei em 2017, a ferramenta, chamada de REURB, é uma política pública voltada à regularização de áreas urbanas ocupadas informalmente, permitindo que alguns tipos de ocupantes tenham acesso ao título de propriedade, a serviços públicos essenciais e à segurança jurídica do proprietário. Relatora da proposta na Comissão de Assuntos Sociais, a senadora Damares Alves, do Republicanos do Distrito Federal, disse que muitas dessas entidades ocupam áreas consolidadas há anos, mas a falta de documentação dificulta os investimentos e a continuidade dos serviços prestados à população.
23: A regularização fundiária constitui um importante instrumento de promoção da segurança jurídica, da ordenação territorial e da função social da propriedade. Desde a edição da Lei 13.465 de 2017, o ordenamento jurídico passou a contar com mecanismos mais ágeis para enfrentar situações consolidadas de informalidade urbana, conciliando o direito à moradia, a segurança das relações jurídicas e o planejamento da cidade. Nesse contexto, revela-se oportuno o aperfeiçoamento contínuo dos instrumentos previstos na legislação.
22: O texto inova ao prever que a regularização seja feita para um único imóvel isolado, sem a necessidade de abranger os lotes vizinhos, além de permitir que técnicos industriais e agrícolas validem as informações técnicas do processo, de forma a agilizar o trabalho nos cartórios.
14: E o Senado Federal terá 2 semanas de esforço concentrado em agosto e setembro. O presidente do Senado, Davi Alcolumbre, anunciou a medida e informou que as atividades serão concentradas entre os dias 10 e 14 de agosto e 31 de agosto e 3 de setembro.
17: Alcolumbre enfatizou que é fundamental que o Senado Federal, a Câmara dos Deputados e o Congresso Nacional se organizem para conciliar as deliberações legislativas necessárias durante o processo eleitoral. Ele ressaltou ainda que a iniciativa foi acordada com o presidente da Câmara dos Deputados, Hugo Mota, e que a intenção é garantir a aprovação de propostas pelas duas casas legislativas na mesma semana.
0: Que o calendário é exatamente o mesmo que será adotado pela Câmara dos Deputados, permitindo que o Congresso Nacional funcione em plenitude e de modo eficiente e harmônico neste período eleitoral.
14: As férias de julho oferecem uma oportunidade para conhecer de perto o Congresso Nacional e, desta vez, de forma diferente.
17: O programa Visite o Congresso preparou uma programação especial entre os dias 18 de julho e 2 de agosto, com experiências imersivas, apresentações teatrais e atividades educativas para crianças e adultos. Os detalhes na reportagem de Yasmin Rodrigues.
2: Durante as férias de julho, o Congresso Nacional prepara uma programação especial para receber cidadãos de todo o país. Entre os dias 18 de julho e 2 de agosto, o programa Visite o Congresso funcionará todos os dias da semana, com visitas gratuitas e sem necessidade de agendamento. Em entrevista à Rádio Senado, Fábio Duarte, coordenador de visitação do Senado Federal, listou as novidades que o público vai encontrar nesse período.
3: O visitante terá a possibilidade de conhecer uma apresentação teatral em homenagem aos 200 anos da Câmara dos Deputados e do Senado Federal. Essa apresentação teatral acontece em espaços diferentes do roteiro e apresenta personagens históricos. Além disso, temos o Visita 360, que é uma experiência imersiva que usa óculos de realidade virtual. A gente tem a apresentação do filme Eunice, a primeira senadora. Teremos também programação infantil, com atividades lúdicas no espaço plenarinho que acontece no Salão Negro do Congresso Nacional.
2: A programação completa, com os horários e as atividades específicas, está disponível para consulta em senado.leg.br/visitação, sem cedilha e sem o tio.
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17: Com edição de Paula Groba e trabalhos técnicos de João Lira, o Jornal do Senado fica por aqui. Acompanhe agora as notícias do Tribunal de Contas da União e da Câmara dos Deputados. Boa noite.
14: Boa noite e um bom fim de semana.
6: Minuto do TCU.
24: O Tribunal de Contas da União lançou um novo portal para ampliar a transparência sobre o uso da inteligência artificial no setor público. A plataforma mostra como o TCU utiliza essa tecnologia em auditorias, atividades internas e serviços prestados à sociedade. O site reúne informações sobre as ferramentas de inteligência artificial em uso, os resultados alcançados e as regras adotadas para garantir o uso responsável da tecnologia. Também apresenta medidas de segurança, governança e proteção de dados. O objetivo é compartilhar experiências, estimular boas práticas e apoiar outros órgãos públicos a usarem a tecnologia com transparência, ética e responsabilidade. O portal é aberto ao público e pode ser consultado por gestores, pesquisadores, estudantes e qualquer cidadão interessado. Saiba mais em tcu.gov.br.
6: TCU, fiscalização a serviço da sociedade. Jornal Câmara dos Deputados.
1: Câmara aprova medidas provisórias com verba para emergência climática.
9: Mota anuncia acordo com o governo sobre dívidas dos produtores rurais.
1: Parlamentares autorizam o uso de elementos tradicionais em fotos oficiais. O
9: plenário suspende prescrição de pena para condenado que estiver foragido.
1: Boa noite. A Câmara aprovou a suspensão da prescrição da pena para condenados que estiverem foragidos.
9: Atualmente, se o condenado não voltar para a cadeia, existe o risco de o prazo de punição acabar sem que ele termine de cumprir a pena. A reportagem é de Daniele Lessa.
10: O plenário da Câmara aprovou o projeto que suspende a contagem do tempo de prescrição da pena de um crime no período em que o condenado estiver foragido ou quando tiver a liberdade condicional revogada. Prescrição é quando o Estado perde o poder de punir o condenado e o prazo para isso varia de acordo com o crime cometido. Hoje, quando o condenado foge, o prazo para prescrição continua a ser contado normalmente e só zera quando ele é recapturado. Se o condenado não voltar para a cadeia, existe o risco de o prazo de punição acabar. O projeto, apresentado pelo deputado Kim Kataguiri, do Missão de São Paulo, altera o Código Penal para deixar claro que o prazo para prescrição deixa de ser contado enquanto o condenado estiver foragido. Para justificar a proposta, ele argumentou que hoje a lei premia quem afronta a justiça e penaliza o detento que cumpre integralmente sua pena.
11: O que a gente está fazendo agora é uma coisa muito simples. Você foi condenado, você fugiu, você perdeu o direito à prescrição. O crime não vai prescrever enquanto você estiver foragido, que é o óbvio, senão você está premiando, você está estimulando o sujeito a fugir, porque se ele for competente na sua fuga, não for pego num determinado período de tempo, que vai depender do crime que ele cometeu, ele pode voltar como se nada tivesse acontecido.
10: O projeto recebeu parecer favorável do relator, deputado Alberto Fraga, do PL do Distrito Federal. Ele argumentou que a proposta corrige uma distorção ao impedir que a fuga seja usada como caminho para escapar do cumprimento da pena. A deputada Adriana Ventura, do Novo de São Paulo, disse que o texto aprovado torna o cumprimento da pena mais eficaz.
12: Que a partir do momento que esse projeto impede que a fuga de condenado gere benefício indireto, né, decorrente de decurso de tempo, ele reforça a efetividade da execução penal.
10: A mesma regra valerá no caso de revogação da liberdade condicional, que acontece quando a pessoa condenada recebe autorização para cumprir o restante da pena em liberdade. Se o benefício for revogado, a prescrição também ficará suspensa até a captura ou a reapresentação do condenado. O projeto que suspende a contagem do tempo de prescrição de um crime no período em que o condenado estiver foragido ou perder a liberdade condicional agora será analisado no Senado. Da Rádio Câmara de Brasília, com informações de Antônio Vital, Daniele Lessa.
25: Segurança Pública.
1: Chico Alencar, do PSOL do Rio de Janeiro, parabeniza a Polícia Federal pelo indiciamento de 48 suspeitos de envolvimento em fraudes contra aposentados no INSS. Na opinião do deputado, as investigações revelaram uma atuação isenta e profunda da instituição.
9: Chico Alencar repudia o uso de falsas entidades rurais para aplicar golpes e desviar recursos públicos destinados à Previdência. O parlamentar também celebra a devolução de mais de 3 bilhões de reais aos aposentados lesados.
1: Kim Kataguiri, do Missão de São Paulo, critica projeto que criminaliza a misoginia. O deputado acredita que a proposta confunde o enfrentamento à violência contra mulheres com gírias e piadas usadas por jovens nas redes sociais.
9: Kim Kataguiri defende que o debate sobre proteção às mulheres priorize punições mais duras para crimes hediondos e feminicídio. Ele também critica o fato de partidos de esquerda serem contrários à redução da maioridade penal e ao endurecimento das regras de execução penal.
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25: Justiça.
1: Adriana Ventura, do Novo, de São Paulo, critica os salários do judiciário que ultrapassam o teto constitucional e cobra o fim dos chamados penduricalhos. Ela cita que mais de 600 juízes furaram o limite em maio, com pagamentos que chegaram a R$500 mil em um único mês.
9: Para Adriana Ventura, as gratificações tornam o judiciário brasileiro o mais caro do mundo e ofendem a realidade dos que vivem com um salário mínimo. A parlamentar contesta a defesa desses benefícios e cobra respeito ao dinheiro pago pelos contribuintes.
25: Presidência.
1: O presidente Hugo Mota anunciou acordo com o governo sobre as dívidas dos produtores rurais. O repórter Luiz Gustavo Xavier acompanhou as entrevistas após o encontro.
5: O presidente da Câmara, Hugo Mota, anunciou que foi fechado um acordo entre o governo, representantes do setor e a Frente Parlamentar Agropecuária sobre a renegociação de dívidas de produtores rurais. Um dos pontos do acordo é que o projeto que tratava do tema não será votado e que o governo vai encaminhar uma medida provisória abrangendo os termos do acordo. De acordo com o Ministério da Fazenda, serão aproximadamente R$100 bilhões em dívidas renegociadas. Participaram da reunião os ministros da Fazenda, Dario Durigan, das Relações Institucionais, José Guimarães, o líder do governo, deputado Paulo Pimenta, do PT do Rio Grande do Sul, o deputado Arnaldo Jardim, do Cidadania de São Paulo, e a senadora Tereza Cristina, do PP do Mato Grosso do Sul, integrantes da Frente Parlamentar Agropecuária. O presidente Hugo Mota explicou as medidas.
7: No intuito de podermos anunciar o acordo feito em relação ao projeto do endividamento dos produtores rurais do nosso país. Quero registrar que essa matéria foi colocada em votação na Câmara dos Deputados há um ano atrás, um dia antes do recesso parlamentar. E durante todo esse ano, no Senado Federal principalmente, foi travada uma negociação que se buscava com o governo alterar os pontos que foram aprovados na Câmara no intuito de poder ser mais abrangente no que diz respeito a essa renegociação.
5: O líder do governo, deputado Paulo Pimenta, ressaltou ainda que a MP vai suspender o pagamento dessas dívidas por 30 dias. Já o ministro das Relações Institucionais, José Guimarães, afirmou que o acordo é resultado de uma regra que tem se mostrado eficaz na Câmara, que são o diálogo e a negociação. Segundo ele, os temas mais polêmicos têm sido conduzidos por meio da construção de consensos amplos. O deputado também destacou o papel do presidente da Câmara na articulação do entendimento e ressaltou que o resultado foi fruto de uma construção coletiva. Da Rádio Câmara de Brasília, Luiz Gustavo Xavier.
25: Trabalho.
9: Pastor Henrique Vieira, do PSOL do Rio de Janeiro, cobra aprovação pelo Senado da proposta de emenda à Constituição que acaba com a escala de trabalho 6x1. Ele reforça que a Câmara já cumpriu seu papel e o Executivo espera os senadores para sancionar a matéria.
1: Pastor Henrique Vieira argumenta que o atraso imposto pelo Senado vai na contramão dos anseios dos trabalhadores, já que a proposta tem o apoio de 70% da população. O deputado pede prioridade na votação do texto para garantir mais dignidade ao povo.
25: Desenvolvimento regional.
9: Porto Piauí, no município de Luiz Correia, iniciou oficialmente suas operações de exportação com envio de minério de ferro de Piripiri diretamente para a China. Flávio Nogueira, do PT, celebra um marco, ressaltando que a nova rota vai impulsionar a economia do Nordeste.
1: De acordo com Flávio Nogueira, serão 200 quilômetros a menos que o trajeto rodoviário utilizado antes para escoar a produção até o Ceará. A operação da empresa Lion Mining inaugura a nova era com a expectativa de exportar grãos para o mercado mundial em breve.
25: Economia.
9: O plenário da Câmara aprovou 6 medidas provisórias com recursos para emergências causadas por desastres climáticos e para evitar aumento no preço do gás de cozinha. O repórter Antônio Vital acompanhou as votações.
8: Na véspera do início do recesso parlamentar do meio do ano, o plenário da Câmara aprovou 6 medidas provisórias que autorizam o uso de recursos públicos não previstos no orçamento desse ano para ações emergenciais, como o combate a efeitos de desastres climáticos e para evitar aumento do preço do gás de cozinha. Uma das medidas provisórias aprovadas prevê subvenção econômica de R$330 milhões para empresas importadoras de gás liquefeito de petróleo, o gás de cozinha. Subvenção é quando o governo repassa dinheiro para as empresas ou para estimular a atividade econômica ou para enfrentar os efeitos de crises climáticas ou conflitos internacionais. Nesse caso, a subvenção foi necessária para evitar que o aumento do preço internacional do petróleo seja repassado aos consumidores. Outra medida provisória abre crédito extraordinário de 20 milhões de reais para recuperar os estragos causados pelo tornado que atingiu municípios do Paraná em novembro do ano passado. A medida foi aprovada de maneira simbólica, com apoio inclusive da oposição, como a deputada Adriana Ventura, do Novo de São Paulo.
12: Que esse crédito tem por objetivo atender a situação de destruição nos municípios de Guarapuava, Quedas do Iguaçu e Rio Bonito do Iguaçu, no Paraná, por conta das famílias assentadas que foram atingidas. E realmente a gente acha que é um crédito necessário, a gente tem que atender e dar suporte a essas famílias.
8: Também foi aprovada a medida provisória que autoriza o uso de 285 milhões de reais para financiar ações de recuperação em municípios atingidos por desastres climáticos no Brasil. O dinheiro é destinado à Defesa Civil. Segundo o Sistema Integrado de Informações sobre Desastres, os meses de janeiro e fevereiro foram marcados por eventos climáticos severos que afetaram diretamente cerca de 2 milhões de pessoas, deixando mais de 70 mil desalojados ou desabrigados em 733 municípios de todas as regiões. Outra medida provisória aprovada libera 75,3 milhões de reais em auxílio financeiro para 10 mil famílias da região da Zona da Mata, no sudeste de Minas Gerais, atingida por enchentes no início do ano. Também foi aprovada a medida provisória que abre crédito extraordinário de 49 milhões para o Programa Segurança Alimentar e Nutricional e Combate à Fome. O objetivo é ampliar o atendimento às populações atingidas por desastres climáticos registrados em maio, especialmente nos estados de Pernambuco e da Paraíba. O líder do PT na Câmara, deputado Pedro Czai, do PT de Santa Catarina, defendeu a necessidade de recursos extraordinários previstos nas medidas provisórias.
13: Falar da importância de todas essas medidas provisórias que hoje estão se definindo aqui no Parlamento. Desde o tema dos desastres naturais, o tema dos tornados no Rio Grande do Sul, o tema das secas, o presidente vai enfrentando os problemas, não só diante da guerra, que vivenciamos o risco de aumento dos combustíveis, o governo subsidia os combustíveis para não produzir inflação no país.
8: Foi aprovada ainda a medida provisória que libera 337 milhões de reais para combate a incêndios. Os recursos são destinados ao IBAMA e ao Instituto Chico Mendes de Conservação da Biodiversidade, o ICMBio, e atendem decisões do Supremo Tribunal Federal em ações que cobram providências do governo contra o aumento de incêndios florestais na época da seca. Todas as medidas provisórias foram enviadas para análise do Senado. Da Rádio Câmara, de Brasília, Antônio Vital.
25: Política.
1: Rodrigo Hollenberg, do PSB do Distrito Federal, faz um balanço do seu mandato parlamentar. Ele destaca a autoria de 23 projetos, como que aumenta o limite de faturamento anual dos microempreendedores individuais.
9: O parlamentar ressalta o envio de emendas para hospitais, universidade pública e instituições de pesquisa locais. Rodrigo Hollenberg defendeu também proposta de sua autoria que proíbe o funcionamento de plataformas de apostas em território nacional.
1: Raimundo, do PT do Rio de Janeiro, cobra esclarecimentos sobre o crescimento patrimonial do senador Flávio Bolsonaro, que, segundo notícias recentes, ultrapassaria os 600 milhões de reais. O deputado questiona a origem dessa quantia e exige uma apuração rigorosa dos fatos.
9: Na visão de Raimundo, é preciso investigar se o montante está relacionado a articulações com grupos criminosos e esquemas de corrupção. Para ele, o esclarecimento sobre a origem dos recursos é fundamental para a moralidade pública.
25: Direitos humanos.
1: Leonardo Gadelha, do Podemos da Paraíba, alerta que o Brasil precisa se preparar para a transição demográfica, com o envelhecimento da população. Ele observa que as cidades e a legislação nacional precisam de adaptações estruturais para acolher de forma digna o público idoso.
9: De acordo com Leonardo Gadelha, é importante manter as pessoas idosas ativas e integradas ao mercado de trabalho. Para o parlamentar, aproveitar a plena capacidade física e cognitiva desse público traz benefícios sociais e econômicos ao país.
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25: Votação.
1: A Câmara aprova o uso de elementos tradicionais em fotos de documentos oficiais. A repórter Daniele Lessa acompanhou a votação.
10: O plenário da Câmara aprovou o projeto que garante a povos indígenas e demais povos tradicionais o direito de usar elementos culturais, étnicos ou religiosos em fotografias de documentos oficiais. Entre os exemplos previstos estão o cocar indígena, o turbante dos povos de matriz africana e outros elementos étnicos, culturais e religiosos. O projeto, que foi apresentado pela deputada Célia Chacriabá, do PSOL de Minas Gerais, diz que a autorização valerá para documentos oficiais de identificação, como carteira de identidade, carteira de habilitação, passaporte e carteira de trabalho. Na prática, a proposta busca evitar que pessoas sejam obrigadas a retirar símbolos de sua cultura ou religião para tirar fotos para documentos. A única exigência é que o elemento usado não impeça o reconhecimento da fisionomia da pessoa. A relatora no plenário, deputada Sônia Guajajara, do PSOL de São Paulo, lembrou uma situação em que uma mulher negra escutou que só poderia tirar foto para a carteira de habilitação usando o seu turbante se apresentasse uma carta da sua mãe de santo ou um documento comprovando que tinha câncer. A deputada disse que é preciso impedir que episódios como esse se repitam e que usar esses elementos em fotos oficiais é ter o direito e a liberdade de viver de acordo com crenças pessoais.
0: São expressões visuais de culturas e tradições, como o cocá indígena, que representa a relação com a natureza e com os animais, o vínculo espiritual com a terra e os antepassados. Assegurar aos povos indígenas, aos afro-brasileiros e demais povos tradicionais o uso em documentos oficiais de símbolos de sua comunidade é assegurar a dignidade humana.
10: Segundo a relatora Sônia Guajajara, a proposta deixa expresso em lei um direito que já deveria ser garantido pela Constituição, que protege a liberdade religiosa, e por convenções internacionais assumidas pelo Brasil. Ao defender o projeto, o deputado Wildo Rocha, do MDB do Maranhão, disse que esses elementos, como o cocar e o turbante, valorizam a cultura do país.
3: Isso promove a cultura brasileira, isso é respeito à cultura indígena, é respeito aos povos originários.
10: Alguns deputados no plenário disseram que seria incoerente exigir que as pessoas tirem óculos e enfeites para fotos de documentos e, ao mesmo tempo, permitir o uso de elementos tradicionais. O deputado Alberto Fraga, do PL do Distrito Federal, defendeu que a proposta também poderia incluir a autorização de uso desses objetos pessoais nas fotografias. O projeto que autoriza o uso de elementos tradicionais em fotos de documentos oficiais agora será analisado no Senado. Da Rádio Câmara de Brasília, Daniele Lessa.
25: Cultura.
9: A Câmara aprovou o projeto que reconhece o hip-hop como manifestação da cultura nacional. Inácio Arruda, do PCdoB do Ceará, destaca que o movimento representa a cultura popular das periferias e a voz de trabalhadores e jovens que buscam melhores condições de vida.
1: Inácio Arruda compara a força poética do hip-hop ao repente e aos cantadores de viola do Brasil profundo. Ele acredita que o movimento se consolida como um pilar do desenvolvimento social e de geração de riqueza econômica nas comunidades brasileiras.
9: Termina agora o Jornal Câmara dos Deputados, produzido pela Rádio Câmara, com trabalhos técnicos de Wellington Teles e apresentação de Val Monteiro e Márcio Aquilissardi. Uma boa noite para você.
1: A Voz do Brasil volta na segunda-feira. Boa noite e bom fim de semana.
25: 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Boa noite.

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2: Agora, na Bandeirantes, 10:03.
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4: Uma excelente noite de sexta-feira para você ligado aqui em 89,9. Eu sou o Joelson Costa, de volta agora para falar dos clássicos Bandeirantes e contar as histórias das mais belas canções que você ouve por aqui. Para abrir a nossa noite, vamos falar de Michael Johnson, Bluer Than Blue.
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4: A canção Bluer Than Blue de Michael Johnson é conhecida por ser um hit que não foi planejado. Pois é. Originalmente, Johnson era um guitarrista de estúdio de sucesso e gravou a música apenas como um projeto paralelo. A música se tornou um sucesso inesperado e ele acabou deixando sua carreira como músico de estúdio para seguir uma carreira solo. Vamos conferir agora nos clássicos Bandeirantes. Michael Johnson, Bluer Than Blue.
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0: Bandeirantes, boa música e informação. Acabamos de ouvir o som de Barry White, Just The Way You Are. Vamos fazer uma rápida pausa, mas já já voltamos com mais músicas e mais clássicos Bandeirantes. Fique ligado.
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0: Agora, na Bandeirantes, 10h42. 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
0: E continuamos os clássicos Bandeirantes de hoje, falando agora de Toni Braxton, Long As I Live.
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0: Essa música de 2018 marcou um retorno triunfante de Toni Braxton. Mas o que poucos sabem é que ela foi escrita e produzida por Antonio Dixon, o mesmo produtor por trás de hits de Ariana Grande e Justin Bieber. O grande diferencial é que a canção resgata a sonoridade clássica do R&B dos anos 90, provando que a voz grave e aveludada da Toni continua impecável mesmo décadas após o seu auge comercial. Ela até ganhou o Soul Train Music Award por essa faixa. Vamos conferi-la agora nos clássicos Bandeirantes. Toni Braxton, Long As I Live.
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0: Bandeirantes, boa música e informação. Acabamos de ouvir o som de Leon Rimes, How Do I Live? Vamos para um rápido intervalo comercial e daqui a pouco estamos de volta. Fique ligado.
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0: Agora, na Bandeirantes, 11:07.
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0: Boa música e informação. E continuamos os clássicos Bandeirantes de hoje, falando agora de Earth, Wind and Fire. Let's Groove.
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0: Uma curiosidade fascinante sobre Let's Groove, de 1981, é que ela foi o grande retorno do grupo ao som dançante. Após um período focado em canções mais místicas e baladas, Maurice White decidiu que a banda precisava resgatar suas raízes de festa para enfrentar a ascensão da música eletrônica dos anos 80. O toque especial é a introdução icônica, que usa um talk box, aquele efeito de voz robótica, o que deu à música um ar futurista que domina as pistas até hoje. Vamos conferi-la agora nos clássicos Bandeirantes. Earth, Wind and Fire. Let's Groove.
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0: Bandeirantes, boa música e informação. Acabamos de ouvir o som de Pfeiffer Fighting Superman. Vamos para um rápido intervalo, mas daqui a pouco retornamos com mais histórias e mais clássicos bandeirantes por aqui. Até já.
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0: Agora, na Bandeirantes, 11:44.

0: E continuamos os clássicos bandeirantes dessa noite, falando agora de Lorals. You will never find another love like mine.
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0: Uma curiosidade fascinante sobre You will never find another love like mine, de 1976, é que ela foi o maior sucesso da carreira de Lou Rawls, mas quase não aconteceu daquela forma. A música foi escrita pela lendária dupla Gamble e Huff, os arquitetos do som de Filadélfia. Originalmente, ela foi pensada como uma balada lenta, mas durante a gravação, decidiram acelerar o ritmo para um estilo disco soul sofisticado. Essa mudança foi o que garantiu o topo das paradas e transformou a voz de barítono de Rawls em o ícone das pistas de dança. Vamos conferi-la agora nos clássicos bandeirantes. Lou Rawls, You Will Never Find Another Love Like Mine.
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1: 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Estamos fechando mais um Clássicos Bandeirantes nesta noite de sexta-feira. Eu, Joelson Costa, agradeço pela sua sintonia e me despeço de você. Temos um encontro marcado amanhã, a partir das 18 horas. Uma boa noite e até lá. Tchau, tchau.
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tentam ir até os Estados Unidos e não conseguem o visto. Ela foi casada com o Pepeu Gomes, guitarrista, por 19 anos, entre 1969 e 88.

0: Parabéns então a Baby Consuelo, completando hoje 74 anos. A lua nova vai mudar para crescente na terça-feira. O sol vai nascer às 6 horas e 47 minutos, vai se pôr às 17 horas e 38 minutos. Você participa do Pulo do Gato através do nosso WhatsApp, que é o
1: 11 999 048756. 11 999 048756.
0: É isso aí. Mandando por escrito fica mais fácil de eu ler aqui, porque eu fico sozinha aos sábados, né? Então, quando é sonora, a gente precisa ouvir para ver se é pro programa. Às vezes manda pro programa que é à tarde, ou no outro, né, outro horário. Então precisa ver se chegou ao local certo a sua mensagem. O Antônio Mingroni, da Vila Prudente, quer o seu palpite da grande final da Copa do Mundo, Argentina ou Espanha? Olha, Antônio, tem palpite e tem torcida, né? Eu vou torcer para a Espanha, não porque eu odeio a Argentina, como muita gente, eu não queira que a Argentina, mas eu vou torcer para a Espanha. Mas eu acho que vai ganhar a Argentina. Pode deixar aí a música, Ailton. O Matheus Graz, acompanhando o programa no litoral. Quem mais? Elias Ricardo, do Jardim Primavera, Cabinho do Trabalho. Então, bom trabalho, dia gelado, gelado mesmo. Vocês viram que eu tô até com a voz um pouco fanha? Espero que o resfriado não me pegue aí de jeito. Eduardo Ribeiro, de Itaquera, está em Praia Grande, por lá 18 graus. Vamos ver aqui se tem mais mensagem com o nome. Newton Aires, de São Vicente, 22 graus neste momento em São Vicente. O Antônio Ricardo Gracioli está na Serra da Canastra. Ai, que queijo delicioso por aí, né? É bom. Vamos ver quem mais. Paulo Bondioli, de Tatuí. Vai, Argentina. Aí, cada um torce para uma seleção, já que não tem o Brasil lá, né? Vicente Braga, de Goianésia, Goiás, também na escuta, e também está frio por lá. O senhor Aristides Ferreira, sempre na escuta também. E o Arevaldo Lourenço, do Guarujá, também falando do frio. Hoje nós vamos falar bastante sobre Copa do Mundo mais uma vez. Afinal, está chegando a grande decisão amanhã, mas hoje já tem decisão do terceiro lugar. Hoje quem está comigo aqui no Pulo do Gato é o Pedro Gambassi, no plantão de final de semana. Vamos falar bastante sobre Copa do Mundo, né, Gambassi? Muito bom dia a você.
2: Tem muita coisa, viu, Silvana? Bom dia para você, para os ouvintes aqui do Pulo do Gato. Tem a decisão de hoje, terceiro e quarto lugares, às 18h. Talvez o meu palpite para que seria a final, né? França e Inglaterra.
0: Pois é. É o que eu gostaria.
2: França, que era a favorita, né, para a Espanha, só que a Espanha controlou muito bem o jogo. A França não conseguiu fazer nada contra a Espanha. Então, até por isso, eu coloco a Espanha como favorita. A Espanha, em nenhum dos jogos, sofreu. Nenhum dos jogos da Copa. Não conseguiu vencer Cabo Verde, né? 0-0 na estreia. Mas depois goleou, jogou bem, foi elevando o nível durante a competição. Controlou muito bem a França, que não conseguiu fazer muita coisa. Foi dar um chute a gol já quase 30 minutos do segundo tempo contra a Espanha. A França foi dar chute a gol contra a Espanha quase 30 minutos do segundo tempo. Então, para mim, a Espanha, você estava falando, os ouvintes pedindo palpites, para mim a Espanha é a favorita.
0: E não toma gol, né?
2: Não toma gol, é esse o problema.
0: Tomou só um gol, né?
2: Não toma gol.
0: Durante toda a Copa.
2: A Espanha é um time que...
0: defesa muito boa.
2: Muito...
0: consistente.
2: Muito bem armado, muito consistente pelo De La Fuente, que é o técnico da Espanha. Esse técnico que conviveu com esses jogadores hoje no time titular da Espanha, na seleção principal, desde a base, que ele era técnico da base da Espanha. Então, conhece muito bem os jogadores. A Espanha veio de um 0-0 contra Cabo Verde, 4-0 contra a Arábia Saudita, um magro 1-0 contra

0: o Uruguai. Aí já na segunda rodada, no famoso 16avos, 3-0 contra a Áustria, depois 1-0 contra Portugal, 2-1 contra a Bélgica nas quartas de final, 2-0 contra a França nas semifinais e enfrenta a Argentina. Argentina que em todos os jogos, diferentemente da Espanha, sofreu. Todos os jogos da Espanha, da Argentina, aliás, foram jogos disputados, começando com 3-0 contra a Argélia, naquele jogo que o Messi poderia ter sido expulso, acabou fazendo...
1: Ou deveria, né?
0: Deveria ter sido expulso depois de uma solada na panturrilha no jogador argelino.
1: A história seria outra.
0: Seria completamente diferente. E, inclusive, o Zidane, que era o goleiro da Argélia, bem mais ou menos também. Aí, no segundo jogo da fase de grupos... Argentina 2, Áustria 0. No terceiro, Argentina 3, Jordânia 1. Aí começa todo o drama da Argentina dali pra frente. A Argentina enfrentou Cabo Verde na fase de 16avos. 3-2, jogo suado, Cabo Verde correndo atrás o tempo inteiro, avançou. Nas oitavas de final, o Egito abriu 2-0, a Argentina foi lá e virou. 3-2, ainda
1: também
0: no tempo regulamentar. Nas quartas de final, na prorrogação também, 3-1 contra a Suíça. Teve aquela expulsão do Embolo, jogador suíço que simulou. Pra mim, merecia ter sido expulso, mas foi juvenil, né?
1: Foi
0: infantil o Embolo nesse jogo, contra justamente no momento em que a Suíça melhorava na partida. E aí, contra a Inglaterra, a Argentina vira...
1: Que também foi infantil.
0: Pra mim, erro do técnico. Né, que, principalmente do Tuchel, que retrancou o time, jogou o time para trás, já estava para trás, com quatro zagueiros, né, quatro jogadores ali na primeira linha de defesa. Aí colocou mais zagueiros, piorou
1: não adiantava
0: a seleção,
1: nada.
0: E o gol, inclusive o segundo gol da virada, o Lautaro livre na pequena área, atrás do zagueiro alto que ele tinha colocado.
1: 2 metros de altura, então, todos os jogadores bem mais altos do que os jogadores da seleção argentina, e toda a bola a Argentina pegava de cabeça, e muitas defesas, né, do Pickford, e bolas na trave, e o Montiel sempre solto na lateral direita, sempre sozinho, todas as jogadas ele não tinha uma marcação para cruzar.
0: Daqui a pouco a gente vai colocar a matéria especial, né, do João Paulo Capelanes. Ele explica muito bem o que o Messi fez contra a Inglaterra. Ele parecia andar no campo ali, só que a bola chega nele e ele decide.
1: Então, mas
0: foi o segundo gol.
1: O Haaland também jogou assim,
0: sim.
1: O Cristiano Ronaldo jogou assim, mas a Argentina teve mais sorte também, sorte de campeão, hein, Gambás?
0: Espero que a sorte seja de campeão, mas ontem a gente teve um evento interessante lá nos Estados Unidos, que foi meio que uma fanfest coletiva, né, ali da barra coletiva ali dos jogadores. O Rodri participou pelo lado da Espanha, que é o principal jogador espanhol, o capitão da Espanha, e o Messi participou pelo lado da Argentina. Inclusive, o Messi foi perguntado pelo Tom Brady, ex-marido de Gisele Bündchen, ex-jogador de futebol americano, multicampeão lá na NFL, foi perguntado pelo Tom Brady, o Lionel Messi, sobre aquela foto que viralizou recentemente entre ele e o Yamal, essa foto que foi tirada num evento da Unicef em 2007, que é o Messi dando um banho no Yamal. O Messi classificou como uma loucura essa foto. Porque quem imaginaria, depois de tanto tempo, depois de quase 20 anos, o Yamal ali, sendo o jogador que é, enfrentando o Messi na final. Abre aspas para Messi. Fizemos essa foto que ele era um bebê e hoje nós dois vamos nos enfrentar numa final de Copa do Mundo. Então isso é muito, muito legal. E aí o Messi continua. A verdade é que essa foto é uma loucura, porque é a vida real, não? E ele era um bebê, é uma loucura. O Messi disse ontem num evento da FIFA, quando perguntado pelo Tom Brady. Aliás, vários astros participaram. O Kevin Durant também, do basquete. O Novak Djokovic também participou desse evento. Então foi uma grande festa ali promovida pela FIFA. Um pouco bagunçado, mas deu certo.
1: Coisas do destino, né? Essa foto aí de Messi e Yamal. Pra quem não acredita em destino... Claro que o garotinho deve ter sido aquele bebê, depois, quando criança e tal, deve ter sido incentivado aí a seguir pelo futebol, sim. Mas ninguém imaginou que ele ia dar certo, que ele ia chegar numa final e contra a Argentina e contra o Messi, né?
0: E o jogador que tem um potencial muito grande, né, o Yamal. É. Para mim, o Yamal hoje é um bom jogador, mas pode vir a ser um craque.
1: Também acho, concordo com você. Agora, sobre a seleção espanhola, tem muitos jogadores do Atlético de Madrid. E eu acho que a seleção da Espanha joga muito como o Atlético de Madrid faz. Estou vendo aqui, tem quatro na seleção.
0: Lorente, o Atlético de Madrid, se não me engano, é o clube, né, que mais tem representantes.
1: Isso, exatamente, mas tem representantes. E o Atlético de Madrid, já há muitos anos, pelo menos desde que eu me lembre de acompanhar mais perto o Campeonato Espanhol e Liga dos Campeões, enfim, competições disputadas pelo Atlético de Madrid, eles sempre jogam do mesmo jeito, fazem um gol, mas não tomam nenhum, né? Sempre com uma defesa muito sólida, tanto de goleiro quanto de zagueiros, né?
0: E são 10, viu, do Atlético de Madrid na final.
1: Na final.
0: E o mais curioso é que são 6 do lado argentino.
1: Isso.
0: São 4 espanhóis: Alex Baena, Grimaldo, Llorente e Pubio. Aí do lado argentino, Almada, Juliano Simeone, Julian Álvarez, Musso, Nahuel, Molina e Nico Gonzalez. Esses são os 10 jogadores do Atlético de Madrid que vão disputar essa final. É a terceira final de Copa do Mundo seguida em que o Atlético de Madrid é o time mais representado. Isso. Em 2018 foram 3 franceses e 1 croata: Griezmann, Lucas Hernandes e Thomas Lemar na França e Vrsaljko na Croácia. Em 2022, Griezmann também foi, e aí 3, na verdade, do lado argentino: Ángel Correa, Depou e Molina. E então, interessante, né?
1: São dados interessantes.
0: Inclusive, só para completar, claro, Silvana, tem uma outra curiosidade. O técnico do Atlético de Madrid é o Diego Simeone. O filho dele vai jogar pela Argentina também. Então, o Juliano Simeone,
1: que na Inglaterra... Ele tava lá sofrendo.
0: O jogo contra a Inglaterra desceu a lenha nos jogadores. Deu bastante...
2: Representou bem o pai.
1: Agora, você falou da França. Hoje tem França e Inglaterra, né? Decisão do terceiro lugar. Partida marcada para 6 da tarde. Seria às 4, não é? Já estava marcado desde o início para 6?
0: Estava marcado desde o início para 6. Inclusive, confundi. Só para passar as possíveis escalações aí desses times, para mim não deveria ter terceiro e quarto, porque acho que esses dois times estão querendo ir embora desde quando perderam a semifinal.
1: Tem esse lado, né?
0: Não estão muito afim de jogar. Mas enfim, Pickford é o goleiro da Inglaterra, Chalobah, Guerri, Stones e O'Reilly. Essa é a linha de defesa da Inglaterra. Anderson e Rice, os dois volantes, Bellingham, Madueke, Gordon e Harry Kane, esse o ataque da Inglaterra. Já pelo lado da França tem um desfalque, que é o Saliba, que se machucou ali no jogo contra a Espanha. A escalação provável é amanhã no gol, Koundé, Upamecano, Lacroix e Digne, a zaga, Tchouaméni e Rabiot, os dois volantes, aí um quarteto ofensivo, Dembélé, Olise e Doué, e na frente o Mbappé. Os árbitros são Jesus Valenzuela Sáez, da Venezuela. Os assistentes são Jorge Urrego e Túlio Moreno, 2 da Venezuela também. Quarto árbitro de Marrocos, Jalal Jayed, assim como auxiliar reserva Jacari Brinzi. E tudo isso você acompanha aqui na Bandeirantes a partir das 5 da tarde. Já tem a cobertura mais voltada a esse jogo, mas desde a 1 da tarde já tem toda a programação esportiva aqui na Bandeirantes.
1: Vai ser um jogaço. De um lado, Dembélé, Mbappé e companhia. Do outro lado, Kane, Bellingham e muitos outros craques também. França e Inglaterra hoje às 18 horas. E o jogo de amanhã, a grande final entre Espanha e Argentina, às 4 da tarde, com um intervalo enorme, enorme. De 15 minutos é um intervalo normal, né? Mas não, amanhã será diferente. Meia hora de intervalo, né? Meia hora com shows de um monte de artistas famosos lá, mas dá uma quebra, né? Você imagina para os torcedores, a gente que está vendo só de, né, escolhendo um ou outro, mas ninguém vai sofrer, né, por qualquer um que vença ou que perca.
0: É uma tradição,
1: mas quem,
0: né?
1: Mas é muita coisa, 30 minutos.
0: Sim, é bastante.
1: Nem no Super Bowl acho que é 30 minutos.
0: Não, no Super Bowl costuma ser 15, 14 então, minutos de show.
1: Não dá nem tempo do artista subir, porque eles colocam um monte de artista, né? Já tem que sair.
0: E uma curiosidade no show do Super Bowl é que os artistas que bancam o show. Eles investem porque dá uma visibilidade muito grande nos
1: Mundial,
0: Estados Unidos.
1: É.
0: E no também mundo. No mundo todo, mas principalmente nos Estados Unidos, porque são normalmente artistas que não conversam com o público que assiste o futebol americano. Então eles têm uma abertura ali muito maior. Só pra passar quem vai participar desse show, Silvana: Madonna, Shakira, Justin Bieber e BTS. Então são.
1: Esse BTS é um pouquinho.
0: É um grupo, uma boy band.
1: É, eu vi
0: coreana.
1: A figurinha deles ali, mas eu realmente não conheço.
0: Faz sucesso numa geração mais nova, não a minha, mas é interessante.
1: Mais nova que você, olha só. Ailton Dias, olha só. Mais nova do que o Gambassa ainda. Quantos anos você tem, Gambassa?
0: 25.
1: A geração ainda mais jovem. É a geração teen.
0: A gente tá falando da final. Nos últimos dias houve ali uma questão envolvendo a qualidade do ar ali na região de Nova Jersey. Uhum. Por conta das queimadas que aconteceram no Canadá e levaram a fumaça até os Estados Unidos, principalmente ali na região de Nova Jersey, Chicago, que é o nordeste dos Estados Unidos, e a qualidade do ar chegou a ser classificada como muito insalubre na quinta-feira, inclusive alguns estudos apontando que quem passou o dia ao ar livre na região ali de Nova York poderia ser comparado a fumar 10 cigarros, respirar a qualidade do ar que estava ali na região de Nova Jersey. Mas tem mudança climática prevista para hoje lá na região do estádio MetLife Stadium, que pode ser que mude essa qualidade do ar. Tem chuva prevista para hoje, amanhã o tempo é aberto com 28 graus, mas as chuvas e trovoadas previstas para hoje lá pelo Serviço Nacional de Meteorologia dos Estados Unidos pode amenizar um pouco essa qualidade do ar. Inclusive o Donald Trump fez uma publicação nas redes sociais dizendo que vai aplicar tarifas contra o Canadá por conta da qualidade do ar.
1: Trump viaja, né?
0: Ele disse na publicação que essa situação custa muito aos Estados Unidos, custa muitos dólares aos Estados Unidos, e que por isso uma negligência intencional do Canadá vai, e que acontece todos os anos, levaria a esse cálculo feito de uma nova tarifa contra o Canadá, que seria aumentada justamente por esse prejuízo que acontece lá nos Estados Unidos por conta dessa fumaça que vem do Canadá. Falando em final de Copa do Mundo, só para passar a finalizar da minha parte, Silvana, o Milei não vai assistir a Copa do Mundo nos Estados Unidos. Recusou o convite, vai assistir na Argentina por conta de superstição. Ele disse que vai assistir na Argentina mesmo, que não quer participar da cerimônia lá nos Estados Unidos, mas a família real da Espanha estará presente lá no MetLife Stadium para essa partida, que inclusive no final o Donald Trump vai entregar o troféu e anéis de campeões para os jogadores brasileiros.
1: Aliás, lindos anéis, hein?
0: Anéis também que fazem parte da tradição do esporte americano. Tem na NBA, que é a Liga de Basquete Norte-Americana, tem na NFL, Liga de Futebol Americano, beisebol também entrega anéis. Então, tradições do esporte dos Estados Unidos que estão sendo levadas também para a Copa do Mundo, que foi realizada nos Estados Unidos, mas também Canadá e México como sedes nesta edição, Silvânia.
1: Nós vamos falar ainda mais sobre a Copa do Mundo, claro, também sobre o Campeonato Brasileiro, que voltou para a Série A, Série B nem parou, tem o vôlei também, daqui a pouquinho mais do esporte. Mas antes vamos mandar um alô aí para o Almir Melo, nos acompanha para a Grande Lá, 18 graus neste momento. Também o Alberto dos Santos, Taubaté: o Yamal pode vir a ser um grande jogador, mas com a idade que ele tem agora, o Ronaldinho era muito superior a ele. É verdade, concordo. A Argentina vai à sétima final da história para tentar o tetra. O Brasil jogou 7 finais e ganhou 5. Ainda somos os melhores, diz o Hélio Oliveira de Eunápolis, na Bahia. O Walker Oliveira também, ele diz que é espanhol desde pequenininho. Os colegas falaram que vão torcer não para a Argentina, e sim para o Messi. Aliás, para os fãs de Messi, daqui a pouquinho nós vamos trazer um especial feito pelo João Paulo Capelanes, contando um pouquinho sobre esse craque do futebol. O Ludmar Gomes Molina completa 77 anos. Parabéns, Ludmar! 65 ouvintes da Bandeirantes, olha que legal. Também um alô para Maria Neliane Dias, na escuta no Tatuapé. E o Alex Hugo, também de Goianésia, Goiás, está indo cortar seringueira. As últimas antes para tirar as férias, né? Merecidas férias, né? E mais uma só por enquanto. Paulo Graça Júnior nos acompanha de Jacareí, falando, vai Espanha! 5h28, vamos girar a nossa reportagem? Daqui a pouquinho o Gambá se volta com mais informações sobre o esporte, porque nós falamos de tempo seco aqui em São Paulo, mas no sul há uma expectativa de ainda mais chuvas. Nos últimos dias foram também grandes acumulados, deixando muitos desabrigados, desalojados. Nós vamos para lá porque de Porto Alegre fala o Henrique Tanger, trazendo dados sobre toda essa situação que vive o Rio Grande do Sul.
3: O Rio Grande do Sul segue sob alerta para chuva forte e rajadas de vento de até 100 km por hora. Os municípios da fronteira oeste, da Campanha e da região sul foram os primeiros a registrar os efeitos da mudança no tempo. Caso a previsão se confirme, moradores de áreas de risco receberão aviso pelo Cell Broadcast, que notifica todos os celulares da região afetada.
1: No Chile, pelo menos 4 pessoas morreram e outras 76 se feriram em decorrência de fortes chuvas, ressacas e ventos. De Belo Horizonte agora, o repórter Pedro Gelinek tem informações sobre o desaparecimento de um mineiro em Londres.
4: O Ministério das Relações Exteriores acompanha a investigação do desaparecimento de um mineiro em Londres, na Inglaterra. A Polícia Metropolitana da cidade divulgou o caso nas redes sociais no dia 8 de julho. Segundo a corporação, Denner foi visto pela última vez às 2 horas da manhã do dia 4 de julho, na região de Hackney E9, em Londres. Segundo o governo federal, o Consulado-Geral do Brasil em Londres mantém contato com as autoridades britânicas e presta toda assistência consular cabível.
1: Mais um turista argentino acusado de racismo, desta vez na Bahia, de Salvador, David Cardoso.
5: A Polícia Civil confirma que o turista argentino envolvido no caso de racismo em Morro de São Paulo, um dos principais destinos turísticos da Bahia, deixou o Brasil e voltou para a Argentina. Sebastian, de 38 anos, foi filmado saindo da ilha e seguindo até o aeroporto de Salvador antes de embarcar para o Rio de Janeiro. Apesar de ter deixado o país, ele continua sendo investigado por injúria racial após o episódio registrado na última quarta.
1: 5 horas e 30 minutos de Manaus. Lívia Maciel tem atualizações sobre um vazamento de gás na capital amazonense.
6: Uma nova multa de R$5 milhões é aplicada à empresa que teve um vazamento de gás tóxico na última quarta-feira em Manaus. Bombeiros ainda atuam no local do incidente para estancar o vazamento na área afetada. A Secretaria Municipal de Meio Ambiente contestou, através de drones equipados com câmeras térmicas, fissuras em parte do tanque e a continuidade de vazamento de gás estireno na indústria. Na quinta-feira, a empresa foi autuada em R$4,5 milhões pela poluição de ar com emissão de gases. Desta vez, a multa referente à poluição de corpo hídrico e solo. Ao todo, as duas multas totalizam quase R$10 milhões. A Secretaria de Saúde afirma que 211 pessoas precisaram de atendimento devido à exposição ao gás estireno.
1: Agora o destaque do Rio de Janeiro com Gabriela Morgado.
7: 7 meses depois de o governo do Rio apresentar um plano de recuperação de territórios dominados pelo crime organizado, o documento ainda não foi analisado pelo Supremo Tribunal Federal. O plano de segurança foi uma cobrança da corte, dentro da chamada DPF das favelas, e foi enviado em dezembro do ano passado. Ele precisa ser aprovado pelo STF, que ainda não deu uma resposta. A Secretaria de Segurança Pública diz que vem avançando na segunda etapa do projeto, que é a elaboração do plano tático e operacional, e que ele envolve todos os entes da federação.
1: 5 horas e 32 minutos.
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1: São 5 horas e 34 minutos. Todas as quintas, a Priscila Benades, da assessoria de comunicação do INSS em São Paulo, participa do programa e a gente reprisa a participação dela aos sábados. Priscila, o INSS já antecipou as parcelas do 13º salário deste ano. Como fica a situação, então, de quem começou a receber o benefício mais recentemente após esses pagamentos? Bom dia.
10: Bom dia, Silvânia. A maioria dos beneficiários do INSS já recebeu as duas parcelas do abono anual, também conhecido como 13º salário. O abono deste ano foi pago em duas parcelas, de modo antecipado, entre o final de abril e o início de junho. Porém, quem teve o benefício concedido a partir de maio deste ano vai receber o abono em parcela única, entre o final de novembro e o início de dezembro. O depósito do valor extra será feito junto com o pagamento mensal, na data em que o beneficiário recebe normalmente. Aproveito para reforçar que o 13º salário é devido a quem recebe benefício previdenciário, como aposentadoria ou pensão por morte. Aqueles com benefícios temporários, como o auxílio por incapacidade ou que foram concedidos após o mês de janeiro, recebem um valor de 13º proporcional ao período de recebimento. Já os titulares do BPC não têm direito ao abono, pois se trata de um benefício assistencial.
1: Priscila, em quais situações o INSS pode fornecer próteses e órteses ortopédicas?
10: Como regra geral, o equipamento é fornecido sendo considerado essencial para garantir a autonomia, a locomoção ou a reabilitação da pessoa. É importante destacar que o fornecimento depende da avaliação da Perícia Médica Federal e da equipe técnica do INSS. Quando o segurado está participando do programa de reabilitação profissional, o INSS pode conceder próteses ou órteses para que ele consiga voltar ao trabalho ou realizar as atividades do dia a dia com segurança. O equipamento também pode ser disponibilizado nos casos em que a perda ou a redução das condições físicas possa ser minimizada pelo uso de próteses ou órteses visando a reintegração social. Além do fornecimento, o INSS também deve arcar com a manutenção, o conserto e a troca periódica dos equipamentos. Mais informações sobre esse assunto podem ser encontradas no site do INSS, que é o gov.br/INSS. Também é possível esclarecer dúvidas pelo telefone 135.
1: E para encerrar?
10: Por último, vou reforçar como os ouvintes podem consultar as datas de pagamento do benefício. A gente já informou por aqui que dá para consultar a data pelo extrato de pagamentos, mas esse documento vai sendo disponibilizado somente mês a mês pelo Meu INSS. Para saber desde já cada dia em que vai receber até o final deste ano, o beneficiário pode consultar o calendário anual de pagamentos, que fica disponível no Meu INSS e no site do Instituto. O calendário é organizado de acordo com o número de benefício, considerando o último número antes do traço. Recebe primeiro quem tem número final 1, depois o 2, 3, 4 e assim por diante, finalizando com o número 0. O calendário também é dividido de acordo com o valor do benefício. Há uma parte que indica as datas de quem recebe até um salário mínimo e outra que mostra os dias de quem recebe mais do que o piso. Para consultar o calendário completo de 2026, é só acessar o Meu INSS ou o site gov.br/INSS. É isso por hoje. Muito obrigada, Silvane. Até a semana que vem.
1: Priscila Benades, da Assessoria de Comunicação do INSS em São Paulo. São 5 horas e 38 minutos. Pedro Gambassi, a Série A do Campeonato Brasileiro voltou... essa semana, depois da pausa aí para a Copa do Mundo, né? A Série B não parou. Traga aí os resultados e qual é a próxima. Os próximos jogos quando serão?
0: Ontem tivemos Bahia 2, Chapecoense 0, Fluminense 1, Bragantino também 1, num jogo com 3 expulsões. Gol no fim do Fluminense, o empate do Fluminense foi já aos 57 do segundo tempo. Então já bem avançada ali a partida, com 12 minutos de acréscimo, o Fluminense conseguiu empatar contra o Bragantino. Aí, para encerrar essa rodada perdida, meio perdida entre Copa, né, do Brasileirão, Mirassol 2, Grêmio 1, diminuiu, o Grêmio diminuiu com Carlos Vinícius. E ontem na Série B tivemos São Bernardo 1, Avaí 1, São Bernardo que vinha muito bem na Série B, já nos últimos 5 jogos empatou 2 e perdeu 3, então nos últimos 15 pontos pontuou só 2. Aí também tivemos na Série B, Juventude 2, Cuiabá 0, América Mineiro 1, Ceará 1, Fortaleza 1, Novo Horizontino 0 e empate em 0-0 entre o Londrina e o Botafogo de Ribeirão Preto. Só para complementar a Série A, Silvânia, temos outros jogos, mas isso só a partir de quarta-feira, viu? Temos Botafogo, terça-feira. Temos Atlético Mineiro e Bahia às 7h30 da noite na terça-feira, mesmo horário na quarta-feira para Coritiba e Palmeiras. Aí, na quarta-feira também, temos São Paulo e Atlético Paranaense às 9h30, mesmo horário para Internacional e Cruzeiro, Chapecoense e Flamengo. Na quinta-feira temos às 7h30, Botafogo e Vitória, mesmo horário para Corinthians e Remo. Esses os jogos da rodada já pós-Copa, né?
1: Classificação?
0: Classificação do Campeonato Brasileiro, Palmeiras em primeiro com 41 pontos, 18 partidas jogadas, com um jogo a menos o Flamengo tem 34 pontos, seguido por Fluminense com 32, Bragantino com 30, esse é o G4. Atlético Paranaense tem 30, Bahia 29, Coritiba 26, São Paulo em oitavo 25, mesma pontuação de Botafogo e Vitória. Com 24, Atlético Mineiro, Corinthians em 12º e Cruzeiro em 14º. Internacional tem 21, mesma pontuação de Santos e Grêmio, que fecham ali o grupo antes da zona de rebaixamento, que tem Vasco da Gama com 20, Mirassol com 19, Remo com 18 e Chapecoense com apenas 9 pontos em 18 rodadas disputadas. A Chapecoense praticamente de volta à Série B do ano que vem, né? Muito difícil se livrar, já está a 12 pontos do Grêmio, que é o primeiro fora da zona de rebaixamento. Só para também passar os primeiros colocados ali da Série B, o Criciúma é o primeiro com 33 pontos, Juventude o segundo com 32, aí vem três times com 31, Vila Nova, Operário e Fortaleza. Em sexto, o Novo Horizontino tem 30 e, como eu citei, o São Bernardo, que vinha bem, tem 27 pontos e não, nas últimas 5 partidas, só 2 empates e 3 derrotas. Essa é a colocação da Série B. A Série B que ainda continua bem embolada, né? Para ter uma ideia, do 17º colocado, que é o Ceará, até o 7º, que é o São Bernardo, são 8 pontos de diferença. Então, tudo pode acontecer nessa Série B, que vai sendo bem interessante, porque se nas últimas edições tivemos os times paulistas brigando para subir, o Novo Horizontino, o São Bernardo, esses dois já estão fora ali do G4. São 2-3 times da região sul, Criciúma, Juventude e Operário do Paraná e Vila Nova de Goiás nessa briga. Por enquanto, os 4 que se classificam para a Série A do Brasileirão no ano que vem, Silvânia.
1: Pela Liga das Nações Masculina de Vôlei, a seleção brasileira perdeu mais uma, 3-0 para os Estados Unidos, partida disputada ontem em Chicago, e agora a situação complicou ainda mais para o Brasil, que depende não só dele, ainda joga um último jogo, uma última partida amanhã contra a China, né? Mas depende ainda de outros resultados para passar para a próxima fase da competição, depois dos resultados negativos da seleção masculina de vôlei. Neste momento, o Brasil está somente na nona posição, lembrando que os 7 primeiros se classificam e mais o país sede da próxima fase, que é a China, né? Que vai sediar a fase final da Liga das nações de vôlei masculino. São 5 horas e 43 minutos. A gente estava falando muito do Messi, todo mundo falando muito do Messi, né? E o João Paulo Capelanes fez uma matéria especial que você vai acompanhar agora, falando sobre o craque argentino.
11: Jogar uma Copa do Mundo é um verdadeiro privilégio. Agora, jogar uma Copa do Mundo já sendo considerado uma lenda é raro. Lionel Messi conseguiu algo ainda mais raro: jogar duas Copas completamente diferentes, em momentos distintos da carreira, e transformar ambas em capítulos eternos da história do futebol. Em 2022, no Catar, Messi chegou aos 35 anos, carregando talvez o maior peso que um jogador já sentiu. Era a sua última grande chance de conquistar o único título que faltava. Depois de derrotas dolorosas em mundiais, críticas e comparações com Diego Maradona durante praticamente toda a carreira, muitos acreditavam que aquele seria seu último ato em Copas. E a caminhada começou da pior maneira possível.
12: Derrota da Argentina para a Arábia Saudita. Uma zebraça, né? Uma zebraça. A Argentina chega aqui à Copa do Mundo com a marca de favorita, com a pecha de favoritaça para muita gente, com o Messi prometendo voar, e ele não fez nada. Ao contrário, não é? Não fez nada e ainda permitiu que a Arábia Saudita virasse um jogo que já era vencido pela Argentina num pênalti cobrado por Lionel Messi.
11: A surpreendente derrota por 2-1 para a Arábia Saudita parecia anunciar mais uma tragédia argentina. O mundo inteiro questionava se aquela geração conseguiria reagir. Mas foi justamente ali que nasceu uma das campanhas mais marcantes da história dos mundiais. Messi chamou a responsabilidade, marcou contra o México, Austrália, Holanda, Croácia e ainda fez 2 gols na final contra a França. No total, foram 7 gols e 3 assistências em 7 partidas. Além dos números, participou diretamente de praticamente todos os momentos decisivos da Argentina durante o torneio. Recebeu a bola de ouro da Copa pela 2ª vez na carreira, algo inédito, e finalmente levantou o troféu que perseguia havia quase 20 anos. Mas o que fez aquela campanha tão especial não foram apenas os gols, foi o contexto. Messi jogava sabendo que talvez nunca mais tivesse outra oportunidade. Cada partida parecia uma final. Cada toque na bola carregava a expectativa de milhões de argentinos que esperavam há 36 anos por um novo título mundial, que finalmente veio. Ai, Copa do Mundo, era o fim da busca, era o encerramento perfeito, ou pelo menos era isso que todos imaginavam. Quatro anos depois, veio 2026. Agora, tudo era diferente. Messi já não precisava provar absolutamente mais nada. Já é campeão mundial. Além disso, são 8 bolas de ouro, Copa América, finalíssima, mundial e praticamente todos os recordes possíveis. Pela primeira vez em uma Copa, ele entrou em campo sem carregar o peso da obrigação. E talvez, justamente por isso, tenha jogado de maneira ainda mais leve. Aos 39 anos, muitos acreditavam que ele participaria apenas como líder do grupo, contribuindo com a experiência e a inteligência. Mas Messi resolveu desafiar novamente a lógica. Até essa final, ele soma 8 gols e 4 assistências, liderando a corrida pela chuteira de ouro e quebrando diversos recordes históricos da competição. tornou-se o jogador com mais vitórias, mais minutos disputados, mais participações em Copas e ampliou marcas que talvez permaneçam intocáveis durante décadas. Se em 2022 ele venceu pela genialidade, misturada ao desespero de quem precisava conquistar o mundo, em 2026, Messi parece jogar apenas por amor ao futebol. A diferença física é clara. O Messi de 2022 ainda conseguia acelerar constantemente. Já o Messi de 2026 escolhe os momentos, caminha durante boa parte do jogo, observa, espera e quando encontra um espaço, decide.
13: Eu tô dizendo, a Argentina vai virar o jogo. Domina no campo de ataque, Messi dominou, cruzou, levantou, na boca do gol, toque de cabeça! Lautaro!

0: virada argentina, como foi em toda a Copa do Mundo. O McAllister já tinha enfiado uma bola na trave. A bola voltaria para o Messi. O zagueiro vem para tirar. Sente o Spence. Volta para ele. Messi dribla, limpa, cruza. Messi para Lautaro meter no fundo da rede no vira-vira da seleção da Argentina.
1: Ai, Alexis, sempre cerca. Viene Messi, para o centro, vai gritar.

0: sonorização é de Paulo Marcelo Mamone.
1: Cinco horas e 50 minutos. Tem uma versão completa desse trabalho do João Paulo Capellanes que você vai acompanhar ao longo da programação, tá bom? E nós, se a Argentina tem o Messi, nós temos Pelé. E o jornalista Milton Barron, à frente do CEDOM, Centro de Documentação e Memória da Rádio Bandeirantes, tem trazido nessa semana momentos do Rei Pelé. Foram mais quase 1.300 gols que Pelé marcou em sua carreira, cerca de 300, além de lances que não resultaram em gols, mas ficaram para sempre registrados nos anais do esporte, foram disponibilizados ao produtor do filme Pelé Eterno, Aníbal Massaini. O difícil não é marcar 1.000 gols como Pelé, difícil foi marcar um gol igual ao de Pelé, como aquele de 1958 contra a Suécia, no jogo em que o Brasil conquistou seu primeiro título mundial.
2: Orlando empurrando na esquerda para o Zagallo. Zagallo outra vez para Orlando. Orlando deixa com Nilton Santos. Nilton Santos prepara-se agora da esquerda. Empurra para Vavá na meia esquerda. Vavá na intermediária sueca. Vai carregando agora com o Zagallo pela ponta esquerda. Tem a brecha. Rolou para Zagallo. Zagallo espera a marcação do médio adversário. Passa por ele agora para dentro da área. Vai carregando. Bola recuada para Nilton Santos. Nas proximidades da área. Tenta levantar para Pelé. Escorregou na hora. Para no peito. Domina. Drible espetacularmente. Vai tirar a tira e gol! Magistral gol de Pelé, centro da área, dominou o adversário, puxou a bola, tornou a driblar, mandou para o fundo da cidadela contrária, um gol de Copa do Mundo de Pelé.
1: Muitas raridades arquivadas na RB, tendo Pelé como protagonista, disponibilizadas para aquele filme e durante sua montagem o próprio diretor Aníbal Massaini e também o saudoso Pelé, explicaram os motivos.
3: Nem todos estão no filme, porque nas várias etapas da edição do próprio filme, nós percebemos que a quantidade de gols acabava, de vez em quando, tornando essa sequência absolutamente previsível.
4: Os gols que foram tirados foram gols que já tinham sido mostrados muito, então já não era mais novidade.

0: Tá aí um dos momentos da rica história do rei Pelé. Única emissora de rádio a estar em todas as Copas desde 1950, agora a Bandeirantes já está de olho na Copa do Mundo Feminina de Futebol da FIFA. O Brasil será a sede da competição no ano que vem, com jogos em São Paulo, Rio de Janeiro, Brasília, Porto Alegre, Belo Horizonte, Salvador, Recife e Fortaleza. A preparação da seleção já está em andamento e a boa evolução dos trabalhos passa pelos investimentos e melhora da estrutura do futebol feminino no país. A reportagem é de Everton Ramos.
1: Olhar para a estrutura que o futebol feminino tem hoje nos grandes clubes do país causa orgulho em quem está na estrada há muito tempo. A zagueira Tayla, hoje com 34 anos, viveu de perto a transição do amadorismo para o profissionalismo. Mas, para ela, olhar para o retrovisor da carreira não é apenas lembrar de gramados ruins ou da falta de apoio no início. É lembrar, acima de tudo, de onde veio a força para não desistir, quando tudo parecia caminhar contra.
2: Eu hoje, com 34, sou muito orgulhosa daquela menina que, extremamente tímida, extremamente insegura, e tinha passado por momentos muito difíceis na adolescência, que foi a perda da minha mãe. Eu perdi minha mãe muito nova, com 16 anos, e que deu tudo certo. Eu tinha muito medo das coisas não darem certo, e hoje eu estou aqui com 34, viva, muito feliz, muito contente com a minha carreira e com a pessoa que eu me tornei.
1: A ausência da mãe virou combustível. Tayla foi convocada para duas Copas do Mundo. Construiu uma carreira sólida, com passagens por Grêmio, Santos, Benfica de Portugal e hoje no São Paulo. E quando muitos pensam em desacelerar, ela escolheu o movimento. Chegar aos 34 anos em alto rendimento exige um processo diário de reinvenção. Em um futebol que muda taticamente e exige cada vez mais do físico, a experiente defensora tricolor encontrou motivação justamente naquilo que assusta muita gente: o novo.
2: Eu não tinha visto nenhum outro lugar, nenhuma referência, nem histórica de uma equipe, uma seleção que marcasse dessa maneira. Então, foi um período muito bacana para mim, falando na minha carreira. É um desafio para que eu possa aprender, já com os meus 34 anos, com coisas novas aí na minha carreira.
1: A atleta se surpreendeu com o trabalho desenvolvido pelo técnico Arthur Elias, à frente da seleção brasileira. Ela foi convocada e esteve com o grupo durante uma semana em Itu, no interior de São Paulo. Agora a expectativa é seguir sendo chamada. Restam ainda 4 convocações até a lista final, para fazer parte do elenco, que de 24 de junho a 25 de julho de 2027 vai em busca de uma conquista inédita: a Copa do Mundo Feminina para o Brasil.
2: É uma expectativa enorme para que eu tenha mais uma oportunidade de estar numa Copa do Mundo, e principalmente no meu país. Então, acho que isso é o ápice da carreira de qualquer atleta. Então, eu espero que dê tudo certo.
0: Agora são 5 horas e 57 minutos. Vamos dar completamente de assunto? Presente na mesa de 90% dos brasileiros, a combinação arroz com feijão vai muito além da tradição. O prato faz parte agora da lista dos hábitos alimentares mais sadios. Repórter Gibes Manioto.
3: Poucas combinações representam tanto o Brasil quanto o arroz com feijão. Separados na origem, unidos no prato. O arroz nasceu na China e o feijão surgiu aqui mesmo nas Américas. E essa combinação perfeita só virou mania nacional nos anos 40, junto com a chegada da cesta básica. Hoje, arroz com feijão é a base da alimentação de 90% dos brasileiros. Na casa da Bruna, do Marco, do Enzo e da Helena, tem quase todo dia. O Enzo falou comigo. E a Bruna Ramos também.
4: Eu preciso dar nota desse feijão.
5: 9,5.
4: Vem de mãe para filho?
6: Vem, Giba, porque eu, quando criança, sempre comi arroz e feijão na minha casa. A gente sempre aprendeu que era saudável arroz e feijão, e eu cresci com isso.
3: Junto com feijão, com arroz, o que é que você costuma misturar?
7: Mais salada, mais proteína.
3: Se a gente colocasse uma pizza, uma outra coisa, não ficaria tão saudável assim?
7: Não, não ficaria, né? Não teria nada a ver, não combina.
3: É verdade, um estudo da Faculdade de Saúde Pública da USP, publicado na revista científica Public Health Nutrition, reuniu mais de 46 mil pessoas acima de 10 anos de idade e constatou que quem come feijão e arroz com frequência costuma ter hábitos alimentares mais saudáveis. Tem a ver também com a combinação mesmo. Geralmente a gente coloca salada, legumes e proteína. Os pesquisadores observaram que com esses acompanhamentos, a gente consome mais nutrientes importantes, como fibras, ferro e potássio, nos explicou a pesquisadora Gabriela Cruz.
5: O principal achado do nosso estudo foi que as dietas com maior quantidade de arroz e feijão, elas têm menos inadequações nutricionais, então elas são mais saudáveis nutricionalmente, elas têm um menor impacto ambiental e elas têm um menor custo total. A quantidade de arroz e feijão é muito positiva, ela marca dietas mais saudáveis no Brasil.
0: Do arroz feijão para pizza, viu? Porque tem noite da pizza hoje na Tasca do Lusitano. Teve o Dia Mundial da Pizza aí recentemente. E a pizza é o prato preferido do paulistano. Então tem também a parte musical na Tasca, que é o Trio Sons da Nossa Terra, que é a apresentação do grupo folclórico lusitano cantando e dançando música portuguesa, o evento que ocorrerá no tradicional Clube Esportivo e Recreativo Lusitano mais uma vez, na Rua Capitão Luiz Ramos, 73, na Vila Guilherme. Preço do convite R$ 80,00, crianças de 9 a 12 anos pagam R$ 40,00, reservas pelo telefone 99842-9340, 99842-9340. O quintinal marcando 6 horas.
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0: Bom dia, Brasília. Bom dia, Brasília. 6:01. Pulo do Gato está no ar. Vamos juntos a partir de agora até às 7 horas da manhã, neste sabadão, 18 de julho de 2026. E aí, tudo bem? Tudo tranquilo? Tudo beleza? Pois é, mais um dia chegando, mais um fim de semana por aí, fim de semana com Copa do Mundo, né? Os últimos jogos da Copa do Mundo, terceiro e quarto lugar. Tem a grande decisão amanhã entre Espanha e Argentina. E tem o principal, né? Ô, frio! Hoje, meu amigo, para sair da cama não foi fácil. Não foi fácil. A gente já costuma acordar muito cedo, normalmente aqui por volta de 5 horas, para chegar aqui às 6, pouquinho antes, pouquinho depois. Mas no sábado, nossa equipe chega às 5 da manhã. E aí, acordar às 4 horas da manhã, Natália Ferreiro, não é brinquedo não, como diria uma personagem de TV de uma novela que foi muito famosa ali pelos anos 2000. Bom dia.
1: Bom dia, Adriano. Bom dia a todos que nos acompanham. É brabo, como diz os jovens, Adriano Oliveira.
0: Os jovens?
1: Os jovens.
0: Ah, é. 12 graus é a temperatura nesse momento. Se você está despertando, Mário Balas, já saiu da cama, Mário Balas? Você já deu bom dia aqui pra gente. Se saiu da cama, casaquinho, viu? Casaquinho, blusão, calça de moletom.
1: Tênis, meia.
0: Tênis, tem, exatamente. Se não tem necessidade de acordar, uma hora vai ter necessidade de acordar, né? Mas eu digo, se não tem necessidade de levantar da cama, nem levanta, né? Eu sei que tem muitos atletas de fim de semana, pessoal da geração saúde. Será que o pessoal da geração saúde vai encarar esse frio hoje, Nath?
1: Vai, Adriano. Certamente.
0: Certamente, né? Não é o nosso caso. A gente está encarando aqui por obrigações obrigatórias. 12 graus, então, a temperatura, madrugada fria. Eu vi no termômetro, eu sempre dou uma olhada nos termômetros de rua. No que eu vi hoje era ali perto do viaduto Camargo Correia, 8 graus a temperatura daquele termômetro que estava sendo registrado. Era 4 horas e 45 minutos quando eu passei por ali, mais ou menos, 15 para 5 da manhã. E agora já chegando aos 12 graus. Mas eu estava vendo aqui, eu falei que ao longo da semana, isso ontem eu comentei, que ao longo da semana que vem esquenta de novo. É, esquenta quando a gente está falando da máxima do dia, porque a mínima do dia vai continuar nesse friozinho. Então, o teu repertório, viu, Nath, e o meu de roupas de frio, é bom já deixar preparado.
1: Se tiver que lavar, né,
0: Adriano? Se tiver que lavar a roupa para tirar aquele cheiro de naftalina. Se bem que alguém será que guarda ainda roupa com naftalina?
1: Ah, eu morei em um lugar que já vinha mobiliado e todas as gavetinhas tinham uma bolinha de naftalina.
0: Porque isso era muito comum, os mais antigos costumavam colocar para a roupa não ficar ali. Acho que era até para não ter problema de... Não é nem sujeira, acho que era para não ter bicho, né? Para não ter nenhum tipo de problema, colocavam ali uma naftalina nas gavetas. Aí você tirava a roupa, meu Deus do céu. Passava, acho que tinha que lavar a roupa quase durante uma semana para tirar aquele cheiro de naftalina que ficava concentrada dentro das gavetas, né? Era gaveta de meia, cueca, sei lá. Vó adorava isso, né? Chegava e jogava um monte de naftalina para tirar as baratas, os bichos. Meu Deus, enfim. Bom dia para você que está chegando aqui conosco. Quem quiser mandar sua mensagem para cá, 994009269, 994009269. E hoje a gente está sem a live, tá? Hoje é só em 89,9 FM e, se você preferir, nos aplicativos Band Play, lá você consegue acompanhar a gente. Também Radiosnet, TuneIn, você consegue nos acompanhar. Vamos com alguns dos destaques do nosso Pulo do Gato de hoje. A Ayumi Watanabe vai falar sobre doação de sangue. O estoque está baixo do banco de sangue e vamos saber o que é necessário. Diga aí, Ayumi.
2: O Banco de Sangue de Brasília faz um apelo à população para reforçar os estoques e garantir o atendimento aos pacientes que precisam de transfusões. Nesta semana, a unidade opera com apenas 69% da cobertura necessária, ou seja, a quantidade de sangue disponível não é suficiente para atender toda a demanda transfusional. Entre os tipos sanguíneos mais críticos está o O positivo, com apenas 49% da cobertura necessária. Também estão em situação de alerta o A positivo, o B negativo e o AB negativo. Já o O negativo, que também exige atenção por ser amplamente utilizado em situações de emergência, opera com 50% da necessidade. As bolsas de sangue são utilizadas diariamente no atendimento a pacientes em tratamento contra o câncer, em transplantes, cirurgias e outras situações graves. Por isso, a reposição precisa ser contínua para evitar o desabastecimento. O Banco de Sangue de Brasília atende diversos hospitais do Distrito Federal. Então, para doar, é necessário ter entre 16 e 69 anos, pesar mais de 50 quilos e não ter consumido bebida alcoólica nas últimas 12 horas. Pessoas que fizeram tatuagem, piercing ou micropigmentação devem aguardar 12 meses após o procedimento. Em geral, pessoas em boas condições de saúde podem procurar o banco de sangue e ajudar a salvar vidas por meio da doação.
0: Obrigado, Ayumi Watanabe, trazendo para a gente o destaque. Também é bom ficar atento para o que vai mudar no trânsito ao longo deste fim de semana.

0: Ventos alteram o trânsito. Então, neste fim de semana, a Vitória Carvalho vai falar o que muda no trânsito.
1: Oi, Adriano.
0: Oi, bom
1: dia. Muito bom dia. Vários eventos e obras modificam o trânsito no DF neste fim de semana. No Noroeste, o acesso pela Épia sofre interdições diárias das 7h30 da manhã às 18 horas até quinta-feira da semana que vem. Os motoristas devem desviar pelo Parque Estação Biológica, enquanto quem segue no sentido W3 Norte tem como alternativa o retorno. Além disso, tanto neste sábado quanto domingo, o que segue no sentido W3 Norte tem como alternativa o retorno. Além disso, tanto neste sábado quanto domingo,

0: IN1 e IN2, a partir das 8 horas da manhã. O treinamento começa às 9 e reproduz um cenário de emergência, com acionamento de sirenes. Equipes de segurança coordenam a atividade e orientam os moradores e trabalhadores da região a seguir as orientações de trânsito no local. Volto com você.
1: Obrigado, Vitória, pelas informações. Sabe que tem um assunto aqui, Nath, que a gente recebeu muitas mensagens ontem, principalmente, e até quero que você traga esse assunto para a gente aqui na programação, que é com relação aos pontos de apoio dos aplicativos. E é interessante que as manifestações elas foram as mais diversas ao longo da programação, do pessoal, as mais diversas no sentido com relação à obrigatoriedade por parte do que deveria ser do aplicativo ou o que o governo deveria disponibilizar. Mas os motoristas de aplicativos, que são em boa parte da nossa audiência aqui, que compõem boa parte da nossa audiência, foram praticamente unânimes aqui pelas mensagens, que é a falta e a necessidade de um ponto de apoio, né?
2: Então, Adriano, os motoristas e entregadores por aplicativo estão esperando, então, esse direito garantido em lei desde 2020. A legislação prevê a criação, então, desses pontos de apoio para que os trabalhadores possam fazer uma pausa durante a jornada. A ideia é oferecer locais com banheiro, espaço para refeições, área de descanso, água potável, internet e pontos para recarga de celulares. Apesar disso, a lei ainda não foi efetivamente implementada pelas empresas responsáveis pelas plataformas digitais. Atualmente, o Distrito Federal conta com 3 pontos de apoio localizados no Gama, em Águas Claras e no setor Hoteleiro Norte. Esses espaços foram implantados por uma parceria entre o Ministério do Trabalho, o GDF e as empresas de aplicativos. O tema voltou a ser discutido em uma reunião entre a Procuradoria Distrital dos Direitos do Cidadão e a Secretaria de Transporte e Mobilidade. E aí, para o Procurador Distrital dos Direitos do Cidadão em exercício, Trajano Melo, a implantação dos pontos de apoio pode garantir mais dignidade aos trabalhadores e melhorar a organização do serviço.
3: A Procuradoria Distrital dos Direitos do Cidadão tem acompanhado a implementação dos pontos de apoio aos entregadores de aplicativo. Essa obrigação, criada por lei e de responsabilidade das empresas de entrega por aplicativo, trará para o Distrito Federal uma melhor organização desses serviços, além de proporcionar aos profissionais de entrega um melhor ambiente de trabalho, especialmente para diminuir o grande desconforto dessa importante profissão.
2: Enquanto a implantação dos pontos de apoio ainda é discutida, quem trabalha diariamente nas ruas afirma que a realidade continua sendo de falta de estrutura. O presidente do Sindicato dos Motociclistas Profissionais de Brasília, Luiz Carlos Garcia, diz que muitos trabalhadores ainda não têm um local adequado para descansar, fazer uma refeição ou até usar o banheiro durante o expediente.
4: A lei que era para amparar os pontos de apoio aí para os trabalhadores em plataformas digitais, seja ele ciclista, motociclista ou motorista, ficou só no papel mesmo. Os trabalhadores estão aí na rua, desamparados, numa situação insalubre, e na hora que não está tendo pedido, eles ficam nas entrequadras deitados em cima de um papelão, numa situação insalubre e sem um local adequado para ele poder fazer suas necessidades fisiológicas, carregar um telefone, se alimentar, descansar.
2: Após a reunião, ficou definido que a próxima etapa será um encontro entre representantes do GDF, das empresas de aplicativos e dos sindicatos do setor para discutir como a lei será colocada em prática.
1: O ponto de apoio tem que ter para todo mundo, né? Tá vendo alguns vídeos aí dos pré-candidatos ao governo do Distrito Federal, e aí um dos pré-candidatos se colocou como motorista de aplicativo por um dia ou por uma semana, sei lá qual foi o período, mas ele fez um relato de que exatamente isso, que ele, o único lugar que ele tinha como ponto de apoio ou não teve ponto de apoio, para quem é motorista por aplicativo sabe, por exemplo, sei lá, precisa ir no banheiro, é posto de combustível, E olhe lá.

0: porque você não tem muito. Se até o deputado Chico Vigilante teve problema com banheiro, né? Lembra que ele acabou...
1: Lembro, na farmácia.
0: É, que ele acabou, imagina, para quem trabalha no dia a dia. E o ponto de apoio em que se fala, eu sei que tem a discussão aí, ontem a gente até estava falando, o Cláudio Humberto e eu, dentro do Gente Brasília, que acaba não sendo, de uma certa forma, ligada à responsabilidade com os aplicativos, porque o aplicativo está ali servindo muito como um espaço de prestação de serviço. Mas mesmo assim eu estava refletindo que se a ideia do aplicativo, por mais que ele seja uma ferramenta de prestação de serviço, que ele ajuda as pessoas a desenvolverem o seu trabalho, aí tem o questionamento com relação a parte da grana que fica para os aplicativos ou não, mas os aplicativos eles montam estruturas para... Em aeroporto, por exemplo. Em aeroporto você tem uma estrutura que é os lounge. Aqui no aeroporto de Brasília a gente tem aquelas estruturas, claro que elas são para os passageiros, mas tem uma estrutura. Eu lembro que no aeroporto, não sei como é que está, porque faz um bom tempo que eu não vou ao Rio de Janeiro, mas no aeroporto Santos Dumont tinha uma estrutura para passageiros que também ajudava a abrigar, isso no aeroporto, os motoristas de aplicativo. É óbvio que você precisa ter pelo menos, se não a construção de um ponto de apoio para essas paradas, mas que de repente o próprio aplicativo ele consiga fazer parcerias com pontos comerciais. Poderia ser interessante, né, de você ter uma parada, sei lá, vai em Ceilândia, ponto de parada em tal lugar. Ah, vai estar no Guará, ponto de parada em tal lugar. No Gama, tal lugar. Até para facilitar para os motoristas terem pelo menos um... Assim, quando a gente viaja, vai fazer turismo, né, pelo Brasil, em qualquer lugar do mundo. Aí você vai para uma agência de viagens ou contrata um serviço de transfer ou que vai fazer aquele serviço. Mesmo que você não vá consumir naquele bar, mas há sempre o ponto de parada desses guias turísticos que acabam fazendo. É a mesma coisa, né? Eu acho que o aplicativo pode fazer isso. E tem a parte que é a cobrança, que muitos ouvintes falaram, principalmente do poder público, de botar banheiro público. Porque quando tem banheiro público, infelizmente é aquela nojeira, né? Ou seja, é mal cuidado, você chega... Se tem vaso sanitário, não está limpo. Se está limpo, não tem vaso sanitário. E outras coisas todas, né? É necessário para quem precisa no dia a dia. Até acho que falta não só para quem é motorista de aplicativo, viu? Eu sinto a necessidade, até foi a discussão do deputado Chico Vigilante, que a gente estava lembrando aqui, da necessidade de você ter banheiros públicos espalhados em mais lugares, né? Para que as pessoas possam ter essa alternativa. Você tem banheiro público ou nos estabelecimentos que não é público, literalmente nos estabelecimentos comerciais, ou em rodoviária, em coisas do tipo, mas em outros lugares poderia ter uma estrutura um pouco melhor para as pessoas quando estão nas ruas. 6 horas 17 minutos. Fazer um rápido intervalo, já na volta a gente traz alguns destaques, a gente vai falar também das efemérides deste sabadão. Então fica ligado aqui no nosso Pulo do Gato.
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0: Seis horas e 20 minutos, 6h20. Vamos trazer aqui um dos destaques dessa semana, que foi a entrevista que o nosso colega Rodrigo Vilela fez com a neuropsicóloga e professora de psicologia do CEUB, Michele Andrade. O tema foi distração, procrastinação e esquecimentos, que nem sempre significam TDAH. Conta pra gente aí, vamos ouvir aqui um trechinho dessa entrevista aqui no nosso Pulo do Gato.
8: Michele, até para ajudar a gente a entender um pouco mais da doença, quais são os principais sinais de TDAH? Bom dia.
9: Bom, afinal, o que significa, né? TDAH. A sigla significa transtorno do déficit de atenção e ela pode vir com hiperatividade ou não. É um transtorno do neurodesenvolvimento, o que significa que começa a partir da infância. Então, significa dizer também que você não pega adulto ou então você passa por algum trauma e adquire o TDAH. E ele é caracterizado por um padrão persistente de desatenção ou hiperatividade. E também apresenta, muitas vezes, a impulsividade.
8: Mas, Michele, esses sinais isolados, eles por si só, eles já não servem como diagnóstico de TDAH, né? Tem todo um processo para a gente saber quem é que realmente tem, né?
9: Sim, sim. Apesar do nome falar de falta de atenção, né? Essa pessoa, ela apresenta dificuldades no planejamento, ela tem uma falta de organização, ela tem um prejuízo imenso no gerenciamento de tempo, no controle dos impulsos, na memória de trabalho. Ela tem uma desregulação emocional muito forte e ela se mantém com muito esforço nas tarefas que ela não vê estímulo. Então, esses prejuízos, essas características, elas precisam ter quatro principais aspectos, que é a persistência, então ela te acompanha durante uma vida inteira. A intensidade é de tal forma que você tem prejuízos financeiros nos seus relacionamentos, na sua vida acadêmica, e ela precisa ser apresentada com bastante frequência.
8: Agora, professora, houve alguma mudança no protocolo de diagnóstico? Porque uns anos atrás a gente não conhecia, não via tantas pessoas diagnosticadas, ou pelo menos assumindo um diagnóstico de TDAH. Parece que agora isso ficou um pouco mais recorrente, mas talvez também seja só essa percepção que as pessoas estão se autodiagnosticando, né?
9: Sim, é verdade, é verdade. As redes sociais, elas trazem esse conteúdo muito rápido, né? Muito simplificado. Então, acaba que as pessoas se identificam. Ah, eu sou distraída. Ah, eu esqueço as coisas. Eu acho que tem TDAH. Então, a informação, ela acaba que traz esse reconhecimento do transtorno, principalmente em adultos, né? Mas também, por um outro lado, ele traz o conhecimento, né? O autoconhecimento. As pessoas têm procurado mais as avaliações neuropsicológicas para se conhecer melhor. Mas também não podemos deixar que um transtorno, que é algo tão sério, exista de forma banalizada, né? Então, qualquer procrastinação, esquecimento de chave, distração, não significa que a pessoa tem TDAH.
8: Professora, como é que o profissional avalia se esses comportamentos, eles fazem parte de uma dificuldade comum ou se faz parte ali de um transtorno?
9: Sim, uma boa pergunta. Bom, toda avaliação, diagnóstico, ele deve ser feito por um profissional habilitado, um médico ou um psicólogo, neuroavaliador, né, neuropsicólogo, como a gente chama, e são analisados vários pontos. Quando começaram esses sintomas, se foi na infância, já na vida adulta, como é que eles evoluíram, como que é o funcionamento dessa pessoa em diferentes ambientes, né? Significa na escola, no ambiente acadêmico, nas suas relações interpessoais, qual a intensidade dos prejuízos. Então, fazemos entrevistas também com os familiares, na escola, com o namorado, enfim, com as pessoas próximas desse paciente. Investigamos também as condições emocionais, condições médicas, ambientais, e também fazemos diagnósticos diferenciais com possíveis comorbidades, porque, de repente, não é o TDAH, pode ser um outro transtorno, como ansiedade, burnout, depressão, enfim.
8: E, professora, tem algum gatilho que pode intensificar esses sinais?
9: A sobrecarga, né? É interessante essa pergunta, porque hoje as pessoas, de uma forma geral, elas já não conseguem se concentrar muito nas coisas, né? E no contexto que a gente se encontra, de tantas informações, de tanto esgotamento, ansiedade, também pode apresentar essa dificuldade de concentração, de irritabilidade, de lentificação mental, mas isso é causado por uma cabeça, um cérebro exausto, cansado, sobrecarregado. Bom, como que a gente faz a diferenciação? Essa pessoa, ela sempre foi assim, desde criança, ela tinha dificuldades escolares, ela tinha dificuldade em organização dos seus pertences, né? Esquecia muito casaco, canetinha, borracha, né? Quando era criança, brigava muito na escola, tinha dificuldade de aprender as coisas ou não. A partir da vida adulta, quando ela começou a se organizar sozinha, começaram a apresentar essas características, né? Então, a gente diferencia da história, né, e da persistência desses sintomas.
8: Professora, como é feito o tratamento?
9: Ah, boa pergunta. Bom, o tratamento, ele pode ser feito tanto de forma medicamentosa, mas também ele pode ser feito através da psicoterapia, onde é ensinado habilidades de organização pessoal, habilidade de organização da rotina, de manejo das relações afetivas, estratégias de gerenciamento de tempo, a psicoeducação, onde a pessoa ela entende melhor como é o seu diagnóstico e assim a gente acredita que essa pessoa possa ter mais ferramentas para o desenvolvimento pessoal.
8: E, professora, tem alguma coisa, alguma dica que a gente pode deixar para quem, ali para ver se a pessoa, você não é só distraído, talvez seja melhor, ou não é só agitado, talvez seja melhor buscar uma ajuda profissional. Quando é que a gente, às vezes a pessoa nem se dá conta, né? Talvez isso venha da percepção de alguém que conviva com quem tem o TDAH. Como é que a gente pode ligar esse alerta, assim, que horas que a gente percebe isso?
9: É uma boa pergunta. Um momento importante é você que está perto ou a própria pessoa que sinta esses sintomas começar a notar prejuízos na sua vida. Então, por exemplo, como é que anda a sua vida financeira? Você consegue arcar com os compromissos que você se compromete? Porque a pessoa com TDAH, ela tem muita impulsividade, falta de controle inibitório, então acaba que ela não consegue se controlar. Então, quantos prejuízos você tem na sua vida? Quantas oportunidades você perdeu? Quantas provas você não conseguiu concluir no tempo certo por falta de atenção? Quanto que você perdeu de relacionamento por falar o que não devia, né? Não controlar os pensamentos? Então, esses são alguns pontos, né? Mas se você percebe que tem muitos prejuízos, o ideal é procurar uma ajuda profissional, procurar um psicólogo habilitado, porque ele vai poder te orientar a resolver seus problemas, a ter uma prevenção da sua procrastinação, a controlar a sua impulsividade.
8: Professora, para a gente finalizar, uma pessoa que descobriu por agora que está, né, o diagnóstico de TDAH, o que você pode falar para essa pessoa?
9: Olha, o TDAH, ele tem tratamento, tanto medicamentoso, como um tratamento psicoterapêutico, e essas pessoas, elas geralmente cresceram ouvindo assim, que eram preguiçosos, que eram irresponsáveis, que eram desinteressados. Então, se você se sente assim, muito criticado, rebaixado, procura uma ajuda profissional, porque sempre é tempo de melhorar, de desenvolver uma melhor qualidade de vida na nossa vida. Então, o que eu posso te ajudar é que também no Brasil não é considerado uma deficiência ainda, porém já existem vários projetos de lei e algumas leis que trazem direitos às pessoas com TDAH, por exemplo, um maior aumento no tempo de prova, auxílio nas crianças, para as crianças na escola, adaptando conteúdo. Então, assim, é importante a gente ter essa avaliação, a avaliação neuropsicológica, para que você tenha um documento que te respalde a ter uma melhor qualidade de vida.
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0: Seis horas e 33 minutos, 6h33. Vamos falar um pouquinho das nossas efemérides. Hoje é Dia Internacional de Nelson Mandela. Né? Nelson Mandela, figura importantíssima com relação ao apartheid. Né? E esse Dia Internacional do Nelson Mandela foi instituído pela Assembleia Geral da Organização das Nações Unidas. Ainda em 2009, novembro de 2009, e sempre é relembrado em 18 de julho, que é a data do nascimento de Nelson Mandela. É, por meio de uma resolução entre 192 países membros, essa homenagem a Nelson Mandela a serviço da humanidade, pela resolução de conflitos, pela relação entre as raças e promoção e proteção dos direitos humanos, reconciliação, igualdade de gêneros, direito das crianças e outros grupos vulneráveis, ainda pelo desenvolvimento das comunidades pobres ou subdesenvolvidas. Então, no dia do aniversário de que seria o aniversário de Nelson Mandela, também é o dia de Nelson Mandela, por esses fatores que eu citei agora aqui para você. Também, dentro das nossas efemérides, é dia de São Francisco Solano. Também é dia mundial da escuta. Tá me escutando aí, Natália Ferreira?
11: Estou te escutando, Adriano.
0: Tinha, não tinha um meme que era isso? Tá me ouvindo aí? Acho que era Adriano, inclusive, que falava assim. Tá me ouvindo aí? Tá me ouvindo aí? Não tem nada a ver com o que eu tô falando, óbvio. Mas só fazendo essa alusão com a relação ao dia da escuta. E outra coisa que você me perguntou ontem, e não sei se você já ficou agora, já sabe direitinho, que hoje é o dia do trovador. Já sabe o que é o trovador, Natália Ferreira?
11: Você me explicou? É alguém que fala muito?
0: Também. Mas a ideia do trovador está vinculada a como se fosse o repente lá no sul. Né? Como se fosse um duelo. Até tem uma canção aqui, mandei para você ontem. Vamos ouvir aqui um trechinho da dupla Cleiton e Cledir, que é Trova, o nome da canção. Você vai ouvir então um trechinho do que seria uma trova. É uma espécie de repente, né? Mas o gaúcho utiliza muito a questão de quem fala bastante, né? Quem tá discutindo alguma coisa. Isso é uma canção do Cleiton e Cledir.

0: E aí a ideia é essa, né? É como se fosse o repente, né? Você faz ali uma construção de uma frase, como se fosse, assim, provocando outra pessoa, e aí a resposta vem a partir da última frase e a construção de uma nova sequência musical e de pensamento. Essa é a trova, muito parecido com o repente. Enquanto a gente ouve aqui ao fundo o Cleiton e Cledir, hoje também seria aniversário... Esse aí acho que você não deve ter ouvido falar, pelo menos, ô Natália Ferreira. O Palhaço Carequinha. Chegou a ouvir falar alguma vez o Palhaço Carequinha? Ou...
1: Desculpa, mas palhaço, mas eu não ouvi, não.
0: O Palhaço Carequinha foi um dos palhaços mais tradicionais. Ele nasceu no 18 de julho, mas já é falecido. Faleceu em 2006, aos 90 anos. Ele que era natural do Rio de Janeiro. Jorge Savala Gomes, né, o Palhaço Carequinha, de uma família circense, fez muito sucesso na televisão brasileira. Ele foi o primeiro palhaço a ter um programa de TV. Depois, que era o Circo do Carequinha, isso nos anos 50 e anos 60. Depois ele passou também um programa na TV Piratini, lá no Rio Grande do Sul, né, em Porto Alegre, Rio de Janeiro, entre outros lugares. Como é que eu vou dizer? Ele é o precursor do Bozo, né, para os mais jovens. Também hoje é aniversário de Vin Diesel, né, o homem que tem os 50 filmes dos Velozes e Furiosos, né? Já nem sei quantos Velozes e Furiosos teve, quantas edições, mas hoje é o aniversário dele de qualquer maneira. Do Vin Diesel, dia 18 de julho. Também é aniversário do Tadeu Schmidt, apresentador, jornalista esportivo, irmão do Oscar Schmidt. Também ele nasceu na cidade de Natal, no Rio Grande do Norte, completando 52 anos, o Tadeu Schmidt.
1: Mas foi criado aqui em Brasília.
0: Sim, só nasceu lá.
1: Asa Sul, né?
0: É, na Asa Sul. O Oscar Schmidt, acho que a família toda é de lá. Né, do Rio Grande do Norte.
1: E estudou no CEUB.
0: Nossa, você está bem informada sobre, o Tadeu Schmidt. Né? Ele trabalhou na TV Globo aqui em Brasília também, na parte do esporte. Depois foi para TV Globo no Rio de Janeiro. Também é aniversário, esse aqui nem sei se... Acho que os mais antigos conhecem, mas poucas pessoas sabem que ele foi cantor também, que ele teve disco gravado. Wagner Montes, ele foi jurado do Silvio Santos, participou do programa O Povo na TV, aqui agora, foi deputado federal, apresentou o programa Cidade Alerta na TV Record, né, foi casado com a Sônia Lima, modelo, apresentadora e também jurada do Silvio Santos. E além de tudo isso, ele é representado no filme Tropa de Elite. Você lembra do filme Tropa de Elite 2?
1: Sim.
0: Que já tem aquele... esqueci o nome daquele ator, o André, que ele é o gordinho, que ele faz aquele programa de televisão como se fosse um Cidade Alerta, como se fosse um Brasil Urgente, né? Falando da corrupção, é inspirado no Wagner Montes, a interpretação daquele personagem. E o Wagner Montes gravou uma música ali pelos anos 80 que se chama Minha Descoberta. Então vocês vão descobrir agora, quem não conhece, ó.

Wagner Montier é falecido, né? Ele morreu em 2019, mas nasceu no dia 18 de julho, isso em 1954. Começou a carreira na Rede Tupi como primeiro repórter policial, né? Depois foi apresentador do programa Aqui Agora, como eu estava lembrando, e foi deputado, participou do Povo na TV, de outros vários programas, Musicamp, que era um programa musical de música sertaneja, ele apresentou também, além de jurado no Show de Calouros.

Agora a gente tá ouvindo a Baby Consuelo, Baby do Brasil, né? Já mudou de nome algumas vezes. Bernadette de Norá de Carvalho Cidade, a Baby do Brasil, de aniversário hoje. Ela nasceu em 18 de julho de 1952, completando 74 anos. A Baby, que foi dos Novos Baianos, né? Grande grupo baiano, com grandes clássicos. Depois ela fez uma carreira de bastante sucesso na música brasileira, e essa é uma das canções de muito sucesso da Baby do Brasil, Sem Pecado e Sem Juízo. Ela também tem Menino do Rio, que é do Caetano Veloso, e outras tantas canções. Virou pastora evangélica, tem discos também e canções gospel, né? E retomou a sua carreira já há alguns anos, tocando sucessos, fazendo turnê pelo Brasil. Chegou a fazer turnê com os Novos Baianos novamente, né? Baby do Brasil, também foi conhecida como Baby Consuelo. E pra fechar, essa eu sei que a Natália gosta. Essa eu tenho certeza que a Natália gosta. É aniversário dessa cantora aqui, que assim que entrar a música ela vai conhecer.

0: Sonza.
1: É, aniversariante do dia também.
2: Certeza,
1: que música é essa, Natália Ferreira?
2: De novo.
0: Chico.
1: Se tu me quiseres.
0: Chico, ficou bem famosa essa música, hein?
1: É, foi por causa de uma... Foi traição, né? Ela, na verdade, ela não chegou a namorar. Começaram um relacionamento.
0: Namoraram, né?
1: Com o Chico Moedas. Né?
0: Chico Moedas.
1: É. Eu nem sei quem é o Chico Moedas. Só sei que ele estava participando da transmissão do Cazé TV recentemente.
0: Exatamente. Chico é jornalista, mas ficou conhecido por um canal de YouTube. E o nome dele, Chico Moedas, é porque ele ganhou muito dinheiro com bitcoins.
1: Ah.
0: Ele pegou uma época muito boa, conseguiu fazer bastante dinheiro, e eu acredito que ele falava sobre isso nas redes sociais dele, e depois começou a fazer live com o Cazé, e em 2026 foi para a Copa do Mundo, então, como jornalista.
1: Luísa Gerloff Sonza nasceu na cidade de Tuparandi, lá no Rio Grande do Sul, no dia 18 de julho de 1998, completando 28 anos, cantora, compositora brasileira. Iniciou a carreira em 2005 como vocalista da banda Eventos Sol Maior. E depois no YouTube acabou fazendo sucesso, principalmente de covers de músicas de outros artistas. Tem uma carreira consolidada, tem alguns prêmios da música, como o Prêmio Multishow, o Prêmio Jovem Brasileiro também, e MTV Millennial Awards, né? Foi indicada a 2 MTV Europe Music Awards, super premiada e sempre lotando os shows, né? Tem vários projetos da Luísa Sonza.
2: 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Pois Chico, se tu me quiseres.
1: Essas foram as nossas efemérides do dia aqui, então, pra você desse 18 de julho. Vamos com mais destaques aqui na programação.

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1: Espaço ampliado aqui na Bandeirantes para falarmos de assuntos que foram destaque ao longo da semana. Vamos começar falando sobre um que definitivamente não pode ser um tabu. Saúde mental. Saúde mental no ambiente de trabalho, principalmente ambientes corporativos, que tem muita pressão.
2: Se o termo deadline é familiar a você, preste atenção na coluna de hoje. Vamos falar sobre saúde mental e mundo corporativo. Executivos são submetidos a uma carga de cobranças e competitividade que demanda uma atenção especial à sua saúde mental. Se na população adulta cerca de 15% das pessoas apresentam transtornos mentais, até 60% das pessoas em ambientes corporativos apresentam sintomas de doença mental, principalmente burnout, ansiedade, depressão, estresse e sintomas associados. Portanto, é um tema de primeira ordem. A OMS recomenda 3 estratégias principais para lidar com a mente no ambiente do trabalho. Primeiro, em nível da organização, o que é mais efetivo do que atuar apenas na pessoa, visar a prevenção com diversas estratégias, tais como grupos para resolução de problemas, avaliação e mitigação de riscos e ajustes, por exemplo, da carga horária excessiva, conflitos de papéis e falta de autonomia. Em segundo lugar, para o indivíduo, desenvolvendo as suas capacidades por meio de coaching, técnicas de mindfulness, terapia cognitivo-comportamental e programas de resiliência, fortalecendo qualidades como otimismo e autoaceitação. Por fim, aos já sintomáticos, detecção e tratamento precoces com programas de assistência, primeiros socorros em saúde mental e programas de redução do estigma, entre outros. Há que pensar ainda em programas de regresso ao trabalho e estratégias individuais.
1: Outro assunto importante é o envelhecimento. A ciência já mostrou que tem uma diferença, né, entre o nosso tempo de idade em relação ao nosso nascimento e a idade do nosso organismo.
2: O tempo é implacável e o espelho nos mostra bem isso. Mas será que o que vemos reflete literalmente quem somos e como estamos envelhecendo? A resposta é não. Já abordamos o tópico, mas quero retomar enfatizando que a medicina está evoluindo do conceito do calendário para os relógios internos e uma recente publicação revisa o tema no periódico Nature Medicine. O conceito cronológico, o tempo, embora linear, é ilusório. Lembro que sabemos que temos 3 períodos marcantes do envelhecimento, ao invés de um envelhecer continuado, e eles são aos 34, 60 e 78 anos. Esses dados derivam de estudos que avaliam a expressão de determinadas proteínas essenciais ao nosso organismo. Também sabemos que nossos órgãos internos, para uma mesma idade, podem diferir em até 10 anos. Por exemplo, o coração ou o cérebro de 2 homens de 63 anos de idade podem ter 10 anos a mais ou a menos de idade, de acordo com seu relógio interno medido pelo padrão de expressão proteica. Ou seja, o envelhecimento é assíncrono. E são esses relógios biológicos que controlam nosso envelhecimento e não o calendário. Por exemplo, pessoas com células cerebrais jovens têm quase 13 vezes menor chance de desenvolver Alzheimer do que as com envelhecimento celular acelerado, a despeito da idade cronológica. E esse padrão é consistente para várias células e doenças de diferentes órgãos e sistemas corpóreos, como o sistema imune. A pergunta que se faz é se já estamos aptos para aplicar tudo isso na rotina médica. E a resposta é ainda não, mas estamos perto. E ao fazê-lo, traduziremos as orientações em melhores e mais personalizadas orientações de estilo de vida, dieta, atividade física, hábitos e medicamentos. Até lá, façamos o básico bem feito: sono, atividade física regular, dieta equilibrada, controle de doenças e tomar vacinas. E tomemos cuidado com modismos e charlatões que tentarão nos vender a peso de ouro exames e fórmulas hoje ainda especulativos e ineficazes em sua maioria. A boa ciência avança, mas em seu próprio ritmo.
1: E por fim, vamos falar sobre os testes de uma nova vacina.
2: Há alguns meses falamos aqui sobre a perspectiva da utilização da vacina contra meningite pelo meningococo do tipo B para também proteger contra a infecção pelo gonococo, que causa gonorreia. Doença frequente, com cerca de 80 milhões de casos por ano, com resistência crescente da bactéria ao tratamento e para a qual inexiste vacina. Em comum, As bactérias da meningite e da gonorreia têm a mesma família, são Neisserias. Portanto, faria sentido alguma proteção cruzada. Pois bem, um estudo recém-publicado no New England Journal of Medicine comparou homens que fazem sexo com homens, população bastante vulnerável à infecção, de forma prospectiva. Ou seja, um recebeu vacina, outro placebo e foram acompanhados periodicamente daquele momento em diante. Cerca de 600 homens participaram do estudo. Ao comparar-se a incidência da gonorreia em ambos os grupos, observou-se que não houve diferença, ou seja, a vacina não protegeu contra a infecção em um grupo altamente vulnerável. É absolutamente necessário que sigamos fazendo a proteção pelo uso de preservativo e que a pesquisa por uma vacina específica para gonorreia continue. Fique bem e até a próxima.
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0: Do nosso Pulo do Gato 757, para trazer aí, aproveitar algumas dicas para você, para quem quiser, essa é para as próximas semanas, mas para quem quiser já comprar ingressos, são as sessões do Fantasma da Ópera em Concert, que retorna ao Teatro Poupex para 3 apresentações. Essas sessões esgotadas, né, foram abertas aí novos ingressos para os dias 31 de julho, às 8 da noite, 1º de agosto, às 5 da tarde e às 8 da noite. A produção reúne mais de 70 artistas no palco, entre integrantes do Empório Cultural Brasília e da Companhia de Teatro Música de Brasília, além de músicos da Orquestra Sinfônica da Força Aérea Brasileira. Ingressos no Simpla, a partir de R$ 40,00. Classificação é de 12 anos. Teatro Poupex, ele fica lá no setor militar urbano. Muito legal o teatro, por sinal. É, bacana mesmo a estrutura daquele teatro. Eu tive a oportunidade de algumas peças lá. E hoje tem o Na Praia Festival, com abertura dos portões a partir das 18 horas, com o principal show da Maria Rita, Redescobrir, volume 2, ela cantando músicas da mãe, Elis Regina. Ainda tem Martim da Vila e Martinália às 8 da noite, né, como os headliners, né, como costuma dizer, os principais artistas dessa noite lá no Na Praia. E amanhã tem a transmissão do jogo Argentina e Espanha no espaço Na Praia. Depois tem show com o grupo de pagode Pixote. E encerrando a noite de shows no evento, o Belo, a partir das 8 horas da noite, cantor também de samba Belo. São algumas das atrações deste fim de semana para quem quiser curtir a cidade. Né, tem várias também modificações no trânsito que a gente trouxe mais cedo hoje em função dessas várias atividades. Ou na praia, inclusive, acaba tendo modificação ali naquela região do setor de clubes. Tem também o pessoal lá de não, isso já foi, né? Mas tem uma sequência de shows do pessoal dos melhores do mundo, celebrando os 30 anos. Eles se apresentaram ontem em Braslândia. É só você seguir lá o Comédia MM, que tem todas as apresentações. Hoje, por exemplo, é na Praça da Bíblia, no Sol Nascente, a partir das 10 horas da manhã, tem a apresentação do pessoal dos melhores do mundo, né? Com esse 30 anos especial Brasília. Vambora, Natália Ferreira.
12: Bora.
0: Daqui a pouco, tanto Natália Ferreira quanto eu estaremos no Primeira Hora. Tchau, gente.
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16: Hora Oficial do Brasil, 7 horas.
17: Sábado, 18 de julho de 2026.
16: Tarifaço dos Estados Unidos. Governo federal tenta ampliar lista de isenção da sobretaxa que entra em vigor na semana que vem.
12: Presidente Lula critica a medida americana e diz que quer guerra de narrativas com Donald Trump. Planalto estuda reciprocidade.
16: Alexandre de Moraes suspende visitas a Jair Bolsonaro até o fim das eleições e veta divulgação de comunicados do ex-presidente.
12: Em resposta pelas redes sociais, Flávio Bolsonaro chama a nova decisão do ministro do Supremo de abuso e ilegal.
16: Trump ameaça impor tarifa contra o Canadá por fumaça de incêndios florestais que atingiu a região nordeste dos Estados Unidos.
12: É amanhã, Argentina de Messi, Espanha de Lamine Yamal se preparam para a final da Copa do Mundo em confronto de gerações.
16: Hoje, França e Inglaterra disputam o terceiro lugar.
14: Minuto da Copa do Mundo da FIFA 2026.
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16: 7:02, direto aos Estados Unidos. Vai terminar a Copa 2026. Alô, Ricardo Capriotti, bom dia.
18: Alô, Robson Ramos, bom dia a você, a Silvânia Alves e a todos que estão conosco. Pois é isso, estamos no penúltimo dia desta Copa muito legal, com jogos espetaculares. Começando hoje, não é, com a decisão do terceiro lugar, em Miami teremos Inglaterra e França. Vamos saber, não é, desse confronto aí que reúne os perdedores. Um jogo melancólico para muita gente, mas que vale aí a terceira posição. A história vai contar, não é? Quem fica na terceira posição, se é que isso terá uma relevância daqui a algumas décadas. Mas o jogo mesmo é amanhã, 16:00, a grande final, a grande decisão dessa Copa do Mundo entre Espanha e Argentina. Ha! De um lado, Lamine Yamal. Do outro, Lionel Messi. Quem vai brilhar mais nesta final? Messi tem sido considerado um ET, chamado por muitos como um extraterrestre nesta Copa do Mundo. E para parar esse jogador, Alexandre Pretzel vai trazer os detalhes para a gente. Fala, Pretzel, bom dia.
19: Bom dia, Capriotti. Bom dia a todos. Do Primeira Hora, o volante Rodri, que será o capitão do time da Espanha contra a Argentina, disse que existe uma possibilidade de parar Messi, principalmente deixá-lo longe da área, para que os jogadores, é claro, tenham uma certa tranquilidade devido aos lançamentos e assistências do ídolo argentino. Rodri também chegou a dizer na entrevista coletiva, pré-jogo, que a Espanha tem a característica de pressionar o adversário para deixá-lo o mais longe possível do seu sistema defensivo. Então, essa será a ideia. A Espanha marcando muita saída de bola da Argentina e vigiando Messi. Primeiro, deixando o longe da área. E segundo, quando ele pegar a bola, fechar todos os espaços possíveis com um ou dois jogadores. Vai ser um duelo bem interessante porque o meio-campo da Espanha é o setor mais forte do time. A equipe encaminhada pelo técnico Luis de la Fuente, que já disse que ninguém vai entrar na provocação dos argentinos, que a Espanha só vai jogar bola e que ele espera que o árbitro eslovênio Slavko Kovacic tenha total controle da partida. O Unai Simón, Pedro Porro, aí a defesa com Cubarsí, Laporte e Cucurella, Rodri, Fabián Ruiz e Dani Olmo, Baena, Oyarzábal e também o Lamine Yamal. Esses devem ser os 11 titulares para iniciar o jogo na final da Copa do Mundo. De Nova Jersey com a Espanha, Alexandre Pretzel.
18: E ontem nós tivemos aqui em Nova York um evento que reuniu os treinadores, os dois treinadores finalistas, Luis de la Fuente e Lionel Scaloni, mais os capitães dos dois times, Rodri e Lionel Messi, e que contou com muitas personalidades do mundo do esporte aqui, dos Estados Unidos, personalidades de fora. Novak Djokovic, por exemplo, estava presente nesse evento, e além da presença do presidente da FIFA, Gianni Infantino, e também do presidente Donald Trump. Infantino classificou a Copa do Mundo de 2026 como a melhor de todos os tempos. Ele segue bajulando o presidente americano e disse que o sonho americano do presidente Donald Trump tornou-se realidade. O mundo foi unido através da América. Está meio que viajando aí o presidente Gianni Infantino ainda, não é? Continua, segue nessa bajulação ao presidente dos Estados Unidos, mas o evento de ontem que contou também com a presença de torcedores que pagaram $80 no ingresso, teve vários painéis, várias ações para incluir muita gente do mundo do esporte nesse evento oficial da FIFA. Tudo para essa partida que vai definir o campeão amanhã às 16h aqui em Nova Jersey e que pode definir o primeiro bicampeão do século XXI. Esse é um assunto para Leandro Quesada. Bom dia, Quesada.
20: Bom dia, Capriotti e amigos do Primeira Hora. Argentina e Espanha é o jogo para definir a seleção do século XXI. Exagero? Não, nem um pouco. E eu vou explicar. De 2001 para cá, quando começa o século, em 6 edições de Copa do Mundo, foram 6 campeões diferentes. Vamos lembrar rapidinho aqui? 2002, Brasil penta lá no Japão. 2006, Itália. 2010, Espanha. 2014, Alemanha campeã. 2018, França. E 2022, a Argentina. Nesse domingo, quem vencer o duelo Espanha-Argentina chegará ao segundo título neste século. Creio que ninguém contestará o valor de uma seleção bicampeã nesse período, em que não tivemos nenhum time ganhando mais do que um título. Então, repitam comigo, o vencedor da final entre Argentina e Espanha será visto como o campeão do século. Bom dia, Capriotti.
18: É... Já, né? Já vai ser o campeão do século, mas tem muita coisa para acontecer em Copas do Mundo ainda, e não é só isso não. Mas atenção, porque nós também temos João Paulo Capelanes aqui, que vai trazer para a gente mais informações desta Copa do Mundo e falar também um pouquinho mais desta grande final, porque na Espanha, se há alguém que é idolatrado, esse alguém chama-se Lionel Messi. É ou não é, Capelanes? Bom dia!
21: Fala, Capri, bom dia pra você, pra quem nos acompanha no Primeira Hora da Bandeirantes. Atenção, clima de decisão, quente, pegado na Copa do Mundo, só mesmo dentro de campo. Os espanhóis mostraram um respeito absoluto ao argentino Lionel Messi nessa última sexta-feira. Foram várias declarações elogiando camisa 10, como por exemplo, o Rodri, líder capitão da seleção espanhola, afirmou que Messi, abre aspas, é o melhor de todos os tempos, fecha aspas. Já o técnico Luis de la Fuente disse que o argentino é único e que não adianta nada fazer marcação individual em cima dele. É claro que quando a bola rolar, nesse domingo, 16h, aqui em New Jersey, no estádio MetLife, transmissão da Bandeirantes, tudo isso vai mudar. Mas, por enquanto, clima cordial e de muito respeito da seleção espanhola com Lionel Messi. Um abraço, Capriotti.
18: Valeu, Capelanes. Quero aproveitar, então, e reforçar o convite aos nossos ouvintes para a nossa cobertura extensa deste domingo. A partir das 10 da manhã, pelo horário de Brasília, a gente abre as transmissões aqui dos Estados Unidos e de todos os pontos onde nós estamos nesse final de semana, em Madrid com a Sônia Blota, em Buenos Aires com o Lucas Belotti, para levar todo o clima, toda a ambientação desta grande final, desta grande decisão entre Espanha e Argentina. Amanhã, a partir das 10 da manhã, uma concentração muito especial com toda a nossa equipe, espalhada pelo mundo e no Brasil, para já preparar o clima do jogo. Quando a bola rolar, Ulisses Costa vai transmitir na Bandeirantes. E hoje o convite reforçado para já preparar o clima do jogo. Quando a bola rolar, Ulisses Costa vai transmitir na Bandeirantes. E hoje o convite reforçado para que todos estejam conosco na decisão do terceiro lugar.

0: Messi dominou, cruzou, levantou, na boca do gol, toque de cabeça! Lautaro! Lautaro! Lautaro! Pedro Porro domina pelo setor de ponta do campo de ataque, vai pra quinta liga, jogada com um. Linda tabela pra Pedro Porro, é o segundo, bateu!
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4: O governo decide ampliar as linhas de crédito para as empresas atingidas pelo novo tarifaço dos Estados Unidos.
3: Coordenado pelo BNDES, o socorro financeiro deve chegar a 21 bilhões de reais em linhas de crédito com juros subsidiados.
4: Segundo o ministro da Fazenda, Dario Durigan, o modelo estudado é diferente do que foi oferecido anteriormente.
3: No plano Brasil Soberano, havia uma previsão de um adiamento de impostos e a facilitação de compras públicas.
5: A gente apurou que vários dos setores já estavam nas linhas beneficiadas do Brasil Soberano e a gente vai analisar agora quais foram as mudanças em termos de demanda, setores que eventualmente estavam fora nas exceções e acabaram sendo incluídos e afetados pelo tarifaço.
4: Este ano, o governo reforçou o apoio aos setores atingidos pelo tarifaço com mais 15 bilhões de reais, sendo que metade já foi liberado.
3: Agora, o BNDES pediu ao Ministério da Fazenda a liberação da segunda parcela dos recursos, equivalente a 7 bilhões 250 milhões de reais.
4: E ainda vai aportar outros 6 bilhões, totalizando 21 bilhões de reais de crédito.
3: De acordo com cálculos do governo, o tarifaço deverá afetar diretamente 18% de todas as exportações brasileiras para os Estados Unidos.
4: Esse volume equivale a 7 bilhões e meio de dólares em vendas externas.
3: O novo tarifaço, confirmado nesta semana, coloca o Brasil na segunda posição entre os países mais taxados pelos americanos, atrás apenas da China.
4: Antes da medida, móveis, máquinas e peças pagavam entre 2% e 5% de imposto, enquanto calçados e têxteis eram taxados entre 5% e 10%.
3: A partir da próxima quarta-feira, todos esses produtos passam a ser alvo de uma sobretaxa de 25%. Que será somada à tarifa de importação já cobrada.
4: Ex-diretor-geral da Organização Mundial do Comércio, Roberto Azevedo, afirma que há pouco que o governo brasileiro pode fazer daqui para frente.
3: Ele destaca que uma retaliação pode não ser necessariamente uma boa opção para o país.
6: Claro que fere a autoestima, claro que faz aflorar sentimentos de nacionalismo, de patriotismo, de soberania, mas nessas horas é importante a gente ter a perspectiva do que está acontecendo, estudar qual é a melhor maneira de avançar, falar duro mesmo, é negociar duro, procurar resultados de ganha-ganha.
4: Enquanto tenta avançar nas negociações com os americanos, o governo estuda usar a lei da reciprocidade.
3: Mas assim como Roberto Azevedo, ex-embaixador do Brasil nos Estados Unidos, Rubens Barbosa, alerta para riscos.
7: Nos documentos americanos, há uma frase muito sintomática. Eles dizem que as tarifas do Brasil podem subir ou descer dependendo da reação do Brasil. Então eles estão abertos à negociação, O governo brasileiro diz que está aberto à negociação, então, em vez de retaliar, vamos negociar.
4: A Agência Brasileira de Promoção de Exportações e Investimentos anunciou um plano de 130 milhões de reais para ajudar as empresas brasileiras.
3: O presidente da Apex, Laudemir Miller, destaca que o foco é a busca por novos parceiros comerciais.
8: Nós temos essa preocupação e é justamente o que nós não queremos que aconteça. Porque esse é o grande dano ao comércio. É quando você não só deixa de exportar, mas quando se quebra o relacionamento. Porque o relacionamento ele demora para ser construído.
4: O presidente da Confederação Nacional da Indústria conversou ontem com o vice-presidente Geraldo Alckmin e com o ministro do Desenvolvimento, Márcio Rosa.
3: De acordo com o Ricardo Alban, eles discutiram a sétima missão do Grupo Nova Indústria Brasil, que deverá auxiliar os setores prejudicados pelo tarifaço.
4: Na lista de itens brasileiros taxados em 25% pelo governo americano, estão, entre outros, produtos químicos, calçados, vestuário, papel e celulose.
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4: Lula afirma que quer travar uma guerra de verdade com o presidente dos Estados Unidos, Donald Trump.
3: Segundo o petista, o objetivo é provar ao mundo quem está falando a verdade sobre o tarifaço de 25% aplicado sobre produtos brasileiros.
4: Pré-candidato à reeleição, ele visitou ontem a Escola Nacional de Saúde Pública e o Instituto de Traumato-Ortopedia.
3: No discurso, Lula falou sobre a taxação confirmada nesta semana pelo governo americano.
9: Agora, a guerra que eu quero fazer com ele é a guerra da narrativa, é a guerra da verdade. Eu quero provar ao mundo quem é que está dentro da verdade nessa guerra tarifária entre Brasil e Estados Unidos. Ele vai ter que aprender a fazer guerra com outra arma, que é a arma da palavra.
4: As negociações para garantir palanques para o petista em estados vitais na eleição avançaram.
3: Depois de cogitar Rodrigo Pacheco do PSB e Alexandre Calil do PDT, Lula definiu que o PT vai mesmo ter candidato próprio ao governo de Minas Gerais.
4: O escolhido para disputar o segundo maior colégio eleitoral do país é o do deputado federal Patrus Ananias.
3: O ministro do Supremo Tribunal Federal, Alexandre de Moraes, marcou para o dia 28 de julho o depoimento de Flávio Bolsonaro.
4: Na ação, o senador é investigado por calúnia contra Lula.
3: Em janeiro, o pré-candidato do PL publicou em uma rede social um conteúdo que associa o presidente a crimes como tráfico de drogas e lavagem de dinheiro.
4: Ao determinar o depoimento, Moraes disse que a defesa do parlamentar não atendeu ao pedido de sugerir data e horário.
3: Ainda ontem, Alexandre de Moraes suspendeu as visitas a Jair Bolsonaro até o fim das eleições.
4: A exceção é para médicos, fisioterapeutas e advogados.
3: Nesse caso, Flávio Bolsonaro, que faz parte da equipe de defesa, continua proibido de se encontrar com o pai por 90 dias, conforme decisão anterior.
4: O senador classificou a nova medida como ilegal, desproporcional, covarde e cruel.
10: Mais uma decisão ilegal, desproporcional, covarde e cruel. O Bolsonaro foi enterrado vivo, só com a cabeça para fora da terra e tá tomando chute na cara de Moraes. Hoje foi mais um bico na boca. O medo de que Bolsonaro ou um Bolsonaro volte à presidência do Brasil tirou completamente a sua condição de ser juiz. Usar a força que o Estado lhe conferiu para satisfazer os seus devaneios pessoais não é justiça, é vingança. E não me pergunta vingança de quê, porque eu não vou saber responder.
3: Alexandre de Moraes ainda vetou visitas com finalidade político-eleitoral até o fim do processo de votação de outubro.
4: Ele também proibiu a divulgação de manifestos políticos eleitorais, inclusive por terceiros, independentemente do meio utilizado.
3: Segundo o ministro do STF, a proibição ocorre diante da perda dos direitos políticos do ex-presidente.
4: Moraes diz que não é plausível a justificativa da defesa de Bolsonaro de que ele não sabia da divulgação da carta que endossa a pré-candidatura de Flávio à presidência.
3: O ministro do Supremo classificou como patética a alegação de que a restrição de visitas poderia deixar o ex-presidente incomunicável.
4: A decisão segue o entendimento da Procuradoria-Geral da República sobre o caso.
3: Em agenda no Rio Grande do Sul, o pré-candidato do PSD, Ronaldo Caiado, voltou a criticar Flávio Bolsonaro.
11: Se ele está perdendo espaço na pesquisa, isso não é por crítica de A ou de B. Isso é em decorrência de problemas de ordem pessoal que estão cada vez mais diluindo a credibilidade dele perante a sociedade. Essa é a grande realidade.
4: Renan Santos, do Missão, cumpriu ontem agenda no Rio de Janeiro.
3: Em São Paulo, Romeu Zema cumpriu agenda com pré-candidatos do Novo no estado.
4: A contagem regressiva para os debates das eleições deste ano já começou. E como manda a tradição, os primeiros serão na Band, com cobertura total da Bandeirantes.
3: Os encontros em agosto começarão pelas disputas estaduais.
4: Em São Paulo, os representantes de Fernando Haddad, do PT, e Tarcísio de Freitas, do Republicanos, estiveram na sede do Grupo Bandeirantes.
3: Os integrantes da campanha concluem os últimos detalhes do debate, que será no domingo, dia 9 de agosto.
4: Com as presenças confirmadas e regras aceitas, foi realizado o sorteio que definiu a posição de cada um dos dois no estúdio.
3: E também a ordem das perguntas dos jornalistas e quem vai iniciar os blocos de confronto.
4: Além de São Paulo, estão confirmados confrontos em outros 15 estados e no Distrito Federal, todos no mesmo dia, 9 de agosto.
3: Já na disputa pelo Palácio do Planalto, o debate do primeiro turno ocorrerá entre os dias 16 e 23 de agosto.
4: Em caso de segundo turno, o primeiro confronto entre os candidatos a governador e presidente será novamente na Band. Os encontros manterão a tradição da emissora de promover o primeiro confronto da etapa decisiva das eleições.
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12: O presidente Lula deixou para o ministro Mauro Vieira responder, e com resposta dura, aos ataques que sofreu do secretário de Estado americano, se poupando assim para avisar com suas críticas ao presidente Trump. Elementar, Lula se coloca num debate acima do confronto com o ministro Marco Rubio, que foi replicado nas redes sociais por Flávio Bolsonaro. Depois do novo tarifaço de 25%, que pode virar 37,5%, o governo anuncia que continua negociando com os Estados Unidos, enquanto considera a aplicação da reciprocidade. Vamos ver. O primeiro efeito dessa nova taxação na campanha petista é o uso, agora intenso, da bandeira da soberania, que deu a Lula, desde o primeiro anúncio do tarifaço, os sinais positivos de recuperação nas pesquisas depois de uma fase especialmente difícil. Lula vai agitar essa bandeira até o fim da eleição.
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5: Donald Trump ameaça impor tarifas contra o Canadá devido à fumaça dos incêndios no território canadense que atingiram os Estados Unidos.
4: Pelas redes sociais, Trump diz que vai conversar com o primeiro-ministro canadense Mark Carney para tratar do assunto.
5: Ele acusou o Canadá de negligência intencional no combate aos incêndios que causam prejuízos bilionários aos americanos.
4: O presidente dos Estados Unidos completou a mensagem dizendo que o custo desses prejuízos será repassado ao Canadá por meio de uma nova tarifa de importação contra o país vizinho.
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4: 7h31, hora oficial do Brasil. 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
6: Sete horas 31 minutos, sábado, 18 de julho de 2026. Esses são os principais destaques do dia no jornal Primeira Hora. Acusados de atentado com bomba no aeroporto de Brasília em 2022 têm data de interrogatório marcada. Eles serão ouvidos em agosto por determinação do ministro Alexandre de Moraes do Supremo Tribunal Federal. Suspeito de matar um casal no Gama tem uma longa ficha criminal. Após o crime, ele foi localizado e preso. Homem com 14 passagens pela polícia é preso em flagrante no DF. O comparsa fugiu por uma área de mata no areal e segue foragido. Polícia Militar coloca mais de 2 mil policiais, militares e 250 viaturas nas ruas neste fim de semana. É a Operação Kratos e faz parte de uma ação contra a criminalidade no DF. E no esporte, diante de mais de 50 mil torcedores, no Mané Garrincha, o Flamengo goleou o Olímpia do Paraguai por 4-2. Luiz Araújo, Bruno Henrique, Lohan e Pedro marcaram para o time rubro-negro. O Flamengo encerra a série de amistosos invicto. Terá pela frente, na retomada do Brasileirão, a Chapecoense na próxima quarta-feira em Santa Catarina.
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6: Bom dia, Natália Ferreiro.
7: Bom dia, Adriano, todos que nos acompanham. Neste momento, 14 graus em Brasília. A previsão é que o céu permaneça ensolarado, sem possibilidade de chuva, nem na parte da manhã, tarde e noite. A temperatura máxima deve chegar aos 25 graus, então temperatura amena. A umidade mínima do ar fica em 35%.
6: Um criminoso com 14 passagens pela polícia e 3 prisões já cumpridas acabou detido em flagrante nesta sexta-feira por furto de cabos. Entre os antecedentes criminais está violência doméstica, tentativa de homicídio, resistência, desacato e porte de arma branca. A polícia militar encontrou, enquanto limpava os cabos para extrair o cobre, com a ajuda de um comparsa em uma área de mata no Parque Veredas, no Areal. Durante a abordagem policial, o parceiro de furto conseguiu fugir pela mata e continua foragido. Já o homem com extensa ficha criminal acabou preso em flagrante no local. Na ação, os policiais apreenderam diversos cabos de energia, ferramentas usadas para cortar os fios e um carro. O veículo estava com placa adulterada, com fita isolante, um truque que o suspeito utilizava para esconder a identidade do automóvel e evitar assim a ligação com os crimes. Os militares levaram o criminoso capturado e todo o material para a delegacia.
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7: Adriano, neste momento o motorista que vai aproveitar o fim de semana lá no setor de Clube Sul pode seguir pelas três pontes, Ponte das Garças, Onestino Guimarães e Ponte JK, que por lá não há congestionamento. Pela L4, o trânsito também fluindo bem no sentido eixo monumental e também para quem deixa o plano piloto no sentido Épia.
6: O ministro Alexandre de Moraes, do Supremo Tribunal Federal, marcou para o dia 21 de agosto a audiência de instrução no processo que apura a tentativa de atentado com bomba no aeroporto de Brasília, ocorrida na véspera do Natal, isso de 2022. A decisão foi publicada nesta sexta-feira e prevê o depoimento dos três acusados, Jorge Washington de Oliveira, Alan Diego dos Santos Rodrigues e Wellington Macedo de Souza, além de testemunhas relacionadas ao caso. A audiência de instrução é uma das etapas cruciais no processo destinado à coleta de depoimentos e à produção de provas, como explica a advogada Lívia Medeiros.
2: A audiência normalmente pode ocorrer a oitiva das testemunhas de ambas as partes, depoimento pessoal do autor e do réu, esclarecimento de peritos ou especialistas quando necessário, apresentação e discussão de outras provas. No final da audiência, é comum os advogados fazerem as suas alegações finais oralmente ou ser concedido um prazo para apresentá-las por escrito. O juiz encerra a fase de produção de provas e depois profere a sentença, seja na própria audiência ou em momento posterior.
6: O caso ganhou repercussão após a descoberta de uma bomba instalada em um caminhão-tanque e estacionado nas proximidades do aeroporto JK. Os três acusados já foram condenados pelo Tribunal de Justiça do DF por crimes relacionados ao episódio. Jorge Washington recebe pena de 9 anos e 4 meses de prisão. Alan Diego foi condenado a 5 anos e 4 meses, enquanto que Wellington Macedo recebeu pena de 6 anos. O caso chegou ao STF e Alexandre de Moraes determinou a prisão preventiva dos três, ao considerar que a tentativa de explosão possui ligação com os atos criminosos de 8 de janeiro de 2023. Eles passaram a responder também por associação criminosa armada, tentativa de abolição violenta do Estado Democrático de Direito, golpe de Estado e atentado contra a segurança do transporte aéreo.
7: Motoristas de todo o país já podem consultar a avaliação de qualidade de postos de combustíveis por meio do aplicativo ANP com VC, postos lançado pela Agência Nacional do Petróleo, Gás Natural e Biocombustíveis. Repetindo, ANP com VC, postos. A ferramenta também permite que consumidores denunciem suspeitas de irregularidades diretamente à agência. Pelo aplicativo, é possível localizar postos próximos ou pesquisar estabelecimentos em um mapa interativo. Cada posto recebe uma nota de 0 a 5, calculada com base no histórico de fiscalizações realizadas pela ANP nos últimos 5 anos. Entre os critérios avaliados estão a qualidade dos combustíveis, a quantidade efetivamente fornecida pelas bombas e o cumprimento das normas do setor. Infrações mais recentes têm maior peso na nota fiscal. Para facilitar a consulta, os postos são identificados por cores que variam do vermelho para as menores notas ao verde para as melhores avaliações. Além da classificação, o aplicativo disponibiliza informações como endereço, CNPJ, quantidade de fiscalizações realizadas, resultados das inspeções, análises da qualidade dos combustíveis e a empresa fornecedora dos produtos comercializados. A plataforma também permite que o consumidor registre denúncias em casos de suspeita de combustível fora dos padrões ou de outras irregularidades. Segundo a ANP, a iniciativa amplia a transparência no mercado, inclusive ao informar a origem dos combustíveis vendidos, já que um posto pode comercializar produtos de fornecedores diferentes da marca exibida, desde que essa informação seja disponibilizada ao consumidor.
6: 7h39, motoristas que passam pela ligação entre a DF-004 e a Ponte JK devem ficar atentos à nova velocidade da via. Vitória Carvalho.
8: A velocidade máxima na via que liga a Estrada Parque das Nações, DF-004, à Ponte JK, foi reduzida de 80 para 60 km por hora. A mudança já foi publicada no Diário Oficial e faz parte de um conjunto de medidas para aumentar a segurança no trecho. De acordo com o governo, estudos técnicos apontaram que a região já opera nos horários de maior movimentação com velocidade média inferior a 60 km por hora. Por isso, a redução deve ter pouco impacto no tempo de deslocamento dos motoristas, mas pode contribuir para diminuir o risco de acidentes. Com a reclassificação da via para arterial, também serão implantadas novas placas de sinalização, zebrados, taxinhas, 4 cruzamentos com semáforos próximos às paradas de ônibus, faixas de pedestres e bolsões para motociclistas. Além disso, haverá adaptações nas barreiras de concreto para garantir a travessia mais segura de pedestres.
7: A Polícia Militar do Distrito Federal colocou mais de 2 mil policiais militares e cerca de 250 viaturas nas ruas neste fim de semana em uma operação contra a criminalidade no DF. A segunda etapa da Operação Kratos foi lançada nesta sexta-feira no estacionamento do estádio Bezerrão, no Gama, e seguirá até o dia 19 de julho, com ações simultâneas em diversas regiões administrativas do DF. Na semana passada, a ofensiva já tinha sido aplicada, como explica o coronel Muriel Mendonça.
9: É um trabalho voluntário que exige responsabilidade, dedicação.
10: Bom, na semana passada, assim como essa semana, nós estamos realizando a atuação conjunta, né, de tropas especializadas com as tropas de área. Aqui do Gama saíram, assim como semana passada, nós realizamos aí uma liberação grande aqui com toda a tropa especializada, usamos drones, efetivo de inteligência, articulação com o DF-360, nossas câmeras, para que nós fizéssemos uma operação, no primeiro momento, estática, de presença, né, de ocupação de território e terreno em ambientes de grande circulação de pessoas. E na segunda fase da operação, nós realizamos aí uma parte de abordagens e investidas, né, em situações de crime já conhecidas.
7: Além do Gama, a mobilização ocorre na Asa Norte, Ceilândia e Sobradinho, reunindo efetivos de todas as modalidades de policiamento e unidades especializadas da corporação. Segundo a PM, o objetivo é reforçar a segurança da população, preservar a ordem pública e ampliar o combate aos principais crimes registrados no DF. A Operação Kratos faz parte das ações dos primeiros 100 dias da atuação da atual gestão do Comando-Geral da PMDF e aposta em uma estratégia dividida em duas etapas. Nessa primeira fase, serão instalados pontos de demonstração em áreas de grande circulação de pessoas e veículos, aumentando a presença ostensiva da polícia e dificultando a atuação de criminosos. Na segunda etapa, o policiamento será direcionado por informações de inteligência, com foco nas chamadas manchas criminais e nos locais com maior incidência de ocorrências. A expectativa da corporação é garantir respostas mais rápidas e maior eficiência no enfrentamento à criminalidade. Entre os alvos da operação estão crimes como homicídios, roubos, furtos, tráfico de drogas, porte ilegal de armas, violência doméstica e receptação.
6: Homem suspeito de matar um casal do Gama. No Gama tem uma longa ficha criminal. Após o crime, ele foi localizado e preso. Júlia Juste.
11: Um Um homem de 42 anos e uma mulher de 38 foram encontrados mortos na manhã desta sexta-feira em uma residência localizada no condomínio Bosque Imperial, na região da Ponte Alta Norte, no Gama. De acordo com informações preliminares da Polícia Militar, moradores do condomínio relataram ter ouvido diversos disparos de arma de fogo na tarde de quinta-feira. No entanto, devido ao barulho de uma roçadeira no jardim, os vizinhos não conseguiram distinguir os disparos e somente na manhã de sexta os corpos foram localizados, já sem sinais vitais. O Major César, do Batalhão de Polícia Militar do Gama, dá mais detalhes.
12: A informação preliminar, né, que vai ter todo um trabalho de investigação por meio da Polícia Judiciária, tentar identificar o que aconteceu, mas a princípio, as primeiras informações coletadas, que houve um disparo de arma de fogo contra, só que parece que o rapaz estava usando uma roçadeira para poder roçar o lote dele. Pelo barulho da roçadeira e todo o barulho que estava na comunidade, os vizinhos acharam que poderiam ser bombinhas, que o barulho era muito alto, não identificaram os disparos. Agora, pela manhã, que os corpos foram encontrados.
11: Segundo as investigações, Evandro Gabriel Ferreira, de 60 anos, foi preso como principal suspeito de assassinar Leonardo de Oliveira Campos e Rayane Lins Farias Campos. Evandro já possui uma longa ficha criminal, que inclui assassinato, envolvimento em homicídios, ocorrências relacionadas à Lei Maria da Penha, porte ilegal de arma de fogo e ameaças. O homem, inclusive, foi condenado por matar o próprio sobrinho, Alex Johnny Vieira, de 23 anos, executado a tiros em 2008, no Recanto das Emas. Uma das hipóteses da Polícia Civil aponta que o duplo homicídio pode ter sido motivado por uma disputa envolvendo a divisa de um terreno e a construção de um muro. Conflitos entre o suspeito e vizinhos eram frequentes. O homem pode responder por homicídio qualificado por motivo fútil, com pena de 12 a 30 anos de reclusão. As investigações seguem para desvendar as circunstâncias do caso e a dinâmica do duplo homicídio.

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0: O ex-soldado do Exército Kelvin Barros da Silva, de 21 anos, será julgado por um júri popular pelo feminicídio e ocultação de cadáver da cabo temporária e musicista Maria de Lourdes, de 25 anos. A decisão proferida nesta quarta-feira também manteve a prisão preventiva do acusado. O crime ocorreu em dezembro de 2025, dentro do 1º Regimento de Cavalaria de Guardas, localizado no setor militar urbano. De acordo com a denúncia apresentada pelo Ministério Público, Kelvin esfaqueou a vítima no pescoço. Logo após o ataque, o acusado ateou fogo ao local do crime, o que provocou a carbonização do corpo de Maria de Lourdes. Logo após o ataque em flagrante, ele confessou o crime em depoimento à polícia. Ele detalhou que depois de cometer o feminicídio, descartou a faca utilizada no crime em um bueiro na região do Paranoá e voltou para casa, onde foi localizado pela polícia. Como o crime foi praticado dentro de uma instalação das Forças Armadas, houve um debate sobre a competência do julgamento. No entanto, o STJ definiu como será a divisão do caso. O Tribunal do Júri vai analisar o crime do feminicídio e a destruição de cadáver por entender que o ato não possui relação com a atividade militar do acusado. Já a Polícia Militar permanecerá responsável por processar os crimes de incêndio, danos causados à estrutura do quartel e a alteração da cena do crime. Ao decidir pelo envio do caso ao júri popular, a Justiça reconheceu que há provas robustas do crime e indícios suficientes de autoria para que o acusado seja submetido ao julgamento dos cidadãos. A data do julgamento de Kelvin Barros da Silva ainda não está definida.
1: 7h49, a Justiça aceitou uma denúncia contra o piloto Pedro Turra. Agora ele foi acusado por oferecer e forçar bebida alcoólica para um adolescente, Milena Dias.
2: A Justiça aceitou uma nova denúncia do Ministério Público do DF contra Pedro Turra, acusado pela morte do adolescente Rodrigo Castanheiras, depois de uma briga em Águas Claras. Desta vez, Turra foi acusado de fornecer e insistir bebida alcoólica para um adolescente durante uma festa em junho de 2025. Na época, a vítima chegou a ir na delegacia e relatou que foi obrigada a beber álcool. Ela disse que era amiga da namorada de Pedro Turra e, por isso, passou a conviver com um grupo de amigos dele. No dia da festa, mesmo a menina dizendo que não queria a bebida, ele insistiu e pediu para que outras pessoas segurassem o braço dela enquanto lhe dava a bebida à força. Em outra decisão que envolve o caso Turra, a Justiça do Distrito Federal negou o pedido de revogação das medidas cautelares impostas à mãe e à namorada de Pedro Turra, investigadas por suposta perseguição a uma testemunha do processo. Pela decisão da Primeira Vara Criminal e do Tribunal do Júri de Águas Claras, a mãe e a namorada foram proibidas de fazer qualquer tipo de contato e aproximação da vítima e dos familiares dela. Elas também não podem fazer publicações e menções às testemunhas nas redes sociais. As investigadas alegam que são alvo de uma perseguição coordenada, que as medidas seriam desproporcionais e que apenas exerceram o direito de resposta. Mas o Ministério Público se manifestou contra o pedido e alegou que a possível perseguição deve ser apurada em processo próprio. Segundo a decisão, as postagens atribuídas às investigadas chegaram a expulsar uma testemunha. Pedro Turra está preso desde o dia 2 de fevereiro, depois que ele agrediu Rodrigo no dia 23 de janeiro. A vítima ficou internada por 16 dias e morreu em 8 de fevereiro.
0: Um morador terá que pagar à vizinha uma bicicleta furtada pelo convidado dele dentro do residencial Totalville, em Santa Maria. Imagens e investigações mostraram que o homem entrou no local com a autorização e o convite do morador processado. A vítima acionou a justiça contra o criminoso, o morador e também o condomínio. Mas o juiz livrou o residencial da culpa, porque o regimento interno da empresa prevê a exclusão de responsabilidade nesses casos. O morador recorreu da decisão. Ele alegou que não teve culpa pelo crime e que o convite foi apenas um ato social lícito. No entanto, segundo o tribunal, quem autoriza a entrada de uma pessoa estranha no condomínio assume o dever de vigilância sobre os atos dessa visita. Além disso, o próprio regimento do local iguala os visitantes aos proprietários nesses casos de responsabilidade por danos. Com isso, o morador e o criminoso devem pagar juntos R$ 1.900 por danos materiais e R$ 1.000 por danos morais.
1: 7 horas 52 minutos. Moradores das quadras 700 e 900 da Asa Norte denunciam furtos, tentativas de arrombamento e relatam a presença de usuários de drogas durante a madrugada. Entre a noite de domingo e a manhã de segunda-feira dessa última semana, dessa semana que está se concluindo, os criminosos tentaram arrombar o bicicletário de um condomínio na 713 Norte. Segundo os moradores, o porteiro percebeu a movimentação pelas câmeras de segurança e acionou a sirene do prédio. Os suspeitos fugiram antes de conseguir entrar. Na mesma madrugada, moradores registraram uma briga na região. O morador da Asa Norte, Riba Masso, afirma que furtos, tentativas de arrombamento e a presença de usuários de drogas durante a madrugada têm preocupado quem vive na região.
3: Nós percebemos o aumento do fluxo novamente, né, de traficantes, viciados e ocorrências aqui nessa área. Né? Nós temos percebido aumento de furto nas lojas, né, arrombamento de carros e também esse fluxo, né, de viciados aqui durante a madrugada. Nesta madrugada, aqui no Bloco P da 713, nós tivemos uma tentativa de arrombamento aqui do nosso bicicletário, né? Mas o porteiro conseguiu ver pelas câmeras e acionou a sirene aqui do bloco.
1: As reclamações também chegam da 201 Norte. Os moradores e comerciantes afirmam que uma área passou a ser usada durante a noite por usuários de drogas e pessoas em atitude suspeita. Dados da Secretaria de Segurança Pública mostram que entre janeiro e junho deste ano, os furtos em veículos em áreas da Asa Norte e do setor noroeste passaram de 2 para 6 registros em comparação com o mesmo período do ano passado. Por falar no mesmo período, os roubos a pedestres passaram de 1 para 2 registros. Em resposta, a Secretaria de Segurança Pública encaminhou o balanço criminal da região, mas não comentou os relatos apresentados pelos moradores e nem informou quais ações específicas estão sendo desenvolvidas nas quadras 700 e 900 da Asa Norte.
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0: Em um intervalo de 4 minutos, 3 pacientes da rede pública de saúde do DF morreram. Nos 3 casos, as denúncias foram de negligência. No dia 10 de julho, Maria Graciana Andrade Alves, de 36 anos, morreu durante o parto no Hospital de Samambaia. No dia 12, Rodrigo Rezende Prado, de 46 anos, morreu na calçada da porta do Hospital de Base. E na última segunda-feira, dia 13, Maria Aparecida Galdino, de 25 anos, também morreu durante o parto no Hospital Regional de Samambaia. A Secretaria de Saúde investiga os casos. Questionada sobre as denúncias durante a agenda nesta quarta, a governadora Celina Leão reconheceu o sucateamento da saúde pública e detalhou as medidas tomadas para combater esse cenário.
9: A gente não vai tolerar esse tipo de atendimento nos nossos hospitais. A gente está reforçando aí as nossas diretorias, as nossas chefias, né, trabalhando muito na humanização. Há também uma previsão, inclusive, de mudar o protocolo do atendimento do pré-natal. Isso também está sendo feito pelas equipes. E eu tenho certeza que a gente precisa realmente de melhorar. Há, sim, um sucateamento na falta de médicos na rede pública.
0: De acordo com dados do Ministério Público, a Secretaria de Saúde tem um déficit de 4.166 profissionais em 17 especialidades. O maior déficit é na área de farmácia, com 1.095 vagas em aberto para a função de farmacêutico bioquímico. Também faltam 530 profissionais de terapia ocupacional, da administração, fisioterapia, psicologia e assistência social. Sobre a falta de médicos, Celina Leão disse que o último chamamento do GDF foi para 508 profissionais. Segundo a governadora, no entanto, no último concurso, feito após o cancelamento do aniversário de Brasília, apenas 34 profissionais tomaram posse de um total de 114 vagas. O edital vai ser republicado.
1: Termina aqui o Jornal Primeira Hora, apresentação Adriano Oliveira e Natália Ferreiro, diretor responsável João Carlos Sade. Bom dia.

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0: 8 horas, bom dia, seja bem-vindo a mais uma edição do Jornal Gente neste sabadão. Pessoal, véspera da final da Copa do Mundo. Hoje, definição de terceiro e quarto, com um super jogo, não é? França e Inglaterra e amanhã Argentina e Espanha. Por isso que hoje aqui no Jornal Gente a gente vai falar muito de Copa, muito de futebol, muito de clima, muito de negócios voltados para a Copa. Tudo que a Copa movimenta, o que a Copa deixa aqui, até como um ensinamento para a gente, não é? Em relação a desclassificação tão precoce do Brasil e há outras seleções mostrando outro tipo de desempenho em campo e fora de campo. Vamos falar, claro, também sobre política, sobre a situação nas cidades. Deixa eu já dar aqui as boas-vindas. Primeiro, ao Ricardo Capriotti, direto de New Jersey, Estados Unidos. Tudo bem por aí, Capri? Tá acabando, fica calmo. Já, já você volta para aqui, para a terrinha, viu, Capri?
1: Ô Thaís, bom dia a você, a todo mundo que está conosco. Você sabe que eu estava discutindo isso ontem aqui com a nossa equipe, não é? A gente está com saudade de casa já, está querendo voltar, já deu a Copa aqui, foi excelente a Copa, a gente está com saudade. Mas é uma coisa impressionante, a gente fica uma semana em casa e dá saudade da Copa, a gente já quer retornar para cá depois. É isso, né? A gente fica nessa
0: síndrome de abstinência. A gente fica com saudade de tudo, né? Da cama, do colchão, do chuveiro, do arroz com feijão, temperinho de casa, não é? Até das coisas ruins a gente sente falta, não é não?
1: Ah, sem dúvida, sem dúvida. Até do trânsito de São Paulo,
0: não,
1: até
0: não,
1: dos,
0: né,
1: buracos paulistanos a gente sente saudade. Aí já é demais também, na verdade.
0: Não.
1: Aí não dá. Mas você sabe, Thaís, por falar nisso, você sabe que a gente está vendo aqui esse fenômeno da queimada lá no Canadá. Ontem fez um dia bonito, eu até falei, bom, foi embora o problema, né? Hoje acordamos aqui, tem uma poluição danada, tem uma neblina, uma névoa encobrindo o sol, e ontem o presidente Donald Trump falou sobre isso, né? Falou que vai cobrar o Canadá sobre essa queimada aí, os problemas têm afetado os Estados Unidos, principalmente esse pedaço aqui do Nordeste dos Estados Unidos. Então a Copa amanhã, ó, a previsão é de tempo bom para a hora da decisão, de sol, de céu azul. Vamos ver se vai ser isso mesmo, ou se essa poluição aqui do Canadá, essa queimada que está acontecendo no Canadá, problema com incêndio lá, e essa fumaça tem vindo aqui para a costa leste, para esse pedaço nordeste americano, vai ter algum tipo de influência na hora da decisão. Tomara que não, tomara que a gente tenha um dia bem bonito, bem lindo, para celebrar esse último dia da Copa do Mundo, que dentro de campo está uma maravilha, Thaís, está espetacular, mas fora dele ontem, ó, dá pra gente falar depois desse evento que a FIFA organizou em Nova York. Foi uma confusão, foi uma bagunça, foi uma loucura, viu?
0: Esse é o Ricardo Capriotti, direto de New Jersey, Estados Unidos. Nós estamos em São Paulo, aqui na sede do Grupo Bandeirantes de Comunicação. Na capital paulista, o dia amanheceu bonito, céu azul. Tá frio ainda, mas vai esquentar. E eu já conto aqui para você, ouvinte da Bandeirantes, que está em São Paulo, região metropolitana, que a gente vai ter um veranico nessa semana com temperaturas em pleno inverno que vão bater até 30 graus ao longo da semana que vem. E o Adriano Oliveira, apresentador da Bandeirantes Brasília, também conosco aqui nesse Jornal Gente. Bom dia, Adriano, você tá bom? Como é que começa o dia aí no Planalto Central?
2: Bom dia, Thaís, bom dia a todos. Tô ótimo e aqui também tá um dia lindíssimo, um céu claro na capital do país, com sol. Só que aqui não tem veranico não, viu? Aqui tem invernico, se é que existe essa palavra, porque a temperatura baixa hoje de manhã, para você ter uma ideia, quando saí do meu recinto, da minha residência em direção aqui à Band, estava 8 graus o termômetro de rua marcando aqui em Brasília. Nesse momento a gente tem 15 graus com o céu claro e a tendência, Thaís e ouvintes, é que aqui a capital federal siga esse frio ao longo da semana, principalmente durante madrugada e início de noite e madrugada. Aí sim, ao longo do dia, os termômetros na próxima semana podem chegar aos 30 graus. Mas isso não é nenhuma surpresa para o brasiliense, que já está acostumado nesse período de inverno com madrugadas frias, com temperaturas elevadas até na hora mais quente do dia. Mas o que pega nesse período, Thaís, e vocês vão estar aqui em Brasília na próxima quarta-feira para comemorar um ano da nossa Bandeirantes Brasília aqui no Mané Mercado junto com o Jornal Gente, você e o Pedro, né, e a nossa equipe, é a secura, né, o tempo seco. umidade relativa do ar baixa, umidade relativa do ar chegando a próximo dos 30%. Se para quem é nascido aqui ou quem já mora muitos anos aqui, como é o meu caso, até hoje não me acostumei, para quem chega, sente a necessidade de tomar muita água, se hidratar, fazer muitas vezes até aquela limpeza nasal para conseguir respirar em meio à seca do Planalto Central, Thaís. Uhum.
0: É isso aí, olha, Jornal Gente na quarta-feira, transmissão especial direto de Brasília. Eu, o Pedro Campos, já estamos com as malinhas arrumadas. E aí na quarta-feira estaremos logo cedinho já ao vivo do lado do Adriano Oliveira e do Cláudio Humberto no Mané Mercado em Brasília para celebrar um ano da Bandeirantes Brasília. Impressionante, né? Como o tempo voa. Bem, já falamos de São Paulo, falamos de New Jersey, falamos de Brasília. Vamos voar agora? Primeiro para Buenos Aires, onde a cidade acompanha com muita expectativa a chegada da final da Copa de 2026. Antes disso, deixa eu só jogar aqui uma perguntinha para o ouvinte da Bandeirantes.
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0: Eu quero saber aonde, como, qual é a sua combinação, qual é a sua preparação, quem é que vai para sua casa, você vai para onde para conferir a final da Copa 2026. E é claro, né? Você pode acompanhar o jogo onde você quiser, mas o som é nosso, o som aqui é da Bandeirantes. Churrascão na sogra, vai para casa do amigo, vai para bar. Eu tentei levar meu marido e minha filha para aquele pedacinho aqui de São Paulo, na Moca, que tem uma festa argentina. Já cansei de falar aqui que eu tô torcendo por Messi, vida que segue. Não quiseram. Falaram que você tá doida, vamos assistir Copa com o argentino. Então acho que eu vou acabar ficando em casa mesmo, chamar um pessoal para conferir a Copa. E você, tá preparando o que para a final de amanhã? Qual vai ser o clima? Onde vai ser? Para quem você tá torcendo? Conta aqui pra gente pelo nosso WhatsApp. Grava a mensagem rapidinha, se puder, com seu nome e a cidade onde você está ouvindo aqui o Jornal Gente.
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0: Essa aqui é a trilha de Copa do Mundo. Eu já vou ficar com saudade, porque ela só volta daqui a 4 anos aqui na Bandeirantes. Mas até lá a gente vai aproveitar cada minuto, cada segundo. Por exemplo, com o Lucas Belotti, que está chegando agora ao vivo, direto de Buenos Aires. E já estou vendo aqui na imagem que ele está todo encapotado. Muito frio por aí, Lucas. Bom dia. Seja bem-vindo aqui ao Jornal Gente.
1: Thaís, prazer falar com você. Bom dia para você, para todos os ouvintes da Rádio Bandeirantes. Muito frio. Os termômetros estão marcando agora 14 graus, sensação térmica idêntica, né, a temperatura. Mas se eu fosse aqui uma sensação térmica e pudesse dizer para o ouvinte Bandeirantes, acho que está mais frio, porque está ventando bastante, é aquele vento gelado, mas a gente está se protegendo também. Amanhã a expectativa é de um dia ainda mais gelado, né? Às vésperas da final da Copa do Mundo, no dia da grande decisão, aí sim, Buenos Aires deve ter o dia mais frio das últimas semanas. Mas isso não deve afastar o torcedor de maneira alguma de acompanhar as partidas por aqui, porque a cidade vive esse clima de Copa do Mundo desde a quinta-feira, né? Após a vitória contra a Inglaterra. Então já nas primeiras horas depois da vitória, quinta-feira já foi um dia pensando na grande decisão, e assim se sucedeu toda a semana dos portenhos por aqui na capital da Argentina. E o clima, por enquanto, é gelado e as ruas estão um pouco mais vazias. Essa deve ser a última noite de sono completa dos argentinos, digamos assim, porque de hoje para amanhã, sábado para domingo, a ansiedade não vai deixar ninguém dormir, a galera deve ficar nas ruas. Mesmo quem for para a cama vai ter dificuldade para pregar o olho, porque pensar em uma final de Copa do Mundo é um sentimento que não nos deixa realmente descansar um pouquinho. E depois da final, se a Argentina ganhar, aí ninguém dorme mesmo, a festa se arrasta do domingo para segunda, da segunda para terça-feira, e a semana vai começar só lá para quarta, aqui em Buenos Aires. Uma série de movimentos estão sendo marcados, viu, Thaís, nossos ouvintes da Rádio Bandeirantes, você acompanha, e eu acompanhei nos últimos dias, as TVs argentinas, as rádios argentinas, não sendo marcados, viu, Thaís, nossos ouvintes da Rádio Bandeirantes, você acompanha, e eu acompanhei nos últimos dias, as TVs argentinas, as rádios argentinas, não se fala em outra coisa que não

0: assim, né? À meia-noite, pontualmente, horário de Brasília, aqui de Buenos Aires, não há diferença de fuso. As principais TVs aqui da Argentina, as TVs fechadas e as TVs pagas, vão exibir o hino nacional. Isso acontece por aqui em datas comemorativas, da independência e outras relações patrióticas, né, do argentino para com o seu país. E em casos especiais, como o de hoje, vai haver essa exibição do hino nacional diferente, cantado pelos jogadores. Então, à meia-noite, todas as TVs aqui da Argentina, são raríssimas as exceções, vão tocar o hino nacional cantado pelos jogadores. Esse vídeo ainda está sendo produzido, não vai ser divulgado ou não foi ainda, mas a gente vai acompanhar e assim que tiver também traz aqui para o ouvinte da Rádio Bandeirantes. Meia-noite, pontualmente, a gente deve ouvir a plenos pulmões, com a garganta gastada, como foi no jogo contra a Inglaterra, o hino sendo cantado aqui por Buenos Aires, com essa parceria de todas as TVs.
1: Nossa, que deve ser emocionante acompanhar isso, viu, Lucas? Só essas coisas de Copa, de hino, não sei, elas pegam aqui fundo no meu coração. E essa aqui, hein, Lucas?

0: O que Los Hermanos estão falando aqui nessa música, Lucas?
1: Thaís, você sabe que esse é definitivamente o hino da seleção argentina na Copa do Mundo. La Quarta Estrela, esse é o nome da música, né? A Quarta Estrela, numa tradução para o português. E aqui se canta muito. E logo que eu cheguei, quando eu estava entrando no hotel, ainda na quinta-feira à noite, o porteiro do hotel estava ouvindo essa música alta na caixinha de som, cantando um pouquinho também. E aí depois você observa as pessoas passando para trabalhar, cantando em grupo essa música, os carros, muitos também cantando essa música, La Quarta Estrela, que tem, dentre as letras, né, a explicação dessa última Copa, o quanto pesa para a Argentina. Então é pela Guerra das Malvinas, por Malvinas, por Diego, pela última de Léo, pela última do Lionel Messi. Fala também sobre 32 anos depois, né, a escaloneta, que é o nome dado à seleção argentina, vai vingar a Copa que tiraram de Maradona. Então é uma música que relembra a história da Argentina nas Copas, relembra dores dos argentinos, como por exemplo a Guerra das Malvinas, e celebra essa última participação do Lionel Messi. Juntando todos esses elementos, virou um hino aqui na Argentina. Você ouve em todo lugar essa música sendo cantada pelas pessoas, sendo tocada nas caixas de som e tendo carregado inclusive os jogadores, que em caso de vitória sempre estão lá junto cantando La Quarta Estrela.
0: Deixa eu me despedir, então, por enquanto, do Lucas Belotti, direto de Buenos Aires, aqui ao som de La Quarta Estrella. Tchau, Lucas. Vai se agasalhar, tomar um cafezinho, comer um alfajor de doce de leite. Ei, coisa boa, hein? Até já aqui na Bandeirantes, Lucas.
1: Até já, gente. A gente volta com mais informações. Um abraço, bom trabalho a todos.
0: Abração. Vamos mudar de trilha sonora, então?

0: Porque a Sônia Blota, apresentadora do Jornal Gente, fez as malas rapidinho, voou para Madrid e está acompanhando a expectativa na capital espanhola para a final de amanhã, né, Soninha? Frio para caramba em Buenos Aires. Calorão segue por aí, Sônia? Bom dia.
1: Oi, Thaís. Buenos dias. Buenos dias a toda a nossa audiência. Mas que calor, minha amiga. O Lucas precisa mandar um pouquinho de frio para cá. Ó, nesse momento eu consegui uma sombrinha, mas 33 graus à sombra, com uma sensação térmica muito, mas muito maior. E eu estou na belíssima, na linda Plaza Mayor, que no século XV era um mercadão fora das muralhas de Madrid, começou a se desenvolver no século XVI e hoje é um dos maiores pontos turísticos da Espanha e que está reunindo torcidas, Thaís. Torcida, obviamente, espanhola, mas também muitos passando com a camisa da Argentina por aí. Olha, Thaís, eu vou te falar uma coisa. Esse clima de já ganhou... Não, claro que existe um entusiasmo por conta do futebol, da linda partida que vai ser amanhã. O espanhol é um povo apaixonado pelo futebol, apaixonado por sua seleção, mas eles respeitam muito um sujeito chamado Lionel Messi e o futebol da Argentina. Então eles estão esperando sim uma grande partida, mas a torcida aqui não está de salto alto não.

0: acha que ganha, que vai ganhar, que tem que ir para cima, mas que precisa ter um pouco de moderação com o entusiasmo, ao contrário dos argentinos, que eu já conversei com vários por aqui e falaram que a Argentina vai ganhar. E os brasileiros, claro, muitos turistas brasileiros, brasileiros que moram aqui em Madrid, que estão reforçando o coro da fúria, Thaís.
1: Ah, Sônia Blota, direto de Madrid. Soninha, fala pra gente, né? A gente quando faz esse tipo de cobertura e quando a Bandeirantes manda os seus repórteres pro mundo inteiro, é bom porque a gente sente também um pouquinho do clima local, conhece os lugares, conhece a culinária. Fala um pouquinho de Madrid aqui pra quem tá acompanhando o Jornal Gente, Sônia.
0: Justamente, gente, eu estou sentada aqui num café na Plaza Mayor, onde eu consegui uma sombrinha, né, e a melhor conexão da internet para a gente poder entrar para vocês. Afinal de contas, você imagina toda a imprensa do mundo todo, nos Estados Unidos, em Buenos Aires e em Madrid. Estão divididas aí por esses três lugares. Claro que a final acontece lá, mas a raiz mesmo, tanto da torcida espanhola que está aqui em Madrid e da torcida argentina que está em sua maior parte em Buenos Aires. Então, esse é o truque de nossos correspondentes para a gente conseguir passar para vocês todo o clima de festa que realmente só o futebol une povos, une todo mundo, só fala disso. Mas é o seguinte, a Espanha tem uma culinária, gente, maravilhosa.
1: Ai, bom, meu Deus.
0: São Paulo, que é para quem mora em São Paulo, você gosta, né, Thaís?
1: Ah,
0: quem mora em São Paulo tem
1: coisa.
0: Sempre uma raiz espanhola, um sobrenome espanhol, os restaurantes, a influência espanhola na nossa culinária, ela é muito forte, porque assim como no Brasil, o espanhol gosta de pinchar. O que é isso? Quando você pede um copo ou de cerveja, ou de vinho, ou de Coca-Cola, ou de água, do que for que seja, eles gostam mais de cerveja mesmo, você pede os tapas, e que são batatas, que são os pinchos, que são coisas para picar, que eles falam, né? Que são coisas para beliscar, que a gente chama que é o nosso bolinho, o nosso belisco. As croquetas, que são maravilhosas, o ramon, que é o presunto daqui. Existe um museu, Thaís, dedicado de presunto, chama Museu del Ramon, que é um ponto turístico também, é um restaurante muito tradicional que reúne várias pessoas para comprar todas as espécies de presunto, para consumir, enfim. E o meu café da manhã hoje foi, você sabe que a audiência da Bandeirantes já se acostumou, porque já me vem até no ar tomando café, que é a grande vitamina do jornalista, né? Porque a gente trabalha bastante, eu particularmente
1: gosto. Já tomei o meu também
0: muito,
1: hoje, viu, Soninha?
0: Toma aquele copo.
1: Já curtinho
0: tomou?
1: E bem. Nossa, forte, tô precisando,
0: Thaís. Delícia, é bom uma cafeinazinha, mas aqui a gente pede aqueles copões com os churros, que são deliciosos. A gente conhece muito o churro doce, mas aqui o churro fritinho, salgadinho, pra você tomar com café, saído assim bem quentinho. Olha, Thaís, eu vou te dizer que me deu uma energia tripla e extra para conversar com os torcedores, fazer as entradas ao vivo, nosso conteúdo pro digital, que tá muito bacana, vale a pena vocês conferirem o nosso Instagram, que está bombando também com várias cenas aqui de Madrid, a gente conversando com as pessoas. Thaís, você sabe quem que eu encontrei? Na mesma família, um primo com a camisa espanhola, espanhol, até aí nada de anormal, mas uma espanhola com a camisa da Argentina. E aí eu pergunto, ele era o Álvaro e ela a Alejandra. E eu falei, mas Alejandra, por que a Argentina você vai torcer? Ela falou, é um regalo, é um presente que eu ganhei de uma amiga e que eu estou usando com muito gosto, afinal de contas eu gosto muito do Messi. Ela disse que vai torcer para a Espanha porque é espanhola, mas é impressionante o carinho que o pessoal tem com o Messi. O Messi que foi criado aqui na Europa, né? Na Espanha, então assim, eles sentem muito o Messi estar do outro lado do jogo, que não tem essa coisa que tinha na Itália, né? Que o napolitano, na época do Maradona, queria que não torcer para a Itália, porque Nápoles era outra coisa. Aqui na Espanha, mesmo a Catalunha brigando aqui com o pedaço de Madrid, não tem essa. Vai todo mundo torcer para a Fúria, está todo mundo muito entusiasmado. Nossa, muito brasileiro passeando com aqui. Olha, o que eu vi de camisa do Flamengo e camisa do Corinthians, Thaís, muitas, várias.
1: Ô, Sônia, brasileiro, quando vai viajar, primeira coisa que põe na mala é a camisa do time, mais de uma, não é? Por quê? Primeiro para mostrar e depois aparecer na foto, Sônia. Você quer aparecer na foto com o seu time, eu faço isso toda vez. Soninha, toma mais um café que tem muito ainda, muita cobertura aqui na Bandeirantes para esse fim de semana tão especial. Um abração para você aí direto de Madrid, Sônia.
0: outro. Estamos aqui. Beijo.
1: Beijo.
0: Vamos, Fúria.
1: Dale Messi.
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1: Um ouvinte da Bandeirantes falando aqui sobre Copa do Mundo e contando pra gente como é que vai ser esse fim de semana tão especial. O próximo só daqui a 4 anos, gente.
3: Oi, Thaís, tudo bem? Bom dia, aumentou o seu Bernardo Campo. Você em casa com meu filho. E vai Argentina, 3-0. Vai ser um passeio, Thaís. Um beijo, fica com Deus.
4: Bom dia, Thaís, bom dia a todos. Eu sou a Mari Nascimento. Eu vou assistir em casa com a minha filha e meus 2 netos. Com certeza no fone de ouvido aqui pela Rádio Bandeirantes, que é muito emocionante. O Ulisses Costa, ele nos leva às alturas na emoção. E é isso, e torcendo pela Espanha, tá bom? Um cheiro e boa sorte, né, para quem for o vencedor.
5: Bom dia, Thaís, Capriotti, Alcides, Victorino Júnior, Hermenino Matarazzo, São Paulo. Assistiremos a final aqui em casa. Eu, minha família, aqui em Hermerino Matarazzo, e torceremos pela Espanha. E parabéns aí a toda a equipe da Bandeirantes, lá nos Estados Unidos, em todas as partes do mundo, pela brilhante cobertura. Parabéns a todos e vamos, Espanha, rumo ao bicampeonato mundial de futebol.
6: Bom dia a todos os ouvintes da Bandeirante. Quem fala aqui é Rodrigo de Campo dos Goitacazes, estado do Rio de Janeiro. Churrasco amanhã é garantido. Ficou animadíssimo todas as finais de Copa do Mundo. E amanhã o Messi vai dar mais um banho no garoto, hein? Escreve aí, hein? Messi amanhã, hein?
1: Boa! 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Primeiro do carvão, né? Começando, você vai preparando a churrasqueira, aí lá pelas 11, meio-dia, já começa a vir aquele cheirinho de carne, de linguiça, pãozinho de alho, vinagrete sendo feito na cozinha, é dia de churrasco e é dia de Copa do Mundo também aqui na Bandeirantes. Ricardo Capriotti, direto de New Jersey. Vamos falar um pouquinho sobre esse jogo agora, Capri, porque é o seguinte, você ouviu agora o nosso ouvinte direto do Rio de Janeiro dizendo que o Messi vai dar mais um banho no Yamal, né, Capri?
7: Ô, Thaís, é verdade. Eu não sei quem vai dar banho em alguém. Vocês estavam falando de café aí, ó. Eu tô com a minha... Aqui nos Estados Unidos, você falou num cafezinho curto, forte. Que saudade desse cafezinho, porque aqui vem tudo assim, ó. Vem nessa jarra de café,
1: né,
7: aqui,
1: Capri? É um chafé.
7: Esse mesmo. Esse. Eu tô com saudade do nosso. Aquele que você toma e fica uma mancha na boca. Aquela borra de café. Aquele bem forte. Aqui, ó, só tem água, né? Mas eu mandei esse aqui, ó. É uma jarra de café. O meu café já está devidamente degustado nessa manhã de sábado. Mas não vamos falar de Copa do Mundo, porque Alexandre Pretzel já está aqui ao meu lado também nessa manhã de sábado, pronto para a nossa cobertura de amanhã. Já já vem o Paulo do Vale de Miami para falar do jogo de hoje, a decisão do terceiro lugar, onde o nosso microfone estará também, a transmissão do Rogério Assis amanhã com o Ulisses Costa. Mas você sabe, viu, Thaís? Bom dia ao Pretzel. Ontem nós tivemos um evento aqui, você falou no Yamal, falou aí no Messi, né? Ontem nós tivemos um evento aqui em Nova York. Foi um evento, uma fanfest. A FIFA está inovando em tudo aqui, né? Então ontem ela levou os treinadores e os capitães dos dois times para esse evento, que misturou jornalista, público, influenciador, todo mundo num centro de convenções aqui de Nova York. Algumas personalidades do futebol e também do mundo do esporte lá estavam. Roberto Carlos, Cafu, Ronaldo, Rio Ferdinand, ex-zagueiro da seleção inglesa, Tom Brady, Kevin Durant, Novak Djokovic, olha, tava uma festa. Teve um lance até que chamou muito a atenção, uma encenação entre o Tom Brady e o Logan Paul, que é um lutador de wrestling aqui. O Tom Brady deu um tapão de mão aberta no rosto do Logan Paul. Foi, não é? Ele chamou a atenção, mas é aquelas promoções ali desse tipo de evento. Mas o que chamou a atenção mesmo foi o Tom Brady perguntando para o Lionel Messi sobre a icônica foto, né, do Messi dando banho em Yamal 19 anos atrás. Essa foto que a gente já mostrou essa semana aqui no Jornal Gente e que está viralizada em todo o planeta. E aí o Brady ontem fez a pergunta para o Messi. A gente tem aí esse trecho, Thaís. É, quem está com a gente no YouTube, quem está com a gente em vídeo também vai conseguir assistir o Brad perguntando para o Lionel Messi. Então, vamos soltar aí e eu vou traduzindo o que aconteceu lá. Pode ser? Vamos lá.
1: Bora.
2: You and Lamine Yamal, you guys took this iconic photo when he was a baby. And for you guys both to be going up against one another in his first World Cup final and potentially, hopefully not, your last, is very prophetic. What does that picture mean to you?
7: Bom, aí o Tom Brady pergunta para o Messi, não é, sobre a icônica foto dele dando banho no Yamal naquele momento, 19 anos atrás. E aí o Messi vai falando, olha, o Lamine é um jogador extraordinário que acompanhei muito de perto, porque joga num clube que adoro e ao qual desejo sempre o melhor. É uma referência mundial aos 19 anos e tem toda a carreira pela frente. Tem uma grande oportunidade de alcançar algo histórico, mas nós vamos dar o máximo para que não seja dessa vez. Desejo-lhe tudo de bom. Ele é um dos melhores jogadores do mundo nesse momento. Desejo-lhe a maior sorte, porque o sucesso dele também será o sucesso do Barcelona. A verdade é que aquela fotografia é uma loucura, porque é a própria vida, não? Tirei uma fotografia com ele quando era bebê e agora defrontamo-nos numa final de campeonato do mundo. Isso é uma loucura.
8: Em um momento, sem dúvida, lhe desejo muitíssima sorte, porque o bem dele vai ser o bem do Barcelona também. E, bueno, intentaremos fazer um bom partido para que él no tenga su mejor versión, aunque es difícil, intentaremos, tanto él como España, que no es solo Lamine, tiene grandísimos jugadores, tiene un gran juego y bueno, nosotros tenemos nuestra arma también.
1: Nosotros tenemos nuestras armas también. No caso, eu mesmo, né? O melhor dessa resposta toda, é a risada inicial do Messi, né? O Tom Brady pergunta pra ele e ele faz assim, maravilhoso, E essa história, né? Essa história arrepia só de pensar como é possível. Agora, na pergunta que foi feita ao Messi, é dito o seguinte, como é possível uma coisa como essa, dessa foto... Você na sua última Copa e ele na sua primeira. Será, Ricardo Capriotti, Alexandre Pretzel, que essa aqui é mesmo a última do Messi?
9: Ah, bom dia, Thaís. Sempre dia. Um prazer imenso, Capri, todo mundo. É, eu acho que é a última, sim, porque ele vai ter 43 anos. Ah. E aí o corpo também fala muito, né? Porque até também está viralizando, porque ele deu uma entrevista que ele está se preparando há um ano para a Copa do Mundo. Ele ficou em segredo, que isso não foi comentado publicamente, porque o que se dizia? O Messi vai jogar a Copa? Será que ele vai mesmo? E até ele deixava no ar, acho até que de propósito, para que todo mundo pensasse que ele não estivesse num grande momento. Tem até um momento que ele diz assim, ó, eu passei o dezembro inteiro, inclusive nas festas, trabalhando diariamente, fisicamente, me preparando, evitando alguns excessos e tal. Então isso chamou muita atenção. E ele tá jogando aqui no futebol. Ontem, por exemplo, eu tava vendo aqui à noite, né? Eu nem gosto de futebol, mas ontem eu tava vendo dois jogos aqui da Major League Soccer. Os caras estavam transmitindo aqui Los Angeles Galaxy, né? O UFC e o Galaxy. E um jogo do Atlanta United aqui. Estavam transmitindo aqui no, na TV aberta. Daqui a pouco eu tava ali parado. Fiquei vendo os jogos, né? E aí é o seguinte, os estádios lotados em meio à Copa do Mundo, a Major League Soccer também começando, né? E aí tu vê que o futebol aqui, mesmo que tinha o Son, que jogou a Copa do Mundo pela Coreia do Sul, tava jogando ontem no Los Angeles Galaxy, né? E aí o Loris, goleiro, que foi campeão pela França, mas a gente nota que o futebol aqui, nada contra, ele tá aumentando, tá cheio de gente famosa, mas a intensidade é bem menor. Então o Messi, ele tá num local que ele sempre quis, para se preparar, né, para trabalhar assim, de uma maneira tranquila e até dentro de campo, para não ser tão competitivo assim e para ter uma tranquilidade do jeito que ele é. E aí ele chega nesse nível para a Copa do Mundo. Então, para a próxima Copa, eu acho que não teremos o Messi, infelizmente, né, Thaís? Infelizmente, porque a nossa geração, né, Thaís, que viu toda a carreira do Messi, a gente vê que o negócio está terminando. Infelizmente, está terminando.
7: Eu sou um pouquinho contrário a essa tese do Pretzel, viu, Thaís? Porque... É o seguinte, com 39 anos, jogando o que está jogando o Messi, Não dá para dizer que aos 43, se ele se dedicar mais um ano, tudo bem, pode não jogar nesse nível, mas se ele jogar metade do que ele está jogando hoje com a seleção da Argentina, ele já vai ser muito diferente e vai ajudar muito a Argentina daqui 4 anos. Então, assim, ó, o Messi só não vai jogar uma outra Copa do Mundo se ele não quiser. E aí também tem aquela coisa, não é? O cara, vamos supor que ele ganhe o título, que ele seja campeão novamente amanhã. Aí tem aquela história, né? Eu não vou voltar aos 43 correndo o risco de fazer um fiasco. Claro, vou deixar a minha última imagem como a imagem vencedora de campeão. Que é o que ele está fazendo agora, porque ele é o atual campeão. Ele pode deixar essa imagem arranhada amanhã, ó. Voltou para uma Copa aos 39 anos e falhou na final. Falhou, Capri, na decisão.
1: Mas eu acho que, olha, pela entrega até agora que a Argentina fez e que o Messi fez, difícil acontecer isso. Não perder, pode perder, sim, pode ganhar, sim, tudo pode acontecer. Mas sair com essa imagem arranhada, acho que não.
7: Não.
1: Acho que sai como herói.
7: Não, ele fez uma Copa. Sim, ele fez uma Copa brilhante, fantástica, não é? Tem sempre aquela história, né? A última imagem é a que fica, não é? Então ele poderia, agora tá lá em Buenos Aires, ó, sou atual campeão do mundo, tô tranquilo aqui, beleza, conquistei tudo na minha vida, não tenho nenhum título para conquistar, absolutamente nada, mas ele tinha uma coisinha para fazer aqui. Primeiro, tirar a Inglaterra da Copa e também se igualar a Diego Armando Maradona, que fez isso em 86, ele conseguiu esse feito também. E agora, quem sabe conquistar mais um título, ser campeão do mundo.
9: Mas é a consciência,
7: mais uma vez.
9: A consciência de se preparar durante um ano se preparando. Até as pessoas também, né, Thaís? O pessoal também, qualquer imagem hoje, vira uma interpretação de algo negativo também. A esposa dele, que está sempre ao lado dele, né? De vez em quando ele tá em algumas reações ali, e aí a esposa, ela fica quieta, ou ela fica séria, tudo, e aí os caras começam a interpretar ali, ó, ela se sente mal ao lado do cara. Ela se sente, como é que se diz, de uma maneira indiferente, né? Não está junto com ele. Pô, e aí na hora dos gols, ele só olha para a família ali no estádio. É um negócio realmente impressionante. Então, você se dedicar um ano, imagina o sacrifício também que é.
7: Você viu os treinos dele?
9: Os treinos dele, espetaculares.
7: Você chegou a ver essa imagem, Thaís, dos treinos do Messi?
1: Descreve para a gente, Capri, só para a gente morrer de inveja. Vai.
7: Negócio, assim, na casa dele, no fundo da casa dele, tem uma quadra de beach tênis, uma quadra de areia, não é? Tá. De areia. E ali ele fazia os treinos dele com um personal trainer, mas na areia, que é onde você tem dificulta bastante, uma demanda muscular bem maior. Então ali, treinos de tiro, de velocidade, de chute a gol. É um negócio, assim, impressionante. Impressionante a intensidade do treino do Messi aos 39 anos de idade. Um negócio realmente muito sério, e é por isso que a gente está vendo o sucesso dele aqui na Copa
9: do Mundo.
7: Todo mundo
9: se rendendo. Todo mundo. O Alex Ferguson se rendeu ontem, até deu uma declaração que ele disse que o Messi ele é tão superior aos outros que ele está 3 jogadas à frente de tudo que ele já viu dentro de campo, que é um negócio impressionante. O Henry, que é um campeão do mundo, acha que o Messi, mesmo que não ganhe o título, merece ser o melhor jogador do mundo, né? Merece ganhar o troféu de melhor do mundo pelo que ele está fazendo, porque ele nunca viu um cara aos 39 anos nesse nível. Então, o mundo do futebol também se rendeu ao Messi, que simplesmente os ingleses estavam dizendo assim, ó, a nossa estratégia não foi tão ruim, mas nós permitimos que o Messi em 2 lances acabasse com a gente.
1: Então, todo mundo
9: valorizando o Messi. Valorizando o Messi. Impressionante isso. Impressionante.
1: É isso aí. Olha, deixa só para me despedir por enquanto do Alexandre Pretzel. Dá de presente para ele essa aqui.

0: Não entendo nada do que eles falam aí, mas estão falando que a Argentina é o máximo, somos o máximo, as Malvinas, essa coisa toda, não é, Capri?
1: É, a festa, ó, se tem uma coisa que a gente precisa tirar o chapéu para os argentinos, é a carne e a torcida deles em jogos de futebol.
2: É impressionante.
1: Isso não, é imbatível. A carne argentina e a torcida deles no estádio não tem para ninguém.
0: O doce de leite é bom também. Doce
1: também. Pode incluir o doce de leite também na relação aí. Pode incluir. Mas é incrível o que eles fazem, não é? É impressionante. Essa semana a gente teve lá no jogo com o Luiz Felipe Nunes, aquele bar argentino na Zona Leste, né? E os brasileiros. Mocaires, exatamente. E os brasileiros que vão lá torcer para a Argentina, não é? Quem sabe a gente consegue captar um pouquinho desse espírito argentino nas arquibancadas das próximas Copas, porque nisso aí não dá para competir. Os caras sabem como torcer, sabem como inflamar a seleção e como sofrer também, porque quando eles perdem, o drama também é desse tamanho, viu, Thaís?
0: É isso aí. Olha, o Ricardo Capriotti lembrou agora que não cai do céu, não é? O Messi se preparou durante um ano de uma forma absurda, dentro e fora do campo. Ele falou, eu tenho uma meta, é brilhar em 2026. É o que eu quero. O Neto falou isso aqui pra gente, o craque Neto. O barato do Messi não é comprar iate, comprar carro caro. Ele pode comprar 200, 500 se ele quiser. O negócio dele é jogar bola, é onde ele tem prazer. E aí ele falou, vai ser minha última Copa, eu vou focar nisso. E se preparou para ela. Se ele entra com 39 anos, todo o talento do mundo e sem forma física, leva um baile. Ele sabia disso e se preparou. A gente vai falar sobre isso aqui na sequência do Jornal Gente. Algumas lições que a Copa do Mundo deixa para nós aqui, como profissionais, até como seres humanos, né? As coisas não caem do céu. 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Agora 9h37.
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1: A gente segue falando aqui sobre Copa do Mundo, final amanhã, 16h, transmissão, claro, aqui da Bandeirantes com Ulisses Costa, presente no estádio da final, assim como toda a nossa equipe, para levar para você a maior emoção de todas, que é a emoção que o rádio leva a você. E sem delay, né, pessoal? 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Agora, essa Copa também deixa pra gente algumas reflexões, e é uma delas que a gente vai fazer agora junto com você e com o Rodrigo Dibi, especialista em carreiras, superintendente do CIEE, nosso parceiro aqui na Bandeirantes. Aliás, comecinho de agosto, vai ter uma coisa muito especial chegando aqui na Bandeirantes, o Prêmio Bandeirante CIEE de Empregabilidade Jovem. No finzinho da conversa a gente fala sobre isso. Mas o Rodrigo Dibi escreveu um artigo muito legal falando o seguinte: você acha que é sorte? Você acha que cai do céu? Quando a gente fala dos grandes atletas que brilharam nessa Copa, né? Lionel Messi, que está na final, mas outros também, por exemplo, Cristiano Ronaldo, por exemplo, Haaland. Pessoal, não cai do céu, é tudo construído, é tudo com muito esforço, com planejamento, com altos e baixos. E a gente queria te ouvir sobre esse tipo de lição que a Copa deixa, inclusive para a nossa vida pessoal e para as nossas carreiras, né, Dibi? Bom dia, seja bem-vindo aqui ao Jornal Gente.
2: Bom dia, Thaís, bom dia a todos que estão nos acompanhando. É isso, né? Quando a gente olha um evento dessa magnitude, onde todos nós nos envolvemos emocionalmente, vemos a nossa frustração com a seleção brasileira, mas sempre traz para a gente o que está por trás disso, né? Que é um pouquinho do que a gente vai conversar hoje. Será que o sucesso de uns, a queda de outros, ela tem a ver só com o campeonato? Ela tem a ver só com o evento? Tem muita coisa por trás disso, né? São mais de 1.460 dias anteriores a uma Copa do Mundo, que quando a gente vai para um evento quanto esse, dessa magnitude, ele é só a transposição de tudo que aconteceu lá, né? Costumo dizer que esse sucesso não é um evento só, ele acaba quase tudo que acontece dentro de campo, tem acontecido, é um extrato bancário, porque ele é o resultado daquilo que foi feito anteriormente, né? Que é um pouquinho do que a gente vai conversar.
1: É isso aí. Vamos começar falando sobre o Messi, porque acho que é o caso mais emblemático, né? A preparação dele, não só para a Copa, mas a preparação de carreira, mostra o que em termos de sustentabilidade? A gente sabe que a carreira de um jogador de futebol é mais curta do que outras carreiras, mas a gente sabe também que em qualquer evolução profissional existem ali altos e baixos e existe talvez um momento de inflexão. O que, que essa história do Lionel Messi mostra para você como especialista em carreira, Gibi?
2: Você sabe que, não sei se todo mundo que acompanha sabe, mas até 2015, isso tem relatos que o próprio Messi coloca isso, ele tinha uma vida não tão regrada, né? Ele comia mal, ele comia muitas coisas super processadas, refrigerante, isso causava, quem acompanha esporte vai lembrar, ele tinha muitas crises de vômito em campo, isso acontecia e a performance dele acabava sendo prejudicada. E ele procurou um especialista, o Juliano Poser, e trouxe para ele toda uma adaptação da vida dele, de disciplina, que ele começou a acompanhar. E aí tem um detalhe importante, que quando a gente olha para um talento, ninguém vai criar um talento, mas o próprio Poser falava uma frase que acho que representa muito o que a gente fala aqui, né? Ele falava na época: eu não vou melhorar o Messi, mas eu posso fazer que ele seja o Messi por mais tempo. E desde então ele começou uma preparação muito focada, né, com treinamentos específicos, alimentação específica, regrado, dormindo na hora certa. A gente vê que o Messi não é um cara que se coloca em polêmicas de redes sociais, ele não está na noite, né? Ele tem uma vida muito direcionada, porque a partir de então ele direcionou a vida dele para que ele tivesse essa longevidade. Então não é à toa que um atleta chega aos 39 anos, sim, ele é genial, mas não é à toa que ele chegou nos 39 anos ainda fazendo a diferença, porque é o resultado desses outros 1.460 dias anteriores à Copa que ele tem se preparado. Então, cada lance que a gente vê hoje, poxa, a gente está vendo a Argentina, ela foi para a prorrogação, é o time que mais jogou, e o Messi sempre lá dentro de campo, sendo acionado a cada minuto em campo, né? Todo mundo, a Argentina joga em função de dar a bola pro Messi. No último jogo a gente viu, ele não fez gol, mas ele deu os dois principais passes para gol. Isso quase aos 45 do segundo tempo. Para um atleta de 39 anos, ele já, como é que ele teria fôlego? Isso foi construído. Então é essa construção diária que ninguém vê, que quando a gente faz a transposição para a nossa vida profissional, tem tudo a ver com isso, né? Quem está brilhando nessa Copa são aqueles que sempre se mantiveram focados. Aqueles que sempre olharam antes da Copa, onde as câmeras não acompanham, essa preparação constante, focada, e isso a gente está vendo dentro de campo.
3: Oi, Dibe, bom dia. Adriano aqui de Brasília falando. Eu queria saber nesse
1: O Adriano Oliveira, jornalista da Bandeirantes Brasília, está com a gente também aqui, vai participar do nosso bate-papo, tá bom, Dibe?
3: Oi, Dibe, bom dia, tudo bem? Eu queria fazer, aproveitar pegando esse paralelo que você está falando com o Brasil. Muito se fala sobre, e a gente ouviu muito essa palavra, comprometimento. E aí, o comprometimento ele pode ser subjetivo e pegando várias linhas, seja do comprometimento do jogo em si, mas eu queria pegar da linha do comprometimento de carreira. E aí a gente pode fazer um paralelo, eu nem vou aos anos 90, em que a gente tinha aqueles jogadores talentosos e boêmios, e eu sei que você faz uma reflexão sobre isso também, mas pegando a nossa atual geração, o que que acontece? É cultural do nosso país, quando se trata de futebol, o que que a gente tem que evoluir como cultura para ter esse entendimento daquilo que a gente está vendo com um segmento de carreira tão exitoso quanto o do Messi e do Cristiano Ronaldo?
2: É, o que eu vejo, assim, né, tem muito a ver com as próprias gerações, né? Você tem gerações, obviamente, a nossa atual geração é uma geração um pouco mais imediatista, e obviamente que eu não posso falar que o jogador brasileiro não está tendo sucesso. Poxa, eles estão lá fora, estão ganhando milhões, estão tendo sucesso nos seus clubes, estão tendo vidas prósperas, então eles estão tendo sim sucesso. Quando a gente vai para um ambiente de seleção brasileira, quando a gente vai para um ambiente de representar o seu país, acho que tem vários outros fatores aqui que contam, né? Então, acho que primeiro trazer esse espírito de liderança, de unidade, de comprometimento em termos de grupo, acho que tem a ver muito com a liderança, né? Acho que tem muito a ver com o processo de liderança que a gente viveu para ir para essa Copa. Quando você pega os outros elencos, são elencos que estão mais próximos há mais tempo, que estão com esse sentimento. Como a gente teve em 2002, a família Scolari, né, que ela foi formada, eram atletas também nos seus clubes e também do exterior, que já tinham sucesso, que já tinham relevância, que já tinham, financeiramente, já estavam, muito bem encaminhados, mas criou-se uma liga lá, né? Criou-se uma liga de, ó, agora a gente vai estar focados todos aqui, um elemento de união muito próximo e de conexão com o que estava acontecendo também com o país, né? A gente viu, por exemplo, quando acabou essa Copa, cada atleta foi para o seu país. A gente não teve ninguém vindo para cá. O nosso próprio técnico, que nem é brasileiro, foi direto curtir as suas férias. Cada jogador foi curtir as suas férias e vida que segue, né? Eu senti uma falta de conexão também do que isso era, do que significa você estar lá representando um país que não tem a ver com o seu. Naquele momento, muitos vão poder pensar, ah, isso tem a ver com o seu sucesso profissional. Mas é muito mais, né? Quando você está dentro de uma seleção brasileira, é a explosão do orgulho nacional, e a gente tem visto isso dentro de campo com a própria Argentina. Muito brasileiro não gosta, né, de exaltar o que está acontecendo com a Argentina, mas eu, até profissionalmente, não tenho como não exaltar. Porque você vê lá, sim, talento, mas você vê comprometimento. Você vê entrega, você vê um abrindo mão do seu lado pessoal para fazer do outro. Isso é muito bonito para a gente também poder espelhar para as novas gerações, né? Que esse é o sentimento que acaba, querendo ou não, tendo, resultado, né?
1: O Rodrigo Dibe, acho que essa questão do Messi levanta uma outra discussão, que também é uma discussão muito cara a quem trabalha com planejamento, com gestão de carreiras, um especialista na área como você, que é o seguinte. Como às vezes a gente busca motivação, não é? Pode ser, a gente olha o Messi tem tudo, né? Ele tem fama, ele tem dinheiro, ele tem uma família próxima, ele, enfim, ele está ali realizado. Ele podia ter se aposentado aos 35. E aí vai curtir a vida, vai passar as férias nas Bahamas, vira garoto propaganda de não sei o quê. Tá tudo certo. E ele não quis isso. Ele quis o desafio de mais uma Copa, correndo riscos, é claro. Quando você pega um desafio, pode dar muito certo, pode dar muito errado. E se preparou para esse desafio. Como é que essa lição do Messi, que ele está dando, acho que agora, para o mundo todo, se reflete no planejamento pessoal de carreiras? Aquele momento que você fala, puxa, acho que para mim já deu, né? Já fiz tanta coisa, será que é hora de parar? Será que é hora de buscar outro caminho? Ou não? Ou quero insistir mais um pouco, vou guerrear? O que isso mostra em relação a essa dúvida que, com certeza, em algum momento vai passar pela cabeça de cada um de nós?
2: Sabe que para quem, principalmente jovem, né, está começando carreira, Thaís, um dos fatores mais importantes que, desde a teoria fala, mas na prática cada vez vai ser fundamental, é a questão da consistência, né? Quanto que disciplina, organização, persistência, e não só carisma, e não só talento, vão sustentar profissionais daqui para frente, né? Então, quando a gente pega exemplos como Messi, como Cristiano Ronaldo, 41 anos, a gente viu performance dele dentro de uma Copa como liderança e performance física, isso é sinônimo de dedicação. Quando a gente olha para esses exemplos, eles entenderam que eles são muito maiores, como ídolos mesmo, né? Eu costumo dizer que é esse tipo de liderança inspiradora, né, de ídolos que a gente precisa, porque eles entenderam o papel deles, que é muito maior do que eles, né? Quantos jovens hoje, quiçá, e que bom, que possam se inspirar para suas vidas profissionais e não só no esporte, em figuras como Messi, como Cristiano Ronaldo. Porque quando eles olham para a vida que eles vivem, eles vão ver uma vida de dedicação, eles vão ver uma vida de entrega, de disciplina, de organização, de persistência, de acreditar que ele pode ir além. Isso mostra para a gente, e olha o exemplo que ele não dá em qualquer dimensão. Se a gente não tivesse Messi, Cristiano Ronaldo, talvez a gente já tá fadado a falar que no futebol não pode ter grandes atletas com mais de 35 anos. Né? Eles trazem para a gente, olha a importância, quando a gente olha o exemplo como persistência e tudo olhando para o que eles fazem fora de campo. Está tudo conectado. Nesse mundo digital que a gente vive, Messi e Cristiano Ronaldo são grandes exemplos. Quando a gente olha para redes sociais, eles têm bilhões e bilhões de seguidores. Então não é que eles estão desconectados com o que está acontecendo agora, com essa questão do imediatismo nas redes sociais. Mas ao contrário, eles não vivem das redes sociais. As redes sociais é que vivem deles. Postam muito pouco sobre a sua vida. Você não vai ver eles com carrões, construindo narrativas para as redes sociais. Mas simplesmente são as redes sociais que, pela relevância que eles têm, os procuram, e não é à toa que hoje em dia eles são dos cachês dessas redes sociais, dos posts, os mais caros. Então eles também mostram para a gente que nesse mundo mais superficial, de rede social, de imediatismo, se você faz o seu bem feito, com consistência, pode também ter sucesso nesse outro mundo. Você não precisa escolher entre uma coisa e outra, né? Então acho que são exemplos de liderança, de ídolos inspiradores que o mundo do esporte precisa. E quiçá a gente tenha também no nosso país ídolos que a gente não só olhe como talento puro, mas que também tragam alguma coisa para a nossa juventude fora dos gramados, né? A gente está precisando muito de ídolos, né? Vocês podem ver aqui no meu fundo, né? Muita alusão a Ayrton Senna, porque eu acho que a gente precisa de ídolos que efetivamente nos inspire também, não só dentro das quatro linhas.
1: Esse é o Rodrigo Dibi, está conversando com a gente, especialista em carreiras. Ele é superintendente do CIE, o Centro de Integração Empresa-Escola, que estará com a Bandeirantes no comecinho de agosto, numa atitude aqui inovadora, um prêmio para mostrar para o Brasil inteiro aquelas empresas que mais empregam jovens. Antes da gente falar do prêmio, só vou passar a bola para o Ricardo Capriotti, direto de New Jersey, que tem uma conversa, uma pergunta para você também. Tá bom, Dibi?
4: Vamos lá, Dibi. Bom dia a você. Ô Dibi, hoje esses jogadores, né, jogadores de grande fama, são verdadeiras empresas, né, são CNPJs. E muita coisa ali gravita ao redor desses jogadores. E aí eu queria saber de você qual a importância para esses caras e para quem está no mercado de trabalho também de ter um entorno eficiente. No caso do jogador, o entorno é o empresário, são os familiares. A gente vê o Messi, por exemplo, é uma carreira construída
1: também,
4: com,
1: né,
4: muito
1: Capri?
4: Sucesso.
1: Esses
4: ficam pendurados,
1: isso,
4: né? Esses são pendurados. Eu estou falando de gente profissional junto desses jogadores. A gestão de carreira do Messi é uma gestão de carreira perfeita, fora de campo, né? A imagem dele é uma imagem de um cara de sucesso. Por quê? Porque tem um empresário ali eficiente, a família dando apoio, dando sustentação. Quanto isso é importante na construção da marca, da carreira desses caras? E para quem é, para nós, réis mortais, o quanto isso é importante também estar cercado de boas pessoas no nosso entorno na vida profissional, Dibi?
2: Bom, Capri, é 100%, né? Isso tem um. Quando a gente olha para carreiras bem-sucedidas, tem muito a ver também com esse entorno. Óbvio que a gente consegue ter pessoas que se desenvolvem mesmo com o entorno, não dá para generalizar, mas fica tudo muito mais difícil. Quando você tem um entorno. Quando a gente olha para jovem, por exemplo, se a família apoia, está do lado, está acompanhando, isso ajuda muito no processo, né? A gente vê muitos jovens, por exemplo, que saem hoje da escola porque tem que tomar uma decisão entre trabalhar e estudar, e a família fala, ó, tem que trabalhar. Então, quando esses ídolos trazem para a gente também, quando você tem um aparato de carreira que te direciona para todo mundo para o mesmo caminho, com o mesmo foco, isso ajuda, porque o contrário também é verdadeiro, né? Se você pega um outro aparato aqui, sem a gente falar nome de jogadores, mas que te levam muito mais. Não, ó, esse lado aqui é o que vai te trazer mais recurso, então vai lá em campeonato de outra coisa que não tem nada a ver, vai ficar perdendo tempo de treinamento para você fazer post que não tem nada a ver, ou vai fazer propaganda que vai te tirar do foco, isso querendo ou não, te compromete também na sua carreira, na sua trajetória. E a gente vê na história isso acontecendo. E, de novo, né, a gente precisa separar o que é sucesso. Porque se sucesso for só dinheiro, tem uma análise. Mas se sucesso for consistência, você conseguir ter uma vida maior esportivamente ou de trajetória e uma consistência naquilo que você faz, isso você vai ter que abrir mão de algumas coisas mais imediatistas, né? Então, quando você se cerca, primeiro de ser um empresário, né, no caso do esporte, mas no caso de quem está nos assistindo, a sua família, o apoio responsável de estar junto para olhar com consistência para o caminho que está sendo feito, isso ajuda demais. E, ao mesmo tempo, também atrapalha demais. A gente vê vários exemplos também no esporte, onde o próprio foco acaba virando muito mais um foco 100% de marketing, 100% de você participar de, às vezes, campeonatos que não tem nada a ver com o que você toca. Então a gente vê muito atleta envolvido com campeonato de pôquer, com coisas que, primeiro, não tem nada a ver com o que você toca, não são bons exemplos para a juventude. Então, se você tivesse a cabeça pensando como ídolo, como exemplo que eu quero ter, porque quando a pessoa chega neste patamar, ela não é mais a pessoa física, ela também é a inspiração para gerações e gerações. Então, o seu aparato também entender esse papel e te direcionar para te apoiar, ajuda demais, né?
1: Agora eu fico pensando, sabe, Dibi, não adianta a pessoa só querer construir a imagem que não corresponde à vida real, não é? Em algum momento parece que cai o castelo de cartas, né? Não adianta você querer vender ali uma imagem de bom moço, se isso não é o que de fato você vive, né? Você falando isso agora, eu me lembrava de vários jogadores.
2: Consistência, né, Thaís? É? Consistência diária, né?
1: A gente tem que ter ali, acho que também... tem que vender uma verdade, não é? Se você cria um personagem, em algum momento ele deixa de ser real e passa... As pessoas enxergam isso de alguma forma. Ou porque você não consegue transmitir essa sinceridade, ou porque alguém vai descobrir que não é bem desse jeito. Mas antes de me despedir de você, queria te pedir isso. Oi, fala aí, Dibi. Pode falar.
2: Tem visto isso aparecer. Tento só puro, não vinga. Está se destacando dentro de campo, em todos os times, é essa consistência feita anteriormente. Quem achou que só ia resolver com 2, 3 treinos, já... E aí alguns podem... Coloco lá no artigo, o caso do Haaland foi para casa também. Mas a gente tem certeza que o Haaland tem só pontos no talento, ixi, tem dúvida se vai voltar.
1: É. Deixa eu, vou me despedir de você, porque deu uma oscilada no seu som agora nessa parte final, mas a gente volta a falar aqui e eu já aviso o ouvinte da Bandeirantes que agora no começo de agosto vai 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Então, esse tipo de entrada na carreira, a gente vai levar isso para todo mundo aqui na Bandeirantes. Ô, Dibi, bom fim de semana, boa final da Copa, ouvindo aqui na Bandeirantes a transmissão do Ulisses Costa, tá bom? Um beijo.
2: Certeza, beijo.
1: Beijo. Aliás, por falar em Ulisses Costa, Ricardo Capriotti, o que você vai chamar agora para dividir aqui com o ouvinte do Jornal Gente, hein, Capri?
4: Ah, vamos dar uma animada aí.
1: Bora!
4: Nessa manhã de sábado,
1: bora,
4: né? Pra já preparar o clima aí para o jogaço de amanhã entre Espanha e Argentina.
1: Primeiro Espanha,
4: vamos soltar, então,
1: ou primeiro Argentina?
4: Primeiro...
1: Vamos lá.
4: Vamos com a Espanha primeiro? Vamos colocar aí o gol que garantiu a seleção espanhola na finalíssima, no grande jogo, na grande decisão da Copa do Mundo desse domingo, 4 da tarde, aqui no MetLife Stadium. Amanhã ele estará mais uma vez empurrando as duas seleções. Espanha e Argentina, mas a Espanha chegou à finalíssima despachando a França. 2-0 na semifinal. Ulisses Costa narrou assim o gol da classificação espanhola.
5: Volta curtindo, vem matando feito o Fabian Ruiz para Rodri, para Fabian Ruiz, Fabian Ruiz. Pedro Porro, Pedro Porro domina pelo setor de ponta do campo de ataque, vai para fim também, que é jogado com o Homo. Linda tabela para Pedro Porro, é o segundo, bateu!

0: no setor de esquerda, direita, campo de ataque, domina a balança, solta a jogada, foi um toque de bola de Rodrigo, Momo, tá Pedro Bol, ele entrou na cara do gol, na saída do goleirão da França amanhã, meteu no fundo da rede, a Espanha faz o segundo gol no jogo, a Espanha melhor do jogo, Pedro Porro, gol, emoção maior do futebol, essa é a emoção, Pedro Porro, que você proporciona a torcida espanhola, agora Espanha 2, que toque, que tabela com o Omo,
1: Pedro Porro, esse provavelmente será eleito lateral da Copa ao final desse Mundial. Grande Copa de Pedro Porro, jovem, mas jogando muito, ajudando demais a seleção da Espanha nessa trajetória até a final da Copa do Mundo. Mas, sobe o tango, Thaís Freitas, porque o tango embala a campanha argentina nesta Copa do Mundo, nesse Mundial. E nada melhor do que um bom tango para ouvir um belo gol da seleção argentina, que colocou a seleção dos hermanos na decisão da Copa do Mundo. Não foi gol de Messi, mas foi gol com assistência do extraterrestre. Ulisses Costa, será que amanhã ele vai gritar gol da Argentina na grande decisão do MetLife Stadium? Será que amanhã tem gol argentino na final? Na semifinal teve, foi assim.
0: Ele vem pra frente, aprende a jogada, domina pelo comando de ataque, já arma a jogada curtinha, recolhe no comando pelo setor de esquerda, Nico, ele ameaça o cruzamento, que bola pro McAllister, bateu na trave, a bola voltou, o Messi tanto toque de bola, vem pra tirar o zagueiro, eu tô dizendo, a Argentina vai virar o jogo, domina no campo de ataque, Messi dominou, cruzou, levantou na boca do gol, toque de cabeça, Lautaro,

0: Argentina, como foi em toda a Copa do Mundo. O McAllister já tinha enfiado uma bola na trave. A bola voltaria.
1: É, tá aí. Gol da Espanha, gol da Argentina. Será que o Ulisses amanhã narra mais gols de uma seleção do que de outra? Será que teremos um zero? Não, 0-0 vai ser demais. É muito chato. 0-0 não dá. Se for para ter empate, que seja com gols. Agora, eu, Thaís e Pretzel, acho que será difícil nós superarmos aquele jogo da final de 4 anos atrás, França e Argentina. O enredo daquele jogo, tudo o que aconteceu, decisão por pênalti, foi o maior jogo que eu assisti em Copas do Mundo, em estádios na minha vida. Foi um jogo inesquecível. Temos que tirar o chapéu aqui. Olha que eu vi já Brasil e Holanda em semifinal de Copa do Mundo.
2: A Argentina fez 2-0, não é? Aí a França empatou, foi para a prorrogação.
1: Foi isso, foi para a prorrogação. Na prorrogação nós tivemos um gol da França, aí a Argentina empatou.
2: Na prorrogação
1: também. E aí
2: também.
1: Depois a decisão foi para os pênaltis. Na prorrogação também. E aí foi para os pênaltis.
3: E teve a defesa do Martínez também, que é considerada a defesa da Copa, porque seria o quarto gol da França no último minuto da prorrogação, lembram? E aí o jogo acabou indo para os pênaltis.
1: É isso. Exatamente. Aí foi para os pênaltis e nos pênaltis deu a Argentina, não é? Mas foi um jogo épico, espetacular, brilhante, não é? Olha, se tiver um jogo no mesmo nível desse, amanhã a gente vai soltar muitos rojões aqui, os fogos, vão festejar demais. Acho difícil ter um jogo nesse nível, de novo. Mas tá na nossa memória esse jogo espetacular. Você sabe que amanhã teremos Donald Trump lá entregando o anel do campeão, o anel, não as medalhas. Acho que vão entregar medalhas também, mas o anel, um anel simbólico para o capitão do time vencedor, porque os anéis definitivos vão chegar de maneira personalizada para cada um dos jogadores e membros da comissão técnica da seleção campeã daqui a alguns meses. E já se especula, porque vão ser quase 2.000 peças produzidas, 2.000 anéis produzidos para venda para a população em geral. Já se especula, ontem a gente não tinha esse valor, mas hoje já se especula quanto vai custar cada um desses anéis daqui a alguns meses. Você pode chutar aí, tá? Você quer chutar um número aí, Pretzel?
3: $5,000, pelo
1: quanto?
3: Menos.
1: Quanto?
3: $5,000.
1: Quanto?
3: $5,000.
1: Fácil.
2: Fácil.
1: Você chuta um número aí, Thaís?
2: Vai ter leilão com 1 milhão.
1: Não, só lembrando que vão ser 1.996 anéis produzidos para venda ao público.
3: Então, é por isso.
2: Agora, assim,
1: do vencedor
2: meus amigos,
1: depois...
2: Deixa eu falar uma bobagemzinha aqui, né? Porque o espírito João Paulo Capelanes baixando aqui sobre mim nesse momento. E essa história de anel me traz aqui a possibilidade de infinitas...
1: Cuidado.
2: Infinitas quintas séries aqui no Jornal, gente. Não vou fazer isso. Mas vamos combinar, né? Quem não pensou em algum momento alguma bobagem com essa história aí da FIFA entregar anéis para os vencedores? Deixa pra lá. Eu vou chamar agora, viu, Ricardo Capriotti, Alexandre Pretzel, o André.
1: Deixa eu só
2: Coutinho.
1: Falar o preço do anel, Thaís.
2: Ah, você
1: Senão,
2: não falou?
1: Deixa eu só falar o preço.
2: Vamos falar
1: não,
2: de
1: não
2: dinheiro.
1: Falei. Bom. Anel em ouro e diamante, e a especulação é de que esses objetos serão vendidos por algo em torno de $150 mil.
3: Nossa, olha.
1: Depois que
3: olha o número que eu achei que seria.
1: $150 mil. Tá bom pra você, Thaís? Você vai comprar um, né?
2: Eu vou comprar o do Messi, tá bom? Ô Capri, já que a gente tá falando de dinheiro, vamos falar de planejamento pra próxima Copa? Porque é aquela coisa, né? Toda Copa que a gente vive cada segundo, e a gente está vivendo cada segundo dessa aqui, com toda emoção, aproveitando ao máximo, levando para você aqui pela Bandeirantes tudo o que acontece. Só que ela está acabando. Ai, que triste, ela está acabando. E aí, quem, durante essa Copa, em um momento assim, mesmo que seja ali o sonho mais maluco do mundo, não se perguntou: ai, ai, ai, será que um dia eu vou conseguir ir para uma Copa? Quem sabe eu não consigo ir para a próxima? E a próxima vai ser bem diferente, porque ela vai acontecer em muitos países com jogos aqui do nosso lado, porque ela vai ter jogos também na América do Sul. Por isso que o André Continho, jornalista da equipe de esportes da Band, especializado em turismo, é quem apresenta aqui o quadro Partiu RB na Bandeirantes, está ao vivo conosco para falar sobre esse sonho e ajudar a gente a sonhar. Coutinho, bom dia, seja bem-vindo. E eu já estou aqui pensando o que, que eu preciso fazer para conseguir ver pelo menos um joguinho em Portugal, na Espanha, na Copa de 2030. O que você fala para mim, Coutinho? Bom dia.
4: Tudo bem, Thaís? Bom dia a você, ao Capri, ao Pretzel, a todos que acompanham aqui a Rádio Bandeirantes. Olha, a minha maior dica é compra esse anel hoje por cento e quanto? Mil dólares e depois vende daqui a 4 anos. Vende daqui a 4 anos, você leva a família inteira, leva eu, o Capri, o Pretzel, vai todo mundo para assistir a Copa. Eu acho que essa é a maior dica. Mas falando sério, né, Thaís, é uma Copa do Mundo, se essa aqui na América do Norte já foi extremamente difícil de a gente se organizar, tivemos nós aqui profissionais de escolher algumas sedes apenas nos Estados Unidos, imagina em continentes diferentes, né? Como você bem disse, é uma Copa do Mundo que começa no dia 8 de junho e que vai ter jogos na América do Sul, uma partida, pelo que a gente sabe até agora, na Argentina, uma no Uruguai e uma no Paraguai, e depois a Copa do Mundo mesmo, pra valer, quer dizer, pra valer já vai ser, esses jogos já vão valer, mas aí a Copa do Mundo começa do jeito que a gente tá acostumado, em 3 países diferentes, em 2 continentes, Espanha e Portugal, em Marrocos. Então ela começa, mas aí a Copa do Mundo começa do jeito que a gente tá acostumado, em 3 países diferentes, em 2 continentes, Espanha e Portugal, em Marrocos. Então ela começa no dia 8 de junho e vai até

0: brecha de termos mais jogos na América do Sul, mais jogos no Uruguai, na Argentina e no Paraguai, e depois a Copa passar para a Europa e para Marrocos, que fica, claro, na África. Então, é uma Copa ainda mais complicada de a gente começar a se planejar. Mas, claro, o planejamento financeiro pode começar já. Eu conversei com alguns consultores de viagens que estão estimando em, para a gente ser bem pé no chão, algo ali por pessoa em torno de R$ 25 mil a R$ 40 mil para passar uma semaninha, principalmente na Europa. É, sem contar o preço do ingresso, né? Porque a gente não sabe
1: Mas
0: quanto é que vai custar um ingresso
1: aí,
0: para
1: com
0: a Copa do Mundo
1: tudo,
0: de 2030.
1: passagem, alimentação, hospedagem, é isso?
0: Menos ingresso.
1: Menos o
0: Isso,
1: ingresso.
0: passagem, alimentação, hospedagem para você ficar bem, né? Para você ficar bem. Se você economizar, apertar um pouquinho mais o bolso, de repente dividir o quarto, arrumar um hostel, ficar numa cidade um pouco mais distante de algumas das sedes, aí dá para até para diminuir um pouquinho esse gasto. É, lembrando, né, Thaís, isso é importante quando a gente fala de viagem. É, às vezes a pessoa fala assim, já vou garantir a minha passagem aérea. Impossível, as companhias aéreas elas só começam a praticar, a vender o bilhete 330 dias de antecedência. Apenas 11 meses. Então hoje a gente está no dia 18 de julho de 2026. Se você quiser viajar em julho do ano que vem, vou fazer uma viagem com a minha família nas férias de julho do ano que vem. É impossível de você comprar o bilhete aéreo hoje. Você não consegue com 1 ano de antecedência, apenas com 11 meses de antecedência. Então, você vai ter que deixar separado o seu dinheiro. Não tem como comprar esse bilhete aéreo. É, da mesma forma, não tem como você entrar em contato com uma agência de viagem hoje e falar, já quero um pacote para a Copa do Mundo de 2030. Eles não vão ter esse pacote. Mas você pode fazer o seu planejamento financeiro para chegar. Eu acho que com folga, para chegar ali com 40, entre 40 e R$ 50 mil para você curtir pelo menos uma semana de Copa do Mundo em 2030.
2: Bom dia, Coutinho. Tudo bom? Prazer em falar contigo, Adriano, aqui de Brasília. Sabe que no jogo entre Brasil e Noruega, eu estava com alguns amigos assistindo aquele jogo em que sofremos e o Brasil acabou sendo eliminado. Ali nós decidimos assistir a Copa de 2030. Não sei se vamos ter verba suficiente para isso. E o meu objetivo seria começar pelo Uruguai, até porque tenho familiares que são uruguaios e assisti o primeiro jogo no Estádio Centenário. E a minha ideia seria assistir esse primeiro jogo no Uruguai e depois partir para Portugal e usar Portugal, por exemplo, como um ponto de apoio para tentar ver se consegue assistir jogos em Portugal ou até mais nos outros países. Você vê algo como viável? E aí eu não estou falando só da questão da grana, porque precisa ter a grana também, mas eu digo em termos de locomoção no momento que você estiver na Europa, tanto para ir para a Espanha quanto para Marrocos.
0: Eu vejo sim, tudo bem, Adriano? Bom dia a você. É, vejo sim. Você sabe que eu estou prevendo, se for do jeito que a gente está imaginando mesmo, do formato que a FIFA anunciou inicialmente, uma partida apenas no Uruguai, né? Para falar do Uruguai que você citou, eu acredito que vai ser mais fácil você se organizar para ficar uma semana, 10 dias em Portugal, do que para assistir a partida única no Uruguai. O Uruguai, Montevidéu, onde vai ser a sede do Uruguai, onde está o Estádio Centenário, e que vai receber uma Copa do Mundo depois de 100 anos da Copa inicial, da primeira Copa do Mundo da história em 1930. É uma cidade que não é tão turística quanto a gente imagina, não tem uma capacidade hoteleira tão grande quanto a gente imagina. Então, vai estar super inflacionada a hospedagem, vai ser bem difícil de você conseguir comprar um ingresso para uma partida única. Vai ser encarada essa partida de abertura do Uruguai no Estádio Centenário como uma decisão de Copa do Mundo. E a gente está vendo hoje, se você resolver ir para Nova York amanhã assistir Espanha e Argentina, você não vai pagar nada menos do que 10, 12 mil dólares o ingresso. E eu imagino que isso vá acontecer, infelizmente, nas partidas da América do Sul. Então, é claro, muita coisa pode mudar daqui a 4 anos, mas hoje, se eu fosse um brasileiro que queira assistir uma partida de Copa do Mundo, eu acho mais fácil se organizar para passar uma semana, 10 dias na primeira fase na Espanha ou em Portugal do que tentar, por incrível que pareça, ir para os nossos países vizinhos, porque os ingressos estarão caríssimos e a hospedagem estará caríssima também.
1: Mesmo em Buenos Aires e se houver também em Assunção, no Paraguai, a confirmação dessas sedes?
0: Eu acho que Buenos Aires talvez seja a menos pior das três, né, Thaís?
1: Menos
0: Porque é uma cidade
1: estrutura,
0: que é
1: né?
0: turística, tem mais estrutura, você tem lá casas de aluguel, apartamentos de aluguel, você tem não só aquelas plataformas que a gente conhece no Brasil, como a Airbnb, por exemplo, a Booking, que é muito boa também para você tentar conseguir uma hospedagem... É,

0: não só de hotel, mas todo tipo de hospedagem. E na Argentina também tem algumas plataformas locais. Então a oferta vai ser maior. Eu acho que a Argentina, dos três, vai ser a menos pior. Imagino que a partida aconteça no Monumental de Núñez, que é um estádio maior também, tem uma maior oferta de ingressos. Então a Argentina seja a menos pior. Mas assim, a gente sabe, né? É a lei da procura. Um jogo só, único, mesmo que seja no Monumental, 85 mil torcedores, são 85 mil torcedores e ponto. E quem conseguir o ingresso vai valer ouro, vai valer quase o mesmo valor do anel da FIFA.
1: O Coutinho, agora, como é que funciona essa coisa de venda de ingresso para a Copa, né? Aqui a gente sonhando com a possibilidade de, quem sabe, assistir em loco a próxima Copa de 2030. Porque o nosso ouvinte pode se perguntar o seguinte: legal, vou começar a me planejar, vou gastar dinheiro, vou fazer uma loucura, sabe aquela coisa? Ah, da vida não se leva a nada, vou gastar esse dinheiro aqui que eu tenho guardado para realizar um sonho. E aí você se planeja, compra passagem, reserva hotel, fala para a família, a criançada fica louca. E tem os ingressos, que não são garantidos. Como é que funciona a venda de ingressos e como tornar mais, pelo menos, provável a sua tentativa de conseguir um ingresso para a Copa do Mundo?
0: A mais provável e possível é você ter muito dinheiro e entrar e conseguir uma operadora, uma agência de viagem. E nesse ano, né, para essa Copa desse ano, foram quatro operadoras que são oficiais de revenda de ingressos e de hospitality, que é aquele ingresso mais caro, que tem uma mordomia, que tem comida,
1: mais caro
0: que tem bebida.
1: Quanto,
0: Mas
1: para
0: a
1: a
0: gente
1: gente ter uma
0: falando.
1: ideia aqui?
0: Olha, a partir de R$ 45 mil sem aéreo, sem hospedagem, para você conseguir a hospitalidade.
1: Por
0: É algo realmente
1: cabeça?
0: bem caro.
1: Uau.
0: Por cabeça. Por
1: Uau.
0: cabeça é algo realmente bem caro para você. Ah, perdão. Para assistir a primeira fase inteira, né? São três
1: Tá.
0: jogos. Então, a gente está pensando em 15 mil por jogo, por partida. E aí você tem um ingresso garantido. Tem vários setores ali, várias categorias, mas se você conseguir numa agência de viagem, você meio que garante o seu ingresso, mas vai pagar muito mais por isso. E aí aquela conta que a gente fez mais cedo, de entre 25 mil e 40 mil, vai para as cucuias, né? É muito mais do que isso. Nas etapas da FIFA oficiais, você tem uma primeira etapa que abre e é sorteio. Eu já consegui em outras Copas do Mundo, nessa eu nem tentei, mas em outras Copas do Mundo eu consegui ser sorteado nessa primeira fase, depois eles abrem uma segunda etapa, uma terceira, uma quarta, e aí é meio que sorte, né? Mas o mais importante é você estar bem atento, estar bem atenta, fazer o cadastro na FIFA o quanto antes, pode ser até hoje, para a Copa de 2030, para você ter o cadastro, receber todas as etapas e tentar a sorte. Então dá para você tentar a sorte, são ingressos limitados, só para vocês terem uma ideia, a FIFA fala entre 6 e 7 milhões de ingressos vendidos. Eles devem dar um balanço na segunda-feira. Mais uma demanda de mais de 100 milhões de pessoas. Então, são mais de 100 milhões de pessoas tentando comprar entre 6 e 7 milhões de ingressos. Então, vocês imaginam aí como é difícil você adquirir um ingresso da FIFA. Então, é realmente na base da sorte, infelizmente. E aí, a minha outra dica, Thaís, é você ou comprar, e aí na FIFA você pode conseguir também de forma oficial ou como agência de viagem, aquela história de que se você fizer muita questão de seguir a seleção brasileira, você tem como comprar um ingresso que você segue a seleção brasileira, ou só na primeira fase, ou na primeira fase até a próxima fase, a segunda fase que inventaram esse ano, ou até o final. E aí você, independentemente de onde o Brasil vai jogar, se ele vai jogar em Portugal, na Espanha, no Marrocos, a FIFA já meio que direciona o ingresso para você. Isso é possível também comprar. Mas a minha dica pessoal, de quem já esteve em seis Copas do Mundo, é: se você gosta de futebol bastante, ou se você quer a bagunça, o clima gostoso da Copa do Mundo, escolhe uma sede. Escolhe uma sede, fica naquela sede, tenta todos os ingressos possíveis daquela sede. Se der sorte de o Brasil jogar, deu. Se não der, você vai assistir a partidas maravilhosas. A Copa do Mundo é muito mais do que o futebol. O futebol é no nível técnico altíssimo, é maravilhoso, mas a Copa do Mundo, o clima, a atmosfera de você estar numa Copa do Mundo é imperdível, impagável. Eu dei essa dica pro meu irmão veio pra cá, saiu 2 semanas de férias, sem ingresso, sem nada, e ele não se arrepende nem um pouco. Ele conseguiu depois um ingresso para assistir o Uruguai e alguém, mas ele não se arrepende, ele adorou, essa dica que eu dou preciosa. Escolhe uma sede e simplesmente vá para a Copa do Mundo que você não vai se arrepender.
2: Coutinho, eu queria saber sobre moeda para a próxima Copa, né? Porque a gente vai ter aí. Tudo bem que sempre se fala em dólar e euro, né? Mas a gente tem. As relações do dia a dia acabam sempre tendo as suas peculiaridades. Marrocos, Espanha, E Portugal, o euro é bem utilizado. No, aqui, mais nessa parte latina, o dólar. São as duas principais moedas, ou quem estiver viajando tem que se preocupar com o peso, tem que se preocupar com a moeda de Marrocos? Como é que funciona isso?
0: Mais um desafio, né, Adriano? Mais um desafio. São seis países diferentes, cinco moedas diferentes oficiais, né? A Argentina tem a própria moeda, o Uruguai, o Paraguai, Espanha e Portugal, o euro, como você bem disse, e no Marrocos é o dirham marroquino. Agora, no Marrocos, o euro é bem aceito, o dólar também é bem aceito. Se você for nas áreas turísticas do Marrocos, você vai se virar muito bem, principalmente com o euro. A conversão do euro para o dirham é melhor. Você não consegue comprar o dirham em casas de câmbio, a não ser dentro do Marrocos. Se você quiser fazer uma copa um pouco mais econômica no Marrocos, de repente ficar na casa de alguém, alugar um apartamento, aí você vai ter que chegar lá, trocar o euro ou o dólar pelo dirham, pagar a pessoa. Então, assim, na parte turística, vai se virar bem com o dólar, vai se virar bem com o euro e vai conseguir também utilizar os principais cartões de crédito de bandeiras internacionais e aqueles cartões de pré-pagos, né? Aqueles bancos de contas de fintechs, de contas digitais. Eu acho que a minha dica para você, se você quiser fazer os seis países, é você abrir uma conta num banco internacional, uma conta digital, é super simples, são várias as empresas que tem, e você vai depositando ali em euro ou em dólar e aí vai gastando, você vai perder um pouquinho na conversão, mas não vai ficar maluco, não vai ficar maluca com seis países diferentes. Mas é isso, é mais um desafio. Aqui nos nossos vizinhos, principalmente na Argentina e no Uruguai, no Paraguai também, nos três, o dólar é bem aceito nas áreas turísticas e os cartões. Eu acho que a melhor dica é você utilizar os cartões com relação a dinheiro, com relação à moeda, onde você talvez deva mais perder um pouquinho na conversão, mas assim, dentro de uma viagem de Copa do Mundo vai ser pequeno, seria realmente no Marrocos, né? Porque tem todo esse desafio lá no Marrocos.
1: Esse é o André Coutinho, jornalista especializado em turismo, faz parte da equipe Bandeirantes, tem aqui o Partiu RB na Bandeirantes, acompanhou toda a Copa também e vai falar agora conosco sobre, para a gente fechar nossa conversa, Coutinho, o grande evento FIFA pós-Copa do Mundo. A gente está falando em sonhar com ver uma Copa. Pessoal, ano que vem, aqui no Brasil, no nosso país, tem a Copa do Mundo Feminina. Exatamente nessa época. Começa em 24 de junho, vai até 25 de julho e vai acontecer em 8 cidades-sedes. São Paulo, Rio de Janeiro, Belo Horizonte, Brasília, Salvador, Porto Alegre, Recife e Fortaleza. Uma ótima oportunidade para o nosso ouvinte se planejar também, não é, Coutinho? Para, primeiro, ter a experiência de participar de um evento FIFA, é a Copa do Mundo Feminina oficial, ali, carimbinho FIFA, disputada no nosso país e talvez conhecer cidades, capitais que ele ainda não conheça no Brasil. Traça aqui um planejamento para o nosso ouvinte que queira aproveitar essa oportunidade no ano que vem com a Copa do Mundo Feminina, Coutinho, por favor.
0: Primeira coisa, Thaís, primeira coisa, se você não tem o cadastro na FIFA, na página de fã da FIFA, de torcedor da FIFA, deixa, se você estiver nos acompanhando
1: já
0: com imagens digital,
1: a de bandeirante, bonitinho
0: já
1: lá.
0: Fez? Então, já deixa a janelinha aqui, continua ouvindo a gente, se estiver no rádio, continua ouvindo a Rádio Bandeirantes, mas já abre o seu computador, o seu celular e faça o cadastro agora na FIFA, agora. É facinho, é super intuitivo, lá você faz um cadastro rapidinho, a Thaís fez, pode até dar uma dica melhor do que eu, porque eu já fiz faz muito tempo.
1: Não, mas
0: e aí
1: assim,
0: você já vai ficar sabendo, é fácil, né?
1: Demorou uns 8 segundos, mais ou menos, eles pedem os dados básicos.
0: Então,
1: e você coloca ali que você tem interesse em acompanhar as partidas no Brasil da Copa do Mundo Feminina. E aí isso te dá que tipo de caminho para conseguir seguir em frente, Coutinho?
0: Primeiro de tudo, você vai receber as mensagens da FIFA por e-mail, por mensagem de celular, dizendo, olha, abriu a pré-venda do ingresso para a Copa do Mundo Feminina no Brasil. E aí você não sai atrás das outras pessoas que talvez estejam bobeando e resolvam assistir a Copa do Mundo de última hora, né? O mais difícil, eu acho, que para uma Copa do Mundo e no Brasil não vai ser diferente, é você conseguir um ingresso e pagar um preço justo no ingresso, não pagar um preço de revenda no ingresso. Então, isso é o mais importante. Tendo esse cadastro, depois, se você fizer questão de acompanhar a seleção brasileira feminina, infelizmente vai ter ou de aguardar as agências de viagens oficiais lançarem o Follow Brasil ou Seguir o Brasil, para você já se garantir nas partidas do Brasil, independentemente de onde o Brasil vai jogar nas capitais. Ou então, elege uma capital. Você tem o sonho de conhecer uma capital, você curte muito uma capital, uma cidade sede, já se programa, já começa a imaginar, guarda um dinheirinho, vai para lá e vai na sorte. Copa do Mundo, mesmo a feminina, e sim, a feminina está crescendo demais. É uma atmosfera, é uma vibe incrível, o nível técnico feminino cresceu muito, é uma Copa do Mundo, como você bem disse, Thaís, com um carimbo FIFA, então a organização vai ser exatamente a mesma que nós estamos acompanhando aqui nos Estados Unidos. Você vai se sentir numa Copa do Mundo de futebol organizada pela FIFA, e assim, a FIFA tem 350 mil defeitos, mas eles sabem organizar um torneio. O torneio tem uma embalagem e entrega um produto, em vias de regra, muito bom para o torcedor. Então vai valer muito a pena. O Brasil é maravilhoso. Se você não sabe, se você torce o nariz para o nosso país, né, e a gente pode falar mal do nosso país, até hoje, o nível de satisfação dos torcedores internacionais da Copa do Mundo de 2014 no Brasil foram os melhores da história. Também um pouco pela expectativa e realidade. As pessoas, o Brasil é perigoso, será, não sei o quê. De repente chega no Brasil, e as coisas funcionam até tarde. Você sai do estádio 2 da manhã, você encontra, principalmente nas grandes capitais, lugar aberto, festa, você pode beber na rua, você não tem frescuras. Então o Brasil foi muito bem avaliado pelos torcedores internacionais e você pode ter certeza que na Copa do Mundo do ano que vem, feminina, também vai ser assim, né? Não precisa sair do nosso país para curtir um grande evento de futebol e o ano que vem vai ser incrível e espetacular.
1: Esse é o André Coutinho. Onde que você está agora, Coutinho?
0: Miami. Estou aqui me preparando para daqui a pouco a de Rock Stadium para terceiro lugar. Para aquela partida que ninguém quer estar, mas que eu quero.
1: Ah, não. E vamos combinar, né? França e Inglaterra vai ser um jogão de bola, né? Acho que assim, o jogador que está em campo entra para ganhar, independente de qual disputa seja. André Coutinho, obrigada, hein? Porque acho que fez a gente sonhar, colocar a bola no chão, quem sabe, né? Quem sabe a gente não consegue ter acesso a algum evento da próxima Copa, sendo a feminina no Brasil ano que vem, ou a Copa de 2030 masculina, Portugal, Espanha, Marrocos, Argentina, esse monte de país que a FIFA vai colocar nessa Copa. Vou falar de novo aqui, a cidade sede da Copa Feminina do Brasil, porque essa aqui é mais fácil, né? Você sonhar com daqui a 4 anos um negócio que pode te custar R$100 mil, é difícil, não é para qualquer um. Agora, você pensar na possibilidade de assistir um jogo da seleção brasileira ou de outras seleções no Brasil, Rio de Janeiro, São Paulo, Belo Horizonte, Brasília, Salvador, Porto Alegre, Recife e Fortaleza, aproveita e conhece uma dessas cidades que você não conhece, faz ali um combo turismo e futebol, Copa do Mundo Feminina da FIFA 2027, entre 24 de junho e 25 de julho aqui no Brasil. Coutinho, bom jogo para você hoje então, hein? Vai da França ou vai da Inglaterra?
0: Eu acho que vai da França. A França para mim é muito favorita, eu acho a França mais inteira, é uma França menos machucada em relação à Inglaterra, porque a Inglaterra estava até os 35 do segundo tempo classificada para a final e depois viu a Argentina virar, então acho que a França tem mais motivos, mais motivação para vencer a Inglaterra. Thaís, só queria aproveitar aqui e dizer também que Copa do Mundo é uma oportunidade para você fazer novos melhores amigos, né? E a gente dividiu atribuições, acomodação, angústias, alegrias aqui com o Paulo do Vale, da Rádio Bandeirantes. Sim. Que eu não conhecia. Claro, conhecia o trabalho do Paulo do Vale, mas não conhecia pessoalmente, não tinha esse contato. E assim, que cara incrível, que profissional. Então, agradecer aqui publicamente vocês por terem me dado o privilégio de dividir tudo com o Paulo do Vale. O PDV é sensacional e fez um trabalho incrível. Ainda vai fazer, porque a gente vai junto pro estádio. E a gente volta na segunda-feira para o Brasil.
1: Pô, que legal. Fiquei até emocionado agora, viu, Coutinho? Aliás, o PDV já já também aqui conosco na Bandeirantes falando sobre essa disputa hoje, França e Inglaterra. Bom trabalho, Coutinho. Até a próxima, hein?
0: Valeu, beijo, até.
1: Beijo, 9:30 agora.
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0: Muito bom dia Brasília, começando gente Brasília, agora em 89,9 FM no nosso programa local. Estávamos juntos com a Thaís Freitas, o Ricardo Capriotti e também com toda a nossa equipe da Bandeirantes no Jornal Gente, até agora 9:30 da manhã, e seguimos até às 10 agora com a versão local do Gente Brasília. Hoje comigo, Adriano Oliveira e Cláudio Humberto de folga, justa folga, né? Descansando nesse fim de semana. Também comigo, claro, a Natália Ferreiro ao longo da programação nesse plantão de sábado. Convidando sempre você a participar pelo 994009269, 994009269. Você pode participar e mandar sua mensagem aqui para o nosso WhatsApp. Hoje a gente não abriu live aqui para o programa, né? Então a gente segue só no dial em 89,9 FM, tratando daqueles assuntos que foram destaques da semana. Até porque no sábado, claro, sempre tem informações, tem notícias, mas muito do fim de semana serve exatamente para a gente repercutir aqueles assuntos que ganharam destaque na semana ou aqueles assuntos que ganharam destaque no finalzinho do dia da sexta-feira. E um deles que trouxe o principal destaque no final da noite de ontem, e aí tem a ver com o noticiário político, é sobre as decisões do Supremo Tribunal Federal que envolvem o ex-presidente Jair Bolsonaro e decisões do ministro Alexandre de Moraes. Ele decidiu nessa sexta-feira manter a prisão domiciliar do ex-presidente Jair Bolsonaro. O ministro do STF seguiu a manifestação da Procuradoria-Geral da República nessa sexta-feira e suspendeu também as visitas ao ex-presidente pelo prazo de 30 dias. Ficam liberados da proibição apenas os advogados e os profissionais médicos. No caso do filho dele, Flávio Bolsonaro, a suspensão de visitas permanece em 90 dias, conforme a decisão anterior, após o presidenciável divulgar, no caso o Flávio Bolsonaro, divulgar uma carta de Jair Bolsonaro nas suas redes sociais, um vídeo, né, que ele acabou divulgando, lendo a carta e mostrando a carta de Jair Bolsonaro. Moraes também proibiu visitas com finalidades políticas e divulgação de manifestos político-eleitoral. Eu sei que é muito polêmico esse assunto e a gente tem tratado aqui. Teve a manifestação de Flávio Bolsonaro com relação a essa decisão do ministro Alexandre de Moraes. O Flávio Bolsonaro, que é pré-candidato à presidência, senador pelo estado do Rio de Janeiro, disse que é mais uma decisão ilegal, desproporcional e covarde, cruel. Isso entre aspas, né? Foi a fala após a decisão de Alexandre de Moraes. O problema todo dessa situação é que muitas vezes a análise fica condicionada aos erros e paixões, que é o que eu costumo dizer, né? E aí, quando eu falo de paixões, eu falo de paixões políticas, porque as pessoas costumam ficar cegas quando tem uma paixão política, seja por candidato da direita ou da esquerda. E aqui não é muro e também não é querer passar pano, mas é de fato é o que acontece, né? Ou seja, quando você, se quiser tirar essa comparação e colocar a comparação para os relacionamentos interpessoais, quando você está apaixonado por uma mulher, por um homem, seja por quem for, quando você está apaixonado, normalmente a gente costuma ficar cego para pequenos problemas, pequenos deslizes, porque aquela paixão, aquilo que envolve a emoção, acaba cegando a gente de todo o entorno. E a gente vê isso muito na política, em vários fatores. Nesse caso específico, tem já uma reclamação com relação ao Supremo Tribunal Federal, muito do seu tom protagonista, por exemplo, de casos como aquele caso das fake news, que não termina nunca, o inquérito das fake news interminável do Supremo Tribunal Federal. Óbvio que tem esses problemas, mas também a gente tem que entender, nesses casos, nessas discussões políticas, por exemplo, nesse caso específico, você tem aí uma situação que envolve o descumprimento de uma decisão. O ex-presidente Jair Bolsonaro está em prisão domiciliar. O fato de ele estar em prisão domiciliar e tem direito à visita e tudo, não dá direito necessariamente a ser como se fosse uma colônia de férias, né? Há restrições para isso. E quando não se tem um cumprimento sobre essas essas restrições ou essas decisões, é óbvio que vai ter uma sanção em função daquilo que foi um descumprimento. Foi o caso dessa divulgação da carta. Pode ser discutível, podem gostar ou não gostar, mas existe esse regramento. E aí fica sempre essa repercussão, e claro que todos os movimentos eles acabam sendo políticos e acaba sendo muitas vezes desproporcional, né? Mas é óbvio, né? A gente está nesse momento do embate político, então qualquer decisão que tiver, você vai ter essa repercussão do jeito que foi, mais do que natural, essa manifestação do pré-candidato Flávio Bolsonaro, filho de Jair Bolsonaro, que acabou já se manifestando com relação à decisão de ontem do ministro Alexandre de Moraes. Ainda sobre assuntos nacionais, outro destaque tem a ver com o tarifaço, porque semana que vem que começa a expectativa pelo início do tarifaço do governo dos Estados Unidos, que foi oficializado nessa semana, iniciando já na quarta-feira. No documento que oficializou a medida, o escritório do representante comercial dos Estados Unidos afirmou que a nova tarifa será aplicada para mercadorias importadas ou retiradas para consumo a partir da quarta-feira do dia 22 de julho. No entanto, existe aí uma regra de transição para os produtos que já estiveram e que estiverem embarcados antes dessa data, que entram no país antes do dia 29. Esses ficam isentos. E óbvio que esse assunto também gerou repercussões tanto dentro do Congresso quanto fora, né? Ou seja, no âmbito da política quanto fora da política. Na política, por exemplo, o presidente da Comissão de Relações Exteriores do Senado, o senador Nelsinho Tradi, anunciou que vai solicitar informações à Câmara de Comércio Exterior sobre a possibilidade justamente de acompanhar com o governo federal se vai usar medidas aprovadas pelo Congresso, e a gente está falando sobre a lei de reciprocidade. Não há uma definição por parte do governo federal se vai adotar essa lei de reciprocidade com os Estados Unidos com relação à tarifação. Tem essa possibilidade, ou seja, a possibilidade o Congresso Nacional aprovou que o governo brasileiro poderia utilizar, mas por enquanto o governo ainda avalia como é que vai ser. Porque se aposta, inclusive, nessa instabilidade que se tem muito de decisões do presidente Donald Trump dos Estados Unidos, em que anuncia um tarifaço num dia, dois dias depois ele reconsidera e muda alguma coisa, não só no tarifaço, mas outras ações, né? Essa instabilidade constante. Então o governo brasileiro espera, pelo menos essa é a primeira análise de momento, espera para ver como é que vai se consolidar essas tarifas a partir do dia 22 de julho, e aí sim uma manifestação e um entendimento melhor de como o Brasil vai tratar, se vai tratar com reciprocidade, se vai segurar isso, vai tentar se utilizar da mesma estratégia daquele primeiro tarifaço anunciado pelos Estados Unidos, de tentar ampliar a balança comercial junto com outros países. São algumas possibilidades que o governo vai acabar avaliando a partir de agora. A Agência Brasileira de Promoção de Exportações e Investimentos, a Apex Brasil, está preparando um programa de diversificação de mercados. Vai nessa linha que eu falei, de tentar ampliar a balança comercial do Brasil. Na comparação com o ano de 2024, isso representa quase 7 bilhões de dólares na balança comercial, isso na relação só Brasil e Estados Unidos, né? Se for considerado o ano de 2025, quando a crise das tarifas começou e consequentemente mudou os valores da balança comercial, o índice representa uma queda de 15% nas exportações brasileiras, o que corresponde a quase 6 bilhões de dólares. E aí fica, como a gente estava falando, no aspecto da política, o governo Lula esperando os desdobramentos do novo tarifaço para tomar uma decisão. O presidente da Câmara, Hugo Mota, ele disse que o Brasil conta com essa lei da reciprocidade como instrumento legítimo de defesa dos interesses nacionais. Porém, em nota, destacou que o parlamento apoia o diálogo respeitoso entre as nações soberanas, mas discorda o uso de barreiras comerciais como instrumento de ingerência ou pressão política. Na nota divulgada logo após o tarifaço, o governo disse que vai iniciar imediatamente os trâmites para acionar os instrumentos previstos na lei. De fato, a gente vai ouvir esse assunto de forma mais intensa na segunda-feira, mas principalmente a partir de quarta-feira, quando começam a valer essas tarifas, se não tiver nenhum recuo, se não tiver nenhuma outra análise, outra situação com relação as decisões aplicadas pelo governo norte-americano, e aí sim o Brasil vai se colocar de que forma vai responder, se vai responder a partir da lei de reciprocidade ou se deixa as águas rolarem do jeito que estão, tentando negociar para ter essa quebra desse tarifaço e com o objetivo de tentar aumentar as relações com China e com outros mercados em que o Brasil pretende fazer com que tenha essa expansão, até mesmo mercados que vêm sofrendo exatamente essa pressão política e econômica que os Estados Unidos vêm impondo a outros países como uma forma de uma relação direta do Brasil com outros países. Por exemplo, a China, né, que sofre sempre muita pressão dos Estados Unidos. A China ampliou a compra da soja brasileira, só para a gente ter uma noção. Ela compra algo em torno de 1%, 2% da soja que a China compra também vai dos Estados Unidos. De tentar, nessas relações conturbadas, essa pressão agora da acusação novamente do presidente Donald Trump, dizendo que o governo chinês teria tentado se meter nas eleições em que ele perdeu nas últimas eleições, teria tido influência. Nessas discussões que acabam gerando transtornos políticos, geopolíticos, de tentar inserir, já que essa dificuldade, o Brasil de repente tenta ampliar ainda mais o seu mercado, por exemplo, de venda de soja junto com a China. Isso só um fator que eu estou citando específico, em que tem correlações entre os três países. Mas isso tudo vai depender, de fato, principalmente a partir de quarta-feira, para o governo brasileiro sentir, sim, o que foi afetado, o que não foi afetado e como deve agir a partir de agora, até sentindo também o termômetro por parte dos mercados, das agências como a PEX, que a gente citou, e outros, outras vozes importantes dentro do nosso mercado, como a indústria, né, as mais diversas áreas que acabam repercutindo essa dificuldade que o governo brasileiro está tendo junto ao governo norte-americano. 9h46, a gente vai para um rápido intervalo, já tem entrevista aqui para você acompanhar no nosso jornal Gente Brasília.
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0: 9h47. Você vai acompanhar agora um trecho da entrevista que o nosso colega Rodrigo Vilela fez essa semana sobre os direitos dos alunos na contratação de cursos e escolas de idiomas. Ele conversou com o advogado especialista em direito consumidor Thaís Cavalcante, que falou mais sobre esse assunto e você acompanha agora.
7: Thaís, muitas escolas prometem que o aluno vai aprender um idioma em poucos meses. Quando essas promessas podem ser consideradas, por exemplo, propaganda enganosa? Aquele negócio vai falar inglês aqui em 6 meses, e aí?
8: Então, propaganda enganosa é uma cláusula abusiva, né? É uma falha no contrato quando isso é prometido aos alunos, né? E não é cumprido. Então, isso traz prejuízo, deve ser cumprido, e a cláusula abusiva ela pode, né, ser revista isso pelos próprios alunos, pois é uma relação de consumo entre o aluno e a instituição financeira. Então, por se tratar de uma relação de consumo, quando a propaganda abusiva, ela pode ser revista pelo aluno e ele pode ir atrás desses prejuízos, né, ou até fazer o extrato do contrato se ele viu que aquela propaganda não está sendo devidamente cumprida.
7: Tá aí, sobre material escolar ali, né? Material didático, na verdade. Livros, apostilas. Como é que é feito a compra disso? A divisão de quem tem que pagar? A escola pode vender isso? Funciona como escola particular também, que não pode dizer qual a papelaria? Se também queria que você destacasse para a gente, se tem aquela mesma observação de o que é de uso do aluno e o que é de uso coletivo, ou por ser, por exemplo, um curso de idioma ou um curso técnico, se isso não se aplica.
8: Então, a natureza da escola de idiomas e faculdade, todas têm a relação de consumo. Então, se aplica indistintivamente para todo tipo de escola, inclusive de idioma. E aí a gente tem que ter um cuidado para não configurar uma venda casada nessa exigência de material obrigatório, né? Então, assim, algumas escolas exigem essa compra exclusiva, mas isso deve ser, assim, muito bem informado, claramente informado no ato do contrato, né? Então, o consumidor, ele precisa saber isso antes da contratação. Deve vir nas cláusulas contratuais, porque senão, caso ao contrário, isso se torna uma prática abusiva e, como eu falei, pode se tornar uma venda casada. E a venda casada se configura ali no sentido de que a escola está obrigando a aquisição de um produto sem qualquer justificativa, né? É claro que a escola pode ter um material exclusivo que só vende em determinado local ou até mesmo pela própria instituição. E isso não tem problema pela didática ali do curso, da aula que vai ser ministrada. Mas desde que isso fica bem expresso no contrato e informado ao consumidor, ao aluno, no ato da contratação. Ele não pode ser pego de surpresa, e se não é uma cláusula abusiva até, né, e jamais configurar uma venda casada.
7: Thaís, no correr do curso, o aluno não gosta mais ali do curso, não se identificou, perdeu o emprego também e não quer dar mais seguimento ao curso. E aí, eu queria que você explicasse para a gente sobre essas multas que algumas instituições costumam cobrar porque vai desistir, não vai levar o curso adiante. Isso tem um valor estabelecido de porcentagem que pode ser cobrado? O que o consumidor tem que ficar atento ali para não ser passado para trás?
8: Então, é claro que é um direito do aluno, como consumidor, também desistir do curso, né? E aí é importante a gente ressaltar se ele contratou o curso presencialmente ou se ele contratou pela internet, porque aí, pela lei consumerista, se ele contratou presencialmente, ele não tem o direito ao arrependimento previsto na lei de poder desistir daquela contratação do curso no prazo de 7 dias. Agora, se ele contratou o curso pela internet, antes mesmo de iniciar ou após iniciado o curso, ele tem, né, pela lei, legislação consumerista, o direito de arrependimento de desistir do curso em até 7 dias, sem necessidade alguma de justificar e recebendo de volta tudo que pagou. Agora, passou esse período, ou ele contratou presencialmente, ainda assim houve alguma dificuldade ou uma desistência do curso, pode sim ser prevista uma multa, né, pelo extrato do contrato, e essa multa, só mais uma vez ressaltando, ela não, mesmo que esteja prevista, não pode ser uma multa abusiva, até porque são nulas as cláusulas que colocam o consumidor em desvantagem exagerada, né? Então, a multa existe nos casos previstos e ela existe para compensar os prejuízos da instituição. Mas ela não pode servir como uma forma de impedir o cancelamento e colocar o consumidor ali na parede de que a multa está sendo muito abusiva, exagerada.
7: Thaís, quando a gente fala em abusiva, o que é o abusiva? Tem uma porcentagem estabelecida ou não? Não tem clareza quanto a isso?
8: Não tem clareza quanto a isso. O Código do Consumidor, ele não estabelece um número específico, uma porcentagem específica. Né? Isso é muito da questão do bom senso contratual, da boa-fé contratual ali, né? E aí, quando a gente vê um valor muito exagerado, que de fato coloca o consumidor em desvantagem, que ultrapassa até mesmo valores que era previsto de pagamentos mensais pelo contrato. Então, isso é uma multa que pode ser revista, e se não for revista de uma forma extrajudicial, pode ser levada ao judiciário mesmo.
7: Thaís, esses direitos valem independente da modalidade do curso, se ele é presencial ou se ele é EAD também?
8: Isso, não. É independente da forma que é contratado o curso e que vai ser ministrado o curso. Os direitos do consumidor permanecem os mesmos. A única diferença é a forma de cancelar e de desistir, que se for pela internet, o contrato ele tem até o prazo de 7 dias para cancelar, desistir, né, pelo direito do arrependimento. Agora, se for presencial, que ele fez a contratação, ele não tem esse direito de arrependimento. Mas os demais direitos e deveres permanecem para ambas as partes da mesma forma, independente se o curso vai ser ministrado de forma EAD ou presencial.
7: Thaís, ninguém quer se aborrecer com esse tipo de coisa, mas uma vez com o aborrecimento estabelecido, é bom a gente ter como se proteger. E aí eu te pergunto, que tipo de documento e comprovante que os alunos devem guardar para uma eventualidade dessa a gente ter como até acionar a justiça, se for o caso?
8: Então, o principal conselho, né, que a gente orienta ao consumidor é, antes de tudo, é ler o contrato bem atentamente, né, e guardar todo o material publicitário da instituição. Né? Muitas vezes o direito do aluno ele não está apenas no contrato, mas também nas promessas que foram feitas durante a oferta. Então, é muito importante guardar não só o contrato, comprovante de pagamento, trocas ali de conversa, né, para tentar estabelecer alguns direitos, mas também todo o material publicitário da instituição que levou à contratação daquele contrato. O Código de Defesa do Consumidor ele garante uma informação clara, né, pautada na boa-fé nas relações contratuais e proteção contra as cláusulas abusivas e publicidade enganosa, assegurando tudo aquilo que foi prometido efetivamente para ser cumprido. Por isso, a importância de guardar todo o material publicitário que levou o consumidor à contratação.
7: Thaís, vamos supor que me matriculei em um curso que teria aula prevista 2 vezes na semana. E aí, comprei o meu material didático, esperando o curso começar. A instituição entra em contato comigo e fala: não fechamos turma para esses 2 dias. Fechamos apenas para, vamos supor, no sábado. É a turma que tem. Só que eu não consigo ir no sábado. Eu só posso se for os 2 dias na semana. Não vou querer essa opção que a escola me deu. Mas eu já gastei comprando o material. E aí?
8: Então, nesse caso, você jamais pode ficar, né, com prejuízo em decorrência de um descumprimento da instituição, né, de ensino. Então, nesse caso, você tem direito, sim, ao cancelamento do contrato, se for o caso, se for a sua opção, e a restituição de tudo que você teve como gasto. Porque a troca de metodologia, ela está descaracterizando tudo o que foi contratado por você no início, né? Então, você não pode ficar refém e ter esse prejuízo financeiro diante da troca de metodologia, do descumprimento da instituição, que não foi responsabilidade sua, mas responsabilidade deles, até porque isso, talvez, né, tem que ver, não poderia estar previsto no contrato. Se tivesse previsto no contrato, é uma situação. Mas, se não, essa responsabilidade não é do consumidor, mas da instituição.
7: Thaís, o que você deixa de alerta ou recomendação para quem está buscando um curso, seja de idioma, seja de qualificação profissional?
8: Então, o maior conselho que a gente orienta, é igual eu falei, é sempre guardar todo o material, tanto publicitário da instituição, né, que isso é uma prova, né, que ampara o consumidor, o aluno, bem como ler, assim, muito atentamente o contrato, né? Geralmente, esses contratos são de adesão. Então, as cláusulas são todas cláusulas gerais, cláusulas iguais. Mas é importante o consumidor, ele ler e ver se concorda de fato com isso. Porque depois que ele assinar o contrato, para anular, pode levar até uma briga judicial. Então, é melhor ele se precaver antes. Ler o contrato certinho, ver se de fato é aquilo que ele quer, né, como direito e como dever também, e guardar todas essas provas, tanto o material publicitário como o contrato, e ver o que é melhor para ele, se ele não é obrigado a aderir àquele contrato, né? Então, ver se de fato aquele contrato é o que vai atender ele.
0: 9h59, chegando ao fim, então, do nosso Gente. É rapidinho, né? Express, nosso programa de hoje. Então, fico por aqui. Daqui a pouquinho você fica com a boa música da Rádio Bandeirantes. Hoje, a partir das 5h30, tem o jogo de terceiro e quarto lugar entre França e Inglaterra. E amanhã, claro, a grande final entre Argentina e Espanha, a partir das 15h. Um ótimo fim de semana. Nos encontramos segunda-feira no Pulo do Gato. Tchau, pessoal!
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8: Agora na Bandeirantes, 12:09. Bandeirantes, boa música e informação. Excelente sábado pra você. Eu, Dudu Prado, sigo por aqui agora, a partir de agora, fazendo companhia com o melhor da música nacional e internacional de todos os tempos, aqui em 89,9 FM. E a gente começa com o Steve Winwood.

0: Bandeirantes, boa música e informação. Diana King, Shy Guy, passando por aqui na programação da Bandeirantes. A gente vai para um rápido intervalo comercial já já. Tem muito mais para você, fica por aí.
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0: Agora na Bandeirantes, 12h42. 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Fred Cowell, I Love You.

0: Bandeirantes, boa música e informação. Eu, Dudu Prado, me despeço de você. Tá chegando agora Tamara, com o melhor da música nacional e internacional de todos os tempos, para te fazer companhia nesse sábado. A gente se fala amanhã, domingo, a partir das 9 horas da manhã. Excelente sábado para você e até amanhã. Tchau, tchau.
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3: Olá, boa tarde, ótimo sábado para você. Prazer, eu sou Tamara Rezende e te faço companhia a partir de agora, aqui na Bandeirantes. Boa música e informação na medida certa para você. Começamos com Sex Pistols, Nanny DeRitter, Kiss Me.

0: Bandeirantes, boa música e informação ao som de Absher, Night and Day.
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0: Boa música e informação. Agora, The Brand New Hips.

0: Bandeirantes, boa música e informação ao som de Vaya Con Dios. What's a Woman Without a Man? Daqui a pouco você acompanha os 60 Minutos pela Bandeirantes.
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0: No ar, mais uma edição do nosso 60 Minutos. A partir de agora, você ouve uma hora de músicas sem intervalo comercial. Começando os 60 Minutos ao som de Pat LaBelle.
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Bandeirantes, boa música e informação. Ouvimos Percy Slade, When a Man Loves a Woman. Aqui no nosso 60 Minutos, uma hora de músicas sem intervalo comercial. Agora, Michael McDonald.

0: Bandeirantes, boa música e informação, Eric Clapton, Change the World. Fechando nossos 60 minutos, que volta a qualquer momento aqui na Bandeirantes.
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1: Boa música e informação, agora tem Kenny Rogers, Se Believe in Me.

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0: 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Ouvimos Seal, Crazy.
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0: 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Ouvimos Marillion, Kaylee.
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1: 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Eric Clapton, Love's Come to Everyone.

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0: Um grande abraço a você que ouve a Copa do Mundo na Bandeirantes. A Copa chegando ao final. E neste sábado, com a decisão do terceiro lugar envolvendo duas forças do futebol mundial, tem França e Inglaterra jogando às 6 em Miami, Mbappé em campo. Um grande público que já acompanha no estádio em Miami. As duas seleções que agora terminam o aquecimento e descem pro vestiário. Às 6 tem França, Inglaterra e amanhã, é claro, a grande decisão entre Espanha e Argentina, com Ulisses Costa comandando o time da Bandeirantes. Todos os destaques para você do jogo em Miami. O primeiro é o da seleção de Mbappé. O destaque da França. Alô, Bruno Miliozzi.
1: Fala, Canhão, tudo bem? Abraço pra você, pro amigo ligado aqui na Bandeirantes, pro penúltimo jogo dessa Copa do Mundo. E a seleção francesa que vai se despedir não só dessa sua campanha, mas também do técnico Didier Deschamps, treinador histórico, o técnico com mais jogos e mais vitórias na história das Copas do Mundo, tem hoje a sua última participação. E com o time misto, viu, modificado, Dembélé no banco, mas Mbappé de ouro na artilharia, confirmado entre os 11 da seleção francesa, Canhão.
0: E na Inglaterra, você destaca o quê, Miliozzi?
1: Se a França poupou alguns jogadores, viu, Canhão? A Inglaterra poupou de lote, inclusive alguns dos principais nomes dessa seleção. Em especial, Harry Kane fica à disposição no banco de reservas, assim como Bellingham. Dois principais nomes ingleses ao longo dessa Copa do Mundo não estão em campo. Claro que ainda digerindo, ainda tristes com a eliminação nas semifinais, o técnico Thomas Tuchel encerra sua participação com o time bem modificado nessa decisão, Canhão.
0: Faltando 19 minutos para começar a decisão do terceiro lugar na Copa entre França e Inglaterra. O destaque da opinião, Bandeirantes. Alô, Léo Gens.
2: Fala, Canhão, tudo bem? Uma boa tarde para você, para o Miliozzi, para todo mundo ligado na Rádio Bandeirantes. Um jogo que, do ponto de vista coletivo, talvez ele não valha tanto nem para a Inglaterra, nem para a França. Mas na parte individual ele vale bastante. Para Kylian Mbappé, que pode fechar a Copa do Mundo como o artilheiro do torneio, e por que não, o maior artilheiro da história das Copas, ele briga cabeça a cabeça com o Lionel Messi, que estará na final. Lugar em que Kylian Mbappé gostaria de estar. Inclusive ele fez um post nas suas redes sociais, porque hoje é a despedida de Didier Deschamps como técnico da França. Segundo o Mbappé, eles pretendiam estar na final para que Didier Deschamps fechasse a sua passagem pela seleção com chave de ouro. Falharam na missão e hoje podem escrever o último capítulo de Didier Deschamps, contando uma boa história, vencendo a Inglaterra. Como o Miliozzi já adiantou, duas seleções muito mexidas. Do lado da França, toda a primeira linha defensiva é trocada pelo Didier Deschamps. Oportunidade para Cherki. Vimos pouco ao longo da Copa esse que foi o grande destaque do Manchester City da Inglaterra. Já do lado inglês, ataque totalmente trocado por Thomas Tuchel em relação ao último jogo. Saka pelo lado direito, Rashford pelo lado esquerdo e o Ivan Toney vai como centroavante. O Eze será o responsável por municiar os três atacantes da seleção inglesa, Canhão.
0: 5h43 da tarde, hora de Brasília, 6, França, Inglaterra, definindo o terceiro lugar na Copa do Mundo. Alô, Miami, no clima do jogo, alô, Paulo do Vale.
3: Tudo bem, Canhão? Abraço para você, para todo mundo no microfone da Rádio Bandeirantes. Ó, seguinte, eu não vi ninguém aqui no Miami Stadium falando francês, tá? Esse é o detalhe principal. Vi, sim, alguns ingleses, tem bastante inglês por aqui, mas o que tem de mexicano, porque claro, né, tem muito mexicano vivendo em Miami, e eu acho que é um jogo muito mais para aquela pessoa que quer acompanhar uma partida de Copa do Mundo, tanto que com certeza será o jogo aí com mais lugares vagos por aqui, cerca de 7 mil ingressos ainda estavam à disposição antes da bola rolar, então até pela ocupação aqui que eu vejo agora já dentro do Miami Stadium, realmente não dá nem para comparar com o jogo de quartas de final que a gente viu aqui na semana passada, BDV, jogo da seleção brasileira, jogo da Argentina. Diga, Canhão.
4: Sem te pegar de surpresa, já pegando de surpresa, você sabe qual é a média de preço para o jogo, dos ingressos?
3: Olha, eu conversei com um mexicano aqui, ainda do lado de fora. Ele falou que ele comprou em novembro, eu fiquei surpreso com o valor, $1,200. Então, assim, não é barato o ingresso. O ingresso, por ser um jogo de terceiro lugar, não é barato. É a média que a gente vem acompanhando ao longo da Copa do Mundo, até porque é um jogo que envolve duas seleções campeãs do mundo, né? Que poderiam estar numa final, poderia ser, né, plenamente uma final de Copa do Mundo. Então, assim, não teve saldão, não, aparentemente, pro ingresso de hoje, viu, Canhão?
0: Paulo do Vale com a gente em Miami. Ele volta com muito mais no futebol da maior rede de rádios do Brasil. Amanhã, a grande final. Ulisses Costa comanda Espanha e Argentina. Alexandre Pretzel e o destaque da seleção espanhola.
5: Um abraço, Rogério Assis. A Espanha pronta para a final de amanhã, segunda na sua história, foi campeã em 2010 contra a Holanda e agora volta a uma decisão depois de três Copas do Mundo ruins. Em 14 caiu na primeira fase, em 18 e 22 caiu nas oitavas de final. Mudou o treinador, Luis Enrique era o técnico até dezembro de 22, o Luis de la Fuente assumiu o comando já 1º de janeiro de 23 e coloca a Espanha na sua segunda decisão. O treinamento de hoje foi cancelado porque caiu um temporal aqui em Nova Jersey momentos antes do trabalho e não havia por que expor os jogadores esse tipo de situação, já que está tudo pronto e o time está praticamente definido. Com o goleiro Nay Simón, que só levou um gol na Copa do Mundo em 7 jogos, Pedro Porro, aí a defesa com Laporte, Cubarsí e Cucurella, o meio-campo com o Rodri, o Dani Olmo, Fabián Ruiz, mais o Alex Baena, e na frente, Lamine Yamal e o centroavante Oyarzabal, que é o goleador da Espanha nesta Copa do Mundo, com 5 gols marcados. Não há preocupação com a arbitragem, só com a pressão e a provocação que os jogadores argentinos possam fazer, mas o técnico Luis de la Fuente já deixou bem claro. Não entraremos nesse tipo de situação, só queremos jogar bola. Um grande jogo e uma grande final para amanhã. Um abraço, Canhão.
0: Na Argentina, o destaque vem com João Paulo Capelanes.
6: Fala, Canhão, um abraço para você, boa tarde especial para quem ouve o futebol da Bandeirantes. A Argentina não tem desfalques para o duelo de amanhã, final da Copa do Mundo contra a Espanha aqui em New Jersey. A expectativa é que Rodrigo De Paul, poupado da maior parte do jogo passado contra a Inglaterra, seja titular ao lado de McAllister, Enzo Fernandes e Paredes. Sobre Messi, informação importante, detalhe fundamental: não dá para cravar que será seu último jogo de Copa do Mundo. O argentino disse estar focado na final e vai decidir na sequência da carreira o que fazer. Então a pergunta é: já pensou Messi em 2030, aos 43 anos, jogando mais uma Copa? Um abraço, Canhão.
0: Valeu, João Paulo Capelanes. Eu não duvido, não, que ele jogue a próxima Copa também. São 5h47, bola rolando em 13 minutos para França e Inglaterra, definindo a terceira posição na Copa do Mundo. Plantão Bandeirantes com todos os outros destaques. Alô, Lucas Bueno.
7: Boa tarde, Canhão, todos que nos acompanham na Bandeirantes. Além de França e Inglaterra, que acontece hoje em Miami, amanhã teremos a despedida da Copa do Mundo com Espanha e Argentina às 4 horas da tarde em Nova Jersey. No futebol brasileiro, o Criciúma vai vencendo a equipe do Vila Nova por 1-0 na Série B do Campeonato Brasileiro. O Goiás vai vencendo por 2-1 a equipe da Ponte Preta e o Sport vai vencendo por 2-1 a equipe do Operário. Logo mais, às 6 horas da tarde, Atlético Goianiense e Atletique. Amanhã também teremos Copa Paulista começando com São Bernardo contra Santo André e Osasco contra Juventus da Moca.
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0: vem pro campo em Miami, as duas seleções, as duas delegações, com todos os jogadores de França e Inglaterra, nesse instante no gramado, 32 graus a temperatura. Equipe de arbitragem trazendo as equipes. Hoje a Inglaterra vai jogar de branco, então a França jogará de azul. Rice é o capitão da Inglaterra, trazendo os jogadores, com Mbappé, o capitão da seleção francesa. Lado a lado disso, já passam aqui por esse arco colocado no centro do campo, com muitas crianças, com mascotes em especial. Os 11, só os 11 que começam o jogo, é que trazem as crianças ali junto. Quarteto de arbitragem, aliás, quinteto de arbitragem, já vindo para o campo. Abraço do Tuchel no técnico francês, Deschamps. Aliás, Léo Gens, é o último jogo dele. Vem Zidane?
1: É o que indica a imprensa francesa.
0: Tem isso... outro nome? Não tem, né,
1: não, Léo? Não, ele não foi anunciado oficialmente, Canhão. Isso deve acontecer nos próximos dias ou meses. Tudo aponta para, aliás, Zinedine Zidane como o novo técnico da França, sucedendo Didier Deschamps.
0: Tem know-how para isso, Zidane?
1: Muito, muito. Multicampeão pelo Real Madrid como jogador e treinador, campeão de Champions League como técnico, inclusive.
0: Vamos aos hinos.

a Marselhesa, o hino francês. Agora, Good Save the Queen, o hino da Inglaterra.

0: Agora, na Bandeirantes, os times, a França, Bruno Migliozzi.
1: Escalando o canhão, a bicampeã mundial do técnico Didier Deschamps em sua última partida de Copa do Mundo. Manda campo, 16, manhã no gol, na direita 2 para Malo Gusto. Liga de zaga de 15, Konaté, 26, Lacroix, pela esquerda, Theo Hernandes, veste a 19, meio de campo de 14, Rabiot, 18 para Zaire Merri e 24 para o armador Cherki. No ataque, 11, Diolise, 20 para Doué, o centroavante Mbappé, veste a 10 da seleção francesa.
0: Agora, a Inglaterra.
1: E não conseguiu levar o futebol de volta para casa, mas o técnico Thomas Tuchel quer ao menos o bronze, o pódio. Para isso, manda a campo o goleiro 13, Dean Henderson. Pela direita, 2 para Konsa. Linha de zaga de meia dúzia para Guerri, 26 de Konsa. Pela esquerda, o Spence. Veste a 25, meio de campo de 4, Declan Rice. 17, Morgan Rogers e 21 para Eze. No ataque, 7 para Saka, 11 de Rashford. O atacante Ivan Tonen veste a 22.
0: Quem apita em Miami, França e Inglaterra?
1: Arbitragem venezuelana de Jesus Valenzuela, auxiliado por Jorge Urrego e Túlio Moreno do mesmo país. Quarto árbitro de Marrocos, Jalal Jaye, e o dono do VAR é Leodan Gonzalez do Uruguai.
0: Opinião Bandeirantes para a decisão do terceiro lugar da Copa do Mundo. França e Inglaterra, Léo Gens.
2: Canhão, a França é favorita porque tem um material humano melhor do que a Inglaterra. Também tem algum objetivo dentro do jogo. Fechar com chave de ouro a passagem de Didier Deschamps como técnico da seleção francesa. Duas seleções muito mexidas para o jogo de hoje. Do lado da França, destaco Zaire Emery, segundo volante do Paris Saint-Germain, e Cherki, grande destaque do Manchester City nesta temporada. Do lado inglês, assim como do lado francês, equipe muito trocada pelo Thomas Tuchel, o trio de ataque diferente, pelo lado direito Saka, pela esquerda o Rashford, e o Ivan Toney, que atua no futebol da Arábia Saudita, vai ser o comandante do ataque. Nem Watkins, nem Harry Kane, Ivan Toney é o escolhido pelo Thomas Tuchel. No meio campo, o Eze, jogador do Arsenal, fez uma grande temporada também, campeão inglês e vice-campeão da Champions. É outro destaque do lado da Inglaterra, Canhão.
0: Quase tudo pronto para começar, pouco mais de um minuto para a bola rolar para a França e Inglaterra. Paulo do Vale, que está no estádio, já destacou, não temos o estádio cheio, não temos casa cheia, mas temos um bom público para ver esse França e Inglaterra. Com as duas seleções poupando vários dos seus titulares, em Bruno Migliozzi.
1: É verdade, Canhão. Podemos destacar, por exemplo, do lado francês, todo o sistema defensivo, né? O Pamecano está no banco, o Dinier, Koundé, o Saliba, que tem até uma questão muscular, não é? Uma questão na lombar e acabou sendo preservado. Aliás, jogou no sacrifício boa parte da Copa do Mundo. E o Dembélé, principal nome aí preservado no time da França e nos destaques dessa Copa do Mundo. Já do lado da Inglaterra, a gente destaca, né, os dois principais nomes, Harry Kane e Bellingham, devem ser utilizados na segunda etapa, mas também o Gordon, que fez um bom Mundial e hoje apenas opção para o Tuchel no banco de reservas. Não que isso diminua, né, Canhão, o tamanho dessa decisão de terceiro lugar. E a gente destaca, né, que algumas seleções, como por exemplo a Inglaterra, nunca venceu a medalha de bronze. Em duas oportunidades não teve essa chance, Canhão.
0: Tudo pronto, vai começar França-Inglaterra. O árbitro vai autorizar a contagem regressiva, termina. Começa o jogo em Miami. Ele e você ligados pela mesma emoção do futebol. Bandeirantes na decisão do terceiro lugar entre França e Inglaterra. França poderosíssima, eliminada pela Espanha. A Inglaterra eliminada pela Argentina. E vai jogando aqui atrás da marcação com o time inglês. Domina a jogada pelo lado esquerdo. Spence domina, rola atrás. Gay domina, o capitão domina. O Rice pede no meio, capitão. Ele tenta o giro, projeta a jogada para a direita para tentar atacar. Clima é esse no estádio em Miami. Repito, não está cheio, mas tem um torcedor barulhento. França. A Inglaterra começa a jogar e vem de volta a seleção inglesa. Bola aberta para a ponta esquerda. Eze fecha aqui, tenta arrancada, perde a primeira marcação. Insiste, toma. É com uma jogada, volta no meio campo, começa atrás com o Spence. Spence domina, balança de um lado para o outro. Sai da marcação em cima, vinha chegando o Olis. Ele toca pelo campo. Rice, o capitão, pede alguém, aproxima a jogada pelo meio campo. Consa com ele, domina a jogada, tenta a devolução. Recua e começa pelo meio campo ainda, com um pouco mais de liberdade. Olha para frente no que domina, já passa pelo meio, fia para o comando. Tenta a jogada para o ataque, ele volta pela meia esquerda para tentar a bola aberta na ponta esquerda. Limpa para tentar bater pro gol. Eze toca a bola para a ponta esquerda. Rashford por aqui, domina. Rashford driblou, pé direito para a área. Bola, marcação se antecipa. Bota o cabeção, tira atrás aqui na ponta. O Lacroix, desviada, volta lá do esquerdo ainda. Teo Hernandes ajeita, recuada, jogada pela ponta. Recebe o lateral, chuta, não saiu, não. Voltou na ponta, vem buscar a marcação por dentro. De volta a bola, Teo chuta, prensada e a bola sai pela linha lateral. Num começo previsível, neolengens, esse França-Inglaterra.
2: A Inglaterra chegando pelo lado esquerdo com o Rashford fazendo cruzamento na área para o Ivan Toney tentar desviar. O Ivan Toney é um centroavante de características bem diferentes do Harry Kane. Ele é mais aquele 9 clássico de área para que a Inglaterra possa usar o jogo aéreo, Canhão.
0: E vem no meio, a Inglaterra toma essa bola e vem. Rice limpou direto, é gol!

0: 30, na entrada da grande área, Molina caminha pela beira esquerda, traz para o pé direito e manda um canhão. Manhã fica imóvel, olhando, assistindo. 2 minutos e meio de jogo, a Inglaterra marca primeiro. Rice, o capitão do time, 1, Inglaterra, França 0. Manhã não tem jeito, tá feito. Ele só assiste a bola entrar no Bibiozzi.
1: Demorou para aparecer essa característica do Rice na Copa do Mundo, né? Até demais, porque realmente um dos melhores chutes de fora da área, o capitão inglês coloca essa bola no canto, o goleirão nem se mexe e já abre com importância, né? Não comemora, mas recebe aplausos de todo o banco da Inglaterra. Um bonito gol para abrir os trabalhos na disputa de terceiro lugar. Declan Rice faz 1-0, canhão.
0: Léo Gens, a Inglaterra começa na frente do primeiro chute pro gol. 1-0, Inglaterra, Léo.
2: Passe errado do Doué, que tentou uma inversão de jogo por baixo. Nem na várzea você faz um passe como esse, canhão. Declan Rice não tem nada a ver com isso, roubou a bola, acelerou e finalizou de fora da área. Thomas Tuchel foi muito criticado no último jogo porque substituiu o Declan Rice, que passou alguns jogos doente, com problema de saúde. Por isso saiu diante da Argentina e ele mostra todo o seu talento. O Declan Rice é volante do Arsenal, joga no futebol inglês, canhão.
0: 1-0, Inglaterra saindo na frente, vai jogar de volta pelo meu campo a seleção da França. Rabiot na jogada pela esquerda, chega até o Ernest, domina, marcado, recua, conversa com o zagueiro. Lacroix pede no meio campo, ele tem adiantando o Konaté com ele. Lacroix domina, balança de um lado para o outro, sai de tona e recua de volta essa bola, entrega atrás, mais atrás ainda para Konaté. Já levanta Rabiot, vira o passe na ponta para receber de volta, abertura feita, o Lise com a linha de fundo para tentar. Rabiot balança de um lado para o outro, bela assistência, encostou, Mbappé limpou, na área, bateu direto em cima da marcação, insiste em defesa, volta cortando, rebote e volta pela ponta para buscar a jogada pelo meio campo, toma e domina, perdeu a jogada, até o Nandes aqui atrás, domina com a seleção francesa, 1-0 Inglaterra. Rabiot domina, tem Zaïre Emery pedindo, recomeça a jogada, meio campo, enfia para o comando, passe errado. Henderson no gol, é bola fácil para o goleiro inglês, que domina sozinho, contendo o limite da sua grande área e já joga completamente só. Rafael Palmeira, mesa de som, com Beto Rebeca da Central Técnica marcando. Em Miami, a bola rola, o relógio não para. Cinco minutos do primeiro tempo. Valendo o terceiro lugar da Copa, por enquanto, da Inglaterra. França 0, 1, Inglaterra, Lucas Bueno.
3: O último jogo da Copa acontece neste domingo, entre Espanha e Argentina, no MetLife Stadium, em Nova Jersey, às 4 horas da tarde.
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0: Para tomar a marcação, a França domina e joga na sua defesa. 6 minutos para o primeiro tempo. Léo Gens comenta na Bandeirantes. 1-0 Inglaterra, Léo.
2: O começo da Inglaterra é melhor, canhão. Parece numa outra rotação em relação à França. Começou muito devagar o jogo. A Inglaterra com Declan Rice, com seus dois pontas bem abertos. O Saka por um lado, o Rashford pelo outro. E o Ivan Toney como centroavante, canhão.
0: E vem de novo a Inglaterra, vem no ataque, bola aberta para a ponta, limpou, cruzou para trás, passa, dominou na área, ajeitou, bateu para o gol, Rashford desviada. Escanteio, Rashford consegue uma outra chance, quase 2-0 Inglaterra, escanteio Bignozzi.
1: É o primeiro escanteio do jogo, canhão, e parece que o peso da partida que ainda existe para a França por conta da despedida do Deschamps está fazendo mal. E a Inglaterra, que não tem nenhuma grande responsabilidade, joga leve, por muito pouco não encontra o segundo gol. Tem escanteio para os ingleses cobrarem.
0: 6 minutos e meio, escanteio, lado esquerdo, Rice, o autor do gol é quem cobra. Para a grande área, Kwanzaa. E aí também, na primeira trave, Rashford. Atropelou, você ouviu, chamando a atenção. Um tal de pega daqui, belisca dali na pequena área. 7 minutos do primeiro tempo. Rice vai cobrar o escanteio, concentrado, olha para a bola. Partiu para a cobrança, pé direito. Bola alta na quinta trave, ela vai sair da lateral do outro lado para chegar. Vai tentar pegar, não pegou. Tentou evitar que saísse essa bola, Kwanzaa conseguiu evitar sim, toca para trás a bola, Enzo para trás, de novo passe para Kwanzaa, linha de fundo, por dentro da jogada, perdeu no meio, Rabiot tá na área, ele insistiu, ajeitou Enzo e bateu na defesa, bola prensada, Mbappé na sobra, ganha, toca no meio campo para tentar na velocidade a França, pro comando, Mbappé tentou, bola bateu na marcação, perdeu para Spence, ele ia ficar na cara do Henderson, Bignozzi.
1: por muito pouco não consegue escapar, né, Canhão? E vale destacar, a seleção francesa aparece sempre buscar o Mbappé. Está na disputa pela artilharia desta Copa do Mundo, também na história das Copas. Deve ser ativado em várias oportunidades o camisa 10.
0: Rashford domina no peito, ajeita a ponta esquerda, ataca o time inglês ganhando o jogo. O placar de 1 a 0. Bola atira atrás para Spence. Spence toca no meio campo com o Rice. Tem pela minha direita, Consa pedindo. Ele abre a jogada para a ponta esquerda. Eze aqui, mais no fundo. Rashford para a área toda e grandão. Linha de fundo, passe. Eze, 2 a marcado, depois caiu o segundo. Malo Augusto, falta. Malo Augusto botou o pezão fazendo falta aqui lado esquerdo, como se fosse um escanteio, Miriosi.
1: E esse é um jogador pouco utilizado durante a Copa, né, Canhão? Eberê Chiesi, meio campista do Arsenal da Inglaterra, uma boa campanha no título da Premier League, aparece apenas nesse duelo para participar da disputa de terceiro lugar. Falta perigosa, vai colocar a bola na área.
0: 8 minutos e meio, a Inglaterra vence o jogo, mas ele tem chance do segundo em cobrança de falta. É aqui na ponta esquerda, ia cobrar o Rashford. Já veio o Rice gritando de longe, de bate escanteio, falta. Vai cobrar essa falta, encostado na trave direita. Goleiro Manhã já posicionou só um jogador no muro. O jogo ganhando e ganhando muito bem, 1 a 0 logo de cara para a Inglaterra. Rice para a cobrança, para a grande área, Consa, Gay, lá dentro também, Toney. Bateu direto no alto, toque de cabeça na grelha com Konaté desviando. Cai na arena, Toney ajeita no pescoço. Marcação volta pela ponta para tentar a frente. Toca mal na bola, o Elise volta com o Rice. No que domina, joga completamente sozinho. 9, primeiro tempo, Léo Gens comenta na Bandeirantes. 1 a 0 Inglaterra, Léo.
2: O começo da Inglaterra é melhor, mas contra a França você não pode vacilar nem um segundo sequer, Canhão. Há pouco o Mbappé teve um contra-ataque para sair dentro do gol do Pickford. Errou a condução da bola, boa recuperação do Spence naquela jogada. E aí o contra-ataque da França não aconteceu. A Inglaterra é superior, tem mais a bola, se impõe no jogo e parece atuar numa outra rotação. Mas é sempre necessário você ter os devidos cuidados quando você enfrenta a França.
0: Ana Martins comanda o intervalo, Bandeirantes daqui a pouquinho para a França, Inglaterra. Bola pro meio, para chegar, resposta, volta à frente, Malo Augusto tirando. No que domina, adianta a jogada, envia pro meio, que atrás, toca com Konaté, Konaté na ponta, para tentar prender a bola, escapou, já driblou. Theo Hernandes da esquerda, Mbappé pediu para ele, se antecipa a defesa, corta, rebote, voltou, ajeitou, bateu pro gol, Ederson! Sobra a volta mais atrás ainda, para bater no Adios, limpou, ajeitou, prensado no alto, Henderson defendeu. A França por muito pouco não empata com o Cherki, defesão do Henderson, um canhão da entrada da grande área, Biliozzi.
1: Goleirão do Crystal Palace da Inglaterra, está no lugar do Pickford, que aliás é o inglês com mais jogos pela Inglaterra na história das Copas, poderia hoje ainda aumentar essa marca importante, mas boa defesa do Henderson e aparece de novo o ataque francês.
0: Em Miami, a bola rola, o relógio não para. 11 minutos do primeiro tempo. Valendo o terceiro lugar na Copa e a Inglaterra por enquanto vai ficando com ele. E ataca na direita, posição legal, dominou, limpou o pé esquerdo, bateu!

0: pela direita. Teve tempo de cortar esse passe por dentro. O assistente deu um impedimento. Zaca ia fazendo um golaço. Seria um 2-0 bonito, hein, Miliose? E vem a trança na área, essa bola. Olise aqui dentro, perdeu, recuperada. Ela volta na grande área ainda para tentar sair jogando. Consa, dois em cima, chuta. Recuperação, Mentel tira a bola, bate na defesa, volta. Espirrada, linha de fundo para tomar de volta essa bola para o ataque ainda. Saca ajudando e a bola vai desviar. Quase ele faz 2-0. Por um metrinho, hein, Miliose?
1: Impressionante, Canhão. O Saca dispara a frente, né? E até faz uma jogada interessante dentro da área. Corta pro meio, bate no canto, abriria um 2-0 logo no começo do jogo. Não fez isso durante toda a Copa, até por isso perdeu a posição. Dessa vez, não valia mais nada.
0: Miami, a bola rola, o relógio não para. 11 minutos do primeiro tempo. Além do terceiro lugar da Copa, Inglaterra vai ficando com ele por enquanto. França 0, 1 Inglaterra, Lucas Bueno.
2: Na Série B do Campeonato Brasileiro, o Criciúma venceu por 2-0 Vila Nova e o Goiás, fora de casa, venceu por 2-1 a equipe da Ponte Preta.
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0: Vem a França, bola para a esquerda, Rabiot para trás com o Théo. Théo domina, dá pelo meio campo com os zagueiros jogando. Lacroix com Konaté, Konaté para a direita, bem aberto na ponta para tentar a jogada. Vem Olise aqui, dois a marcar no recuo, serve ao lado e volta a bola para Augusto. Augusto para trás essa bola, Zaire Emery. Emery domina, abre a jogada com Lacroix, devolve a bola no meio campo ainda com Konaté. França tenta empatar o jogo no meio, Mbappé na direita, abertão. Olise pediu, Olise encara a marcação do Spence, tentou limpar, arrumou. Limpou de frente, vem a Lula. Chegou o Spencer para contar. Tentou tomar, atropelado, é falta. Ele botou no chão, bateu com a pressa, estava à frente. Jogador francês, mandar voltar a cobrança. É falta marcada em cima do centroavante da Inglaterra, que veio buscar a bola aqui atrás, hein, Miliose?
1: É isso, Canhão. Tenta aparecer novamente o time da Inglaterra com muitos jogadores participando. Não, o Tony é outro. Atua na equipe do Al-Ahly da Arábia Saudita e não teve muitas chances durante a Copa, até porque o titular era o Kane e estava jogando muito. Mas quem sabe nesse jogo não aparece o número 22, o técnico Thomas Tuchel.
0: 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E quando a bola rolar, Ulisses Costa comanda. Por dentro desse passe, bola devolvida na entrada da grande área. Volta, marcando por trás. Zaire Emery toma. Dá no meio Mbappé. Belo domínio. Enfiam de novo pelo meio, Emery já enfia a bola para a ponta esquerda, lá na linha de fundo para tentar a França o gol. Desirré Doué dominou, caminhou, limpou, espera alguém de azul, do que domina, demora demais para tocar. Agora sim enfia essa bola, ponta esquerda, Mbappé está aqui, limpa, ganha de dois, bateu cruzado, toma a frente, ganha e manda para fora a defesa. Escanteio, jogada pessoal do Mbappé, escanteio França, Miliose.
1: Primeiro escanteio da França no jogo, Mbappé acelera e quer partida, né? O jogador que mais se movimenta vem a França para
0: o
1: ataque.
0: Cobrado, curto o escanteio, com 14,5 primeiro tempo, a zona Inglaterra, liga de fundo, cruzamento na grande área de cabeça, rebate a defesa, Spence corta pela volta fora da grande área ainda. Para sobrar aqui atrás outra vez com o time francês que domina. 14 minutos e meio, o primeiro tempo. Busca a jogada meio campo ainda. Na aproximação com dois. Chega, domina com categoria. Puxa a marcação, Olise. Domina marcado, recua, toca atrás, vira o passe para o zagueiro. Malo Augusto pede, bola aberta com o lateral. De volta o passe, Olise. França tentando empatar o jogo no primeiro tempo. Com quase 15 minutos, bola para a meia direita. Com Desirré Doué, recua do meio campo, ela volta para o goleiro. Manhã com o pé, domina. Quase 15, primeiro tempo, Léo Gens. A França está acordando 1-0 Inglaterra.
4: A França começa a entrar no jogo, mas me chama a atenção que a França tenta pressionar a saída de bola da Inglaterra e não consegue. Com isso, ela dá campo para a Inglaterra jogar em velocidade. Então precisa fazer uma escolha. Ou pressiona direito, ou então é melhor baixar, tentar se defender para recuperar a bola numa zona mais confortável e aí sim conseguir trocar passes como a França gosta de fazer, Canhão.
0: Insistiu, Spence foi. Opa, deu uma porrada ali no Olise, usando o braço, perdeu na frente, a bola volta desviada pela marcação. Aqui atrás domina completamente sozinho o time inglês. Respawn buscando essa bola em Miami, a bola rola, o relógio não para. 15 minutos e meio do primeiro tempo. A Inglaterra vai ficando com o terceiro lugar por enquanto. França 0, 1 Inglaterra, Lucas Bueno.
2: Na Série B, logo mais, às 6 horas da noite, se enfrentam Atlético Goianiense e Atlético.
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0: 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França Garibaldo, o time inglês, bola para a esquerda. Para correr, resta forte demais. É do Manguessa, bola tranquila, Milhozzi.
1: Lançada para a velocidade do Rashford, jogador da equipe do Barcelona, né? O Gueye, de muita qualidade na saída de bola, acabou forçando demais o pé. Ficou fácil pro goleiro e a arquibancada em festa, viu, Canhão? Fazendo o jogo é o que menos importa para ele.
0: E o estádio não tá cheio mesmo. A gente consegue observar nas imagens, Milhozzi, alguns clarões, né?
1: É verdade, Canhão. Nem todos compraram a ideia desse terceiro lugar. E do que é cor, hein, Canhão? Não tem nenhuma unidade de cor, não, na torcida dessa partida.
0: É verdade. Malo Augusto para trás da bola, para buscar com o Rabiot. No meio, Mbappé. Pediu a jogada, marcação por dentro. Tentou tomar a frente, o Luiz tomou a porrada. Volta a Inglaterra no meio, na direita. Saca! Posição legal, tá na área. Limpou, arrumou, bateu para ensada, escanteio. Ele ia fazer posição, agora legal, Milhozzi.
1: O que me impressiona, Canhão, é a falta de vibração dos jogadores, né? Agora saca nesse lance, domina, corta, bate, ganha o escanteio e sai de cabeça baixa. As duas seleções, visivelmente ainda machucadas pelas semifinais, têm escanteio em Inglaterra.
0: Escanteio em Inglaterra, 17 minutos e meio, primeiro tempo, 1-0 ingleses. Vamos aqui para a grande área, os zagueiros. Gueye está aqui, lança também. Luizzi fica na marca do pênalti, enquanto o goleiro francês Manhã chama a atenção da sua marcação. A arbitragem autoriza a cobrança. Dona e Grandão está no meio. Ele se estranca com o Lacroix, o zagueiro. Rice para a bola. Para Dona e de cabeça! Gol!

0: da Inglaterra, Gonza! Gonza usando o cabeção, sobe bem no meio de muita gente. Só desvia, lá vai no cantinho esquerdo para fazer 2-0 Inglaterra. Gonza, Inglaterra 2-0, manhã não tem jeito, tá feito. A França parece entregue, toma 2-0 com menos de 19 minutos de jogo, Milhose.
1: E sai dando risada, né? Pelo menos o Mbappé, canhão, que dá indícios da importância que a França passa na partida depois do 2-0. Conza subiu junto com o Rabiot, mas não teve nenhuma dificuldade para testar essa bola e colocar no cantinho. Não teve nem reação o goleiro Manhã. O defensor do Aston Villa coloca para a rede e faz 2-0 para a Inglaterra e Miami.
0: Léo Gens, 2-0 com menos de 19 minutos.
2: É uma França
0: muito... Tudo bem que a França... chateada, podia estar na final, era candidata, mas dá para eles irem para o estádio pelo menos e entrar em campo?
2: É uma França que me parece muito abalada, como disse o Milhose, canhão, é extremamente passiva no momento sem a bola, que não marca ninguém da Inglaterra. A Inglaterra tem muita tranquilidade para rodar a bola de um lado para o outro, para jogar em velocidade nas costas da defesa da França. A França me parece a fim de ter a bola em alguns momentos, rodar um pouquinho, mas quando perde a posse, falar, faz aí o que você quiser, a hora que eu tiver a bola de novo, eu volto a atuar. E aí não é dessa forma, diante da Inglaterra, que começa muito melhor o jogo mesmo.
0: E de novo esse passe, liga de fundo, forte demais para Desirê do meio, saiu o Henderson para pegar. Tudo bem, a gente aceita o desânimo, né? Chateação. A França era candidatíssima pelo que vinha jogando, tinha ganho todos os jogos até aqui, mas aí... Pra levar a sério o jogo, né, Léo?
2: Era a favoritaça, né, canhão, ao título da Copa do Mundo. Me surpreendeu bastante a imposição, a dominação que a Espanha conseguiu ter diante da França na semifinal. E é uma seleção que me parece abalada. Até acho que ela tinha mais objetivos dentro do jogo do que a Inglaterra, por ser o último jogo de Didier Deschamps como técnico da França, pelo Mbappé poder ser o artilheiro da Copa, o maior artilheiro da história das Copas, mas o que a gente vê até aqui é uma Inglaterra muito melhor.
0: E vem Inglaterra, Spence domina, dá um drible, toca pela meia, recebe de volta, envia para a ponta esquerda essa bola, esse por aqui, toca com o zagueiro, meio domina, de volta a bola, outra vez aqui, lado esquerdo ainda. Passou na área a bola, Toney, dominou, grandão, caiu, se levantou, insistiu, bateu prensada amanhã. Mas que impedimento do centroavante inglês. É isso, Milhose?
1: Já assinalado rapidamente ali pelo Túlio Moreno. Segundo árbitro, na verdade, bandeirinha venezuelano. Já entrega a bola para a França que sai jogando.
0: Em Miami, a bola rola, o relógio não para. 21 minutos do primeiro tempo. A Inglaterra vai ficando com o terceiro lugar. França 0. Inglaterra, Lucas Bobeno.
3: A Copa Paulista começa amanhã com dois duelos entre São Bernardo e Santo André, Osasco e Juventus da Moca.
0: Eu e você ligados pela mesma emoção do futebol, Bandeirantes, Copa do Mundo na Bandeirantes, joga a França para tentar diminuir por enquanto, que é um mexame, hein? Tomando 2-0, bola com a defesa, lá com o zagueiro, inverte a jogada, Paulo Augusto, Paulo Augusto domina, enfia a bola para a ponta direita, o Lise por aqui, encara a marcação do Spence, para trás a bola ainda, para tentar no meio, o Emery domina, outra vez, para tentar o chute, o Lise inverte a jogada, enfia na canhota esse passe, Théo Hernandes fecha, Mbappé, dominou, limpou, bateu no canto, fora! Ele dominou, ela passou isso aqui da trave esquerda, Milhose.
1: De novo o Mbappé, tendo a oportunidade de dar sequência na jogada, ele opta pela finalização, né, canhão? Está um gol de passar do Lionel Messi nessa Copa e quem sabe igualar ao Messi na história das Copas. Esse objetivo, pelo menos, o camisa 10 quer buscar nessa partida.
0: Metade da metade, 22 minutos e meio, primeiro tempo. 2-0 Inglaterra. Agora a parada para a hidratação e a parada para que possamos ouvir com mais atenção o Léo Gens nesse 2-0 em que só uma seleção está jogando. A outra parece que voltou para casa, Léo Gens.
2: É bem por aí, canhão. Só a Inglaterra jogou nesses primeiros 22, 23 minutos do primeiro tempo. E parece muito mais a fim de jogo e de trabalhar com e sem a bola. A França, em dado momento desse primeiro tempo, até passou a controlar um pouquinho mais o jogo, a rodar a bola de um lado para o outro. Mas quando perde, anda em campo. não se esforça minimamente para retomar a bola, para combater, para tentar dificultar a vida dos jogadores ingleses. Nada. A França sem a bola não existe dentro do jogo. Já a Inglaterra consegue se impor diante da França e agora em vantagem pode jogar no contra-ataque, pode jogar em velocidade, tem jogadores para isso, tem o Rashford por um lado, o Bukayo Saka pelo outro, um centroavante como o Ivan Toney, que é mais um pivô do que o Harry Kane, aquele centroavante fortão, 9 mais clássico, tem jogadores no meio campo de qualidade como o Declan Rice, como o Eber Ishiese. A Inglaterra domina totalmente o jogo até aqui, Canhão. É bem frustrante a apresentação da França naquele Rice como o Eber Ishiese. A Inglaterra domina totalmente o jogo até aqui, Canhão. É bem frustrante a apresentação da França naquele que é o

0: Canhão, porque esse pra mim não é o ponto. É uma questão de motivação mesmo.
1: Vontade, né?
0: Vontade. Vontade. Os franceses.
1: Popular tesão de jogar.
0: Exatamente. Né? Os franceses me parecem não estar nem aí com o jogo. É, ah, vamos ter que correr, vamos ter que nos esforçar pra retomar a bola. Chega, a Copa do Mundo acabou, vamos pras férias e retomar a temporada europeia. A França não tá nem aí pra partida. Já a Inglaterra me parece melhor preparada pro jogo de hoje, mesmo trocando jogadores como fez a França. A Inglaterra coloca um ataque totalmente diferente. O Eberi Chiesi ganha uma opção, ganha uma possibilidade de iniciar como titular. A Inglaterra faz um bom jogo aqui. Já a França tem uma atuação ridícula, cara.
1: Vamos para o reinício do jogo depois da parada para a hidratação. Milhose no banco de reservas da Inglaterra. Bem diferente a coisa, né? Lá já tinha conversa do auxiliar, do Tuchel também. Os caras estão afim mesmo, hein, Milhose?
2: Até porque, Canhão, a Inglaterra já disputou essa disputa de terceiro lugar em duas oportunidades. Em 90 perdeu para a Itália, em 2018 perdeu para a Bélgica. Então, você chegar três vezes e perder as três é um cenário que certamente eles querem evitar. E até então estão conseguindo fazer isso muito bem.
1: E tem uma graninha boa também, né? Tem premiação para quem ficar em terceiro lugar, né?
2: São 29 milhões de dólares, Canhão, em jogo. Cerca de 150 milhões de reais. Pode ser também, né? Quem sabe?
1: É isso que os franceses estão desanimados, né, Léo? 29 milhões de dólares? Ah, não queremos isso, não.
0: Não, né? Não, vamos deixar para a próxima.
1: E vem na direita de novo o time inglês. Bola aberta na ponta, forte demais. Domina a marcação. Theo Hernandes ganha. Lança em cima, tira, levanta a bola para fora até a lateral. Miami, a bola rola, o relógio não para. 26 minutos do primeiro tempo. A Inglaterra vai levando o terceiro lugar na Copa. França 0-2 Inglaterra, Lucas Bueno.
3: Al Ahly, atual campeão saudita, anuncia a contratação do meio-campista português Francisco Trincão, que jogava no Sporting e disputou essa Copa do Mundo pela seleção portuguesa.
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1: 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Ana Martins comanda o intervalo. Bandeirantes, daqui a pouquinho, assim que parar a bola. Mbappé tentou a defesa, volta aqui atrás, joga o time inglês. Henderson, quando ele domina, entrada na grande área. Tem aí com ele puxa a bola com o pé direito para trás, agora sim toca. Gueye domina completamente sozinho. Amanhã, a grande final da Copa, Espanha-Argentina, durante todo o domingo. Tudo para você nesse jogaço e quando a bola rolar. Ulisses Costa comanda a transmissão da Bandeirantes. Bola com os zagueiros ingleses. Recorda para o Henderson agora. 27 minutos, primeiro tempo. Só estou querendo notar, Léo, que hora que a França vai acordar. Que hora que eles vão conseguir entrar no jogo, se é que eles querem fazer isso, hein?
0: E é o que
1: atuada, a toada é toada de goleada, hein?
0: E é pela primeira vez que consegue retomar a bola agora, Canhão.
1: Vai tentar por dentro esse passe. Mbappé na área. Bateu no Henderson, vai entrando. Tirou o Gueye de cabeça para escanteio. E ganha um beijo do goleiro Henderson, Milhose.
2: Impressionante, né? O Henderson num bom clima ali, consegue evitar esse gol. O jogo já não estava mais valendo, não é nesse lance do Mbappé, que de novo aparece entre os zagueiros. Pede a bola e dá sequência na jogada. Uma boa escapada da França, que já não valia mais nada. Canhão?
1: Tava só a bolinha do joelho também estava impedida, hein, Léo, gente?
0: Eu acho que ele não estava impedido,
1: o
0: não.
1: O preciosismo viu, esse, hein?
0: Eu acho que ele estava em condição legal.
1: Mas aí não é a tecnologia que marca isso?
0: Não, não, esse é o bandeira que acaba marcando no
1: esse
0: campo.
1: Esse é o bandeira. Né? Ah, esse não vai na imagem, não. Que convicção errada, então, do bandeira é isso, né? Certeza de que estava certo, mas acho que não estava muito, não. 28 minutos do primeiro tempo, está 2-0 Inglaterra. Domina até o Hernandes, caminha com o time da França. Dá pelo meio campo por aqui. Zaire Emery, marcado por dois. No que balança, tenta driblar. Calcanhar, tenta a bola, bate no saca. Volta para Theo. Theo recua para o zagueiro, devolve a entrada na grande área para jogar completamente sozinha a seleção da França na sua defesa. 28-30, 28,5 o primeiro tempo. Bola pela ponta, Malo Augusto, enfia a jogada para o ataque. Se antecipa, Spence ganha para a Inglaterra. Do que domina, tenta, tomou o Lise na trombada. Vem no meio, pediu essa bola, já tomou a frente. Toma a jogada e ganha. França tentativa por dentro do passe. Emery lado esquerdo. Vai chegar na aproximação com dois. Limpou, desenredoê. Torce por dentro, levou o tranco. Toma a falta aqui atrás do centroavante Toney. Domina, de volta o passe. Mbappé se projeta, domina. Fora da grandeira, faz a inversão na direita. Passe forte para Malo Augusto, ele corre, evita que a bola saia. Domina, ninguém de fundo do que domina. Já recua, devolve ao lado, enfia a bola para a direita ainda, para tentar o Lise. Corta para canhota, perna boa, para bater pro gol. Não chuta, protege bem a jogada. jogada, vira a tabela pela ponta esquerda, do que domina já adianta essa bola, lá para a linha de fundo, tentou a jogada por dentro, devolução, entrada na grande área, no meio, Platel de cabeça,

0: Subiu alguém, o zagueiro. Ele é rápido e bota de cabeça para fora, Bilhose.
1: De novo aparecendo bem a linha de zaga da equipe da Inglaterra, que está com seus titulares, né, Canhão? O Kwanzaa não jogou o último jogo nas semifinais porque não estava à disposição, mas retorna para essa partida o zagueirão do Bayer Leverkusen e de volta à linha defensiva do Tuchel, que desempenhou bem durante o Mundial.
0: 29 minutos e meio, primeiro tempo, vai atacar de volta o Eze, domina no peito, aqui atrás com o time inglês, domina marcado, em cima dele, volta na pressão, só de longe o Lise, ele tenta driblar, dá ponta, fecha pelo meio, toca ao lado, calcanhar, toma e tenta de volta, perdeu essa bola, recupera no meio, Mbappé, dominou, para a França no fundo, para tentar bater, tá na área ainda, encarou dois, três, tentou pintar o quinto adversário e perdeu a bola. Domina aqui atrás da marcação, voltou o passe no meio com o time inglês tentando jogar, bola na esquerda para resposta, toma a pressão e a arbitragem para marcar aqui a jogada, o impedimento, aliás a bola saindo da linha lateral e arremesso bola, em Miami a bola rola, o relógio não para. 30 minutos e meio do primeiro tempo, a Inglaterra vai ficando com o terceiro lugar, França 0, 2, Inglaterra, Lucas Bueno.
2: Treino de Espanha e Argentina teve de ser cancelado após fortes chuvas em Nova Jersey, porém o tempo não preocupa para amanhã na grande final.
0: E vem de novo a Inglaterra, vinha, tentou tocar no meio, esse passe por dentro, quase que atrapalha a Rabiot. O Valdo outra vez com o time inglês ainda, 31, primeiro tempo, Léo Gens, só a Inglaterra joga, Léo, 2-0 Inglaterra.
3: É inegável, Canhão, a qualidade que a França tem no seu elenco para jogar, só que em alguns momentos você não vai ter a bola sob seu controle, e aí você precisa marcar, você precisa correr, você precisa se esforçar. Isso tudo a França não faz nesse primeiro tempo. A Inglaterra tem muita tranquilidade nos momentos de posse de bola, para rodar de um lado para o outro. A França não consegue encaixar a marcação. É uma questão tática? Para mim, não. É uma questão motivacional. Falta vontade a esse time francês, que entrou muito desligado, por isso a Inglaterra vence por 2-0.
0: Tem uma chegada dos Désiré Doué lá do outro lado, em cima do Kwanzaa. Latro parou e chamou a atenção do francês, Bilhose.
1: Até porque, Canhão, é um dos jogadores mais visivelmente incomodados, não é? E foi ele, inclusive, que deu aquela saída errada que resultou no primeiro gol da Inglaterra, o gol marcado pelo Rice, né? Chega atrasado, solta a mão no rosto do Kwanzaa, sem qualquer necessidade, falta tá marcada.
0: Você ligado no futebol, Bandeirantes, nas emoções da Copa do Mundo. Você com a gente no digital, tem Ana Galeano, Alessandro Lawati, com Gustavo Tomás, com Ronald Jimenez, do suíte, youtube.com/rádio Bandeirantes oficial, tem o Carlos Amaral. Ataca outra vez do time inglês, ela bateu no calcanhar do Spence, volta aqui atrás da jogada para a França com o Lise, domina a entrada da grande área, toca ao lado com o zagueiro, domina lá com o Lovaz, abre a bola para Theo Hernandes, lá pela esquerda, marcado em cima dele o Saka, devolve a bola lá com lá na grande área. Recomeça a jogada pro meio, faz com o Zaire Emery que domina. Ele tenta jogar para o ataque para tentar pelo menos fazer um gol no primeiro tempo. A França, 32 e 30, primeiro tempo, por dentro o Mbappé pediu dois em cima, perdeu a bola, insiste a marcação, volta aqui no meio, Emery já perdeu, recupera Rogers, passa na meia direita, enfia no comando, na cagota Rescor domina, para a Inglaterra tinha Saka, não passou, o caneta sensacional, bateu direto, espalma amanhã. Jogadaça no resposta, com direita a caneta no adversário, depois a falta marcada na sequência, ele ia fazer um golaço, Milhose.
1: E que caneta, hein, ganhou, aplicada pelo Rashford, pisa em cima da bola, o Zaire passa batido, ele arma o bate, finaliza bem, mas ali o Manhã acabou com a graça dele, né, seria um golaço da camisa 11, foi buscar o goleirão francês.
3: O Canhão, se ele faz esse gol, vou embora.
0: Não,
3: se ele faz esse gol, vou embora.
0: Nem ameaça, não, fica aqui. Fica com até mais, entendeu? Que isso motive você a continuar.
3: O Zaire Emery não sabe mais o nome da mãe dele, do pai dele, não sabe mais nada. Não, ele tomou o rolinho do Rashford.
0: O Zaire do lado, Emery do
3: meu
0: outro.
3: Deus do céu.
0: Pegar outro lado, tomou um rolinho magnífico, drible a caneta que ele tomou aqui no meio do Rashford. Para atacar de novo o time inglês, ganhando por 2-0. Spence domina, toca para trás, a bola voltou. Opa! Ele comete a falta. Agora aqui o Zaire Emery puxando pela camisa. Milhose, se ele quer a camisa, é mais fácil pedir no final do jogo, né? Assim é feio, né, Milhose?
1: Ele quer entregar pro Rashford, né? Ó, a camisa do cara que você aposentou aqui, né? Brincadeiras à parte. Que lance do Rashford pra cima do Zaire Emery.
0: 34 minutos, da cagota esse passe do E com o Mbappé. Mbappé limpou pra fazer outro drible, bateu! Espalma Henderson pra escanteio! Gigante o goleiro inglês! Mbappé, jogadaça do Mbappé para variar. Anderson, defesa um gigante, põe para escanteio o Migliozzi.
1: Escanteio da França, o segundo para a seleção francesa nessa partida. O Mbappé ainda buscando, na vontade, ele aparece ali do lado, pede escanteio curto, Olise vem cobrar.
0: 34 e 32 a 0, ingleses vencendo o jogo. Cobra curto o Olise para o Mbappé, que devolve a bola para o Olise. Domina, tentou pintar, perdeu. Recupera e vai tentar atacar agora o time inglês. Arma-se para o contra-ataque. Puxa a marcação na ponta esquerda. Respa por aqui, invertendo Rogers para o Saka. Domina na direita, dá no meio. Boa bola para fazer na área. Saka saiu manhã, driblou, ficou sem ângulo. O goleiro continua em cima dele. Ele domina, recuou, devolveu atrás, passou da bola. Mas se ia chegar para bater pro gol. Perdeu o terceiro gol, time inglês, Vinícius.
1: Que poderia ser uma goleada da Inglaterra, hein? Sem qualquer dificuldade. A França muito aberta, mas responde com o Mbappé.
0: Mbappé na direita, são dois, três a marcar, insistiu a jogada para a área na meia-lua, então volta o passe. Espirrada na volta na direita aqui atrás. Com seu domínio e volta com o time francês. Em Miami, a bola rola, o relógio não para. 35 e meio, primeiro tempo. A Inglaterra levando o terceiro lugar da Copa, vence França 0, 2 Inglaterra. Lucas Bueno.
2: Após a eliminação da Colômbia na Copa do Mundo, John Arias se reapresenta neste final de semana e já fica disponível para o duelo contra o Curitiba no dia 22.
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0: 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França para a área, a bola, Emery direto, Anderson não tapa, ela fica na entrada da grande área, volta a Tony tirando, para boa defesa, recuperação, volta para o comando, na canhota, partiu do próprio campo, domina, Rashford, entrou na área, para fazer, bateu, Manhã soltou, sobra, voltou ainda, Saka limpou, bateu, em cima da defesa, a bola voltou ainda, fora da grande área para Rashford, limpou o primeiro marcador, recuou, Saka bateu, gol, é Brasil, é

0: um verdadeiro massacre, um baile da Inglaterra. Saca, 36 minutos do primeiro tempo. Parece um treino, uma brincadeira. 3 a 0, amanhã não tem jeito, tá feito. Mais um, Miliose.
1: E num clima de fim de pelada, né, Canhão? Porque o campo aberto para a Inglaterra correr, o Rashford sai cara a cara, perde o gol, o goleiro vem, não consegue retomar, e aí o Saka aparece dentro da área para acabar com essa história e colocar para a rede, fazer o terceiro do jogo, o segundo gol dele, numa pelada. A Inglaterra está atropelando a França, e que despedida lamentável para deixarmos pelo menos até aqui. 3 a 0 para os ingleses, Canhão.
0: Tudo bem que o jogo não está valendo grande coisa para a França, mas tomar 3 a 0 a essa altura com 36 minutos, Léo Gens, aí já é demais, hein?
2: Canhão, sabe quando você está jogando aquela pelada no churrasco, que já está no final, todo mundo já está cansado, todo mundo só quer saber de atacar e ninguém quer defender? É mais ou menos o que a França faz hoje aqui, todo mundo ataca e ninguém defende. A Inglaterra teve 3 oportunidades seguidas. O Rashford no primeiro lance foi muito mal, ele poderia ter limpado o Manhã e ele mesmo faria o gol. Chutou para a defesa do goleiro francês. Ela volta, a Inglaterra teve mais uma chance antes do Saka colocar a bola lá dentro. A França tem uma atuação, para mim até aqui, vexatória, extremamente displicente. Falta compromisso a esse grupo de jogadores da França. A Inglaterra tem até aqui um passeio em campo, né?
0: Mas a França tem que preservar o nome que ela tem. A França chegou a essa Copa do Mundo cotada ser campeã, ganhou 6 jogos em sequência. Tudo bem que foi eliminada, não chega agora a decisão. Tem vários jogadores com extrema categoria. E chega a esse jogo tomando 3 a 0. Léo Gens, alguém tem que tomar uma providência aí.
2: Não, é surpreendente, Canhão. Porque a Inglaterra, se você for olhar, ela vai ficar com o terceiro lugar, mas ela não tem grandes objetivos dentro do jogo. Esse aqui é o último, a última partida de Didier Deschamps como técnico da França. Essa partida aqui poderia marcar Kylian Mbappé como artilheiro da Copa e talvez até como o maior artilheiro da história das Copas. E o que a gente vê é a Inglaterra jogando um jogo para valer e a França brincando. Quando eu tenho a bola, eu quero jogar. Quando eu perco, faz aí o que você quiser com a bola, Inglaterra.
0: E vem,
2: eu só quero atacar.
0: De novo, a linha de fundo. Para trás, a bola saiu, Manhã. Você que está ligando o rádio agora, 3 a 0 Inglaterra. Calma, Inglaterra. Nossa, Inglaterra. Por que que não fez isso contra a Argentina? Fez 1 a 0. Não, calma. É que a França não está... A França não foi para esse jogo agora. É isso. A Argentina foi.
2: A França não está presente. No jogo para competir. A França, essa é a verdade, a França não está competindo dentro do jogo, Canhão.
0: Não está afim nem um pouquinho de jogar.
2: Não.
0: Falta aqui atrás do ataque. Désiré Doué agarrado pela camisa. É falta, ataque da França, Miliose.
1: É isso, marcação agora a favor da seleção francesa. Olise vem para a cobrança e tenta surpreender o goleiro da Inglaterra.
0: É, surpreendeu todo mundo, até o torcedor que estava atrás do gol. A bola foi direto linha de fundo, né, Miliose?
1: É isso, não deu em nada, né? Inclusive, o lançamento vai para fora e de novo sai de cabeça baixa. Mas o Olise, Canhão, jogador que já tem essa postura mesmo em jogos importantes, mesmo quando a França tá ganhando. Então ele é o único que não mudou de postura, porque já é um jogador meio blasé, como dizem o camisa 11 francês.
0: Rafael Palmeira, mesa de som, com Beto Rebeck na central técnica marcando. Em Miami, a bola rola, o relógio não para. 40, primeiro tempo. Inglaterra saca direto no gol, Manhã acompanha na saia direita e vai para fora. 40 minutos, primeiro tempo. Inglaterra 3, França 0, Lucas Bueno.
3: Atual líder do campeonato chileno, a equipe Colo-Colo negocia a contratação do goleiro Vozinha, de 40 anos.
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0: Ué, o Vozinha não ia jogar no Vozão? Não teve isso aqui? Ou foi só uma brincadeirinha, um meme da internet, Léo? Ou jogada de marketing, nada disso, né? E vem de novo a França para tentar diminuir o vexame. Balo Gusto bate na defesa, prensada, a bola volta para a direita. Guarda atrás o Consa, Consa vira, saca, domina. Pede a bola a Toney, ele abre o passe, Rescor por aqui. Toney passou no meio, Rescor domina, tá na área, para Toney fazer, passou da bola. Ela fica do lado esquerdo para Théo Hernandes, o Toney está preocupado. Que todo mundo marcou, menos ele, Emiliose.
1: Impressionante, né? O Saka já foi pra rede duas vezes, uma valeu, o Konsa zagueirão conseguiu também, e agora o Tony, né? Centroavante querendo mostrar serviço, pede bola, e ó quem quer bola também, Mbappé vem pela França.
0: Mbappé lá do esquerdo domina, marcado, entrou na área, Gueye, em cima, ele entortou, passou pra sobre a bola, dois em cima, recua, passe atrás ainda, Zaykem, ele perdeu pra bola, recupera e joga de volta sozinho a seleção da Inglaterra. 42 primeiro tempo, Léo Zins, um verdadeiro massacre, um baile, 3-0 Inglaterra.
2: Eu tô muito impactado ainda pela atuação da França, Canhão. Me chama muito a atenção a falta de comprometimento desses jogadores hoje aqui. A França não se desgasta sem a bola. Ela deixa a Inglaterra trocar passes de um lado para o outro, executar o seu jogo de uma maneira extremamente passiva. No último jogo de Didier Deschamps como técnico da França, a seleção francesa tem uma atuação que é vexatória até aqui, Canhão.
0: 42-30, trocando passes, volta para pegar essa bola aqui atrás do Tony, marcado, enfim, para a direita, essa bola na ponta, Saka está por aqui, domina, marcado pelo Theo Hernandes, o encara da grande área, Rashford, dominou Saka, para trás essa bola ainda, Rogers com ele, enfia no meio, Tony limpou para bater, deu para o Saka e mandou para fora pela linha lateral. Esse centroavante, ó, Léo, da Inglaterra, ele desistua do resto do time.
2: É. Ele atua no futebol da Arábia Saudita, ele foi um dos artilheiros da liga por lá, brigou cabeça a cabeça com o Cristiano
0: Ronaldo. A poderosa liga da Arábia Saudita.
2: É, ele brigou, mas ele brigou cabeça a cabeça com o Cristiano Ronaldo e com o Quinones, que foi um dos destaques do México na Copa. É, ele é um centroavantão mais de área, né? O Kane é um cara muito completo, de um outro nível. Mas ele tem o seu valor, o Ivan Toney. Não faz um grande jogo. Assim como a Inglaterra, para mim, não faz uma grande partida. Não é por isso que ela tá vencendo por 3-0. É porque a França não entrou para competir. Aí tá muito fácil a vida da Inglaterra no jogo.
0: Fico imaginando o Harry Kane do banco olhando. Poxa, esse eu queria jogar e tô aqui sentado, tá vendo? Essa molezinha, eu queria participar dela.
2: Kane e Bellingham, né? Os dois ficaram no banco para hoje.
0: Só isso. 43 e meio. Tô achando que o técnico Deschamps vai fazer mexidas no intervalo, vai botar a cavalaria, o resto da cavalaria que tá no banco, viu, Léo, pelo jeito.
2: Olha, Canhão, mas ele pode trocar todo mundo, se os caras não quiserem entregar, esquece.
0: O Lise na direita, Malo Augusto pra trás, a bola pra ninguém. Torcida francesa, a gente consegue ouvir manifestações da arquibancada Miliose, ela tá descendo além, vaiando os jogadores da França, hein.
1: É, Canhão, e os poucos torcedores franceses presentes nessa partida certamente esperavam algo diferente, algo melhor e quem sabe para celebrar, né? Um ciclo vencedor de 14 anos comandando a seleção do técnico Didier Deschamps na sua quarta Copa do Mundo. Que nada, segunda derrota da França neste período todo em fase de mata-mata no Mundial vai pintando.
0: Amanhã, grande final, Espanha-Argentina, Ulisses Costa comanda a transmissão às 16h, antes, durante todo o domingo, tudo para você da grande final da Copa do Mundo. Para trás, a bola que atrás, o time inglês é quem troca passes completamente sozinho. A França assiste. O Mbappé chegou agora para dar pressão, tentou no meio a defesa, vem o Zaykem Emery, devolução de um lado, a torcida começa a ensaiar em olé, do meio bola recuada, Henderson domina aqui na grande área. Próximos dos 45, Léo Gens, ou a França entra para o jogo no segundo tempo, ou o vexame vai ser ampliado.
2: Olha lá, agora a França subiu para pressionar a saída de bola da Inglaterra, Canhão, sem vontade, sem comprometimento, sem tentar se desgastar. A Inglaterra sai facilmente da pressão da França, vai rodar a bola de um lado para o outro, jogar em velocidade quando quiser, quando achar necessário. A vida da Inglaterra é muito fácil aqui no jogo, porque a França não compete. Isso me chama muito a atenção. É um jogo de
1: mais
2: Copa
1: quatro
2: do Mundo. Pode não valer muita coisa, mas é um jogo de Copa do Mundo. É a França quem está em campo. E a atuação até aqui é vergonhosa, Canhão.
0: É um desrespeito com o evento. Não é só com o torcedor, e não é pouco com o torcedor francês, com a camisa francesa. Quanto de acréscimos, Miliose?
1: 4 minutos de acréscimo na primeira etapa.
0: 45 e 30, Inglaterra, Spence domina recuado, volta o passe, Rice domina o capitão de longe, marcado só de longe aqui pela direita, pelo Cherki, dá na meia direita para tentar driblar, no comando essa bola, Saka, dominou para fazer, bateu no canto, é gol!

0: quarto gol da Inglaterra. Saka, 46 minutos do primeiro tempo, 4-0 Inglaterra em cima da França. A postura da seleção francesa é vergonhosa. É vergonhosa, ela assiste. Jogadores parecem que entraram em campo. Tem que jogar mesmo. Ah, vamos entrar em campo, vai. Amanhã não tem jeito, tá feito. 4-0, mais um do Saka Milioze.
1: Com extrema facilidade, né? O camisa 7 da Inglaterra, que já fez um gol anulado. Fez outro que valeu. Agora domina a bola para cima do Theo Hernandes, que chega atrasado, como vem sendo com todos os zagueiros franceses, e faz virar goleada. Atenção, a Inglaterra aplica 4-0 sobre a França. Em algum momento, a favorita para esse Mundial. Vai caindo e caindo feio, ainda na primeira etapa, Canhão.
0: 2 minutos para terminar esse verdadeiro vexame, essa vergonha que faz em campo a seleção francesa. 4-0 no primeiro tempo para a Inglaterra, Léo James.
2: A Inglaterra nem faz força, Canhão. Ela encontra os espaços naturalmente, porque a França não combate. A França não compete. A França tem 11 jogadores dentro de campo, mas eles andam. É um negócio assustador o primeiro tempo da França. Se continuar nesse ritmo, primeiro tempo, por enquanto, 4-0, vai terminar 8 para a Inglaterra, porque é assustadora a atuação da França até aqui.
0: Toma e domina, dispara pela ponta, o Spencer vira a jogada, Saka pela meia direita, 4-0, Inglaterra continua atrás do gol ainda, levantou para na bola forte demais, vai atravessada para fora, Malu Gusto acompanha a bola, vai direto, linha de fundo. 48, eu quero ver o vestiário, não vou conseguir ver, né? Qual seria a postura no vestiário? E nenhum jogador da França, quando sai um gol, olha para o outro, ou gesticula, ou levanta o braço, ou seja, entre eles ali, e parece que é um acordo. Em público, ninguém gesticula, ninguém fala nada. Será que o vestiário vai ser diferente?
2: Olha, Canhão, eu não acho que eles possam aceitar passivamente, não.
0: Homem na área, bateu desviado, escanteio. Ó, chance da Inglaterra fazer o quinto gol no primeiro tempo ainda, Miriose.
1: Pois é, porque do jeito que está marcando a seleção francesa, cada lance é um perigo. Escanteio a favor dos ingleses, a zaga se posiciona, principalmente os zagueiros, hein? O Hernandes, Lacroix, realmente não vieram para a primeira etapa. A Inglaterra tem ainda a última chance de ampliar o marcador.
0: E escanteio, tem uns gritinhos que você está ouvindo ao fundo, que vem aqui da área da França. Só amanhã que posiciona o time, só ele que grita. 49, Saka vem para cobrar o escanteio. Lá na ponta direita, de pé na canhota. Nem alguém na primeira trave tem. Agora vai chegar ali, Desirê Doué. Saka na cobrança. Quem sabe o quinto gol da Inglaterra. 4-0, é isso mesmo, 4-0 Inglaterra. Saka, levantou amanhã de soco, tirinho, tirou. Falta marcada no goleiro. E aí o seu Jesus Valenzuela deu uma olhadinha pro relógio. Para terminar o primeiro tempo, pronto, é agora. E ouça a manifestação das arquibancadas em Miami. Vaias, é claro, para o desempenho da França. Uma verdadeira humilhação. 4-0 Inglaterra. 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Alô, Ana Martins.
3: Fala, Canhão. Boa noite para você, pro ouvinte ligado na Bandeirantes, você que nos acompanha aqui. Que primeiro tempo, né? Rice com Saka duas vezes, é 4-0 para a Inglaterra. Nessa disputa de terceiro e quarto lugar, o penúltimo jogo da Copa do Mundo. Vou chamar o Bruno Milioze, que está acompanhando essa saída. Milioze, boa noite para você. Olha, essa cadência do jogo me lembrou um pouco o 7-1, viu?
1: É verdade, virou 4, né? Então tem a chance de, quem sabe, ampliar o marcador ainda a Inglaterra no segundo tempo, com suas principais armas no banco de reservas. Vem aí Kane, vem aí Bellingham, algo certamente pode piorar para o lado da seleção francesa. E vale destacar, né, Ana, que mesmo com essa vitória, quem saiu sorrindo foi o Mbappé ali conversando com o Tuchel, os jogadores da França saíram também sem demonstrar um grande incômodo com esse resultado, o que certamente surpreende depois de uma primeira etapa como essa. Mas já a Inglaterra satisfeita, mas ainda com aquele gosto amargo da eliminação, mesmo com o 4-0. Nessa ocasião de Copa do Mundo, os jogadores não parecem tão felizes como seria em outro momento, viu, Ana?
3: Obrigada, viu, Milhose? Aliás, esse sorriso do Mbappé, claro que é uma atitude individual aí, mas o que mostrou em campo a França não traz uma conotação de brigar por um terceiro lugar. Parece que interessava mais estar na final do que... Ah, tá, agora a gente vai disputar o terceiro lugar, mas a gente não vai nem entrar em campo porque não interessa pra gente. Essa é a conotação que nos passa, né, a seleção da França pela maneira com que se porta dentro de campo. Quem vai falar mais sobre isso daqui a pouquinho e sobre esse primeiro tempo é o Léo Gens, que está com a gente no Intervalo Inteligente. 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

0: Esportes.
1: Copa do Mundo é na Bandeirantes, faltando agora 4 minutos para as 7 da noite pelo horário de Brasília. A gente acompanhando o penúltimo jogo da Copa do Mundo. Aliás, 3 países, 16 cidades, 48 seleções, 39 dias. E a gente levou a melhor cobertura para você, ouvinte, em cada lance. Agradecer aos nossos ouvintes que estão aqui no youtube.com/Rádio Bandeirantes Oficial. Gugu, Júlio, Oliveira, Paty, sempre com a gente aqui. O Gui, mandar um beijo todo especial para o meu professor de tênis, o Ernesto Lino, melhor desse mundo inteiro. Teacher, um beijo no seu coração. Obrigada aí por estar com a gente na Bandeirantes. Deixa eu chamar o Léo Gens, porque a gente tem uma Inglaterra com 4 gols e a França parece que nem foi a campo hoje, né? Tá ali, mas a cabeça tá em outro lugar. Já estão pensando aí em voltar para casa. Léo, sempre um prazer estar junto com você aqui no nosso intervalo inteligente. Como é que foi esse primeiro tempo aí, que a gente ficou aqui só vendo? 1, 2, 3, 4, boa noite.
2: Tudo bem, Ana, uma boa noite para você e para todo mundo ligado na Bandeirantes. Foi um passeio da Inglaterra, porque o Thomas Tuchel armou um esquema milaborante, muito diferente, armou diversas armadilhas para pegar a França no pulo. Não, a França simplesmente não quis competir. Ela entendeu que esse jogo aqui não valia nada para ela. Em dados momentos, ela tentou jogar com a bola, quando perdia a posse, simplesmente não corria. A França tem até aqui uma atuação vergonhosa. É um vexame por parte da seleção francesa. Porque pode não valer muita coisa, ficar em terceiro ou quarto não muda muito, mas você está representando o seu país. É uma Copa, é um jogo de Copa do Mundo. E a França não está nem aí. Talento individual, para mim a França tem muito mais do que a Inglaterra, mas se você não tiver comprometimento, se você não tiver brilho, esquece. Ah, o Deschamps vai ter que trocar 4, 5, 6 caras pro segundo tempo. Sinceramente, se eles não quiserem jogar bola, não vai adiantar. Eu tô pasmo com a atuação da França. É um negócio vergonhoso que a França fez nesse primeiro tempo. Eu nunca vi uma atuação como essa na história das Copas, sinceramente.
1: Por mais que fosse um jogo, né, com o objetivo de passar de fase, a gente estava aqui sábado passado vendo literalmente o jogo da virada, né? O quanto os jogadores estavam comprometidos aí por parte da Argentina em conseguir avançar, procurar um espaço ali para fazer um gol, como muitas zebras que a gente viu aí nessa Copa do Mundo durante esses 39 dias. E aí hoje, com um técnico francês que teve uma brilhante história na seleção da França, se despedindo, não dá para acontecer um jogo desse, né, Léo?
2: Não dá. É o último jogo de Didier Deschamps, uma figura lendária do futebol francês, à frente da seleção. Ele vai deixar o cargo de técnico e, muito provavelmente, Zinedine Zidane será o seu sucessor. Ele é uma figura querida por esse grupo de jogadores. O Mbappé fez um post na rede social agradecendo o Deschamps, falando que eles falharam na missão, que a ideia era estar na final. Entendo a frustração. Mas aí você tem uma atuação vergonhosa como essa. Nem no dia do 7-1, Ana, a atuação num tempo foi tão vexatória como essa que a gente viu da França. Porque no dia do 7-1 você tem um abalo emocional, era o Brasil jogando em casa, sendo amassado pela Alemanha. Agora não tem nada disso, tem uma falta de comprometimento desses jogadores franceses. E isso pra mim é um absurdo. É pra a Federação Francesa de Futebol, ao terminar o jogo, cobrar esse grupo de jogadores. Porque isso aqui é inaceitável que a gente assistiu nesse primeiro tempo.
1: E assim, escreve a história, tá escrevendo a história do país, tudo que desempenhou durante esse Mundial, né? Um Mundial com mais seleções, o que jogou, os talentos que tem. Nem o Ulisse hoje não apareceu em campo. Mas a gente fala mais daqui a pouquinho. Já já mais 45 minutos desse jogo que disputa terceiro e quarto lugar na Copa do Mundo. Inglaterra 4, França 0. 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

0: Já de volta à Copa do Mundo, é na Bandeirantes, em instantes mais 45 minutos desse jogo que disputa o terceiro lugar desse torneio que a gente viveu cada segundo. Cada zebra dessa Copa do Mundo levou todas as emoções para você que está com a gente. São 7 horas mais 5 minutos. A gente vai ter provavelmente aí uma mexida nas seleções, né, Léo? Não sei se a França já de cara, mas as estrelas da Inglaterra vão brilhar nesse segundo tempo e podem vir mais gols aí, né?
1: Ana, sinceramente, se a França não quiser competir no segundo tempo, o Deschamps pode trocar até os 11 que entraram em campo, que não vai resolver. O problema da França não era tático e não era técnico, era de motivação. A França não quis estar ali. A França não queria disputar esse jogo. Pelo menos foi essa a impressão que esse grupo de jogadores deixou após a primeira etapa. Veremos se essa postura vai mudar no segundo tempo, se não teremos aqui uma goleada histórica. Eu diria que esse primeiro tempo da França é mais vexatório do que o primeiro tempo do Brasil contra a Alemanha no dia do 7-1. Porque, como eu disse, naquele dia tinha uma questão emocional, uma seleção que não estava preparada, com uma das maiores responsabilidades da história das Copas. Era o Brasil jogando em casa, uma semifinal de Copa do Mundo, sendo amassado pela Alemanha. Aqui é falta de vontade, é falta de comprometimento, para mim falta de vergonha na cara dos jogadores franceses. Foi um primeiro tempo ridículo da França.
0: É isso. Miliose, você que está por aí, já dá para ver alguma mudança? E acredito que na equipe da França, né? Levantou a placa agora.
2: São 4 mudanças, viu, Ana? Vamos devagar, porque temos 4 saídas, mas já adianto que vão entrar Dembélé, Barcola, Upamecano e Digne. A gente já traz uma por uma aqui, porque foram 4 mexidas na equipe da França, tudo de uma vez.
0: Tá certo. Obrigada, viu, Miliose? Vem aí mais 45 minutos de Inglaterra 4, França 0 por enquanto, a disputa do terceiro lugar da Copa do Mundo e todas as emoções. Você curte a partir de agora na narração do nosso canhão, Rogério Assis. Com você, canhão.
3: Obrigado, Ana Martins. Ela volta depois que a bola parar de rolar. São 4 alterações,
2: canhão,
3: da seleção francesa, Miliose.
2: Vamos lá, uma por uma. Saiu o 15, Konaté, e veio o 4, Upamecano, titular da posição. Lado esquerdo, saiu o 19, Théo Hernandes, e veio o 3, o Digne. Já à frente, saiu o 24, Cherki, e entrou o 12, Barcola, e o 20, Doué, também deixou o campo para a entrada do 7, Dembélé. Mudança por atacado de Deschamps.
3: 4, só fica com mais uma para fazer o técnico francês. E na Inglaterra entrou Watkins, saiu Rashford, é isso?
2: Isso, entrou portanto 19 Watkins na vaga do 11 Rashford.
3: Tudo pronto na contagem regressiva da saída da Inglaterra. Começa o segundo tempo em Miami. Você ligados pela mesma emoção no futebol, Bandeirantes 4-0 Inglaterra. Vejamos o que vai fazer a França, Léo Gens, já com essas 4 alterações logo de cara, assim que voltaram para o segundo tempo, Léo.
1: Não tem grandes alterações táticas, canhão. São jogadores da mesma posição que entram na vaga daqueles que saíram. A questão da França é postura. A França vai competir no segundo tempo ou ela vai novamente só observar a Inglaterra jogar? Do outro lado sai o Rashford, que é o ponto esquerda, para a entrada do Watkins, que é mais um centroavante. A Inglaterra vai trabalhar no segundo tempo com uma dupla de ataque, Watkins e o Ivan Toney.
3: Espesta a linha de fundo para tentar tomar, comete a falta em Dembélé. Chega atropelando, hein, Miliose?
2: E o Dembélé acabou de entrar, é liso, o jogador que tem 5 gols e 2 assistências nessa competição. Certamente vai dar mais trabalho, mas já recupera a bola a seleção da França.
3: Amanhã, 4 da tarde, a grande final da Copa. Tem Espanha e Argentina, Ulisses Costa transmite. É claro, durante todo o dia, tudo pra você no microfone. Bandeirantes, bola pra ponta, saiu com ela pela linha lateral, Dembélé. Nem acho que foi displicência, Miliose. É que ele se projetou pra ganhar, só que ele tava fora do campo, né? Nem viu onde tava.
2: É, tá perdidinho, né, canhão? Ele nem levou esse 4-0, mas certamente tá afetado o camisa 7, que entrou pra quem sabe diminuir.
3: Rabiot domina pela meia direita, envia a bola para a ponta para tentar tomar o ataque. Barcola por aqui, pediu falta de arbitragem, não viu. Recupera de volta, marcação no meio, Dembélé não pega. Toca a marcação, Inglaterra sai jogando na sua defesa. No começo do segundo tempo em Miami, 4-0 para a Inglaterra. 4-0, é isso. Você que está ligando o seu rádio agora, está no carro, ligado na gente, em 107.3, na Grande São Paulo, em 106.3. Nem 106.7 na baixada, é isso mesmo, hein? 4-0 Inglaterra, bola pro gol da Inglaterra. Henderson, pé direito à frente, esse passe, bola mal passada, chega Rabiot, enfia pelo meio, Barcola tenta, Dembélé, Rice conseguiu bater na frente, já toca à frente, Toney, pra linha de fundo, pra chegar do lado, Watkins fechou no meio, saca, pediu pra trás esse passe, marcação por dentro, pra recuperar a bola, pra tentar o contra-ataque à França, pro meio, recebeu o Olise, na área, a bola dentro, chegou em bater livre, tocou, é gol!

0: e temos jogo no segundo tempo. A França chegou a Miami. Mbappé marca o gol da França. 2 minutos e meio, segundo tempo. 4-1, Inglaterra. Mbappé numa bela assistência. Ele entra na área, encara o goleiro e manda de pé da canhota para dentro. Na saída do Henderson. Temos segundo tempo. A França veio. Mbappé desconta. 4-1, Biliozzi.
1: E era tudo o que precisava o camisa 10 da seleção francesa para não só se tornar o artilheiro dessa edição da Copa do Mundo com seu 9º gol, mas também o maior artilheiro da história das Copas, por enquanto com 21 gols marcados. Impressionante o que faz o Mbappé durante essa Copa do Mundo, e parece ter se incomodado muito com o que houve no primeiro tempo. Aparece o camisa 10 e desconta para a França, 4-1, canhão.
0: Vejamos o que vai acontecer a partir de agora. Dembélé pro meio, Mbappé meia lua com dois em cima, tentou ganhar, tomou pé. O Lise chega, domina, devolução ao lado com Dembélé. Dembélé rabiou para Dembélé, domina, marcado. Torcida francesa parece acordar, para trás a bola pela meia. Zaire Emery do lado, ele devolve a bola para a ponta direita ainda. Encostou para tentar a frente a jogada. Dinhe fica aberto na canhota, levantando o braço. Marcou lá pelo meio, domina. O Lise clareou para chutar. 1, 2 dribles para Mbappé, caiu, nada de falta. Rice domina para tentar o contra-ataque inglês. Léo Gens. Parece que teremos segundo tempo. Mbappé desconta 4-1, Léo.
2: O Mbappé se salvou no primeiro tempo da França, canhão. Ele fazia até uma boa partida na parte ofensiva, né? Sem bola, acho que poderia contribuir um pouquinho mais. A França chega ao seu primeiro gol.
0: O Atkins na área ajeitou, bateu longe, longe, longe. Ele chegou ajeitando e mandando longe no gol, Miliozzi.
1: Tenta responder a seleção da Inglaterra com o Watkins. Acabou de entrar na partida. Jogador que não teve muitas oportunidades durante a Copa. Aproveita e entra com a 19. Por enquanto, o Kane continua no banco, hein, canhão?
0: É verdade. Deve estar olhando para o técnico toda hora querendo jogar, né? Na direita, a França. Olise domina. Na área, Mbappé. Olise, 1, 2, 3. Bateu na perna dele. O Henderson defendeu. Na segunda pinta, o zagueiro chuta, ela bate no pé dele. Se vai pro gol, ia ser sem querer, porque ele estava tentando disputar a bola. Quase que ele marca. Henderson tá atento, Miliozzi.
1: E vai saber, né, canhão, como pode desenrolar essa partida, porque saiu o gol rapidinho da França. Foi mais ou menos assim o primeiro tempo. Imagina, a França busca um 4-4. Tá atacando mais a seleção francesa.
0: É bom lembrar que a Inglaterra, entre aspas, entregou o jogo pra Argentina, mas era uma circunstância completamente diferente. Era só 1-0. E aquele dia o time acabou recuando e aí chamou a Argentina pra cima, né, Léo?
2: É, um outro jogo, era uma semifinal valendo bastante coisa. É outro jogo, canhão.
0: Mbappé na área, defesa cortou, sobre o voltou, bateu, rabiou pra fora! Pro alto essa sobra, rabiou, bateu, ela passou à direita do gol, Miliozzi.
1: Postura completamente diferente da França, e o Upamecano que entrou, rouba a bola, sai armando contra-ataque e termina com uma boa finalização do Rabiot. O jogador aparece e por muito pouco não consegue completar.
0: Em Miami, a bola rola, o relógio não para. 6 minutos do segundo tempo. Em disputa o terceiro lugar da Copa do Mundo, vai dando Inglaterra 1-4, Inglaterra, Lucas Bueno.
3: A Série B do Campeonato Brasileiro segue pegando fogo. Sport e Operário empataram em 2-2. Atlético Goianiense e Atlético vão empatando em 0-0.
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0: 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Mbappé pro Olise, forte a bola, vem a marcação para tentar tomar. E aí chegou, ganhou. No que domina, domina e volta no meio campo. Toca atrás o passe. Recua a jogada com o Rice, que domina. 7 minutos do segundo tempo. Bola aberta para a ponta esquerda. Spence passa pelo meio, tenta o Atkins. No meio, Toney. O Atkins chegou para tomar, o Upamecano insistiu, botou para fora o Upamecano. Ele reclama da arbitragem. Até que enfim, alguém que entrou no time da França, Léo, com vontade de jogar, hein?
2: Com alguma vibração, né, canhão? Isso faltou para a França no primeiro tempo. Tem espaço para a França jogar. Não é que a Inglaterra faça o jogo dos sonhos, mas quando a equipe do outro lado, que no caso é a França, não compete, fica muito mais tranquilo. Veremos se a postura no segundo tempo será diferente.
0: E vem de novo aqui no meio campo a seleção da Inglaterra. Tona e fora da área. Limpou para bater, tentou no meio, a bola bate na marcação e própria insiste. Rabiot chega, Tona e põe o pé, espirra da bola, cai no meio campo ainda. Emery domina para o time da França. Recuba, começa com o Lise. O Lise entrega a bola com o Rabiot. Rabiot já faz a proteção e toca para o zagueiro. Vai tentar atacar de volta o time francês. Lacroix vem com liberdade, abre a bola para a ponta esquerda com o Digne. Dispara pela ponta, pede Barcola. Digne parou, brecou, dominou. Faltando, não são 8 minutos. 8 minutos do segundo tempo. Levanta Mbappé, lá a bola para a direita. Dembélé, olha para a área para cruzar, no que domina. Põe lá dentro, seria o passe na ponta, não pega na marcação. Bolise, a defesa corta, volta para a ponta. Sequência de 1, 2, terceiro drible. Que jogada maravilhosa! Por cobertura tentou. Henderson estava voltando, ela foi para fora. Enzi tentou do meio campo, ele driblou até o Pamecano, o cara que está interessado no jogo, Milhose.
1: Que entrou contra a postura, né? Mas realmente não conseguiu parar o Eze. E ainda buscou um gol de cobertura, hein, Canhão? Muito próximo do meio de campo. Seria certamente espetacular um golaço a essa altura, né? O terceiro lugar que realmente proporciona lances diferentes na Copa.
0: Mbappé busca a jogada com a França, tentando para Barcola. Ganhou na área para fazer, dominou, bateu, é gol!

0: segundo da França. Esse segundo tempo promete muito. A França marca 2 gols em menos de 9 minutos. 4-2, Inglaterra. Henderson não tem jeito, tá feito. Barcola recebendo do Mbappé. 4-2. A França veio. Eliose.
1: E o segundo tempo começa da mesma forma que o primeiro, só que para a França e não para a Inglaterra. Que bom lançamento, encontrando o Barcola já dentro da área. Ele corta para o meio, bate no contrapé do goleiro e marca pela terceira vez nessa Copa do Mundo. Aquela goleada de 4-0 já vira um 4-2. Um jogaço em Miami, a França diminui.
0: Léo Gens, esse jogo vai acabar 5-4 para a França. Pronto.
2: O que nós vemos até aqui, não. Canhão, vamos falar a verdade, é uma grande pelada. É uma grande pelada.
0: Quem ataca faz gol,
2: exatamente.
0: É assim?
2: Exatamente. Esses espaços que a França está explorando agora, eles já estavam à disposição no primeiro tempo. É que a França não queria jogar. Essa é a verdade. Não tem explicação tática, não tem explicação técnica. É comprometimento, é postura. Tudo que a França não teve na etapa inicial e que ela demonstra, pelo menos nesses primeiros minutos da segunda etapa. Um jogo que tem muitos espaços, porque as duas seleções têm pouco a buscar. Terminar em terceiro ou quarto não vai mudar a vida nem da Inglaterra, nem da França.
0: Vale a honra, né, Léo?
2: É só isso que vale.
0: Falta aqui atrás do Barcola. Chegando o Firmino Rogers, é falta Inglaterra. Na direita, Miliose.
1: Que tenta responder com o Declan Rice, um bom cobrador de faltas. E quem sabe não consegue algo diferente para a seleção inglesa e freia essa reação da seleção francesa. Vem com cobrança de falta, bola na área.
0: Perdão, atropelei você. 10 minutos e meio, segundo tempo. É na meia direita, um pouco longe para tentar o gol. Rice para a bola, os zagueiros lá dentro. Dá uma conversadinha com o Saka. Rice levantou, não alto na mão. Do manhã que pegou completamente sozinho na pequena área. Miami, a bola rola, o relógio não para. E contra-ataque, bola para a esquerda. Dembélé para fazer o terceiro, bateu. Henderson soltou na área, tirou a defesa. Chegou o Olise, ajeitou, bateu cruzado. Toca a bola em Rice, mas está marcado o impedimento. Eu tô dizendo, esse jogo vai virar 5-4 França. 11 minutos e meio, segundo tempo. E o placar Bandeirantes. 4 Inglaterra, 2 França, Lucas Bueno.
3: O Santos rescindiu o contrato de Tiquinho Soares. Aos 35 anos, o atacante fica livre para negociar com qualquer clube.
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0: 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Rescindi, mas sai devendo para ele, né? Devendo pro Tiquinho Soares, o Santos. Uma novidade, 12 minutos do segundo tempo. Léo Gens. Eu acho que a Inglaterra vai tomar outra virada na Copa, Léo.
2: Olha, Canhão, eu não duvido da sua previsão, não. Até porque os espaços estão à disposição, tanto de França quanto de Inglaterra. É só ter um pouquinho de competência na hora de criar jogadas e chegar ao gol adversário. As duas seleções estão muito espaçadas dentro do campo. Por quê? Porque é um jogo que vale pouco. Você ficar em terceiro ou quarto, não muda muito nem a vida da Inglaterra, nem a vida da França, Ken.
0: 12 minutos e meio, tem uma falta aqui. O Barcola só faltou o cartão pro Atre Miliose.
1: É verdade, Canhão. E, bom, reclamando bastante. Pelo menos nesse sentido já demonstra ali algum incômodo à seleção francesa, né? De novo, agora um lance esquisito, a arbitragem não tinha validado, a bola acaba entrando. Olha, será que o Valenzuela vai conseguir perder o controle de um jogo festivo, digamos assim, Canhão?
0: E tá lá, ó, tentando apitar o jogo, né? Então você ouviu aí a falta marcada. Rice cobrou atrás com o zagueiro. Gay domina. Já vira pra Kwanzaa lá do esquerdo. Spence tenta o passe na ponta para chegar na jogada. Esse aqui, Spence de novo. Tomei no meio, vem Inglaterra. Ele tentou, o Padecano botou o pezão, botou para escanteio. Escanteio. Inglaterra tá tentando marcar logo o quinto gol para sair desse sufoco. Escanteio inglês agora na esquerda, Miliose.
1: É, o Tuchel, que estava muito animado, né, já com alguns sorrisos na primeira etapa, já esboça uma preocupação. Mas é engraçado, né? Não coloca um zagueiro, né, Canhão? Igual ele fez contra a seleção da Argentina, quando ele tinha um gol de vantagem, encheu o time de defensores. Por enquanto, ainda não fez isso o Tuchel, não.
0: É, e a França joga de azul também, né? Como a Argentina. Ele deve estar olhando, opa, eu já vi esse filme. Rice cobra o escanteio, 13 minutos e meio. Está bem divertido o segundo tempo, hein? 4-2 Inglaterra. Rice pra bola. Gay na primeira trave, direto no gol. Toque! Defendeu! Manhã! de falta em ninguém não, amanhã um defesão gigante. Voltou essa sobra da ponta para o Molise, tentou, perdeu, para tomar a frente a Inglaterra. Eze na direita para achar o escanteio, vai no fundo, são dois em cima, ele ganhou, tentou travar do tiro de meta, nada de escanteio. Milhose, amanhã fez um defesão, Milhose.
1: Apareceu bem agora o goleiro francês, né, que mal se moveu naquela cabeçada do Guéhi, que foi morrer no canto do gol. Dessa vez mais ativo, Manha fez a defesa e evitou o que seria o quinto gol da Inglaterra.
0: Léo Gens, 14 minutos e meio de um segundo tempo, no mínimo divertido, 4-2 Inglaterra.
2: É isso aí, Canhão, não falta diversão pra gente aqui, o jogo é bem laica.
0: Dembélé corta no Seri no meio, Rabiot, o Rice conseguiu cortar, entrega do lado com a defesa chegando por aqui, Saka vem ajudar, devolução até gaguejei, devolução na esquerda, Rice dá no comando, Tony de volta a bola para a ponta esquerda, dispara pelo meio, pede a frente bem abertão na ponta, Watkins tentou, volta a defesa. Malu Augusto ganha e entrega a bola para amanhã no gol da seleção da França. Luque do Minas já abre a jogada, entregando para Dinhê. Dinhê dispara na abertura, feita para a ponta esquerda. Já mais para frente essa bola para o Molise. E já entrega na canhota. Mbappé, o craque, está na área. Um, dois dribles, perdeu na sequência. Domina que atrasa a marcação da Inglaterra. Em Miami, a bola rola, o relógio não para. 15 minutos e meio do segundo tempo. E a França recupera com um passe no meio. Molise, meia-lua, roubou, bateu. Fora! Na entrada da grande área, era acertar o gol e fazer o terceiro. 15 minutos e meio, segundo tempo. 4-2 Inglaterra, Lucas Bueno.
3: O Aston Villa anuncia a contratação do meia atacante Joe Manzambi, vindo do Freiburg. Ele foi destaque nessa Copa do Mundo por 60 milhões de euros, cerca de 355 milhões de reais.
0: Molise abaixou a cabeça e perdeu o terceiro gol. Milhose.
1: Teria ali um 4-3 e um jogaço no caminho, né? O Molise também, que ainda não fez gols nessa Copa, só assistências, vacila na finalização, por pouco não sai o terceiro gol da França.
0: E vem de volta no meio campo a seleção da Inglaterra, Eze domina, cadenciando a jogada, marcado a distância, chega agora Rabiot dando combate, entrega com Rice volta a bola, com Eze para trás com o zagueiro Banhanda, vai tentar na frente o Kwanza domina, devolve a bola para Eze de novo, 16 minutos e meio, segundo tempo, França para cima, é importante para a França, no Léo Gens, marcar logo o terceiro gol, para não esfriar, né, Léo?
2: Isso.
0: 16 minutos e meio, segundo tempo, França para cima, é importante para a França, no Léo Gens, marcar logo o terceiro gol, para não esfriar, né, Léo?
2: Isso, para aproveitar.

0: Tocou pra área a bola, Tony no peito, o Pamecano travou, de cabeça conserta a marcação, volta pra Rabiot, comete a falta, Rice em cima dele. O Pamecano entrou e o cara tá gigantão na defesa francesa, Iliozzi.
1: Deu uma bela, mas uma bela acordada nesse time da França, que já descontou com 2 gols e tem aí pelo menos meia hora de jogo pra buscar algo melhor. Que jogo vai pintando e a França vai pro ataque, Canhão.
0: Amanhã, 16h, a grande final da Copa, tem Espanha e Argentina. Ulisses Costa comanda a transmissão Bandeirantes. Mbappé na meia direita. 1, 2, 3 dribles até perder a bola na sequência. Spence vai na cobertura. Belo drible do Spence. O terceiro agora. Ex encostou. Ele vira a bola para a ponta esquerda. Tome resposta imediata. Vem Inglaterra, liga de fundo. Rogers partiu aqui. Lindo drible. Tá na área. Rolou para Tony. A bola bateu nele. Voltou pela ponta ainda. Com o próprio para o Rogers, o Eze atrás é quem perde a entrada na grande área, limpou para bater, arrumou, bateu, cruzou pro gol na defesa, bola ganha altura, de cabeça Dinheiro tira, rebate, devolução no meio, Rice domina, Inglaterra ataca para fazer logo o quinto gol para sair dessa pressão, hein? Ele lança a jogada para a ponta esquerda, Rogers fecha, levantou, bola na defesa, de cabeça tira, a marcação aqui atrás, domina e joga a seleção da França, 18:30 segundo tempo, Léo Gens. Que segundo tempo maravilhoso e completamente doido esse, Léo.
2: É um grande treino, Canhão. O ritmo é mais ou menos o que essas seleções praticam. Não é uma partida competitiva. As defesas não existem no jogo até aqui. O setor de meio campo não aparece. É uma transição atrás da outra.
0: Mbappé para Dembélé fazendo. Limpou perto da canhota. Bateu na mão do Henderson. Todo mundo na marcação inglesa vai pro Mbappé e o Dembélé tá deitando livre. Deu tempo até de cortar pra caigota, só que a bola vai no meio do gol, em cima do Henderson, Viliozzi.
1: É, os dois jogadores que entraram mudaram bastante o ataque da França. O Dembélé na direita e o Barcola na esquerda, dessa vez atraindo a marcação toda pro Mbappé. Por pouco não sai o terceiro gol francês. O Jim Henderson, hein, tá trabalhando mais do que tava no contrato para esse duelo que vale o bronze da Copa do Mundo.
0: Para fora essa bola de graça, arremesso França, daqui é bem aquilo que o Léo está contando para a gente com a categoria que ele tem. Parece aquele jogão de vaza, aquele churrasco de fim de ano. Sem camisa contra os de camisa. Hein? Vamos atacar todo mundo, desce todo mundo, defende todo mundo. E os goleiros é que tem trabalho, Léo.
2: A cada posse, as seleções chegam ao gol adversário. Isso aí não existe no futebol profissional. As defesas.
0: Uma Copa do Mundo, então?
2: Então, pior ainda.
0: De frente, ó. O Pamecano direto! Henderson espalhou, tem que parar o Pamecano. É o retrato do jogo, é zagueiro. Ele tá aqui na entrada da grande área. Marcação voltou pela ponta para Dinheiro. A França pressiona para fazer logo esse gol. Recuada a bola por dentro. Domina sozinho Zaire Emery. Do lado a bola. Tentou jogar pela linha direita ainda. Pediu na frente, 2 em cima. Para a direita, linha de fundo. Malo Augusto. Para Dembélé. Dembélé de volta. Malo Augusto. Do lado. Olise. Devolução na ponta para Dembélé. Rolou para Malo Augusto. Vem a cobertura do Bispense. Ganhou Malo Augusto. Bateu no gol. Tocou na defesa. A bola voltou para Mbappé. Calcanhar rolou. Mal demais, Mbappé. Ganhou vaia da galera. Agora perdendo a chance. Viliozzi.
1: Mbappé tentando fazer seu terceiro gol e quem sabe abrir uma vantagem para cima do Messi na história das Copas, né, Canhão? Porque agora estão empatados os dois com 21 gols marcados, mas o Messi tem um joguinho aí, um tal de joguinho de final de Copa do Mundo amanhã. Então, importante para o Mbappé, pensando na artilharia da Copa, fazer pelo menos mais um golzinho.
0: Em Miami, a bola rola, o relógio não para. 21, segundo tempo. Mbappé, Olise, Mbappé para fazer gol! A França! E chega ao terceiro, senhoras e senhores, a França vai virar nesse jogo. Gol do artilheiro Mbappé, o terceiro da França. 4-3 Inglaterra. Henderson não tem jeito, tá feito. O artilheiro faz o dele e a França vai virar. E vai terminar em terceiro, Iliozzi.
1: A gente chamou e ele conseguiu numa tabelinha inteligente com camisa 11, Olise, que dá mais uma assistência nesse Mundial. Mbappé, artilheiro isolado nessa Copa do Mundo com 10 gols. Uma marca impressionante do camisa 10, que chega também a seu 22º gol em história de Copas do Mundo. O maior da história, Mbappé, faz o segundo e deixa o jogo, que parecia perdido, de novo no caminho no radar da França. 4-3 em Miami, Canhão.
0: Léo Gens, essa virada que eu tô imaginando pelo que eu tô vendo, não vai ser um 5-4, não. Vai ser um 7-4.

0: um 8-5, ó. Ó o Mbappé, ó. Vai empatar. Sai o goleiro, ele bateu, o Henderson caiu sentado. A bola foi pra fora. Não, não vai ficar no 5-4 não pra França, viu? Tá?
1: Vai ser avisando, hein? 11-10?
0: Não, 11-10 não, porque a Inglaterra não tem poder.
1: Ah, não tem. Não tem mais.
0: Não, a Inglaterra não.
1: A Inglaterra.
0: Aproveitar pra dizer que é a parada pra hidratação. Ó, ó o estádio como ficou, ó. Até os ingleses estão aplaudindo. Parada para hidratação. Léo Gens agora com tranquilidade. 4-3 Inglaterra.
2: É uma exibição da França no segundo tempo mais condizente com o potencial técnico dessa seleção. Com tudo que a gente viu até a semifinal. Porque o primeiro tempo foi vergonhoso. Foi uma falta de comprometimento absurda. De vergonha na cara até. A gente teve a parada no intervalo e a França voltou com outra postura. Pelas trocas feitas pelo Deschamps, não só por isso. Eu acho que a conversa no vestiário deve ter sido muito dura com esse treinador que tem a capacidade para cobrar esse grupo de jogadores. Didier Deschamps olha para todos os jogadores da seleção francesa de cima para baixo. Não bate continência para nenhum deles. A França faz um bom segundo tempo. Já não posso dizer o mesmo da Inglaterra, que caiu muito de rendimento. Se o Thomas Tuchel foi muito criticado pelas trocas contra a Argentina, e eu nem acho que a derrota da Inglaterra passe pelas trocas, agora ele vai precisar mexer no time. Ele precisa trocar alguém. Esse meio campo da Inglaterra não existe. O Mbappé, o Olise fazem o que querem com a defesa inglesa. Precisa de um pouco mais de sustentação no seu setor de meio campo a Inglaterra. Elliot Anderson, o Henderson tá fora, tá com problema, tá lesionado. O Elliot Anderson é um volante no banco de reservas. Tá muito aberta a Inglaterra e a França faz o que quer nesse segundo tempo. O Tuchel precisa se mexer.
0: Olha, eu não sei se ele vai mexer no time, mas ele tá se mexendo muito na lateral. Corre de um lado pro outro aqui. Ele nem tá conversando com os jogadores, Milhose. Eu vi que ele conversou com o Bellingham, chamou o Bellingham de lado, falou alguma coisa, o Bellingham não tirou o colete, ele chamou o assistente que pegou ali as anotações, ele vai mexer no time. E pelo jeito é já, hein? Ela, não tem conversa com o jogador. Ele não está conversando com jogador nenhum. Ele não quer conversar com os caras.
3: Até porque já deve ter conversado o que deveria no intervalo, né? E o resultado foi tenebroso para a seleção inglesa.
0: Agora tá os berros, ó.
3: Imagino que a mudança seja mais próxima, ganhando, do que ele fez contra a Argentina, do que ele pensou que seria para esse segundo tempo, quando virou 4-0, certamente.
0: Coisa se inverteu nesse segundo tempo, Léo Gens. No primeiro tempo, parada para hidratação, deixando que não conversou com ninguém, não tinha papo com ninguém. Agora se inverteu. Os três gols da França pressionaram e pressionaram muito o time inglês, que vai ter que se mexer.
2: Muito. E eu acho que o Elliot Anderson seria uma peça interessante para a Inglaterra conseguir preencher melhor o seu setor de meio campo, combater mais a França. A França agora toca a bola com muita liberdade. Os jogadores que iniciaram o jogo, Declan Rice, o Morgan Rodgers, o Eze, caíram muito de produção e isso tem a ver com a parte física também da Inglaterra. Então o Tuchel precisa mexer na seleção inglesa urgentemente. Caso contrário, vai acontecer o que você disse, Canhão. A França vai virar esse jogo aqui.
0: E ele não vai mexer agora, pelo menos não agora, não é, Milhose? Técnico inglês.
3: É, continua agora o Bellingham no banco, Harry Kane, Gordon, todos os principais jogadores. E, pelo visto, vão ficar por lá, né? Mas o Bellingham já está com uma postura mais incomodada no banco de reservas com essa aproximação da França. Que jogo, hein, Miami, Canhão?
0: Vamos pro reinício, então, do jogo, depois da parada para hidratação. O Kane se escondeu lá atrás do banco. Ele está atrás da segunda fila. Ele está lá escondidinho. Agora, me lembrei daquele personagem do Chico Anísio na escolha. Ai, meu juizinho, esquisinho, me descobriu eu aqui. O Kane não quer ser descoberto, Léo Gens. Entrou nessa hora também, é uma fogueira, hein?
2: Não, tá sentadinho ali no banco de reservas, nem tá aquecendo ainda, Canhão. Mas no primeiro tempo, o que que a gente via? A França subindo pra pressionar a saída de bola da Inglaterra e a Inglaterra tocando bola facilmente. Superava a primeira pressão da França e acelerava. No segundo tempo, isso não se repete. A França encaixa a pressão na saída de bola da Inglaterra e a Inglaterra tem muito mais dificuldades pra fazer o jogo andar.
0: Sensação que tem é que o Tuchel avisou os caras: assim que vocês tomarem o quarto gol de empate, eu troco. Tá bom? Vamos esperar tomar o empate. pro meio, essa bola chegou cometendo falta, Olise, é falta marcada para a Inglaterra pela metade do campo, 27 minutos de partida, segundo tempo. 3 França, 4 Inglaterra, decisão do terceiro lugar. Um jogo especial e maravilhoso, completamente maluco no segundo tempo. Já cobra a falta o time inglês. Bola para a ponta esquerda para tentar pegar essa sobra pela ponta. O Atkinson recua, devolve o passe. Eze no meio. Rice domina o capitão, toma a pressão. Eze de volta, meio campo recua. Toque com o zagueiro, entrega essa bola para o outro lado. Ponce pega aí, domina a bola e volta para Henderson. Para o goleiro que joga com o pé na entrada da sua grande área. Amanhã a grande final Espanha-Argentina. Ulisses Costa comanda quando a bola rolar no meio pancado para Mecano. Opa! Seu Valenzuela só não vai dar cartão porque está 4-3. Aqui merecia cartão para Mecano, merecia, não, Milhosa?
3: É, chegou atrasado em cima do Tony, né? Já tinha feito o passe.
0: Um bibi, hein? Chegou atropelando, hein?
3: Derrubou o camisa 22, que não participou tanto do jogo e ainda leva essa chegada do 4 para Mecano, que entrou na vontade.
0: Esse entrou mesmo, literalmente, no jogo para Mecano, Léo.
2: Eu acho que é ele quem melhor representa o segundo tempo da França, Canhão. Esse é o tipo de chegada de uma seleção que está comprometida, que tem postura, que está duelando, que quer ganhar o jogo. Não foi o que a gente viu no primeiro tempo da França. O segundo tempo é totalmente diferente.
0: Vem para buscar essa bola para a direita. O time inglês com o Rogers faz a inversão. Já enfia para o outro lado. Spence tentou de cabeça, evitou que ela saísse. Bota na ponta esquerda. Veio o Atkinson para ganhar. Malo Augusto prensou. Tomou Malo Augusto. E a torcida francesa é a maioria agora. Os caras acordaram depois dos 3 gols. Estavam quietinhos, Milhosi.
3: E agora podem ter a chance de ver uma retomada histórica, né? Certamente estão animados com esses 3 gols. Tem tempo e a vantagem que era de 4 já é de apenas
0: 29 minutos do segundo tempo. Aqui atrás domina o Pamecano, que lança a bola para o meio campo com Zaire Emery. Dá na direita para Dembélé. Ganhou. Linha de fundo. Malo Augusto. Na área, Olise. Mbappé para Olise. Escorou. Fora! Ele escora com o pé canhoto, ela passa perto do ângulo direito. O 4-4 quase saiu, Milhosi.
3: Na boa jogada do camisa 2 pelo lado direito, né? E o Olise, que ainda não conseguiu fazer um gol, já deu 6 assistências nesse Mundial, igualou inclusive o Pelé, que deu 6 assistências na Copa de 70, mas não conseguiu finalizar para a rede, né? O jogador com mais assistências em uma edição de Copa não consegue acertar o gol.
0: Tem uma muvuca pequenininha no banco da Inglaterra, os caras vão se mexer ali, hein? Acho que vamos trocar já. Zaire Emery, Dembélé de cabeça, Rabiot para o lado, devolve a bola para a ponta, encosta o Pamecano para Dembélé, na linha de fundo, Olise escorregou, se levantou, trouxe para a caigota boa para cruzar para o gol, toma pressão do Spence, ganhou de um lado para o outro, balança a jogada, vem o toque dos 30, segundo tempo. Rabiot para o meio, para Mbappé, domina a entrada na grande área, sai da marcação, já vira a bola para a ponta esquerda, Digne, do que domina marcado, não cruza, prefere passe atrás, Mbappé para Digne, bateu prensado, conseguiu tomar a bola na sobra, ganga, domina, sai jogando fora da grande área, lado esquerdo, Mbappé se apresenta para Mbappé, pedalou, tomou, ganhou, outro drible, caiu, pedido pênalti, arbitragem não marca, Digne depois comete a falta, Digne fez a falta na sequência, está dizendo o seu Valenzuela que não foi nada no Mbappé. Milhosi.
3: Mas o Mbappé já estava puxando a camisa do número 17 ali, o Rogers da equipe da Inglaterra, os dois disputando por espaço, foi pro chão o camisa 10 francês, nada marcado, posse da Inglaterra.
2: O Canhão, o Tuchel precisa mexer urgentemente na Inglaterra, caso contrário a França vai empatar e pode virar esse jogo aqui. O que está acontecendo? A França está com 4 atacantes e a Inglaterra defende com 4 defensores, então está todo mundo no mano a mano. Só que você ficar no mano a mano com o Olise, com o Mbappé, com o Barcolá, não é uma boa para a Inglaterra. O Tuchel precisa se mexer, fazer algumas trocas, preencher melhor o seu meio campo, colocar sangue novo. A Inglaterra está em baixa e a chance da França empatar o jogo aqui é grande, cara.
0: Ele vai já colocar a cavalaria, pelo menos um da cavalaria vem, né, Milhosa?
3: Ah, vem, Canhão, já começa a se movimentar. Bellingham, número 10 da equipe da...
0: Olise na área, ganhou! Por baixo, o pezão tirou, botando para fora essa bola, alguém. Bellingham vem aí, vai trocar daqui a pouquinho o técnico inglês. 4-3 Inglaterra, para a área essa bola, liga de fundo, Barcolá para trás, Rabiot para Mbappé, levanta a cabeça, inverte, Dembélé tá na grande de primeira, bateu para trás, a bola vira para Malo Augusto sai da marcação, devolve ela, Dembélé sem bola, tomou porrada, Malo Augusto, falta... Lapo não ia dar, depois parou, falta no Malo Augusto. França ataque na direita, Miriosi.
3: E a França continua em busca desse empate, né? Uma falta perigosa muito próxima ao bico esquerdo do lado defensivo da equipe da Inglaterra. Olis e Dembélé se posicionam para cobrar.
0: E vem também o Anderson, camisa 8 na Inglaterra.
3: Deixa eu aproveitar, é um volante, né?
0: Aproveitar essa parada para a falta ser cobrada. Léo, duas. Pelo menos duas por enquanto, que a gente já viu.
2: E o Elliot Anderson é o jogador que eu pedia. Para mim é uma boa troca, para que você consiga preencher melhor o meio campo. Acho que a entrada do Bellingham também pode ajudar a Inglaterra. Inglaterra parou de combater, parou de competir no jogo, porque está cansado.
0: Dembélé na falta, a defesa corta mal, vem o Pamecano, rasga a defesa aqui atrás, rebate Easy para o ataque. Ela volta atrás com o Malo Augusto, está sozinho, aberto o lateral. 33 minutos do segundo tempo, 3 para a França, 4 para a Inglaterra. Que jogo, senhoras e senhores. Rabiola da esquerda, esse passe para Barcolá, domina Dinho ao lado. Barcolá puxa a marcação, dá Dinho no apoio, na área, para trás a bola. Mbappé dominou, bateu direto. França da bola, fica na grandeira espirrada, cai na ponta ainda para pegar essa sobra, tentou bater. E errou o passe na ponta, o Barcolá recupera o jogador do ataque, tenta o Atkins, puxando pela camisa, pelo pescoço. Falta marcada na saída. E vem agora as duas mexidas na Inglaterra. É agora ou depois, Miriosi?
3: Com essa movimentação por ali, vai depender da arbitragem. Canhão, se já vai autorizar essa mudança pelo lado inglês. Vamos ver, é isso. Vai sair, portanto, o número 22, o Tony. E entra o 8, o Elliot Anderson. Portanto, tira um atacante e coloca um volante. O Anderson, número 8. A outra mexida realmente é a entrada do Jude Bellingham. Bellingham entra com a 10 no lugar do 21, EZ. Saiu o 21, EZ, e vem o 10, Jude Bellingham.
0: Léo Gens opina na Bandeirantes. As mexidas, duas agora na Inglaterra. 4 a 3 Inglaterra, e a pressão da França gigantesca.
2: E com essas trocas, o Watkins estava jogando como ponto esquerdo. Ele não é um ponto esquerdo, ele é um centroavante. Como o Tony saiu do time, o Watkins vai passar a jogar na dele. O Watkins é um centroavante de velocidade, rápido, para correr nas costas da marcação da França. A ideia do Tuchel é preencher mais o setor de meio campo, por isso eu gosto muito das entradas do Elliot Anderson e do Bellingham.
0: Zaire Emery para a direita, a França para fazer o quarto gol, para Dembélé, passa Malo Augusto, caminha, domina Dembélé, dá para o Zaire Emery, que toca de volta a bola para Dembélé, para Emery na grandeira, tira a defesa aqui atrás, a bola volta Spence, bateu na ponta tentando Bellingham para tentar a frente, jogando para a ponta esquerda, Watkins já levantou a cabeça, enfiou no meio, partiu, bem aberto no comando, para tentar driblar, são dois em cima, pelo comando, fecha, saca, o drible, recuada, Bellingham na área, dominou, para fazer outro drible, bateu, manhã defendeu. Voltou a sobra para Rogers, bateu em cima da marcação, espirrada a bola, volta. Bellingham quase faz 5-4. Miliose.
3: Impressionante, por pouco não mata ali o jogo.
0: E vem contra-ataque, Barcolá, França na cangota. Um, dois dribles, ganhou, Mbappé encostou, devolveu ao lado para o Mbappé. Pediu o Olise atrás, Mbappé, outro drible para o Olise, para Dembélé, para Olise, bateu na fora. Inacreditável, inacreditável. Fez o que quis o ataque francês e perdeu o 4-4, Miriosi.
3: Olha isso, dentro da área, trocando passes, realmente é a sina do assistente, não é? O homem que serve a seleção francesa não consegue completar para a rede de jeito nenhum. Ainda não fez gols nessa Copa do Mundo e perde chance atrás de chance o camisa 11, Olise.
0: Léo, gente, mas é um massacre. E por pouco o Bellingham, não vou dizer joga uma ducha de água fria, joga um tanque de água fria se fizesse o 5-4, 5-3 àquela altura.
2: A França já perdeu várias grandes chances do jogo, né? Peca pelo excesso de preciosismo dentro do jogo, Canhão. E o cenário do jogo é muito parecido com o que a gente trazia há alguns minutos. Cada seleção tem a bola e consegue atacar a outra e chegar ao gol adversário. É impressionante. Não existe o setor de meio campo, as defesas pouco trabalham. Os ataques vão conduzindo a França e a Inglaterra à frente. É uma chance atrás da outra. A Inglaterra teve uma boa com o Bellingham e com o Watkins, jogadores que entraram no segundo tempo. Acho que o Tuchel demorou, mas as trocas dele foram boas. As entradas de Elliot Anderson e do Bellingham para ajudar a Inglaterra a tentar sustentar essa vantagem que ela tem ainda no placar. Por enquanto, 4-3.
0: O Valenzuela está com dor muscular, que a gente fala lá em Votuporanga, está com dor na batata da perna, né, Miriam? Você viu lá?
3: quando o árbitro cansa, Canhão, é porque o jogo realmente está exigindo, né? Parou para beber uma água ali o Valenzuela, sentiu uma dor.
0: É só o segundo tempo que exigiu, hein? Primeiro foi molezinho, né?
3: Talvez ele não estava esperando tanta movimentação. E agora o Kwanzaa, viu, Canhão? Sentiu alguma coisa, vai ser atendido de maca dentro do campo. Preocupação para a equipe da Inglaterra.
0: Vamos ver o que vai fazer agora treinador inglês. E aí, Léo? Reforça um zagueiro, colocando um zagueiro ou vai abrir a torneira?
2: Não, eu acho que a saída deve ser de um lateral, né? Deve sair. O Kwanzaa vem jogando como lateral direito. Ele tem o Rhys James, por exemplo, no banco de reservas para essa posição.
0: Então quer dizer que é meia dúzia por seis, é isso?
2: O Kwanzaa é um zagueiro que
0: está
2: jogando
0: um
2: como lateral.
0: Sai um morto entre um vivo, é isso?
2: Exatamente. O Rhys James é um jogador da posição. O Kwanzaa é um zagueiro que vinha jogando como lateral direito.
0: Melhor, vamos deixar você fora da informação por completo. Qual é a camisa do Rhys James?
3: O Rhys James entra na equipe da Inglaterra, Canhão, com o número 24. Portanto, obrigado. Na vaga do Kwanzaa.
0: Dembélé para trás dessa bola, virou por dentro para tentar tomar aqui a jogada, vai tentar apertar, Fran Solis e domina. Recua Dinhedinho e volta a bola para o goleiro amanhã. Miami, a bola rola, o relógio não para. 38 minutos do segundo tempo. O segundo tempo com esse em Miami. Por enquanto vai tendo a Inglaterra levantando o terceiro lugar. Por enquanto. França ataca, tem que dar um tempo. Mbappé tomou, bateu direto no meio do gol. Henderson pegou, ele bateu errado. 38,5, segundo tempo, vai dando Inglaterra. 3, França. 4, Inglaterra, Lucas Bueno.
4: O Ajax anuncia a contratação de Marcos Leonardo por 20 milhões de euros, cerca de 117 milhões de reais.
0: E você ligados pela mesma emoção nesse jogaço em Miami. Ana Martins vai voltar já já, assim que terminar. Por enquanto, 4-3 Inglaterra. Por enquanto, domina o goleiro Henderson da seleção da Inglaterra na grande área. Toma a pressão só de longe do Mbappé. Loisa trouxe a bola para o pé direito, trouxe para o esquerdo. Tá na linha da pequena área, lança pro meio, na fogueira essa bola. Bellingham para aqui, toca com o zagueiro. Do que domina, já envia a bola pro outro lado. Gueye domina, o zagueiro em adianta o passe. Domina Bellingham, enfia no comando essa bola muito alta. Lá pra ponta esquerda, domina bem aberto na ponta, pedindo bola. Tenta a jogada, no ataque ainda. Dominou, vem fechando. Na área, derrubado por trás, pênalti! Malo Augusto deixou o pé! Pênalti, pênalti, pênalti para a Inglaterra, não há o que discutir. Milhozzi!
3: E aí não tem o que fazer, Canhão. Malo Augusto, que estava participando mais na segunda etapa, lateral do Chelsea, acaba acertando o Spence. Já dentro da área, também na velocidade do jogador do Tottenham, o toque é leve, mas o suficiente para derrubar o jogador da equipe da Inglaterra. Pênalti marcado, a chance do quinto gol.
0: Não há o que discutir, não é, Léo Gens? Pênalti bem marcado pelo árbitro.
2: Pênalti claro do Malo Gusto no Spence. O Spence faz uma grande Copa do Mundo, esse lateral esquerdo da Inglaterra. A jogada começa com Bellingham voltando para receber. E ele faz uma combinação com o zagueiro por aquele lado, que era o Gueye. Como o Mbappé não entregou o que a gente espera dele sem a bola, a Inglaterra saiu da pressão, lançou a bola na velocidade e o Malo Gusto derrubou o Spence. Pênalti bem marcado pela arbitragem.
0: Quem está com a bola para bater o pênalti para a Inglaterra, Milhozzi?
3: Canhão, Bellingham se posiciona para a cobrança. Pode ser o artilheiro da Inglaterra, caso faça gols, né? Está empatado com o Kane, com 6 gols, ambos os jogadores.
0: Bom, a essa altura do jogo, com 315 alterações, esse jogo vai ter no mínimo uns 10 de acréscimos, imagino eu. Ou seja, é praticamente uma prorrogação. Ele entregou a bola para o Saka. Milhozzi, e a torcida não gostou, estão vaiando, hein?
3: Queriam ver o pênalti cobrado pelo Bellingham, mas o Saka tá com a chance, Canhão, de fazer um hat-trick. Já fez 2 gols na partida.
0: Será que é porque tá frio o Bellingham? Será, Léo? Será que é isso, entregar esse pênalti?
2: O Bukayo Saka é um bom batedor, ele bate pênaltis no Arsenal, que é o time dele.
0: 41 minutos e meio do segundo tempo. A Inglaterra pode fazer 5-3 e se manter no terceiro lugar. Porque se não fizer...
2: E vale a gente ressaltar, Canhão, o batedor da Inglaterra não está no campo, que é o Harry Kane, né?
0: Saka, 3 passos para trás. Manhã no meio do gol. Atenção. Saka, pé esquerdo na bola. Partiu, bateu, gol! Gol! Da Inglaterra, Saka! toca de pênalti no pé da trave esquerda. Manhã se esborrachou do lado errado. 5-3 Inglaterra. Amanhã não tem jeito, tá feito. Saca tirando um peso do seu time. Iliose
3: colocando também uma marca importante, Canhão, fazendo um hat-trick nessa Copa do Mundo, igualando não só Jonathan David, do Canadá, Dembélé, que fez 3 contra a Noruega, e o Messi. É o 4º hat-trick desse Mundial, marcado por Saka, com esse pênalti bem cobrado, deslocando o goleiro no cantinho, vai para a rede. E, de certa forma, faz a Inglaterra respirar nesse segundo tempo. 5-3, volta a ser mandante a Inglaterra com 2 gols na frente, Canhão.
0: Ainda bem que nenhum de nós falou que a França ia virar. Ainda bem. Não, quem falou? A Ana? Foi isso? Falou? Não. Ninguém falou que a França ia virar. Porque eu acho que não vai virar, né?
2: A virada da França não acontece porque o Thomas Tuchel acabou... Ele demorou um pouquinho, mas ele foi bem nas trocas. Ao colocar o Elliot Anderson e o Bellingham, ele estabilizou a pressão da França e a Inglaterra passou a jogar mais com bola. Melhor jogo do Caio Saka na Copa do Mundo, jogador do Arsenal. É, faz 3 gols. Ele que esteve boa parte da Copa, não sei se lesionado, mas ele não estava 100%, Canhão. Ele seria um titular absoluto dessa seleção inglesa. Não foi por uma questão física. Grande jogo faz o Caio Saka até aqui.
0: Vai dar tempo da França fazer a última alteração, né, Miliose? Você viu ali quem está na beira do campo? Condé.
3: Não vi, Canhão. Condé, é isso mesmo. Número 5 daqui a pouco na equipe do Deschamps. Fez 4 no intervalo e no finalzinho pode colocar a quinta alteração.
2: Deve sair o Malo Gusto.
0: Vai jogar de volta aqui a defesa. Recupera o time inglês agora um pouco mais tranquilo. 44. Quero ver o tamanho do acréscimo acertado pelo Valenzuela. Ele tem que contar a câimbra que ele está sentindo também, né? Para aguentar. Vem a Inglaterra. Panorama do jogo mudou muito. Até na arquibancada a gente consegue perceber, ó. Torcedor agora francês, estava empolgado. Com aquele que não torce para a França, nem para a Inglaterra, que comprou o ingresso, foi, pagou caro, foi para a arquibancada, estava empolgado. Opa, tá muito bom. Esse já esfriou também.
2: É, mas a Inglaterra conseguiu esfriar o jogo com as trocas do Tuchel. Ele foi bem ao colocar o Elliot Anderson e o Bellingham. A partir dali, a Inglaterra voltou a competir, Canhão.
0: Spence no meio. Era pro Bellingham, a defesa cortou. Vem atrás, recupera com o Dinheirinho. Já levanta o passe. Tenta o Olise. Domina a bola. Barcolap diz para ele, prefere o passe para o Dinheirinho de novo. 44-30. Já na mão do Jalal, já é de 4-4 do jogo. Laquinha com acréscimo, já 45. Ela pisca. Tô chutando 8 minutos, Léo, você. Quanto, vai?
2: Olha, bom chute, hein? Chutaria 7, vai.
0: Vai, Milhões, dá um chutão aí.
3: Ah, acho que os dois times optam por 2 minutos, mas teremos 5, viu, Canhão?
0: 5? Só isso? Dembélé pro Olise, tentou Mbappé. Vem por baixo pra tomar Gay. Recupera 7. A jogada. Só 7. Olise, Barcolá, limpou, direto no gol, desviada. Escanteio, só 7. Era pra mais, Milhose. Nem pra 5, nem pra 7, hein?
3: E agora, Canhão, temos a última troca, que pode colocar mais um minutinho, quem sabe. Saiu 2, o Malo Gusto, entrou 5, Jules Koundé, última troca da França.
0: Só porque fez o pênalti, Léo, saiu o Malo Gusto?
2: É, muito desgastado já com câimbras, sai pra entrada do Koundé, um lateral direito por outro.
0: Mbappé cobrou curtinho, escanteio, pra Dinheiro, pra Mbappé, que tá impedido. Olha a displicência do ataque francês. Devolução do Dinheiro pro Mbappé, que tava na banheira, Milhose. Que displicência.
3: É, faltou ali o entendimento, né? O Dinheiro foi muito criticado na partida de semifinal contra a equipe da Espanha. E agora, novamente, não faz aquela grande atuação. Pega o Mbappé, voltando de impedimento, a bola é da Inglaterra.
0: 46, vamos a 52. 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E quando a bola rolar, Ulisses Costa comanda a transmissão. Sobre de cabeça, Bellingham, defesa, toca de cabeça, ela volta na ponta ainda. Para tentar tomar na frente, essa bola saca. Foi para a bola. Opa, a arbitragem não pega a falta. Domina de volta a França para o Olise. Na direita, essa bola para a linha de fundo. Domina adiantando jogada com D. Com D no fundo para Dembélé. Entrou na área, costurou, rolou para trás, Raiz travou, voltou Dembélé, nada de falta, recupera e joga à frente a seleção da Inglaterra, Bellingham domina, 2 em cima, falta nele, tudo o que ele queria fizeram agora, Bruno Milhose.
3: conseguiu a bola alguns minutinhos e ainda a recuperação para a Inglaterra, né? A França até esboçou buscar esse 4x4, mas agora com 5x3 já volta a ter muitas dificuldades de ocupar o campo de ataque. Mas quem, tem outra mudança, viu, Canhão?
0: Quem é o 12 que vai entrar na Inglaterra agora?
3: É o Chalobah. Chalobah daqui a pouco na equipe da Inglaterra, na vaga do número 6, Guerri, troca do Tostão.
0: Aí é um morto por um vivo, né?
2: Um zagueiro por outro, Canhão. Não muda muito o desenho da Inglaterra, não. Pra mim, aquela leva de trocas em que o Tuchel colocou o Bellingham e o Elliot Anderson, essa leva de trocas definiu o segundo tempo. Ali, a Inglaterra conseguiu conter a pressão da França, conseguiu competir melhor. O meio campo já estava desgastado, estava sem pegada. O Elliot Anderson entrou justamente para isso. O Bellingham entrou para ligar os ataques e ali a Inglaterra cresceu no jogo para fazer o quinto gol e para mim matar a partida.
0: E vem de novo a França, dominou o Olise na área, Dembélé direto, toca na marcação, espirrada a bola, sai da grande área, volta na ponta ainda, para tentar essa bola na ponta, Condé, para Dembélé, trava a defesa, a bola voltou para o Olise, costurou e ia chutar a defesa, França, volta Bellingham, Anderson domina na grande área, para o Spence, marca em cima dele, Dembélé, dá um bico de tiro, essa bola mandando para a ponta esquerda, para a tentativa no meio, o Pamecano volta bem, no que domina já adianta jogar a 48... Iremos a 52 em Miami. 5x3 Inglaterra. 8 gols. Mbappé domina a meia direita, já colocou no fundo. Condé na área. Fechou Molise na caneta. Perdeu a recuperação do Spence. Domina e bota de bico lá no meu campo. Sai do gol para trabalhar com o pé aqui no meio. Goleiro amanhã. 48-30. Resultado, Léo Gens, que diminuiu o vexame da França no primeiro tempo, né, Léo?
2: Sim, o segundo tempo foi outra postura por parte da França, aquela que a gente esperava que fosse a postura da França durante os 90 minutos. Como a França no primeiro tempo não entrou para competir, ela tomou 4-0, no que foi uma etapa inicial vergonhosa por parte dos franceses no último jogo de Didier Deschamps como técnico. No momento agora, cai o Kwanzaa, o Spence, aliás, no campo, lateral esquerdo da Inglaterra. Fez uma grande Copa do Mundo, o Canhão. Muito bem esse jogador do Tottenham, um dos grandes nomes do jogo aqui também.
0: No jeitão, ele vai sair de campo levado pela maca. E aí vai acrescer pelo menos mais um minuto o seu Valenzuela, né, Milhoz? Esse é o jeito.
3: Depois dos acréscimos, já tivemos duas substituições e agora a saída do Spence, número 25. Não de maca, né? Sai mancando ali. E então certamente teremos mais alguns minutos acrescidos nesse grande jogo 5x3.
0: Quase 50 minutos do segundo tempo em Miami. Bola ao chão no ataque aqui da seleção francesa. Domina Olise pela direita, no que domina já recua. Serve Mbappé na área, Barcola do lado, Rabiot. Mbappé, drible curtinho, perdeu para o Anderson. Travou Olise, chegou batendo. Anderson ganhou, recua com o Rice, enfia na ponta. Pede no meio, Bellingham, tomou o tranco, saiu da falta e vai embora. Bellingham tentou o passe na ponta, seria na ponta, defesa França, recuperação, volta lá do esquerdo ainda, recupera a jogada do time inglês ainda, não querendo jogar muito não. Rice domina, meio campo, 50 minutos, tenta Bellingham, se antecipa o Pamecano, na raça ganha, na direita, Dembélé dominou para fazer, limpou, deixa o zagueiro sentado, bateu.

0: Dembélé, contra-ataque armado, fechando com o Pamecano, buscando a bola. Dembélé corta o zagueiro, cai sentado o zagueirão e manda no canto para fazer o quarto gol francês. 50 minutos do segundo tempo, 5-4 Inglaterra. Que jogo é esse? Que jogo é esse, Miliose?
1: E é muito diferente entender quem quer e quem não quer jogar esse jogo, né, Canhão? E os dois desse lance certamente estão na vontade. O Pamecano que toma a frente e rouba essa bola no meio de campo. E o Dembélé que recebe, corta pra dentro e mata o goleiro Henderson com um belo top tapa nessa bola que morre no cantinho. 5-4, hein? Temos emoção até o final em Miami.
0: Léo Gens, 5-4 e tem jogo ainda.
2: Declan Rice forçou um passe desnecessário para o Bellingham, que gerou a interceptação do Upamecano. Para mim, o Upamecano é o símbolo da França neste segundo tempo. Entrou muito bem o zagueiro e mexeu com o brilho dos companheiros. A França tem outra postura na segunda etapa, não sei se será suficiente para empatar o jogo. Acho que não. A Inglaterra tem tudo para vencer aqui, se tiver um mínimo de cautela nos minutos finais.
0: Rabiot na esquerda para a França, dominou, entra na área, perdeu a defesa, volta, recupera de bico, alivia, bota essa bola para fora, rasgou aqui na ponta, saca, vai tentar Bellingham, a defesa da França, e ela fica no meio. Bellingham dominou, encarou o primeiro marcador, na área para fazer, limpou, pé direito, clareou, ajeitou, gol! O sexto gol da Inglaterra. Com a França atacando, seria natural a exposição gigantesca. Defesa aberta, escancarada. Bellingham, jogada pessoal, domina, entra na área e na frente do goleiro Mangan, manda para dentro do gol. 6-4 Inglaterra, Miliose.
1: Para destacar e coroar talvez o melhor jogador da Inglaterra nesta Copa do Mundo, Jude Bellingham, que quando a pressão aumenta, assume a responsabilidade, faz fila entre 3, 4, 5 marcadores franceses e toca no canto para marcar o sexto gol num jogo de 10. É 6-4, sétimo de Bellingham nessa Copa do Mundo, um golaço. A Inglaterra vai colocando as mãos no bronze dessa Copa, Canhão.
0: Entra para a história esse jogo. 10 gols num único jogo. Termina Jesus Valenzuela. Aplausos do estádio. 6-4 do Inglaterra. A Inglaterra termina em terceiro na Copa do Mundo. Alô, Ana Martins.
3: Valeu, Canhão. Rogério Assis contou essa história brilhante para sacramentar a vitória da Inglaterra, um jogo de 10 gols, o penúltimo de uma Copa do Mundo que trouxe muitas surpresas e que nos surpreendeu também nesse segundo tempo. A gente teve a entrada do Upamecano, que mudou o jogo da França, depois o Bellingham e o Henderson também acabaram mudando a história da Inglaterra. Rice com o Sasaka com o hat-trick e o Bellingham fizeram a Inglaterra vitoriosa hoje, levou o terceiro lugar dessa Copa do Mundo com esse cheiro de final para esse jogo, né, Miliose?
1: E é impressionante, Ana, quanto tempo não tínhamos um jogo de tantos gols em uma Copa do Mundo, né? Em 82, a seleção da Hungria venceu El Salvador por 10-1, foram 11 gols no total. Desde então, um jogo de 10 gols é algo muito complicado, ainda mais um jogo assim, tão pegado, não é? Com duas seleções buscando o resultado até o final. A seleção da Inglaterra abriu 4-0, mas permitiu com que a França encostasse e nos presenteou com um jogaço, que marca não só o bronze, que é da Inglaterra, pela primeira vez na história, quebra essa marca negativa de nunca ter conquistado, chegando já 3 vezes nessa fase da Copa do Mundo, mas também coloca o Mbappé com 2 bolas na rede como o maior artilheiro isolado na história das Copas, com 22 gols marcados e também o artilheiro dessa edição do Mundial com 10. Abre 2 para Lionel Messi, então de certa forma, Inglaterra e Mbappé saem felizes nessa despedida das duas seleções e em especial de Didier Deschamps, que também finaliza o seu trabalho com a seleção francesa após 14 anos, Ana.
3: Obrigada, viu, Miliose? Destaque também para o Bukayo Saka, ponta direita do Arsenal, que fez um jogo brilhante hoje pela seleção da Inglaterra. A gente vai falar muito mais durante o apito final. São 8 horas mais 3 minutos. 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

0: Rádio Bandeirantes, boa música e informação. Acabamos de ouvir o som de Elton John, Sorry Seems to Be the Hardest Word. Vamos fazer uma rápida pausa, mas já já voltamos com mais músicas aqui. Fique ligado. Agora, na Bandeirantes, 8h15.
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0: 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Dr. Hook, Sharing the Night Together.

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0: Agora, na Bandeirantes 8h31.
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0: Rádio Bandeirantes, boa música e informação. Acabamos de ouvir o som de Marina Lima, Preciso Dizer Que Te Amo. As melhores canções nacionais de todos os tempos, você também ouve aqui em 89,9. Vamos para um rápido intervalo comercial e na sequência tem mais músicas e mais conteúdo para você. Até já! Agora, na Bandeirantes, 8h38. 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